0: Da vida que é o Senhor Jesus, ele recebeu a bênção de quem realmente tem poder para abençoar, está curado. Olhou do lado, olhou, não viu, faz de conta que isso aqui é tua cama, pega a cama, põe nas costas, agora vai embora, desvia de um, desvia do outro e fala: dá licença, vou para casa, já fui curado. dá licença, já estou indo embora, olha eu aqui, 38 anos paralítico, olha eu aqui, não apenas andando, carregando o meu corpo, mas carregando também a cama que me carregava. Eu não apenas fui curado, como recebi força, eu sou um novo homem agora. Olha aqui, dá licença, que eu quero ir para casa. Só que era sábado. Você sabe que o judeu de sábado, ele não pode fazer um servicinho, fica carregando a cama aí nas costas. Não pode fazer um servicinho, nada. Eu já estive nesse tanque de Betesda, estive lá nas ruínas do tanque, perto da porta das ovelhas, vi o local deste milagre e estive em Jerusalém também em dia de sábado. Você sabe, ônibus não funciona em dia de sábado. Carro não anda em dia de sábado. E se andar, é apedrejado. No hotel que a gente ficou, em dia de sábado, o elevador é programado para parar sozinho de andar em andar. Porque é proibido até apertar o botão do andar. Você entra no elevador, você mora num prédio, em dia de sábado você não pode apertar o botão do teu andar. Em dia de sábado, o elevador vai parar sozinho de andar em andar. Se você mora lá no 15º, você vai tomar uma canseira tremenda. Mas vai ter que esperar. Ele vai de andar em andar. Abre a porta, fecha a porta. Anda um pouquinho, abre a porta, fecha a porta. Anda um pouquinho, abre a porta, fecha a porta. E eles não apertam nem um botão em dia de sábado. Se quiser a casa iluminada em dia de sábado, tem que deixar a luz acesa na sexta-feira. Porque no sábado é proibido até mexer no interruptor de luz. Brincadeira? E esse homem, dia de sábado, sai carregando a cama. Jesus falou para ele sair carregando a cama. Aí chegaram nele: ô, para. Você tá louco? Você não sabe que hoje é sábado, não, rapaz? Como que você tá carregando essa cama? Aí o que era paralítico respondeu: o homem que me curou me disse: levanta, pega a tua cama e anda. Como foi ele que me curou, estou fazendo o que ele mandou. Quem foi o homem que te curou? Vê lá no evangelho. Ele fala: não sei. Por que que ele não sabe? Porque a fé que ele tinha era na água e não em Jesus. Ele não viu Jesus. Quem foi o homem que te curou? Quem foi o homem que te mandou carregar essa cama hoje? Ele falou: não sei. Não sei onde está, não sei quem é. Ah, então tá bom. Então larga essa cama aí e vai buscar amanhã. Ah, mas imagina que eu vou largar a cama aqui. O homem que me curou mandou eu pegar a minha cama e eu ir para casa. E agora vocês me desculpem. Eu vou obedecer o homem que me curou. Eu não sei quem ele é, mas eu só acredito nele agora. Agora eu só acredito em Jesus. Quer dizer, ele não sabia que era Jesus, né? Só acredito nele, não sei quem é, mas só acredito nele. Aí esse homem foi para o templo, levou a cama lá para casa, falou: agora vou para a igreja. E ele foi para a igreja, lá no templo de Jerusalém. E ele tá lá orando no templo, tá lá orando, tá feliz da vida. Aí Jesus chega de novo por trás dele: agora que você está são, não peque mais. Quando ele ouviu essa voz, é ele, o homem que me curou. Aí ele pegou, olhou e viu Jesus. Jesus falou: não peques mais. Olha bem, você já foi abençoado. Agora não peques mais, para que não te suceda algo pior. Tá bom? Amém? O que Jesus quer com a cura, com o milagre? Hein? Jesus, ele quer a tua salvação. Agora, você acha que Jesus fez tudo isso para quê? Porque ele quer que você compreenda. O que adianta você ser curado, libertado, e não obedecer o Senhor Jesus, continuar pecando, e com teu corpo saudável, perfeito, queimar no inferno? O que adianta? Jesus, ele quer mostrar, nesse exemplo aqui, a misericórdia que ele tem, o seu poder para curar e o seu desejo de salvar. E a pessoa só pode ser salva se ela ficar livre do pecado. A religião que o Senhor Jesus está apresentando é essa aqui, ó. Hoje, você já foi abençoado. Jesus, ele quer que você volte para a tua casa sem pecado. E ele quer que você volte e não peques mais. Porque se você pecar, olha só, vai te acontecer uma coisa pior. Vamos ler aqui a primeira carta do apóstolo São João, no capítulo 3, a partir do versículo 5. O evangelho é baseado neste acordo. A bênção do Senhor Jesus é baseada nesta premissa. A salvação é baseada neste ponto. Primeira carta do apóstolo São João, capítulo 3, versículo 5, está escrito: e bem sabeis que ele, Jesus, se manifestou para tirar os nossos pecados, e nele não há pecado. Jesus foi ali simplesmente curar aquele homem. A cura foi um primeiro passo. Depois Jesus foi procurar aquele homem onde ele estava, no templo. Muito bem, agora ele está querendo buscar a Deus. No templo. Agora Jesus está mostrando para ele que não é para ter fé em água nem nada disso. Para ter uma fé sincera. E para a pessoa não pecar mais. Agora Jesus está continuando a obra que ele começou. Então hoje aqui, igreja, Jesus está começando um trabalho na sua vida. Hoje ele vai te abençoar muito, vai abençoar mais ainda. Ele não parou de abençoar. Ele vai curar ainda muita gente. Ele vai operar muito na tua vida. Mas é um começo de trabalho. O paralítico, que agora está curado, Jesus foi encontrá-lo depois no templo. Hoje Jesus está começando uma obra na tua vida. Mas ele vai querer voltar aqui outro dia e te encontrar novamente aqui no templo. E todas as vezes que Jesus vier, ele quer te encontrar no templo. É aqui que ele vai marcar encontro com você. E ele sempre vai te repetir esta palavra: não peques mais. Mas pastor, eu já pequei. Eu já pequei. Então você tem que pedir perdão. E tem que sair daqui sem pecado. Jesus usou a cura do paralítico para salvar a alma. Jesus está usando a bênção na tua vida para te salvar. Para que você volte para casa com esta convicção: não pecar. Releia o versículo 5. E bem sabeis que Jesus se manifestou para tirar os nossos pecados. E nele não há pecado. Ele não tem pecado. E ele não pode conviver com uma pessoa e a pessoa está sempre cheia de pecado. Ele não pode. Ele tira pecado. Mas ele não pode ficar toda hora tirando pecado e você não está nem aí, sempre pecando. Ele tira o pecado e ele quer que você não peque mais, porque dá trabalho tirar pecado. Cada vez que você peca, custa o sangue de Jesus. Isso tem preço. Isso dói para Jesus. Entristece o Espírito Santo. Ele não tem pecado, se manifestou para tirar os pecados. Ele tira o pecado, mas ele quer que você continue sem pecado. Amém, igreja? Ele não quer que você peque mais. Continuando aqui a leitura. Versículo 6. Qualquer que permanece nele, não peca. Qualquer que peca, não o viu, nem o conheceu. Aquele homem que estava paralítico aqui, ó. Por que ele estava doente há 38 anos? Por causa dos seus pecados. Jesus, quando encontrou com ele curado lá no templo, e falou: agora já está são. Não peques mais, para que não te suceda algo pior. Jesus estava mostrando que a causa daqueles 38 anos de sofrimento eram os pecados. E Jesus perdoou os pecados sem ele pedir. Jesus deu a bênção sem ele pedir. Jesus curou sem ele ter fé. Fez tudo isso de graça. Sabe o que isso quer dizer? A obra que Jesus fez por nós na cruz do Calvário. Jesus não falou assim, olha, eu só vou morrer na cruz do Calvário se você me prometer que vai me aceitar como Salvador, senão não vou. Mas Jesus Cristo, ele é tão misericordioso, ele te ama tanto, que espontaneamente ele foi ali na cruz do Calvário e se deixou crucificar. Ninguém matou Jesus, ninguém assassinou Jesus. Ele disse, ninguém tira a minha vida, eu espontaneamente a dou. E por que ele deu a sua vida? Por que ele está fazendo essa obra? Ninguém está pedindo para ele fazer isso. Ninguém está falando, Jesus, morre na cruz pelos meus pecados que eu vou te aceitar. Ninguém está pedindo. E ninguém prometeu que se ele fizer isso, iria aceitá-lo depois como Salvador. Ninguém fez essa promessa. Ele voluntariamente, espontaneamente foi e morreu pelos nossos pecados na cruz do Calvário. Antes de você nascer, antes de você pecar, Jesus já te amava. E Jesus já estava planejando a tua salvação. A única coisa que você tem que fazer nesta noite é aceitar Jesus como teu Salvador, pedir perdão dos teus pecados, consertar a tua vida, continuar no templo e não pecar mais. E escute bem isso. O que Jesus fez foi tão espontâneo, foi tão gratuito. Preste atenção, só um minutinho. Ninguém falou para ele, Jesus, vai lá e morre pelos meus pecados, que eu prometo que eu te aceitarei. Ninguém fez isso. Ele foi lá, sozinho, espontaneamente. Ele falou, pai, eu vou aqui oferecer o meu sangue pela humanidade. Eu vou oferecer o meu corpo para o mundo. Eu vou dar a minha vida pelo mundo. Ele ofereceu isso para o pai. Ele falou, pai, se qualquer pessoa um dia me aceitar como Salvador e receber o poder do meu sangue puro, sem pecado, então o Senhor lava os pecados desta pessoa através do meu sangue. E Jesus fez isso sem ter ninguém que pedisse. Ele fez espontaneamente, como ele fez aqui para esse paralítico. Ele não pediu, não teve fé, mas Jesus foi lá e fez. Ninguém pediu para ser salvo, ninguém pediu para ele morrer na cruz, mas ele pegou, foi lá e fez isso de graça. E eu te digo, amado, se no mundo todo só houvesse um pecador, se no mundo inteiro, preste atenção, Jesus olhando para o futuro, ali, e olhando a cruz, Jesus sabendo que aquela morte seria terrível, mas era para a salvação, se ele olhasse para o futuro e visse que em toda a eternidade somente haveria um pecador para salvar, Jesus não diria, ah, por uma só pessoa vou morrer, de jeito nenhum. Mas mesmo que houvesse um só pecador em todo o mundo, ainda assim, Jesus Cristo morreria na cruz do Calvário. Ainda assim, ele faria esta obra sem que nós pedíssemos. Você aceita se quiser. Mas Jesus, ele quer limpar os pecados e quer que você continue sem pecados. E voltando lá para a carta de João, capítulo 3, o versículo 6, nós lemos que qualquer que peca não o viu nem o conheceu, porque aquele que o conhece não peca. A pessoa que conhece não peca. Ela fala, não, não vou fazer isso para entristecer Jesus. Não vou pecar, não, eu não vou pecar. Agora, a pessoa que peca não o viu e nem o conhece. Jesus fez a obra e a pessoa não conhece. Jesus morreu e a pessoa não viu. Ela não vê e nem conhece. E, no entanto, Jesus oferece a salvação. Versículo 7. Filhinhos, ninguém vos engane. Quem pratica a justiça é justo, assim como ele é justo. Quem comete o pecado é do diabo. Então, aí está explicado por que Jesus não quer que você peque mais. A insistência de Jesus para que você não peque mais é porque quem peca é do diabo. E o diabo já fez você sofrer tanto. O diabo já judiou tanto da tua vida. E você quer pecar para fazer a vontade do diabo? Quem comete pecado é do diabo, porque o diabo peca desde o princípio. Jesus está falando, não peque mais. Eu não quero que você seja do diabo. Eu não quero que a tua vida continue suja, presa nas mãos do diabo. Se a pessoa peca, ela é do diabo. E aí o que acontece? Acontece algo pior. Você não viu o que Jesus falou? Se eu não me engano, em São Mateus 12:45, Jesus disse assim: quando o espírito mau sai do homem, anda por lugares desertos procurando descanso, e não o achando, diz: voltarei para a casa de onde saí. E voltando, acha a varrida limpa e adornada. E ele vai e traz com ele 7 espíritos piores do que ele e entram naquela casa. E o estado daquele homem é pior do que o primeiro. Então hoje todo mundo aqui foi liberto, todo mundo foi abençoado. Jesus está dizendo: não peque mais. Por quê? Se você pecar, você vai abrir uma brecha para Satanás. E ele não vai entrar sozinho, ele vai entrar com 7 espíritos piores do que ele. Foi por isso que Jesus disse para o homem curado: vai e não peques mais, para que não te aconteça algo pior. Jesus não quer que a tua vida piore, porque quem peca é do diabo. Versículo 9: qualquer que é nascido de Deus não comete pecado, porque a sua semente permanece nele e não pode pecar, porque é nascido de Deus. Meu amado, você precisa hoje dar uma banana para Satanás e olhar bem nos olhos vermelhos do demônio e dizer: Satanás, você está perdendo o teu tempo. Você pode tentar, pode atiçar, pode colocar cilada, mas eu não vou pecar mais, porque eu nasci de novo em Jesus Cristo. Agora eu sou propriedade do Deus vivo. Eu tenho nojo do pecado, eu tenho nojo das coisas erradas. Eu não quero mais saber de você, demônio. Vai e não peques mais. A pessoa peca. Às vezes a pessoa peca sim. E o que acontece se a pessoa pecar? A pessoa precisa pedir perdão a Deus. O próprio apóstolo João escreveu no capítulo 2: meus filhinhos, está falando com filhos de Deus, estas coisas vos escrevo para que não pequeis. Não é para pecar. Jesus não quer que você peque. Mas se alguém pecar, temos um advogado, e advogado com letra maiúscula, para com o Pai, Jesus Cristo, o justo. Amém? A única maneira de tirar pecados, de perdoar pecados, e tirar as consequências do pecado, que é o sofrimento, a doença, a perturbação espiritual, é através do Senhor Jesus. Não tem outra pessoa que roga pelos teus pecados, nem agora, nem na hora da sua morte, nem nunca. Não existe outro que morreu, se ofereceu na cruz do Calvário para tirar os pecados. Não existe outro intermediário, não existe outro Salvador. Jesus, ele abençoa, ele cura, ele opera, ele liberta, ele prospera, mas ele quer esta condição: que você não peque mais. E para isto você tem que ser do Senhor Jesus, porque quem é de Deus não peca. Agora quem é do diabo peca. Quem é do diabo peca. Agora quem é de Deus não peca. E como é que você se torna uma pessoa de Deus? Aceitando Jesus como teu único Salvador. Mas a todos quantos o receberam, deu-lhes o poder de serem feitos filhos de Deus, a saber, aos que creem no seu nome. Tem que ser através de Jesus. Hoje Jesus quer fazer uma outra obra na tua vida. Além de tudo que ele já te abençoou, que ele já operou, agora ele quer tirar todos os teus pecados. E ele quer que você não peque mais. Ele quer olhar para você. Ele quer se apresentar para você. Agora sim, você conhece Jesus. Agora você está vendo Jesus. Então agora você vai ouvir esta palavra que Jesus está te dizendo: não peques mais, para que não te suceda algo pior. Você tem que se livrar dos teus pecados, aceitando Jesus como Salvador, ou então buscando o teu advogado. Você que já é de Deus e pecou, a Bíblia falou para você não pecar, mas você pecou. Mas agora você tem um advogado junto do Pai, Jesus Cristo justo. Não é Pedro, nem José, nem Maria. É só Jesus. E é para ele que você tem que vir e pedir perdão. Então cada pessoa que quer ser perdoada, purificada dos seus pecados, tem que ser através de Jesus. E se você quer o perdão dos teus pecados, vem aqui para frente porque nós vamos orar. Sabe qual foi o maior milagre que aquele paralítico recebeu? Não foi a cura das suas pernas, não. Foi a cura da sua alma. O encontro que ele teve com Jesus no templo. A maior bênção que ele recebeu não foi a cura física, foi a sua salvação. Então, eu sei que o homem, a mulher, tem uma consciência que mostra. A pessoa sabe. E não adianta você falar aí no teu lugar: eu vou pedir perdão para Deus aqui mesmo. Aqui mesmo eu vou pedir perdão para Jesus. Não, tem que ser aqui, ó, diante dele, olhando para ele, falando com ele, se apresentando diante dele. É essa a religião que salva. Quando você procura Jesus como teu Salvador e confia que ele tem poder para tirar os teus pecados. Então não fique no teu lugar, não. Vem aqui na frente agora. Vem para cá. Isso, venha. A maior bênção que você vai receber vai ser agora. Nada se compara a você sair daqui salvo, sem nenhum pecado. Nada se compara a você sair daqui restaurado, restaurada. Você sente que precisa vir? Venha. A obra que Jesus quer fazer é esta. Ele vai tirar os teus pecados e ele vai dizer: agora você está são, são de verdade. O que adianta ser curado do corpo e ir para o inferno? Tem que ser curado também da alma. Então vem para cá, vem para cá, dobra o teu joelho, coloque a mão direita sobre o teu coração. Coloque a mão direita sobre o teu coração. Até eu tô aqui na frente de joelho, você não tá vendo, não? Se você quer vir, venha. Você não está vendo que até o pastor está aqui de joelho? Venha. Pessoa falar que não tem pecado, ela está dizendo que Deus é mentiroso. Vem para cá. Isso. Vem, vem restaurar a tua vida. Você vai sair daqui hoje sem nenhum pecado. Não é vergonha falar que pecou? Ninguém é super-homem, super-mulher. A Bíblia prevê que nós, às vezes, pecamos, mas Jesus não quer que a gente peque. Mas se alguém pecar, o próprio Senhor Jesus nos perdoa. Então coloque a mão direita sobre o teu coração, assim. Ore comigo. Meu Deus e meu Pai, neste momento, eu te peço perdão dos meus pecados, através do sangue de Jesus, que foi vertido na cruz do Calvário, e eu quero receber poder do teu Espírito Santo para que eu saia daqui e não peque mais. Por isso, meu Deus, faz esta obra na minha mente e muda a minha maneira de pensar. Me dá a mente de Cristo. Faz, meu Pai, uma obra no meu coração. Porque o Senhor Jesus disse que do coração procedem os maus desígnios e os pecados. Por isso, meu Deus, faz uma obra na minha alma e no meu corpo e me purifica de todo pecado pelo sangue do Senhor Jesus. Assim seja. Continue em espírito, todos vocês que estão aqui. Jesus é o teu único Salvador. Diga isso: Jesus é o meu único Salvador. Confirme. Eu não tenho outro Salvador além dele, pois só ele morreu na cruz do Calvário pelos meus pecados. Isso. É ele que tira os meus pecados. Isso. Continua com esta fé que eu vou orar. Senhor Deus e Pai, faz aquela obra completa. O Senhor já operou no corpo de cada um, cura, libertação. Agora precisa operar na mente, no coração, na alma. O Senhor precisa operar nesta vida uma obra total. Aquilo que o Senhor começou, complete agora. E através do sangue do teu Filho Jesus, purifica cada um dos seus pecados. esta pessoa que está te pedindo perdão agora. Perdoa, Senhor, porque tu mesmo sabes que não há homem que não peque, não há mulher que não peque. E esta pessoa, reconhecendo que tinha pecados, veio aqui na frente, se humilhou diante do teu altar e está pedindo perdão agora. Faz a obra completa, meu Pai, perdoando os pecados. Sim, através do sangue do teu filho Jesus, porque esta pessoa sabe quem é teu filho, esta pessoa conhece o Senhor Jesus. Confirme a obra nesta vida agora, para a glória do teu nome. Confirme o nome de cada um no livro da vida. E quando o Senhor Jesus voltar, quando a trombeta soar, faz esta pessoa subir, porque ela está sem pecado. E ela vai procurar se manter sem pecados. Ela irá embora hoje sem pecados. E se acontecer dela morrer antes da volta do Senhor Jesus, então a ressuscite naquele glorioso dia. Faz ela surgir da sepultura, porque morreu sem pecados. Assim como o Senhor Jesus também, morrendo sem pecados, ressuscitou. Faz a obra agora, meu Pai. A graça de não termos pecado não é por causa do nosso mérito, mas é por causa do mérito do teu filho Jesus. E se nós estamos vivendo sem pecado, não é porque nós não pecamos, mas é por causa do sangue do teu filho Jesus. E se nós formos arrebatados, não é porque merecemos, mas é por causa do sangue do teu filho Jesus. E se nós ressuscitarmos naquele dia glorioso, não será porque nunca tivemos pecado, mas é por causa do sangue de Jesus, que nos purifica de todo pecado. Faz a obra completa agora, ó Deus. E quando esta pessoa se levantar da oração, que ela se levante sem nenhum pecado, para a glória do teu nome, assim seja. Amém, amém. Agora, com fé, se levante sem nenhum pecado. Se levante sem nenhum pecado. Diga: eu estou livre de todos os meus pecados. Jesus perdoou todos os meus pecados. Eu saio daqui uma nova criatura. Agora eu posso obedecer o Senhor Jesus e não pecar mais. Amém. Você crê que está sem pecado? Então vamos aplaudir o Senhor Jesus. Isso, aplaude, diga graças a Deus. Amém, Senhor.
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um velho carpinteiro estava pronto para se aposentar. Ele informou ao chefe seu desejo de sair da indústria de construção e passar mais tempo com sua família. Ele ainda disse que sentiria falta do salário, mas realmente queria se aposentar. A empresa não seria muito afetada com sua saída, mas o chefe estava triste em ver um bom funcionário partindo e ele pediu ao carpinteiro para trabalhar em mais um projeto como um favor. O carpinteiro concordou, mas era fácil ver que ele não estava entusiasmado com a ideia. Ele prosseguiu fazendo um trabalho de segunda qualidade e usando materiais inadequados. Foi uma maneira negativa dele terminar sua carreira. Quando o carpinteiro acabou, o chefe veio fazer a inspeção da casa, depois deu a chave da casa para o carpinteiro e disse: "Esta é sua casa, é o meu presente para você." O carpinteiro ficou muito surpreso. Que pena! Se ele soubesse que estava construindo sua própria casa, teria feito tudo diferente. O mesmo acontece muitas vezes conosco. Nós construímos nossa vida um dia de cada vez e muitas vezes fazendo menos que o possível. Depois, com surpresa, descobrimos que precisamos viver nesta construção. Se nós pudéssemos fazer tudo de novo, faríamos diferente, mas não podemos voltar atrás. Você é o carpinteiro. Todo dia você martela pregos, ajusta tábuas e constrói paredes. Alguém disse que a vida é um projeto que você mesmo constrói. Suas atitudes e escolhas de hoje estão construindo a casa que você vai morar amanhã. Construa com sabedoria. Trabalhe como se você não precisasse do dinheiro. Ame como se você nunca tivesse se magoado antes. Dance como se ninguém estivesse olhando. Sempre que você for fazer alguma coisa, faça bem feito. Conheço também uma história que aconteceu no passado, numa cidade do Paraná. Aconteceu um acidente grave e a pessoa que socorreu levou o jovem ferido, perdendo muito sangue, para os hospitais da cidade. Isso mesmo, hospitais, pois o primeiro e o segundo não quiseram recebê-lo, alegando que estavam sem médicos. Aconteceu que num destes, o médico pediu depósito adiantado para sair de casa. Não atendeu e levaram o jovem, que já perdera muito sangue, para outro hospital. O jovem estudante de engenharia não resistiu à perda de sangue e veio a falecer. Ele vinha passar uns dias de férias com muita saudade de sua família, de seu pai querido. Seu pai era o médico que não o atendera e que depois deste episódio ficou completamente louco. As nossas ações devem ser responsáveis por tudo o que fazemos na vida. Somos frutos do que pensamos e fazemos. Se queremos o bem para nós mesmos, é preciso que façamos o bem para os outros. Não existe empresa 100% com funcionário 50%. Construa a casa do outro pensando que você é quem irá morar nela. Atenda as pessoas como se fosse da sua família. A vida é assim. As empresas de sucesso são assim. As pessoas de sucesso são assim. Pense nisso e um forte abraço.

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rei de todas as árvores. Aquela clareira no meio do bosque funcionava como uma verdadeira praça. E o pinheiro se sentia muito importante. Era respeitado, não apenas pelas árvores, mas por todas as criaturas do bosque. Mas teve um dia que aquele alto e majestoso pinheiro estremeceu, porque ele olhou e viu, caminhando com passos firmes na sua direção, o lenhador. E este trazia na sua mão direita um afiado machado cuja lâmina era de aço puro. E o enorme pinheiro começou a tremer, e se ele pudesse sair do lugar e correr, ele faria isso imediatamente. Mas o pinheiro sabia que teria que aguardar os golpes, que a sua hora tinha chegado, que naquele dia ele cairia por terra. E o pinheiro majestoso, frondoso, orgulhoso, imponente, naquele momento sentiu que a sua hora era inevitável. E o lenhador, se aproximando com calma, examinou o vento à sua direção e decidiu que deveria golpear no sentido do vento, para que o vento ajudasse a derrubar a árvore. E o pinheiro pensou: vento traidor, vai ajudar o lenhador a me derrubar. Machado maldito, vai me golpear covardemente. E o machado veio, implacável, e golpeou sem piedade, e parecia não ouvir os gemidos do pinheiro. E o pinheiro sentiu aquela dor que percorreu por todo o seu corpo, por todo o seu tronco, por todos os seus galhos, por todas as suas folhas. E a dor foi intensa. Ah, se o pinheiro pudesse gritar! Mas ele sentiu novamente o segundo golpe e amaldiçoou aquele machado. E foi recebendo os golpes, mas resistia. Sim, o pinheiro tinha também a sua força. O pinheiro tinha também a sua dureza. O machado era de aço, mas ele não era fácil, não. Ele iria resistir. E o machado batia, golpeava, avançava com dificuldade. E o pinheiro resistia. E o pinheiro pensou: eu não vou cair facilmente. Esse machado não vai me derrubar. Esse lenhador não vai me derrubar. O vento não vai me derrubar. Então o pinheiro mandou ali para sua base toda a sua força, toda a sua seiva, toda a sua energia. E o pinheiro estava decidido a resistir. Mas o lenhador também estava decidido a derrubá-lo. Era paciente e continuava golpeando. E pequenas lascas saíam. E mais lascas do pinheiro saíam. Até que o lenhador parou, olhou para o topo do pinheiro, e o pinheiro ferido parecia sorrir, zombar, rir do lenhador, como quem diz: viu? Ainda não caí, não vai ser fácil me derrubar. Mas o lenhador, contemplando a altura do pinheiro, olhou para o chão também e pegou uma lasca do próprio pinheiro e fez uma cunha e colocou nas entranhas, nas feridas, no lugar onde ele estava golpeando, colocou aquela lasca como cunha, e aí voltou a bater. E o pinheiro sentiu o golpe mais terrível e traiçoeiro de toda a sua vida, e ele caiu por terra. O gigante desabou e foi grande a sua ruína. E enquanto o pinheiro agonizava, ele olhou para a lasca, olhou para a cunha que tinha sido introduzida na sua carne, e o pinheiro sussurrou, lamentou e disse: como posso culpar o machado, que não é nem da minha espécie?

e não essa cunha malvada que é a minha própria carne? A minha própria carne me traiu e fez isso comigo? Como condenar o machado, o vento e o lenhador se esta cunha malvada foi o golpe mortal que destruiu a minha vida? E o pinheiro foi agonizando e morrendo e contemplando a cunha, a sua própria espécie, uma parte sua que trabalhou para a sua queda. Você sabe o que quer dizer esta ilustração do reino de Deus? Nós somos o pinheiro alto, elevado, majestoso. Nos sentimos o centro do universo. Mas, diariamente, somos golpeados por estranhos, por lenhadores que nem conhecemos, que se aproximam com machados afiados e implacáveis. Mas enfrentar o lenhador, o machado, os golpes, ou até a fúria da tempestade, tudo isto dói, mas nem tanto. O que mais dói é quando alguém da nossa própria carne, ou alguém muito querido ou muito amada, alguém que nós temos a maior estima, o que mais nos dói é quando esta pessoa é usada como cunha para nos derrubar. A maior dor é aquela que vem não do ataque de um desconhecido, mas sim de um ente querido. E é por este motivo que o Senhor Jesus nos ensinou a perdoar tanto o golpe dos estranhos como das pessoas íntimas. E nós sabemos que os golpes das pessoas mais queridas, ainda que pequenos golpes, ainda que pequenas cunhas, são os que mais doem. Porém, o remédio para esta dor e para este sofrimento é se deixar abater. É oferecer a outra face, sem revidar, sem praguejar, sem reclamar. Inclusive, orando por aqueles que nos maltratam e perseguem, e bendizendo aqueles que covardemente nos maldizem. E Jesus disse: se você fizer desta maneira, então você verdadeiramente será filho de Deus. Por isso, por mais majestosos e altivos que pensemos que somos, vamos olhar mais para o alto ainda e contemplar aquele, o Altíssimo, que se fez pequeno, menor até do que um ser humano, e que se humilhou ao pó da terra e que foi ferido pelos seus próprios semelhantes. Na palavra de Deus, há um texto sagrado que diz: que feridas são estas nas tuas mãos? E ele responde: estas são as feridas com que eu fui ferido na casa dos meus amigos. Jesus foi ferido pelos seus próprios irmãos, os judeus, e foi ferido por nós, os estranhos, por causa da nossa iniquidade, da nossa crueldade, dos nossos pecados. Deixou-se abater, caiu até a profundidade de uma sepultura, mas em nenhum momento praguejou ou reclamou. Pelo contrário, abençoou, dizendo: Pai, perdoa-lhes, porque não sabem o que fazem. E o que aconteceu com Jesus? Ele, que já era alto e sublime, recebeu, depois de ressuscitado, todo o poder e autoridade no céu e na terra, e assentou-se com Deus no seu trono. E Jesus garante que todo aquele e toda aquela que fizer como ele e que vencer,
também se sentará no seu trono, como ele se sentou no seu trono com seu pai. Por isso, perdoe. Perdoe os golpes dos estranhos e as cunhas das pessoas mais queridas. Ore o tempo todo, tire toda a amargura do seu coração, e ainda que você seja abatido ou abatida, não se preocupe, porque o teu Deus garante: todo aquele, toda aquela que é humilhado, todo aquele, toda aquela que desce ao pó da terra, será elevado. E quem garante que você será exaltado é o nosso Senhor e Salvador Jesus Cristo. Por isso, vá em frente. Se estão te golpeando neste momento, perdoe. Se estão colocando uma cunha na tua carne e é alguém muito próximo, perdoe. Porque fazendo desta maneira, os que são humilhados serão exaltados.

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4: Abra, por favor, no livro do profeta Daniel, capítulo 12. Vamos ler o versículo 8. Livro do profeta Daniel, capítulo 12, versículo 8. Acharam? Tem alguém perto de você sem a escritura? Mostra para a pessoa onde nós vamos ler. Isso. Divide a leitura aí. Está escrito assim, ó: "Eu, pois, ouvi, mas não entendi. Por isso, eu disse: Senhor meu, qual será o fim dessas coisas? E ele disse: Vai, Daniel, porque estas palavras estão fechadas e seladas até ao tempo do fim. Muitos serão purificados e embranquecidos e provados, mas os ímpios procederão impiamente, e nenhum dos ímpios entenderá, mas os sábios entenderão." Amém? Eu vou reler, preste atenção. E você vê que Daniel era um homem sábio nas coisas de Deus, homem treinado nas escrituras, mestre na interpretação de sonhos e mistérios e em toda a ciência de Deus. E ele ouviu e não entendeu. Um homem com esse gabarito espiritual, com esse preparo intelectual, ouviu e confessa: não entendi. Eu, pois, ouvi, mas não entendi. Por isso eu disse: Senhor meu, qual será o fim dessas coisas? E esse é um princípio do discipulado, né? Quando você não entende, pergunta. Às vezes a pessoa tem vergonha de perguntar. Daniel perguntou. E ele disse: Vai, Daniel, porque estas palavras estão fechadas e seladas até ao tempo do fim. Muitos serão purificados e embranquecidos e provados, mas os ímpios procederão impiamente, e nenhum dos ímpios entenderá, mas os sábios entenderão. Amém? Agora eu quero reler só o versículo 8. Quero reler só o versículo 8. E quero que cada pessoa que está comigo aqui na sede nacional da Paz e Vida repita em seguida. Vamos lá. Eu, pois, ouvi, mas não entendi. Por isso eu disse: Senhor meu, qual será o fim dessas coisas? Amém? Daniel recebeu revelações surpreendentes trazidas pelo próprio Senhor, que naquela época não se revelava ainda como Jesus, mas era o próprio Senhor que falava com ele. E Daniel, não obstante ele ter recebido as revelações diretamente do Senhor, ele não entendeu porque as palavras estavam seladas. E agora nós vamos meditar sobre esta pergunta que ele fez. Senhor, quando será o fim? Ou quando será o fim dessas coisas? Então nós vamos meditar sobre isso. Você crê na palavra de Deus? Quem acredita? Levante a mão. Então vamos desocupar as mãos e fazer o possível e o impossível para dar a melhor salva de palmas para a palavra de Deus. A melhor salva de palmas que você já deu em toda a sua vida. Isso, abre a boca da glória, glória, glória, e vai aplaudindo e glorificando. Vai falando com o Senhor. Eu quero aprender a tua palavra. Eu quero entender a tua palavra. Vai dizendo isso, vai aplaudindo e vai glorificando. Senhor Deus e Pai Todo-Poderoso, recebe o louvor de todo este povo. Recebe o louvor deste povo que te exalta, que te glorifica. E sobre cada vida agora, derrame a tua bênção, a tua graça, a tua virtude, o teu poder. Pai querido, o teu Espírito inspirou as Escrituras. E nós queremos depender do teu Espírito para interpretá-la. Então vem agora, tome o lugar do pregador, tome a boca do mensageiro. Vem, Senhor, e envia a tua palavra com poder e autoridade. E que a tua palavra vá e produza o resultado para o qual está sendo mandada. Em nome do Senhor Jesus, diga amém, Jesus. Poder se assentar, por favor. Uma coisa que me chama a atenção aqui é que Daniel, ele está com o entendimento fechado e estas coisas estão seladas até o tempo do fim. Para o judeu, o tempo do fim da lei, o tempo do fim do Antigo Testamento, se deu quando todas as escrituras se cumpriram em Jesus Cristo. Quando aquelas escrituras se cumpriram em Jesus e ele ressuscitou, então ali foi o tempo do fim da lei e dos profetas. Até ali tudo estava selado. Até ali tudo estava lacrado. Até ali tudo era enigma. Mas com a ressurreição do Senhor Jesus e com a sua vitória, Jesus foi claro ao dizer para os discípulos: tudo se cumpriu. Aí diz a palavra que o Senhor Jesus lhes abriu o entendimento para compreender as Escrituras. Vamos comigo no Evangelho de Lucas, capítulo 24. Vamos ler o versículo 44. Jesus ressuscitado, conversando com seus discípulos, ele falou assim: são estas as palavras que vos disse, estando ainda convosco. Convinha que se cumprisse tudo o que de mim estava escrito na lei de Moisés e nos profetas e nos salmos. Então, abriu-lhes o entendimento para compreenderem as escrituras. Então, as palavras estavam seladas até o tempo do fim da lei. Até o tempo do fim do Antigo Testamento. Até o tempo do fim da lei de Moisés e dos profetas. Aí Jesus disse: tudo se cumpriu em mim, eu estou aqui ressuscitado. Aí Jesus abriu o entendimento, tirou o lacre para eles compreenderem as escrituras. O enigma foi revelado. Ainda voltando para Daniel no capítulo 12, que a gente começou a leitura, no versículo 10, tem uma coisa aqui que não estava tão cifrada não. Mas eles não podiam entender porque o entendimento era fechado. Mas agora que o entendimento já foi aberto e o lacre já foi tirado, diz aqui no versículo 10, lá em Daniel: muitos serão purificados e embranquecidos e provados, mas os ímpios procederão impiamente e nenhum dos ímpios entenderá, mas os sábios entenderão. Quer dizer que os sábios entenderão. Jesus Cristo veio então abrir o entendimento e deu sabedoria para compreendermos as escrituras. Porém, aqui mesmo em Daniel está escrito que no tempo do fim, muitos serão purificados, embranquecidos e provados. Mas os ímpios procederão impiamente. Eu quero que você compare comigo essa escritura de Daniel capítulo 12, versículo 9. Com Apocalipse 22, 10. Vamos até lá? Apocalipse, capítulo 22, Vamos comparar a escritura aqui. Apocalipse 22, 10. E disse-me, aqui é o Senhor falando, hein? E disse-me, não seles as palavras da profecia deste livro, porque próximo está o tempo. Quem é injusto, faça injustiça ainda. E quem está sujo, suje-se ainda. E quem é justo, faça justiça ainda. E quem é santo, seja santificado ainda. Qual é o contraste que você nota imediatamente entre Apocalipse 22, 10 e Daniel capítulo 12, o versículo 8 que nós lemos? Qual é o contraste que você vê? Você vê que para Daniel não era para abrir o selo. A escritura estava selada, trancada. Mas agora aqui é o contrário. Jesus falou para o escritor de Apocalipse, que anotou tudo o que ele falou. Ele disse, não seles as palavras da profecia deste livro. Quer dizer que não está selado, não está lacrado. O entendimento está revelado. Por quê? Porque o tempo está próximo. Agora, nós estamos vivendo o tempo do fim da graça. Entenda, em Daniel era o tempo do fim da lei do Antigo Testamento. A lei do olho por olho e dente por dente. E agora, com o entendimento revelado e com o selo retirado, e não é para lacrar, nós estamos perto do tempo do fim da época da graça, do tempo da graça, onde as pessoas são salvas facilmente. E esse tempo do fim está perto. Versículo 11 que eu li aqui para você em Apocalipse falou assim, quem é injusto, faça injustiça ainda. Quem está sujo, suje-se ainda. E quem é justo, faça justiça ainda. E quem é santo, seja santificado ainda. Compara com o versículo 10 lá de Daniel. Muitos serão purificados e embranquecidos e provados. Mas os ímpios procederão impiamente. E nenhum dos ímpios entenderá, mas os sábios entenderão. O que está sendo mostrado? E qual é a semelhança entre o tempo do fim da lei e o tempo do fim da graça? É que nestes dois períodos de terrível mudança, de grande mudança, de mudança radical, os ímpios prosperaram e se multiplicaram e a impiedade cresceu. Na época do tempo ali de Daniel, a impiedade iria aumentar. Você quer mais impiedade naquele tempo do fim da lei com o que fizeram com Jesus Cristo? Aquele julgamento falsificado, simulado, aquele julgamento tendencioso onde ele já estava condenado à morte antes de ser preso. A impiedade se multiplicou no tempo do fim da lei de Moisés, quando Jesus estava ali cumprindo as escrituras, e a impiedade teve o seu auge na crucificação de Jesus Cristo. Mas agora que nós estamos vivendo esse novo tempo, o tempo da graça, também está perto o tempo do fim, e a escritura não está lacrada. Mas igualmente vai se multiplicar agora a impiedade e a iniquidade. Por isso que foi dita a palavra, quem é injusto, faça injustiça. Quem está sujo, suje-se mais ainda. Quem é justo, faça justiça. Quem é santo, seja mais santificado ainda. Porque é a tendência nesse último tempo. Quero que você vá comigo nas profecias de Jesus a respeito do tempo do fim. Quando lá em Mateus capítulo 24, ele diz o seguinte. Vamos comigo capítulo 24 de Mateus. Onde ele menciona o profeta Daniel, versículo 15, Mateus 24, versículo 15. Ele ensinou o seguinte. Quando, pois, virdes que a abominação da desolação de que falou o profeta Daniel está no lugar santo, quem lê que entenda, e só os entendidos entenderão. Jesus aqui estava falando sobre o cerco a Jerusalém. Ele estava dizendo o que iria acontecer quando o imperador romano colocasse dentro do templo de Deus os ídolos do Império Romano e a insígnia do César, o estandarte de César, a abominação. Então você vê que Jesus mencionou Daniel, dando credibilidade às revelações que Daniel recebeu lá no seu livro, que nós lemos apenas um trecho. Mas Jesus mencionou o profeta Daniel aqui. Agora veja o que está escrito no versículo 13. Estou em Mateus capítulo 24, versículo 13. Mas aquele que perseverar até o fim será salvo. Se você ler o último versículo do capítulo 12 de Daniel, foi dita a mesma coisa. Daniel, tu porém vai até o fim. Quer dizer, fica firme até o fim. Quando está para haver uma mudança brutal no mundo espiritual, os que são santos e os que são santificados e os que são de Deus, os que são justos, eles recebem a exortação para perseverar até o fim. Tu, porém, Daniel, vai até o fim, fica firme até o fim. E Jesus aqui, profetizando as mesmas coisas, disse: aquele que perseverar até o fim será salvo. E veja o versículo 14, estou em Mateus 24, 14. E este evangelho do reino será pregado em todo o mundo, em testemunho a todas as gentes, e então virá o fim. Quer dizer que nós estamos vivendo agora o tempo do fim, não do fim do mundo, preste atenção. O tempo do fim desta época graciosa, onde a pessoa é salva não porque merece, mas porque é um favor de Deus. E o que vai caracterizar o tempo do fim? A incrível impiedade e iniquidade se multiplicando na parte dos ímpios. E a pessoa que é ímpia na sua intimidade, no seu interior, ela vai se dedicar mais ainda à impiedade. Porque quem é ímpio, faça mais impiedade. Quem é injusto, cometa mais injustiça. Quem é sujo, suje-se mais ainda. Mas quem é santo, seja mais santificado ainda. Quem é justo, faça mais justiça ainda. Porque são radicalizações. Está para acontecer uma mudança brutal no mundo espiritual. E que mudança é essa? O tempo do fim da graça. O que vai caracterizar o fim deste tempo nosso aqui? O tempo da graça está acabando. O que vai caracterizar o fim? Não o fim do mundo, o fim desta época de dispensação. O fim desta época da graça vai ser o arrebatamento da igreja. A iniquidade no mundo se multiplicando velozmente. As pessoas que são de Deus ficam estarrecidas, porque as notícias que a gente assiste na mídia eletrônica, na TV, no rádio e na mídia impressa, jornais e revistas, a gente fica pasmo, a gente fica espantado. Quando pensa que já viu tudo, que nada pior pode acontecer, vem e acontece uma impiedade maior ainda, a ponto de a gente ficar desorientado, se perguntando: o que está acontecendo com a humanidade? Porque essa é a época, é o tempo do fim. O fim desta época graciosa, onde todo mundo pode ser salvo dizendo: eu quero entregar a vida para Jesus. Eu quero recebê-lo como meu único salvador. É algo tão fácil hoje, e ainda está em vigor, mas o tempo do fim está chegando. Agora, veja aqui um outro detalhe, amados, nas Escrituras Sagradas. A gente vai retornar lá para Apocalipse capítulo 22, versículo 10. Vamos continuar lendo aqui, comparando esse tempo. Porque agora ele está fazendo uma exortação. Ele está fazendo um convite, alertando que o fim está próximo. Entenda bem, não é o fim do mundo. O fim desta época. O fim deste período gracioso. Diz assim a palavra. Versículo 12, tá? E eis que cedo venho, e o meu galardão está comigo para dar a cada um segundo a sua obra. Eu sou o Alfa e o Ômega, o princípio e o fim, o primeiro e o derradeiro. Bem-aventurados aqueles que lavam as suas vestiduras no sangue do Cordeiro, para que tenham direito à árvore da vida e possam entrar na cidade santa pelas portas. Não disse lá em Daniel que muitos serão embranquecidos? Não disse isso? E olha só, bem-aventurados aqueles que branqueiam as suas vestiduras no sangue do Cordeiro, para que tenham direito à árvore da vida e possam entrar na cidade pelas portas. Olha a advertência dele, veja como agora ele está falando com as pessoas do mundo que ainda podem se salvar. antes que termine o tempo da graça. Ele diz assim, versículo 15. Ficarão de fora os cães, e os feiticeiros, e os que se prostituem, e os homicidas, e os idólatras, e qualquer que ama e comete a mentira. E se você pensa, ah, Jesus é tão amoroso, não vai mandar ninguém para o inferno, ele assina embaixo aqui no versículo 16, dizendo, eu, Jesus, é ele que está afirmando isso. Está dizendo que esse tipo de pessoas ficarão de fora. Agora olha só, quem é ímpio cometa mais impiedade, quem é injusto cometa mais injustiça. Quem está sujo, suje-se mais ainda. Mas às vezes a pessoa não tem essa natureza injusta. A pessoa não tem essa natureza ímpia, ainda que ela esteja cometendo impiedades. Às vezes a pessoa não tem o seu íntimo sujo, mas ainda que ela esteja fazendo muitas sujeiras e cometendo muitos pecados. Estas pessoas podem lavar as suas vestiduras no sangue do Cordeiro. Mas a pessoa que é de índole ímpia, má, suja, que zomba das coisas de Deus, que não se arrepende, que não volta atrás, que não muda o seu estilo de vida, essas pessoas ficarão de fora. Essas pessoas que querem continuar na magia negra, na feitiçaria, na macumbaria, que quer continuar na idolatria, ouve a palavra, mas quer continuar na idolatria, isso é uma impiedade com Deus. Deus já disse várias vezes, olha, não adorem imagens, não se curvem diante delas. Aí a pessoa insiste, porque na índole dela, no íntimo dela, ela gosta disso. Ela não vai ser mudada, porque é a índole dela é ímpia, ela não reconhece o favor que Jesus Cristo fez por ela. O sacrifício de Jesus na cruz do Calvário, para ela, não é nada. A salvação pela graça não é nada, não é suficiente. Ela precisa de um santinho, de uma santinha, de um ídolo, para colocar a sua fé. Jesus não é suficiente para ela. Então ficaram de fora também os idólatras. E qualquer que ama e comete a mentira. Agora, às vezes a pessoa está adorando um ídolo, porque foi ensinada assim. No íntimo dela, ela não gosta daquilo. Foi ensinada desse jeito. Falaram para ela que é assim que busca a Deus, mas tem dentro dela uma coisa que incomoda. Então a pessoa não é idólatra, ainda que ela esteja diante de um ídolo. Foi ensinada a ficar na frente de um ídolo, mas no seu interior ela não é idólatra. Então essa pessoa pode ser lavada e remida no sangue de Jesus Cristo. Essa pessoa pode ser lavada no sangue do Cordeiro. Essa pessoa pode se preparar e pegar o passaporte com o sangue de Jesus para entrar na cidade santa pelas portas. Aí Jesus diz, eu vou deixar esse tipo de gente do lado de fora. Aí ele afirma assim no versículo 16. Eu, Jesus, enviei o meu anjo para vos testificar estas coisas nas igrejas. Eu sou a raiz e a geração de Davi, a resplandecente estrela da manhã. E vê como ele quer salvar, mesmo falando tudo isso, vê como ele quer salvar. Versículo 17. E o Espírito e a esposa dizem, vem. E quem ouve, diga, vem. E quem tem sede, venha. E quem quiser, tome de graça da água da vida. Você vê, salvação de graça. Água da vida de graça. Mas esse tempo está chegando ao fim, amados. E vou mostrar para você uma coisa que eu considero assustadora. Pela insistência de Jesus, nesse capítulo 22, em falar três vezes a mesma coisa. Capítulo 22 de Apocalipse. Veja se não assusta, preste atenção. Num pequeno intervalo, ele falar três vezes a mesma coisa. Preste atenção, versículo 7. Versículo 7. Eis que presto venho. Bem-aventurado aquele que guarda as palavras da profecia deste livro. Agora você vê o versículo 12. Eis que cedo venho. E o meu galardão está comigo para dar a cada um segundo a sua obra. Agora vê o versículo 20. Aquele que testifica estas coisas diz, certamente cedo venho. Reparou? Isso me assusta. Ele concluir as revelações, abrindo o entendimento das escrituras, tirando o selo. Ele falou, não seles, hein? Não é para lacrar esse livro, não. Não seles estas palavras. Porque olha só, eis que presto venho. O que quer dizer, eis que presto venho? Isso é derivado da palavra presto. Quer dizer, com presteza eu venho. Com rapidez eu venho. Velozmente eu venho. Repentinamente eu venho. Você está entendendo isso? É num abrir e piscar de olhos. É com rapidez. Eu tive um sonho. Eu nunca sonhei com arrebatamento. Nunca. Nunca. Mas eu tive um sonho que eu estava ao ar livre olhando o céu. E o céu começou a brilhar muito. Uma parte do céu. Falei, poxa, aquela parte do céu está diferente. E eu fiquei olhando. Alguma coisa diferente no céu. Fiquei olhando. Aí foi surgindo uma coroa de rei. Uma coroa enorme de rei. Uma coroa muito grande. Mas era enorme, era enorme. E aquela coroa, ela foi se tornando visível no meio das nuvens. E eu pensei, essa coroa está anunciando a volta do rei Jesus. Agora todo o joelho se dobrará diante dele. E quando eu acabei de pensar isso no meu sonho, eu estava no meio de um monte de gente, todas vestidas de branco, e eu olhei para minha roupa tinha ficado branca também. E eu não tinha até então me ligado que o arrebatamento já havia ocorrido, porque não abrir e piscar de olhos, eu estava olhando a coroa. E de repente estou no meio de um monte de gente vestidas de branco. E eu não tinha me ligado. Fiquei olhando para as pessoas vestidas de branco assim. Olhei para mim, estava tudo branco também. Não tinha entendido. Aí aparece o Senhor Jesus. E ele, assim, no nosso meio. Do jeito que nós estamos aqui conversando. Assim, no nosso meio. E eu olhei para Jesus. Você precisava ver o rosto, o semblante alegre que ele estava. Sabe quando você está muito tempo fora de um lugar, aí você volta e fica contente, ai que bom que eu cheguei? Ele estava com essa cara, o rosto dele, o semblante dele era um rosto feliz, assim como quem está feliz por ter voltado. Aí ele pegou, falou assim para os anjos ficarem ao nosso redor. Eu vi mais ou menos isso. E começaram a chegar anjos. E eu falei, que coisa estranha, olha como esses anjos estão vestidos. Nenhum anjo estava vestido de branco. Todos os anjos estavam vestidos com roupas comuns assim, iguais às que nós usamos. Roupas comuns. Você olhava e não dizia que era anjo. Eu falei, esse sonho está muito estranho, né? Muito estranho, anjo vestido assim desse jeito. Nós de branco e os anjos não estão de branco. Quando eu acordei, eu fiquei pensando, esse sonho é muito esquisito. Será que é mesmo a respeito do arrebatamento? Eu fiquei muito impressionado porque o sonho era real e o semblante feliz de Jesus, mostrando que estava alegre porque tinha voltado, e voltado em oculto, né? Você sabe que a volta de Jesus, o fim da época da graça, vai se dar em dois tempos, né? Ele vai voltar em oculto nas nuvens e ele vai se revelar como rei para nós, ele vai arrebatar a igreja, mas para o mundo ainda não será visível. E aí começa na terra. Depois que a igreja for retirada e acabar o tempo da graça, o fim do tempo gracioso, vai começar na terra a grande tribulação. Então, Jesus virá depois da tribulação de forma visível para todo mundo, aí todo olho verá. Mas nesse primeiro momento, na segunda vinda de Jesus, na primeira fase, é em oculto mesmo. Nós vamos encontrar com ele nas nuvens dos céus. Aí eu acordei e fiquei pensando, e será que esse sonho é de Deus? Aí o Espírito Santo me revelou por que que os anjos estavam vestidos com roupas comuns. Ele me mostrou que logo após o arrebatamento da igreja, nós seremos vestidos de vestes brancas e estaremos nas nuvens do céu com o Senhor. Eu vi o Senhor numa mesa, enquanto ele dava ordem para os anjos. Mas os anjos, eles virão para a terra. E os anjos estarão aqui na terra no início da grande tribulação, não vestidos de branco. Os anjos não estarão andando na terra após o arrebatamento da igreja com as vestes brancas e resplandecentes. Eles vão estar como cidadãos comuns deste planeta, porque eles estarão lançando todas as pragas sobre os ímpios. E vai se cumprir a escritura, a grande tribulação, um tempo de aflição como nunca houve e jamais haverá. Então os anjos estarão à paisana, com agentes de Deus, misturados na população ímpia da terra, lançando as pragas que os ímpios agora irão receber, porque rejeitaram o Deus vivo. Meu amado, minha amada, neste momento a palavra que está vindo para você, principalmente a palavra, é esta que o Senhor Jesus, amorosa e insistentemente, repete 3 vezes. Eis que presto venho, eis que rapidamente venho, eis que repentinamente venho. Bem-aventurado aquele, aquela que guarda as profecias deste livro. Eis que cedo venho, e o meu galardão está comigo para dar a cada um conforme as suas obras. E ele aqui no final termina dizendo: aquele que testifica estas coisas diz, certamente cedo venho. E o apóstolo João escreveu: ora vem, Senhor Jesus, venha logo, Senhor Jesus. E eu digo para você, o grande dia está chegando, o rei está voltando. Jesus Cristo vai realizar um sonho. A felicidade que ele estampava no rosto era a alegria de tirar da terra todos aqueles que lavaram as suas vestiduras no sangue do Cordeiro. Então vou pedir para toda a igreja ficar de pé. É tempo de salvação, ainda é. Ainda é fácil ser salvo. Mas eu vou dizer uma coisa para você. Se você não aproveitar agora o tempo gracioso, onde a salvação é presente que a gente não merece, se você não aproveitar a oportunidade agora, aquele que disse que venho repentinamente, ele está chegando. E se você ficar, e com o conhecimento bíblico que você já tem, porque você já conhece as escrituras e já ouviu inclusive esta mensagem, se você ficar, se você não subir no arrebatamento, você vai sofrer muito neste mundo. Porque na grande tribulação, o anticristo, a besta e o falso profeta, a trindade, que vai operar durante a tribulação, eles vão querer que você adore a besta e que receba o número da besta. Senão você não vai poder nem comprar nem vender nada. A situação vai ficar muito feia para você que conhece a escritura e não subiu. Aí então você só vai conseguir conquistar a sua salvação não mais com o sangue de Jesus, mas com o seu próprio sangue. Você vai ter que pagar com a própria vida a obediência tardia a Jesus Cristo. Porque hoje você não precisa morrer para ser salvo. Jesus que morreu por você. E esse é o tempo da graça. E esse tempo está no fim. Mas depois que ele vier em oculto nas nuvens dos céus, mandar os anjos tocarem as trombetas nos 4 cantos da terra, e depois que começar o arrebatamento da igreja, acabou, é o tempo do fim da graça. Aí, meu amigo, é cada um por si. Aí você, com o conhecimento que tem das escrituras, você vai querer se ajoelhar na frente de um ídolo? Você vai querer adorar a besta? Você vai querer receber o sinal da besta? Mas sem esse sinal você não vai poder comprar, nem vender, nem negociar? E tudo já está preparado para isso? Não se usa mais cheque, raramente se usa cheque. É tudo cartão magnético. E logo esse cartão vai estar aí no teu pulso ou na tua testa, através de um chip. Na nossa não, graças a Deus, porque nós vamos subir. Mas para quem ficar, você vai querer receber esse chip? Se não receber, você vai comer lixo aí fora. Você não vai ter atendimento médico, não vai ter que comprar um comprimido numa farmácia. Você não vai poder fazer uma compra em supermercado nem em feira. Só quem tiver um chipzinho com aquele número. Já está tudo pronto, a tecnologia já foi preparada. O entendimento da escritura já foi aberto. A pessoa só continua desviada, ou só continua rejeitando Jesus, ou só se recusa a se batizar nas águas, se quiser. Porque tudo já está revelado. E ele afirmou 3 vezes, hein? para ele falar três vezes a mesma coisa num curto intervalo de tempo nesse capítulo 22, é porque ele tem pressa. É porque ele está alertando, está sacudindo. Então agora você pode ser salvo. Simplesmente respondendo, eu quero entregar a vida para Jesus, eu me arrependo dos meus pecados. Mas depois que tiver o arrebatamento da igreja, ninguém mais será salvo desse jeito. Ou adora a besta e o falso profeta e recebe o seu número, ou vai ser um mendigo aí, um sofredor, uma apátrida neste mundo. Aí eles vão querer obrigar você a adorar a besta, e você ou se ajoelha diante de um ídolo, ou adora a besta, ou você continua firme e vai pagar com a própria vida, porque eles vão te matar. Aí você vai ter que dar o teu próprio sangue para ser salvo. Será que alguém inteligente quer ficar para a grande tribulação? Será que alguém que tem discernimento das escrituras vai ainda adiar a decisão de entregar a vida para Jesus? Olha para mim, eu vou fazer o convite. Porque eu nunca sonhei com arrebatamento. E sabe o que me causou mais estranheza ainda? Eu comentei esse sonho no Rio de Janeiro com uma pessoa que também é muito consagrada a Deus. E essa pessoa falou, eu tive um sonho parecido. Jesus está avisando por sonho pessoas que Ele está voltando, que Ele está chegando. Que o arrebatamento da igreja vai começar a qualquer momento. Então é a tua chance de ainda escapar. É a tua chance de ainda receber a salvação de mão beijada, Senhor. É só você falar, eu quero. Eu quero receber Jesus como meu único, suficiente, exclusivo e eterno Salvador. Quem quer, erga a mão direita assim bem alto. Todos que querem. Oh, glória. Glória a Deus. Todos que ergueram as mãos, venham aqui para frente comigo. E vamos aplaudir o Senhor Jesus. Vamos dar uma grande salva de palmas para o Senhor Jesus. Porque estes são o que estão escapando na última hora. Vamos aplaudir mais o Senhor Jesus. Olha quanta gente vindo. Vamos glorificar a Deus. De fato, Jesus está voltando. Esse é o tempo da graça. Mas o tempo da graça está no fim. Oh, glória. Você, preste atenção agora, você. Você que conhece as escrituras. Meu amado, minha amada, você conhece. Há dentro de você um temor. Você não é ímpio. Você não é sujo. Pode até cometer impiedade ou estar fazendo algumas coisas sujas. Mas você não é assim. Dentro de você há um temor. Eu sei que há. Você pode estar desviado, desviada. Afastado, afastada. Pode até ter voltado a fumar ou usar drogas de novo, beber de novo. Mas dentro de você há um temor, porque você não é sujo. Você pode ter se sujado, mas não é sujo. Dentro de você há um temor grande. Você sabe que Jesus está voltando. E você está afastado, afastada. Você está sem igreja. Há quanto tempo você não toma uma santa ceia? Há quanto tempo você não sente essa alegria que você está sentindo agora? Teu amor esfriou e Jesus disse nos últimos dias, por se multiplicar a iniquidade, o amor de muitos esfriará. E você está sentindo que o teu amor esfriou. Pastor João Ribe, tem hora que eu penso em desistir, parar. Eu sei. Na parábola das 10 virgens está escrito que elas foram esperar o noivo. Mas tardando o noivo, demorando o noivo, tosquenejaram e adormeceram todas. As 5 loucas e as 5 prudentes, todos adormeceram. Porque a demora, aparentemente, a demora, faz as pessoas caírem numa sonolência espiritual. Então você não tem mais vontade de ler as escrituras, não tem mais vontade de vir na igreja no meio da semana, não tem mais vontade de evangelizar como você evangelizava, de estudar como você estudava, de orar como você orava. Você foi tão envolvido pela correria dessa vida que você está como que entorpecido. Mas hoje a palavra está te sacudindo. Jesus está te alertando porque ele te ama. Ele está voltando, meu amado. Ele está voltando, minha amada. Ele está te alertando porque ele não quer que você fique para a grande tribulação. E dá tempo ainda de você branquear as suas vestiduras. Ainda dá tempo de você lavar as tuas vestes no sangue do Cordeiro. Então você que está sentindo esse chamado de Deus e quer ter as suas vestiduras branqueadas pelo sangue do Cordeiro, você que quer se reconciliar com Deus, voltar para Jesus como filho pródiga, como filha pródiga, você que quer voltar a sentir a alegria da salvação, sai do teu lugar, vem aqui para frente conosco, porque nós vamos orar. Venha, não tenha vergonha não. Se o Espírito está dizendo vem, então venha. Se a igreja está dizendo vem, então venha. E quem quiser, beba de graça da água da vida. Vem para cá, vem correndo. Vem porque a tua vida vai ser restaurada. Vamos aplaudir mais o Senhor Jesus. Vem para cá. Jesus não quer que você fique. Vem aqui na frente. Quero falar com as pessoas que estão ouvindo pela rádio. Espírito Santo vai fazer uma última colheita. A rede está sendo passada. Vai pegar todo tipo de peixe. Mas você que está aí ouvindo pelo rádio ou pela internet, em qualquer lugar do Brasil e até fora do Brasil, o Espírito Santo está te alertando. Aquele que disse que iria voltar, já está voltando. Você quer entregar a vida para Jesus? Quer mesmo? Quer se entregar para Jesus? Deixar a feitiçaria, a macumbaria, a prostituição, a mentira, a idolatria? Quer se entregar para Jesus agora? Então se ajoelhe ao lado do teu rádio. Se ajoelhe ao lado do teu computador. Você que está dirigindo e ouvindo esta mensagem, o Espírito Santo, não por acaso, fez você ouvir esta mensagem no rádio do teu veículo. Quer entregar a vida para Jesus? Quer voltar para Jesus? É mais uma chance que Ele está te dando. Você quer? Você que está dirigindo, você quer? Então não precisa parar o veículo. Diminua a velocidade. Coloque a mão direita sobre o teu coração, porque nós vamos orar. E eu vou convidar você que está comigo aqui na sede nacional da Paz e Vida, voltando para Jesus ou entregando a vida para Jesus, eu vou convidar você para se ajoelhar comigo diante do altar. Vamos nos ajoelhar agora. Coloque a mão direita sobre o teu coração assim. Feche os teus olhos. Ore assim comigo, meu Deus e meu Pai. Não tenha vergonha não, diga com fé, meu Deus e meu Pai. Eu ouvi a profecia do teu livro e o meu entendimento foi aberto. Eu compreendi as escrituras, entendi que o tempo do fim, da época da graça, está se aproximando velozmente. E eu quero, meu Deus, aproveitar este último momento para me ajoelhar diante de ti e de coração pedir o perdão de todos os meus pecados. Apaga, Senhor, a minha impiedade, a minha iniquidade. Tira da minha vida toda sujeira. Retira de mim tudo que não te agrada. Lava agora as minhas vestiduras no sangue do Cordeiro. E me deu o direito à árvore da vida e também o passaporte do sangue de Jesus para entrar na cidade santa pelas portas. Pai bendito, no arrebatamento, lembra-te de mim. Não me deixes aqui, não me deixes ficar na grande tribulação, mas vem, Senhor, toque a trombeta para que eu ouça e me arrebata, para que eu esteja contigo para sempre. Eu quero, meu Deus, declarar agora que eu não tenho outro Senhor, nem outro Salvador, a não ser o meu Jesus Cristo. Meu Pai querido, confirma o meu nome no livro da vida do Cordeiro e me guarda, Senhor, perseverante até o fim, até o grande dia da minha partida. É o que eu te peço e já te agradeço com o perdão dos meus pecados e em nome de Jesus, assim seja feito. Amém, Senhor.
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um fazendeiro ateu, mas ateu mesmo, que não acreditava em Deus e nem no mundo espiritual, resolveu fazer um passeio pela sua propriedade, uma imensa fazenda. E montado no seu cavalo, foi indo pela estrada, curtindo aquele dia calmo e tranquilo, quando ao fazer a curva, viu ali uma espécie de cabana feita com barro batido. E ele viu, do lado de fora daquela casa de barro, ele viu um garotinho ajoelhado e orando. E o garotinho continuava olhando para o céu e orando. Ele achou muito interessante aquilo, porque era um homem sem fé, não acreditava em nada, e resolveu descer do seu cavalo e foi se aproximando bem devagarinho para não tirar o menino daquele fervor. Ele queria analisar a situação e saber o que o menino estava pedindo. E o menininho orava assim: Papai do céu, o teu filho Jesus falou que tudo que eu pedir para o Senhor, no nome dele, o Senhor me dá. E olha só, minha mãe está doente, eu estou com fome, meus três irmãozinhos estão tudo com fome. O senhor podia mandar um dinheiro para a gente agora? Pai, manda, manda, papai do céu, manda. E o homem ficou ouvindo aquela oração, e o menino olhando para o céu e clamando, e o menino dizia: Ei, papai do céu, estou te pedindo em nome de Jesus, amém. Aí o fazendeiro ateu disse: Menino, que bobagem é essa? E ele disse: O quê? Hã? Levou um susto assim, né? Que bobagem é essa, menino? O que você estava fazendo? E ele assim, meio que apavorado: Eu estava pedindo para o papai do céu arrumar dinheiro para comprar comida e comprar remédio, que minha mãe está doente, os meus irmãozinhos estão com fome, e eu também, eu estava pedindo para o papai do céu. Aí o fazendeiro ateu falou: Que bobagem, garotinho, que bobagem. Deus não existe, não. Olha aqui, o que existe é isso aqui, ó, dinheiro, tá vendo? Você está precisando de dinheiro? E o menino: Sim. E o fazendeiro ateu tinha bom coração, mas não acreditava em Deus, não. E ele abriu a carteira e deu uma boa quantidade de dinheiro para o menino e falou: Ó, agora você vai, compra remédio para sua mãe e compra alimento para você e a sua família, tá bom? Esse dinheiro dá e sobra. E o menino falou: tá bom, eu vou fazer isso. E o fazendeiro, subindo no cavalo, ainda disse para o menino: E vê se para com essa besteira de oração, viu? Deus não existe, Jesus não era filho de Deus coisa nenhuma, e veja se você entende, o que importa neste mundo é o dinheiro que cada um tem, é o dinheiro que compra as coisas, entendeu, menino? E o menino: Sim, senhor. E o homem montou no seu cavalo e foi, continuou ali devagar andando e pensando naquela experiência, mas ele não conseguia tirar o menino da cabeça. Foi quando tocou um sininho. Será que esse menino foi comprar mesmo remédio e comida? Deixa eu voltar lá para ver se este menino realmente foi comprar remédio e comida. E ele voltou, parou o cavalo bem antes e veio novamente na pontinha do pé, sem fazer barulho, bem devagarinho, para ver se surpreendia o menino brincando lá fora. E não. Ele encontrou o garotinho ainda ajoelhado com as mãos para o céu. Aí ele interrompeu. Aí ele ficou irado. Ele disse: Menino, que bobagem é essa? Ah, que foi? Desculpa. Aí o menino: Eu tô orando. Mas eu já não te falei que Deus não existe? Fui eu que te arrumei o dinheiro? É, eu sei que foi o senhor que me arrumou o dinheiro, mas é que agora eu estou orando para o meu papai do céu para agradecer que eu pedi dinheiro e ele mandou o senhor para trazer o dinheiro para mim. Eu estou agradecendo agora. Jesus que mandou o senhor aqui. E aquele homem pôs a mão na cabeça e começou a pensar. Puxa, peraí. Por que que hoje, do nada, eu resolvi pegar o meu cavalo para passear pela fazenda? E por que que eu vim tão tranquilo?
Por que que eu não vim no galope? E por que que eu passei assim tão quietinho? E como que eu vi essa casinha que tantas vezes eu fiz essa curva, nunca vi essa casa? E como que eu me interessei em ouvir o que esse menininho fazia, o que ele dizia na oração? E por que raio eu arrumei dinheiro para ele? Ele começou a pensar nessas coisas. E o menino dizia: é, foi o papai do céu que mandou o senhor. A minha mãe me ensinou que tudo que eu pedir ao papai do céu em nome de Jesus, ele vai me conceder. O homem parou para pensar e, de fato, ele foi mandado por Deus. A partir daquele dia, o homem ateu se interessou mais pela fé simples e poderosa daquele garotinho. E ele até pediu para o menino: posso ver sua mãe? E ele entrou lá e viu a mulher em febre. E ele viu as crianças com fome e tomou uma providência imediata. Mandou que viesse a empregada da casa sede, a sua própria cozinheira e mais uma empregada, e cuidasse da mulher e fizesse a comida para as crianças e comprasse o remédio. E pelo interesse daquela família, uma família cristã, ele mesmo acabou se tornando um cristão fervoroso em Jesus Cristo. Você pode até achar que Deus não existe, mas eu roguei a Deus, pedi ao Pai, em nome de Jesus, que você parasse aí do outro lado do rádio para ouvir esta história. E não é por acaso, não. Nada acontece por acaso. Deus tem o controle do universo, tanto do macro como do micro. Até o que acontece no pequeno átomo, Deus tem o controle absoluto. E foi Ele que fez você parar aí, porque eu pedi. E você está ouvindo esta história que te afirma categoricamente: Deus existe e ama você. E se você quer a confirmação do que Jesus ensinou, escute só o que está escrito no Evangelho de João, capítulo 15, versículo 16, onde Jesus disse: não me escolhestes vós a mim, mas eu vos escolhi a vós e vos nomeei para que vades e deis fruto e o vosso fruto permaneça, a fim de que tudo quanto em meu nome pedirdes ao Pai, Ele vos conceda. Não foi você que achou esse programa de rádio, não. Não foi você que escolheu Jesus, mas Ele que escolheu você. Moveu o céu e a terra para dizer agora em alto e bom som: eu sou o Senhor teu Deus. Eu te amo. Eu te escolhi para mim. E agora eu te nomeio para que você vá e dê muito fruto na sua vida e o seu fruto permaneça, a fim de que tudo quanto em meu nome pedirdes ao Pai, Ele te conceda. Você crê? Tomou posse? Então alegre-se. Ore ao Pai em nome de Jesus. Peça o que você quiser com fé, sem duvidar. E aquilo que você está querendo, você já recebeu em nome de Jesus.

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6: Eu tenho uma mensagem para você, que é da parte de Deus. Vamos ficar de pé só mais um pouquinho, por favor, para essa leitura? Abra a palavra de Deus no livro do profeta Isaías, capítulo 52. Eu vou ler o que Deus mesmo está falando no versículo 3. Porque assim diz o Senhor. Ó, ele assume que a fala é dele. Porque assim diz o Senhor, por nada fostes vendidos, também sem dinheiro sereis resgatados. Que palavra, só Deus para dizer uma frase tão curta e tão poderosa, né? Olha que impressionante, eu vou ler de novo. Porque assim diz o Senhor, por nada fostes vendidos, também sem dinheiro sereis resgatados. Agora eu convido o povo que está comigo aqui na Paz e Vida sede de Niterói e todo o povo que está também acompanhando pela Rede Feliz de Rádio e todo o povo que está acompanhando pelo youtube.com/joanribe e pelas demais redes sociais que repita em seguida o que Deus está dizendo. É a palavra de Deus. Vamos lá, todo mundo. Por quê? Bem alto. Por quê? Assim diz o Senhor. Por nada fostes vendidos, também sem dinheiro sereis resgatados. Coisa maravilhosa, não? Eu gosto desse trecho, quando fala sem dinheiro, porque se Deus dissesse que tinha que pagar pelo resgate, só os ricos e bilionários iriam para o céu, porque pobre não tem dinheiro, né? Não é? Pobre está sempre sem dinheiro. Olha só, Deus permitiu que todas as pessoas da terra sejam resgatadas sem dinheiro. Ele vai resgatar sem dinheiro. Isso quer dizer que a salvação não se compra. Não adianta ficar rezando missa de sétimo dia, um mês, um ano para o falecido. Não adianta. Não adianta ficar fazendo grandes caridades aí para ser bonzinho e ir para o céu, porque não é com isso que você vai para o céu, não é com dinheiro. Não adianta você, né, querer comprar a salvação com dinheiro, ou os dons do Espírito com dinheiro. Pessoa que pensa assim é para sua própria perdição. Deus abriu de uma maneira que é inteiramente grátis. Vamos reler outra vez? Vamos lá. Brasil, vamos lá. Porque assim diz o Senhor, por nada fostes vendidos, também sem dinheiro sereis resgatados. E sabe outra coisa que eu gosto nesse versículo? Essa palavra resgate. Porque ela implica numa outra situação. O resgate só é pedido em caso de sequestro. A gente se vendeu por nada e ele está dizendo que sem dinheiro nós seremos resgatados. Quer dizer, o preço do sequestro, o resgate do sequestro, não é com dinheiro. Forte, hein? Porque você comprar as coisas, ah, vou numa loja aí, essa camisa, ou essa calça, ou essa blusa, ou esse vestido. Eu tenho dinheiro, eu vou lá e compro, né? Comprar é fácil. Agora, se for um sequestro, não é assim que funciona. Não é assim que funciona. Você não pode chegar simplesmente, eu quero comprar a liberdade. Tem que pagar o resgate. Vamos ler de novo para essa palavra entrar bem no coração e na mente de todos. Porque assim diz o Senhor, por nada fostes vendidos, também sem dinheiro sereis resgatados. Amém? Quem acredita que Deus falou isso? Quem crê que Deus disse isso? Poxa, espera um pouquinho, Deus está afirmando que eu me vendi por nada e também sem dinheiro eu serei resgatado. Quem crê que Deus falou isso? Você crê? Veja, por nada você se vendeu. Por nada. Por nada, Deus está afirmando. Por nada você se vendeu. Não recebeu nada e se vendeu. Deus está dizendo, também sem dinheiro sereis resgatados. Quem crê nisso? Então vamos desocupar as mãos e todo o Brasil dar a melhor salva de palmas para a palavra de Deus. E enquanto você aplaude, diga glória ao teu nome, Senhor. Você que está à distância, junte-se a nós em Niterói. Abra a boca e dá glória também, glorifica também. Aplaude também aonde você estiver. Você que está no youtube.com/joanribe, glorifique a Deus conosco também. Ô glória, isso, continua, continua. Pai, vem explicar isso pra gente. Vem com teu Espírito Santo. Tome o lugar do pregador, tome a boca do mensageiro. Envia a tua palavra com poder e autoridade. E que a tua palavra vá, percorra toda a terra e prospere naquilo para o qual está sendo enviada. Em nome de Jesus. Amém. Diga amém, Jesus. Quem tem lugar pode sentar. Olha só, minha gente. Deus está declarando que a gente se vendeu por nada. Por nada fostes vendidos. Não foi Deus que vendeu a gente. O próprio ser humano se vendeu. Ainda no livro do profeta Isaías, no capítulo 50, um capítulo anterior, né? Dois capítulos antes, no versículo 1, na parte B, Deus fala assim: eis que por vossas maldades fostes vendidos. Esse é o ponto. Como é que uma pessoa se vende por nada? Ninguém está pagando ela, o diabo não está pagando ela para ela se vender. Como é que ela se vende para o diabo por nada? Sem receber pagamento nenhum. Como que ela se vende? Deus está explicando. Por causa das vossas maldades fostes vendidos. Fuja do mal. Minha gente, toda vez que você faz uma maldade, você está pagando uma prestação para o diabo. Você está se vendendo por nada, sem receber nada em troca. Você está se vendendo de graça. Quando você fuma um baseado de maconha, quando você fuma uma pedra de crack, quando você toma uma cachaça, uma cervejinha que seja, uma bebidinha, um joguinho de nada, uma fezinha de nada lá na loteria, uma postinha na bet de nada, um bingo de nada, um joguinho de nada, não é? Uma saidinha de nada de prostituição. Quando você mente, dá falso testemunho, quando você é injusto, quando você comete iniquidade, quando você passa alguém para trás, quando você engana alguém, quando você ludibria uma pessoa, quando você não é honesto, qualquer tipo de maldade que você cometer, até aquela maldade gratuita, que não tem necessidade nenhuma, mas a pessoa é má, né? Porque cada vez mais ela ofende os outros, ela ataca os outros, é agressiva com os outros, é grosseira com os outros, começa a provocar ira, contenda, começa a praticar tanta maldade, a pessoa está se vendendo por nada, sem receber nenhum pagamento, ela está se vendendo de graça, e pior, que ela está se vendendo para Satanás. Eis que por vossas maldades fostes vendidos. A humanidade está vendida. Deus não vendeu ninguém. Pelo contrário, Deus, desde o princípio, quando colocou o homem e a mulher nesse planeta, deu a eles de graça tudo de bom e do melhor. Os melhores alimentos, a água mais limpa, o melhor lugar do universo para se morar. Deus deu tudo, deu a paz, deu a tranquilidade, Deus deu tudo de graça para o ser humano. Mas o ser humano se vendeu de graça quando praticou a maldade sugerida pela serpente que estava com o espírito de Satanás. Foi a primeira sessão mediúnica da história, quando Satanás incorporou na serpente e falou com a mulher. E a mulher, quando foi falar com o homem, ele também praticou a maldade e desobedeceu a Deus. Ali ele se vendeu de graça para o diabo. Perdeu tudo, porque agora mudou o dono. Mudou o dono. Antes o dono do ser humano era Deus, então toma o jardim do Éden e todas as suas delícias. Mas quando o ser humano se vendeu por nada, mudou de dono. Agora, deserto, espinhos, sequidão, Então mudou de dono. Pessoa que muda de dono, ela está vendida por nada. A vida dela é um sofrimento. Nada dá certo. Só que Deus, ele se compadece da sua criação. Deus não tem prazer de ver a sua criação, o homem e a mulher, criados à sua imagem e semelhança, com tanto capricho, com tanto amor, com tanto carinho. Deus fica entristecido de ver um ser humano sendo destruído dia a dia. E lá atrás, minha gente, Deus tinha um plano, viu? Antes que tudo acontecesse, Deus já tinha um plano. Um plano para nos comprar de volta. Esse plano está revelado aqui, ó, na primeira carta de Pedro, no capítulo 1, no versículo 20, que diz assim:

Por o homem no planeta, Deus já sabia. O ser humano vai dar lugar à maldade. Ele vai se vender por nada. Mas nós vamos ter que consertar o erro do ser humano. E aí ele conversando com o coautor da criação, que é o Verbo, que estava com Deus, foi estabelecido este plano de recomprar, resgatar a sua propriedade, porque o ser humano é propriedade de Deus, Deus tem o direito de criação sobre nós, Ele que nos criou, Ele é o nosso dono. Mas nós nos vendemos de graça para o outro lado, então Deus tinha um plano de resgatar, de comprar de volta aquilo que já lhe pertencia, e não seria com dinheiro. Não seria através de outra coisa que não fosse essa que Deus estabeleceu e que aqui no profeta Isaías ele declara: eu vou comprar vocês de volta, eu vou resgatar vocês sem dinheiro. E Jesus Cristo, então um dia ele vem aqui a esse mundo, e não foi fácil para ele, porque quando a gente pensa, né, amados, ele veio aqui para nos salvar, você não tem noção das implicações e dos problemas e das barreiras e das etapas que o Senhor teve que superar para chegar no momento do resgate. Jesus veio e morreu na cruz. Não foi assim simples. Não foi assim simples. Primeiro, ele teria que se gerar no ventre imaculado de uma virgem. Segundo, ao nascer como homem, com a mesma carne que nós temos, com os mesmos sentimentos e paixões humanas, ele teria que se guardar sem nenhum pecado. E não foi a gente pensar, durante um mês eu não vou pecar. Não foi um mês que ele ficou sem pecar. Não foram 2 meses, 3 meses, ou um ano sem pecar. Foram 33 anos e meio sem cometer qualquer pecado. Você pode imaginar isso? Uma pessoa que é tentada, e a palavra de Deus diz que em tudo Jesus foi tentado, mas ele se conservou sem pecado. As situações e os testes e os desafios a que Jesus foi submetido para que pecasse, eu e você não conseguiríamos resistir. Nós não conseguiríamos ficar uma semana sem pecar. Ele ficou 33 anos e meio sem cometer qualquer pecado. E olha, nenhum pecado mesmo, desde os mais simples. E ele, puro sem pecado, explicou a profundidade da maldade e do pecado. Ele falou assim: se algum homem atentar numa mulher para cobiçar, no seu coração já adulterou com ela. Não teve nenhum contato físico, nenhum. Só de olhar e cobiçar, olha o pecado, a maldade. Então, ele nem esse tipo de pecado cometeu. Jesus nunca cometeu qualquer pecado, nem esse tipo de pecado. De olhar para uma mulher e cobiçar, nem isso. Nenhum tipo de pecado. Então, ele se manteve puro, santo, imaculado. E por que que isso era exigência do resgate? Porque se ele tivesse qualquer maldade, ele também seria um sequestrado. Você entende? Se ele cometesse qualquer maldade, qualquer pecado, ele também seria sequestrado. Ele se venderia por nada. Então ele teve que se manter sem nenhum pecado para não ser também escravizado, para não ser também sequestrado. Ele tinha que ser livre. Porque se ele fosse um prisioneiro, se ele fosse um sequestrado, como queria nos libertar, nos resgatar, se ele estivesse na mesma prisão? Então ele tinha que ficar puro e santo. Então não foi uma coisa fácil, meus amados. Esse plano de Deus foi uma coisa altamente complexa e exigente,
e, digamos, dificílima para qualquer um de nós que está aqui ou que está ouvindo.

0: vindo à distância. Impossível para mim, para você e para qualquer ser humano desse planeta. Porque a palavra de Deus diz que não há homem que não peque. Mas existiu esse daqui, ó, que nunca pecou. Mais sublime do que o céu, mais santo do que tudo, verdadeiro santo, único santo. E ele se manteve santo. E quando a revelação veio lá na carta de Pedro, ó, ele por amor fez isso. Por amor, eu não posso cometer maldade, eu não posso pecar, porque eu amo esta pessoa. E ela está sequestrada, ela se vendeu por nada, por suas maldades ela se vendeu, e eu preciso resgatá-la, eu preciso trazê-la de volta, ela é minha, eu que criei, eu que a formei no ventre da mãe, eu que a chamei pelo nome, eu que a amei desde o princípio. Eu amo esta pessoa, e por amar esta pessoa, eu não vou cometer qualquer pecado. Ele se manteve santo e imaculado. E aí entra a revelação. Ainda que na primeira carta de Pedro, capítulo 1, versículo 18, que Pedro foi um homem cheio do Espírito Santo, ele escreve, inspirado pelo Espírito, preste atenção, sabendo que não foi com coisas corruptíveis, como a prata e o ouro, que fostes resgatados. Olha a palavra resgate de novo. Que fostes resgatados da vossa vã maneira de viver, quer dizer, uma maneira vazia de viver, uma vida vazia, que fostes resgatados da vossa vã maneira de viver, que por tradição... Tradição religiosa, tradição social, tradição de costumes, que por tradição recebestes dos vossos pais. Não foi com o único prata, a palavra está dizendo, mas com o precioso sangue de Jesus Cristo, como de um cordeiro incontaminado e santificado. Jesus, o preço seria o sangue de Jesus, o preço do resgate. Ele teria que padecer tudo isso daqui por nós. Aí, depois de 3 anos e meio pregando aqui na terra, 3 anos e meio, ele sabe que está chegando a hora de pagar o resgate. Está chegando a hora de pagar o preço. E ele reúne todos os seus discípulos num aposento chamado Cenáculo, onde tem uma mesa como essa, uma mesa de Santa Ceia. E ali naquela mesa, Jesus Cristo pega o pão, ergue o céu, abençoa, parte, manda os discípulos comerem, dizendo: "Este é meu corpo". Aí ele chega no cálice. E eu vou ler aqui para você, Evangelho de Mateus, capítulo 26, versículo 27. Olha o que ele fala ali, amados. Olha o que ele fala. E tomando o cálice e dando graças, deu-lhe dizendo: "Bebei dele todos, porque isto é o meu sangue, o sangue do Novo Testamento, que é derramado por muitos para remissão, para resgate dos pecados". Foi naquele momento que Jesus Cristo declarou porque queria morrer. Para remissão dos pecados, para tirar a maldade do ser humano. Porque se ele tira a maldade do ser humano, o ser humano não está mais se vendendo para o outro lado. Quando ele tira a maldade do ser humano, ele resgata para si mesmo a sua propriedade, aquilo que já lhe pertencia. E o que me chama a atenção nessa declaração de Jesus é que ele falou: resgate de muitos. Na verdade, foi por todos que ele morreu. O resgate foi pago por toda a humanidade. Mas tem muita gente nessa nossa humanidade que diz: eu prefiro o Maomé. Eu prefiro o Alcorão do que o Evangelho. Eu prefiro o Maomé. Maomé é a última revelação de Deus para a humanidade. Jesus Cristo falhou, foi morto, foi um grande profeta, mas Maomé é muito maior. Tem gente que fala, eu prefiro Maomé mesmo. Por isso que Jesus, consciente disso, afirmou: este cálice é o Novo Testamento que é derramado por muitos para a remissão dos pecados. É para os muitos que querem, porque tem muitos que não querem. Eu canso de pregar o evangelho para as pessoas que acreditam em reencarnação e rejeitam a ressurreição e não creem no juízo final. Eu canso de pregar para essas pessoas e elas continuam teimosas, não querem. Eu canso de pregar para essas pessoas que elas têm que obedecer Jesus e se batizarem nas águas depois de adultas, mas elas não querem. Por quê? Porque elas preferem o Kardec. Elas não querem esse evangelho, elas querem o evangelho segundo o Espiritismo. Elas não querem o livro que o Espírito Santo inspirou, que é a Bíblia. Elas preferem o livro dos Espíritos, escrito por três meninas loucas e doentes da cabeça, de meninas de 14 e 16 anos, e a mais velha tinha 18. Eu canso de pregar, mas a pessoa diz: não, eu não quero saber disso, eu acredito na reencarnação e não na ressurreição, eu acredito que aqui a gente faz, a gente paga, não acredito em juízo final, não acredito em inferno. Tá bom. Que decepção! Decepção você vai ter quando morrer, quando chegar lá do outro lado e descobrir tardiamente que não tem reencarnação, que não pode sair daquele lugar de tormento para onde você vai, porque para lá irão todos os que rejeitaram Jesus, que é o Hades, que não é o inferno ainda, mas é um lugar de preparação para o inferno, é meio caminho andado já para o tormento eterno. Que decepção a pessoa vai ter, porque ela rejeitou todo esse trabalho que Deus teve, que veio desde antes da fundação do mundo. Todo o trabalho que Jesus Cristo teve para viver 33 anos e meio sem pecado, para se oferecer em preço de redenção por todos. Para lá irão os que rejeitaram tamanho amor, tamanho sacrifício. Então Jesus, na última noite de vida, ele pega o cálice, ele está instituindo a primeira santa ceia, logo após o pão ele pega o cálice e diz: este cálice é o novo testamento no meu sangue, que é derramado por muitos para a remissão, para resgate dos pecados, para resgate da maldade. E a pessoa fala: não, eu prefiro viver aqui nesse mundo, depois eu vou reencarnar, vou ter outra chance, melhoro de vida, vou subindo de patamar, vou evoluindo, até chegar no plano superior. Você não entende a palavra de Deus? Jesus disse assim: se não crerdes que eu sou, morrereis nos vossos pecados. Como que alguém pode passar por um plano superior se morre nos seus pecados? Quem morre nos seus pecados vai para o Hades. Agora, Deus deseja que a pessoa vá para o Hades? E depois do juízo final, que a pessoa vá para o inferno? Deus não quer isso de maneira nenhuma. Por isso que ele teve todo esse trabalho desde antes da fundação do mundo, depois se gerar no ventre da Virgem Maria, nascer nesse mundo, viver 33 anos e meio sem pecado, e aí começa o resgate, o preço do resgate, sendo puro, inocente, imaculado, preso, julgado, condenado à morte, torturado e por fim crucificado às 9 horas da manhã, tendo poder para sair dali e resistir firme até às 3 horas da tarde, sangrando sem parar, porque isto é o meu sangue, o sangue que é derramado por muitos para resgate da tua vida, o sangue que é derramado para a tua salvação, o sangue que é derramado para a tua purificação, o sangue que retira todo o pecado da tua vida, o sangue que te salva, porque está escrito: o sangue de Jesus Cristo nos purifica de todo o pecado. e de graça. Jesus, ele resgata a gente e não revende. Ele te resgata e não te revende, porque ele te ama e porque a tua alma vale mais do que todo ouro e toda a prata do mundo. Ele te ama e jamais vai abrir mão de você. Ele te ama tanto que ele fez tudo isso. Ah, e lá no livro de Apocalipse, ele, ali naquele momento, hein, glorificado, cheio de poder, ele diz assim, em Apocalipse, no último capítulo: e quem tem sede, venha, e quem quiser, ó, e quem quiser, é para quem quiser, e quem quiser, beba de graça da água da vida. Se você quiser, é tudo de graça. Sem dinheiro você se vendeu. E também sem dinheiro você vai ser resgatado, se quiser. Se você quiser sair das mãos sujas do diabo, se você quiser isso de graça. De graça para você, porque para ele e para Deus custou um plano muito bem elaborado e executado desde antes da fundação do mundo, até chegar no último suspiro de Jesus, quando ele diz: Pai, está consumado. Em outras palavras, está pago. Em outras palavras, está pago. Se você quiser, ele te dá de graça. Ele não te revende, não. Ele te resgata e não te revende a salvação, não. Ele diz: se quiser, beba de graça da água da vida. Vamos ficar todos de pé. É de graça. Efésios capítulo 2, versículo 8 e 9: porque pela graça sois salvos, mediante a fé, e isso não vem de vós, é dom de Deus, é presente de Deus, é de graça, não vem das obras, para que ninguém se glorie. Quem quiser, venha e beba de graça da água da vida. Olha o que ele te oferece. Olhem todos para mim. Eu sei o que eu estou pregando. Estou apenas anunciando o plano de Deus para te salvar. Se você quiser de graça agora a salvação que ele te oferece, ele vai te resgatar das mãos sujas do diabo, ele vai escrever o teu nome no livro da vida do Cordeiro, e você vai tomar posse agora da vida eterna. Você vai beber agora da água da vida. Quem quiser, quem quer, levante a mão assim. Quem quer, levante a mão. Quem quer, ergue bem alto a mão. Fala: eu quero. Todos que ergueram as mãos, venham aqui para frente, por favor. E vamos aplaudir ao Senhor Jesus. Vem para cá, todos que ergueram as mãos. Chegou a hora da libertação verdadeira. Nunca mais você será escravo de Satanás. E sabe, uma coisa que eu gosto de comentar é que quando eu não era de Jesus, quando eu era do diabo, porque eu já fui do diabo, quando eu era do diabo, eu não tinha medo do pecado, mas tinha medo de morrer. Tinha medo da morte. Quando eu era do diabo, o pecado para mim, tranquilo, qualquer pecado, tranquilo. Eu não tinha medo do pecado, mas tinha medo da morte. Mas depois que Jesus me resgatou, a coisa mudou. Mudou totalmente. Olha só, agora eu tenho medo do pecado. Agora que eu sou de Jesus, eu tenho medo do pecado. e eu não temo mais a morte, porque Jesus é a ressurreição e a vida. Ele disse: quem crê em mim, ainda que esteja morto, viverá, e todo aquele que vive e crê em mim nunca morrerá. Eu creio nisso. Não tenho medo da morte. Não tenho mais medo da morte, porque agora eu sou de Jesus. Ele me resgatou, e isso está acontecendo com você agora. Ele está te resgatando, sem dinheiro, sem preço. Como que Ele está te resgatando? Com seu sangue precioso. Olha o que diz a carta de Paulo a Timóteo. Ele fala assim, né? Porque isto é bom e agradável diante de Deus, que quer que todos os homens se salvem, quer dizer, toda a humanidade se salve, e venha ao conhecimento da verdade. Porque há um só Deus, e um só mediador entre Deus e os homens, Jesus Cristo, homem, o qual se deu a si mesmo em preço de redenção por todos. Ele pagou o resgate de todos, mas é para quem quiser, e graças a Deus você está querendo. Graças a Deus você está querendo. E eu quero chamar aqui na frente aquela pessoa que diz assim: pastor, Jesus já me resgatou, mas eu não estou contente com a minha vida espiritual. Eu quero que o Senhor, através do Espírito Santo, o Senhor que eu digo é o Senhor Jesus, eu quero que o Senhor Jesus, através do Espírito Santo, me aperfeiçoe, porque eu não quero cometer maldades. Eu quero ser uma pessoa que fuja da maldade. Eu quero me aperfeiçoar como pessoa de Deus. Eu não estou contente comigo mesmo, comigo mesma. Eu quero melhorar. Então vem aqui para frente, por favor, vem para cá. E vamos aplaudir ao Senhor Jesus, porque eu também quero melhorar. Eu quero melhorar a cada dia. Eu vou ser franco com você, a minha oração é essa. Eu quero melhorar a cada dia. Eu nunca estou contente com a minha vida espiritual. Eu quero melhorar a cada dia. Filho pródigo, filha pródiga, aproveita e vem. Você que está sem igreja, aproveita e vem. Enquanto mais alguém está vindo, eu quero falar com você que está assistindo pela TV ou ouvindo pela rádio. Quero falar com você que está ouvindo aí pelo youtube.com/joanribe. Quer entregar a vida para Jesus? Quer ser resgatado, resgatada? O preço já foi pago. Ó, isto é bom e agradável diante de Deus, que quer que todos se salvem. Deus quer que todos se salvem. Você quer ser salvo? Já nesta vida? Já nesta vida. Eu tenho certeza absoluta, amados, que eu sou salvo. Eu não preciso morrer, esperar o juízo final para saber se eu vou para o céu. Não preciso. Jesus garantiu que quando eu acreditei nas palavras dele e no Pai que o enviou, eu passei da morte para a vida. Eu não posso mais morrer, eu já tenho a vida eterna. Por isso que eu não tenho medo da morte. Não tenho mais medo da morte, eu já tenho vida eterna. Eu não morro mais. Eu tenho a vida eterna. Então eu quero falar com você que está assistindo pelo YouTube, quer entregar a vida para Jesus, quer ter a vida eterna, quer ser resgatado, resgatada. Então se ajoelhe ao lado aí do teu computador. Você que está ouvindo pela rádio, se ajoelhe ao lado do teu rádio. Você que está assistindo pela TV, se ajoelha ao lado da TV. Pastor, eu estou em trânsito, estou ouvindo a pregação no carro, no veículo, no caminhão. Ok, não dá para ajoelhar, nem precisa parar o veículo. Só coloque a mão direita assim sobre o teu peito. Todos que estão em trânsito e querem entregar a vida para Jesus. Pastor, estou no ônibus, estou no trem, estou no metrô. Não dá para me ajoelhar agora, mas eu estou ouvindo a pregação. Eu quero entregar a vida para Jesus. Então coloque a mão assim sobre o teu peito, na altura do coração. E nós que estamos aqui na sede da Paz e Vida de Niterói, nós podemos nos ajoelhar, nós que viemos à frente, não é? Se não puder ajoelhar, não tem problema, fica de pé mesmo, tá bom? Mas quem pode se ajoelhar, se ajoelhe. Às vezes a pessoa tem algum problema no joelho, não dá para ajoelhar. Tudo bem, fica de pé. O teu coração está ajoelhado, não está? Teu coração está ajoelhado, não está? Então, todos que estão de joelhos, aqui na Paz e Vida, sede de Niterói, e também à distância, entregando a vida para Jesus, ou voltando para Jesus, ou querendo melhorar, orem assim comigo: meu Deus e meu Pai, meu Deus bendito, meu Deus todo-poderoso, obrigado pelo plano para me resgatar. Eu me vendi por causa das minhas maldades, dos meus pecados, me vendi por nada, me vendi de graça, e o diabo era o meu dono, mas agora o Senhor veio e pagou o resgate da minha vida, e agora o Senhor me recomprou. Eu não sou mais escravo do diabo, eu não estou mais no cativeiro de Satanás. O Senhor me resgatou, e não foi com ouro, nem com prata, nem com dinheiro, mas com o precioso sangue de Jesus, o meu Cordeiro. Perdoa, Senhor, as minhas maldades. Apaga, Senhor, os meus pecados. Me purifica de toda iniquidade pelo sangue de Jesus, o sangue que o Senhor derramou para a minha remissão, para o meu perdão, para a minha salvação. Me purifica agora e neste momento. Escreve o meu nome no livro da vida e, junto com o perdão, me dê também a certeza e a alegria da minha salvação, porque eu declaro que o meu único dono, o meu dono verdadeiro, é o Senhor Jesus, o meu único, suficiente, exclusivo e eterno Salvador, para todo sempre. Amém.
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6: Pega o teu evangelho agora. Abra no livro de Atos dos Apóstolos, capítulo 1, versículo 8. E se tiver alguém perto de você sem a palavra de Deus, mostre para a pessoa aonde que nós vamos ler. Fiquem todos de pé, por favor. Só um minutinho, só um minutinho. Atos dos Apóstolos, capítulo 1, versículo 8. Uma coisa que Jesus falou. Amém? Ele disse assim: mas recebereis a virtude do Espírito Santo que há de vir sobre vós. E ser-me-eis testemunhas, tanto em Jerusalém, como em toda a Judéia e Samaria, e até aos confins da terra. Vou reler. Jesus falando para quem o segue, para todos nós. Mas recebereis a virtude do Espírito Santo que há de vir sobre vós, e ser-me-eis testemunhas, diga testemunhas. Aí Jesus continua, tanto em Jerusalém, quer dizer, onde eles estavam, como em toda a Judéia, é como se, por exemplo, Jerusalém fosse Belo Horizonte e a Judéia, o estado de Minas Gerais. Então vocês vão ser minhas testemunhas aqui na capital e no estado também, não é? E em Samaria, que era um território considerado impuro, amaldiçoado, um território que os judeus não pisavam, Jesus está dizendo, vocês têm que ir para lá também. Vocês têm que ser minhas testemunhas lá também, Samaria, e até aos confins da terra. Eu desci no aeroporto de Confins. Será que Jesus já sabia que ia ter aqui Confins? Até aos confins da terra, minha gente. Ou seja, até o fim do mundo, né? Não é isso? Testemunha de Jesus Cristo. É isso que ele quer que cada um de nós seja. Mas isso só é possível com a virtude do Espírito Santo. Então eu vou ler mais uma vez e cada pessoa que está comigo aqui na sede da Paz e Vida de Minas Gerais, na cidade de Belo Horizonte, repete em seguida, vamos lá. Mas recebereis a virtude do Espírito Santo, que há de vir sobre vós, e ser-me-eis testemunhas, tanto em Jerusalém, como em toda a Judéia e Samaria, e até aos confins da terra. Amém?

Senhor. Diga glória, glória, glória ao teu nome, Senhor. Vai aplaudindo e glorificando. Vai aplaudindo e bendizendo ao nome do Senhor. Pessoas que estão à distância, nos assistindo pela TV, nos ouvindo pela rádio, pela internet, junte-se a nós aqui em Belo Horizonte. Glorifique a Deus conosco. Aplauda e dá glória onde você estiver. Oh glória, continua, continua. Pai querido e Deus amado, abre o céu para receber todo este louvor. E sobre cada vida que te glorifica, derrama a tua bênção, a tua virtude e o teu poder. Pai bendito, este povo não veio aqui para ouvir um homem falar. Todos querem ouvir a tua voz. Então vem com teu espírito. Tome a boca do pregador, tome os lábios do mensageiro. Envia a tua palavra com poder e autoridade. E que a tua palavra vá, percorra toda a terra e produza o resultado para o qual está sendo mandada. Em nome do Senhor Jesus. Diga amém, Jesus. Podem se assentar. Jesus disse então para os discípulos, antes de subir aos céus, que eles somente conseguiriam ser testemunhas verdadeiras se esperassem primeiro o revestimento de poder do alto, o Espírito da verdade, o Paráclitos, e revestidos com este poder do alto, com a virtude do Espírito Santo, aonde quer que eles estivessem, seriam testemunhas fiéis e verdadeiras. Porém, os discípulos, antes de receberem o Espírito Santo, e eu falo dos discípulos e discípulas, não conseguiam ser testemunhas de Jesus antes do Espírito Santo. Jesus quer testemunhas para quê? Para dizer que ele está vivo, para dizer que ele ressuscitou. Não é? Porque está cheio de religião hoje no mundo dizendo que ele não morreu na cruz, ele só desmaiou. Está cheio de religião dizendo que foram os discípulos que roubaram o cadáver de Jesus. Está cheio de religião dizendo que Jesus acordou, saiu da sepultura e se mudou para a Índia. Ah, tem um monte de religião falando essas coisas sem qualquer fundamento. E tem muita religião que não crê que ele ressuscitou. Tem religião, e uma muito famosa no mundo todo, que sai de porta em porta, especialmente aos sábados, distribuindo literatura e curso bíblico grátis, dizendo que, na verdade, foi o Jeová que tirou o cadáver de Jesus da sepultura, e Jesus está morto até hoje, e o cadáver dele vai ser mostrado no dia do juízo final para dar oportunidade para os pecadores receberem Jesus como Salvador. Olha as heresias que eles ensinam. E dizem que Jesus ressuscitou em espírito, eles ensinam isso. O que é uma contradição, como que alguém pode ressuscitar em espírito? Não tem cabimento. É uma incoerência total, né? Então, eles ensinam que Jesus simulou a ressurreição dele. Então, Jesus seria um embusteiro, um farsante, fingindo que ressuscitou quando na verdade não ressuscitou. Então, diante de tanta testemunha falsa, pregando a mentira, Jesus disse, vocês só conseguirão ser minhas testemunhas depois de receberem a virtude do Espírito Santo. A pessoa tem que testemunhar que ele realmente ressuscitou e está vivo pelos séculos dos séculos. Só com o Espírito Santo se consegue isso. Antes do Espírito Santo descer, antes de Jesus enviar o Espírito Santo, pessoas que viram Jesus ressuscitado, testemunhas, não conseguiam convencer as outras pessoas do que tinham visto. Por exemplo, quem foi a primeira pessoa que viu Jesus ressuscitado? Maria Madalena. Jesus apareceu primeiro para Maria Madalena, ressuscitado. Aí a Maria Madalena foi correndo contar para os discípulos. E não apenas a Maria Madalena, a Joana estava com ela e a outra Maria, mãe do Tiago, também. E outras mulheres.

0: Só que essas mulheres não tinham o Espírito Santo, viram Jesus ressuscitado e foram contar para os discípulos. E não conseguiram ser testemunhas aceitas, testemunhas válidas. Vamos lá em Lucas capítulo 24, Evangelho de Lucas, capítulo 24, versículo 9. Quando as mulheres foram lá. Ó, Evangelho de Lucas, capítulo 24, versículo 9. E voltando do sepulcro, depois de terem visto Jesus ressuscitado, anunciaram todas essas coisas aos 11 e a todos os demais. E eram Maria Madalena e Joana e Maria, mãe de Tiago, e as outras que com elas estavam, as que diziam estas coisas aos apóstolos. E as suas palavras lhes pareciam como desvario, e não as creram. Mas nós somos testemunhas. Nós até agarramos os pés de Jesus e Jesus falou, me soltem. Ele ressuscitou em carne e ossos. Nós o agarramos pelos pés de uma tal maneira que ele pediu para a gente largá-lo. Nós estivemos com ele, Pedro, João e todos os demais apóstolos. Levi, Natanael, Filipe. A gente viu, Jesus ressuscitou. E elas contando com alegria. Ele está vivo. Mas eles não creram. Parecia um desvario. O quê? Um morto voltar à vida? Pega a caneta e passa um traço lá. Que os apóstolos, os que andaram com Jesus, hein? Que conheciam o evangelho. E Jesus já tinha dito que iria ressuscitar. Eles já estavam avisados. Eles não creram. Ó, as mulheres estão falando, mas nós vimos. Nós o abraçamos. Ele falou conosco, nós falamos com ele. E as suas palavras lhes pareciam como desvario e não as creram. Por que que não creram? Eram testemunhas. Mas eram testemunhas sem o Espírito Santo. Está entendendo? Está entendendo isso? O Espírito Santo ainda não tinha descido. Os salvos ainda não tinham o Espírito Santo. Então não conseguiam ser aceitas como testemunhas. Até por pessoas conhecidas. Elas estão loucas. Isso é um desvario. E não creram. Aí, naquele mesmo domingo, Jesus aparece para dois discípulos que estavam indo no caminho de Emaús. Estavam indo para o campo. Jesus aparece, caminha com eles, e eles têm a revelação de que é Jesus ressuscitado, quando Jesus ergue o pão para abençoar, como ele sempre fazia antes de comer. Aí Jesus desaparece, e os discípulos, esses dois, ficam entusiasmados. Vamos voltar para Jerusalém! Vamos voltar e avisar os discípulos que estão reunidos lá, trancados em casa, com medo dos judeus. Vamos avisá-los que o nosso mestre ressuscitou e apareceu para a gente. Aí eles voltam correndo para Jerusalém e dão esta boa notícia. Duas testemunhas, hein? Mas não tem o Espírito Santo. Olha o que aconteceu. Vamos lá no Evangelho de Marcos, capítulo 16, versículo 12. Lá. Marcos capítulo 16, versículo 12. E depois, Jesus manifestou-se em outra forma a dois deles que iam de caminho para o campo. E indo estes, anunciaram-no aos outros, mas nem ainda estes creram. Os dois discípulos voltaram. Jesus ressuscitou. Apareceu para a gente no caminho. Aí nós convidamos ele para se hospedar em casa, ele foi. Na hora de comer, ele pegou o pão, ergueu ao céu, abençoou. Naquele momento, os nossos olhos se abriram, Jesus! Aí ele desapareceu. Jesus ressuscitou. Quando eles contaram essas coisas para os outros apóstolos, aquelas duas testemunhas foram desacreditadas. Os outros apóstolos não acreditaram, não creram. Por que que não creram, apesar de serem testemunhas? Porque não tinham o Espírito Santo. Aí, Jesus, naquele mesmo domingo, vai aparecer para eles, no exato momento em que eles estão duvidando, dos dois, né? Estão lá duvidando. Não, não acreditamos, não. Isso é um delírio, isso não é possível. Naquele exato momento, Jesus aparece do nada no meio deles. Que nem Jesus fez agora, ele está aqui no nosso meio. Né? Ele apareceu do nada, assim, com as portas e janelas trancadas. E disse, paz seja convosco. Vamos ver isso no Evangelho de Lucas, capítulo 24, versículo 36. Porque agora é o próprio Jesus ressuscitado dando o testemunho. Mas os discípulos não têm o Espírito Santo. Evangelho de Lucas, capítulo 24, versículo 36. Esse eu quero que se acompanhe em detalhes. Os dois estão lá. Ele apareceu para a gente. Ele se hospedou na nossa casa e ele sumiu. Nós viemos correndo para avisar que ele ressuscitou. Não, nós não acreditamos. Aqui, ó, versículo 36. E falando ele dessas coisas, o mesmo Jesus se apresentou no meio deles e disse-lhes, paz seja convosco. Pega uma caneta e já passa um traço aí. O mesmo Jesus. O mesmo Jesus. Ao contrário do que as falsas testemunhas ensinam em suas literaturas, dizendo que era uma simulação a ressurreição de Jesus, que era uma teofania, o Evangelho está dizendo que não. O Evangelho está garantindo o mesmo Jesus. Qual? O mesmo que eles conheciam. O mesmo que morou com eles durante 3 anos. O mesmo que ensinava, fazia milagres, curava. O mesmo que foi condenado, crucificado e morto. O mesmo que morreu na cruz. O mesmo apareceu para eles ressuscitado. Acompanhe. O mesmo Jesus se apresentou no meio deles e disse-lhes, paz seja convosco. E eles, espantados e atemorizados, pensavam que viam algum espírito. Aquelas falsas testemunhas dizem que Jesus ressuscitou em espírito. Os discípulos naquela ocasião pensavam que viam algum espírito. Jesus disse, versículo 38. Por que estáis perturbados e por que sobem tais pensamentos ao vosso coração? Por que estáis perturbados? Só um perturbado não acredita que Jesus é um espírito ressuscitado. Só um perturbado para pensar que Jesus é um espírito ressuscitado. Por que estáis perturbados e por que sobem tais pensamentos ao vosso coração? Versículo 39. Vede as minhas mãos e os meus pés, que sou eu mesmo. Passa de novo um traço aí. Agora é Jesus dizendo, sou eu mesmo. É o morto, ressuscitado, sendo a própria testemunha, mostrando o RG. Qual era o RG que ele estava mostrando? As marcas da crucificação. Qual documento que ele estava mostrando? Qual carteira de identidade que ele estava mostrando? As marcas da crucificação. Vede as minhas mãos e os meus pés. Sou eu mesmo. Aí ele continua dizendo, tocai-me e vede, pois um espírito não tem carne nem ossos, como vedes que eu tenho. Amém? Não era um espírito. Não ressuscitou em espírito coisa nenhuma. Ressuscitou em carne e ossos. Sou eu mesmo. O mesmo que vocês conhecem. Quer meu documento? Está aqui, ó, minhas mãos e os meus pés. O mesmo. Versículo 40. E dizendo isso, mostrou-lhes as mãos e os pés. E não o crendo ainda, passa um traço. No versículo 41, nesse começo do versículo 41. E não o crendo eles ainda. Vem cá. O próprio morto ressuscitado aparece do nada. Não é um espírito, no entanto, ele surgiu ali com portas e janelas fechadas, tem um corpo glorificado, mas é de carne e ossos, o mesmo Jesus. o próprio morto ressuscitado está sendo a própria testemunha, está dizendo, me toquem, porque um espírito não tem carne e ossos como vedes que eu tenho. E nem assim os discípulos creem. Por que que eles não creem? Hã? Porque eles não têm o Espírito Santo. E não crendo eles ainda por causa da alegria e estando maravilhados, disse-lhes, tendes aqui alguma coisa que comer? Então eles apresentaram-lhe parte de um peixe assado e um favo de mel, o que ele pegou e comeu diante deles. Espírito come, gente. Bota lá um frango debaixo do poste com farofa, cachaça. Vai ver se o espírito vai lá comer, beber cachaça e fumar charuto. Os cães vão lá comer o frango. Os mendigos vão lá pegar farofa. Os cachaceiros vão lá pegar a pinga. Mas os espíritos não comem nem bebem nada. Tá compreendendo? Por que que Jesus pediu alguma coisa para comer? Para dar mais uma prova. Eu não sou um fantasma, não sou um espírito, não. Porque o espírito não come. Aí Jesus come na frente deles, amados. Hã? Versículo 44. E disse-lhes, são estas palavras que vos disse, estando ainda convosco. Convinha que se cumprisse tudo que de mim estava escrito na lei de Moisés e nos profetas e nos salmos. Então abriu-lhes o entendimento para compreenderem as escrituras. Mas você vê? Eles não estavam crendo. Aí, falta um discípulo aqui nessa ocasião. Falta o Tomé. O Tomé não estava aqui. Aí Jesus desaparece, né? E os discípulos, quando encontram o Tomé, Tomé! Jesus ressuscitou! Nós somos testemunhas! O que que o Tomé falou? Eu não acredito em vocês. Peraí, 10 testemunhas mentindo? 10 testemunhas não conseguem convencer uma única pessoa. E veja, não é um estranho. Não é uma pessoa que não conhece a história, a vida de Jesus. É uma pessoa que andou com Jesus 3 anos. Que conhece os colegas, sabe que eles não são mentirosos. E no entanto, 10 pessoas não conseguem convencer uma. Não conseguem ser testemunhas de que Jesus ressuscitou, porque o Tomé não acredita. Vamos comigo aqui no Evangelho de João, capítulo 20, versículo 25. João, capítulo 20, versículo 25. Disseram-lhe, pois, os outros discípulos, falando com Tomé, né? Os outros discípulos, os 10, o Judas não está, porque o Judas já se enforcou. O Judas está morto. Os 10 discípulos falam para Tomé. Tomé? Tomé? Preste atenção. Vimos o Senhor. Mas ele disse-lhes, se eu não vir o sinal dos cravos em suas mãos, e não puser o dedo no lugar dos cravos, e não puser a minha mão no seu lado, de maneira nenhuma o crerei. De maneira nenhuma o crerei. Ou seja, Tomé não está acreditando em 10 testemunhas. E por que que ele não acredita nas 10 testemunhas? Porque não tem o Espírito, minha gente. O Espírito Santo ainda não tinha sido dado. Se eu não colocar a minha mão nas feridas, de maneira nenhuma, o crerei. Versículo 26. E 8 dias depois estavam outra vez os seus discípulos dentro. E com eles Tomé. Estão novamente dentro de casa. O Tomé está junto. Tem 11 agora. O time está completo. 11 jogadores. Não tem nenhum contundido. Só está faltando o técnico. Hã? O time completo, os 11 reunidos. E 8 dias depois estavam outra vez os seus discípulos dentro e com eles Tomé. Chegou Jesus estando as portas fechadas e apresentou-se no meio deles. e disse: paz seja convosco. Demais, né? Versículo 27. Depois disse a Tomé, né? E o Tomé pálido, coitado. Mais branco que a minha camisa. Jesus chega para Tomé e diz: põe aqui o teu dedo e vê as minhas mãos. Chega a tua mão e põe-na no meu lado. E não sejais incrédulo, mas crente. Tomé respondeu e disse-lhe: Senhor meu e Deus meu. Tomé creu. Creu na testemunha viva, que é Jesus. Por que que ele creu? Porque Jesus tem o Espírito Santo. Não apenas porque ele está vivo. Jesus tem o Espírito Santo e Tomé, pelo Espírito Santo que está em Jesus, tem a revelação que Jesus é Deus. Olha aqui, essas religiões que batem de porta em porta aí dizem que Jesus é um Deus menor. Colocam Jesus, né? Naquele primeiro e famoso versículo de João, capítulo 1, versículo 1, no princípio era o verbo estava com Deus e o verbo era Deus. Aquele Deus ali é com letra minúscula, o que também é outra contradição. Porque se Jesus fosse um Deus menor, então haveriam vários deuses. Mas a palavra de Deus diz que há um só Deus. Um só Deus. Então, o Tomé, naquela hora, ele creu e teve a revelação que Jesus é Deus. Senhor meu e Deus meu. Ó, não diminua Jesus não, tá? A gente tem o costume de falar que ele é o filho de Deus, porque nenhum ser humano nasce nesse mundo sem ser filho de alguém, concorda comigo? Se Jesus não era filho do José, o carpinteiro, ele era filho de quem então? Aí as pessoas diziam, de Deus? Mas Jesus não é filho menor do que Deus. Jesus é o próprio Deus. O Deus Salvador. O Deus Redentor. O Deus que salva. Quem prega o contrário, encontra na própria palavra de Deus um monte de versículos que contradizem essas falsas igrejas, que dizem que Jesus é um Deus menor. Vai lá em Apocalipse capítulo 1, versículo 8. João viu Jesus e lá está escrito assim, Jesus falando para João: eu sou o Alfa e o Ômega, o princípio e o fim. Diz o Senhor, que é, e que era, e que há de vir, o Todo-Poderoso. Ele é o Todo-Poderoso. O Alfa e o Ômega, o princípio e o fim. Então, olha aqui, o Tomé creu. Foi aí que Jesus disse: porque me viste, Tomé, creste? Bem-aventurados os que não viram e creram. Aí vamos lá de novo para Atos capítulo 1, versículo 8. Foi o início da nossa leitura, para eu já ir terminando. Jesus ressuscitado diz para os discípulos: vocês não vão conseguir convencer ninguém. Vocês não vão ser minhas testemunhas enquanto não receberem o revestimento de poder do alto, enquanto não receberem a virtude do Espírito Santo. Em outras palavras, é isso que ele está dizendo. Atos 1:8 é isso que ele diz. Ó, mas recebereis a virtude do Espírito Santo que há de vir sobre vós, e ser-me-eis testemunhas, tanto em Jerusalém como em toda a Judéia e Samaria, e até aos confins da terra. Vocês têm que ser revestidos do Espírito Santo. Você sabe por que a tua família até hoje não é salva? Porque você não é batizado com o Espírito Santo e com fogo. Porque você não fala em línguas. Você sabe por que a tua parentela ainda não se converteu? Porque você não é batizado com o Espírito Santo e com fogo. Você não consegue convencê-los de que Jesus está vivo de verdade. E quando você fala da tua igreja para eles, você está falando de religião. Está faltando o Espírito em você. Quando a pessoa não tem Espírito, ela pode falar quanto quiser que ela não vai conseguir ser testemunha fiel de Jesus Cristo. O apóstolo Pedro e os demais apóstolos e todos os que perseveraram, 120 pessoas, permaneceram no cenáculo esperando isso de Jesus. Eram 500, 380 desistiram de esperar. 380 pessoas abriram mão do Espírito Santo e foram cuidar de suas vidas. Só 120 permaneceram quando chegou o dia de Pentecostes. Então vamos ler aqui. Atos capítulo 2, versículo 1. Cumprindo-se o dia de Pentecostes, estavam todos reunidos no mesmo lugar. Reunidos aonde? No mesmo lugar, na igreja. E de repente veio do céu um som, como de um vento veemente e impetuoso, e encheu toda a casa em que estavam sentados. E foram vistas por eles línguas repartidas como que de fogo, as quais pousaram sobre cada um deles. E todos foram cheios do Espírito Santo, e começaram a falar em outras línguas, conforme o Espírito Santo lhes concedia que falassem. Sabe aquele pessoal que bate de porta em porta oferecendo curso bíblico? A literatura deles ensina que eram 120 Espíritos Santos, com letras minúsculas. 120 Espíritos Santos baixando ali, ou seja, Espiritismo puro. Quem está naquela seita, está no Espiritismo e não sabe. Porém, o versículo 4 aqui frisa duas vezes. No singular, e todos, os 120, foram cheios do Espírito Santo. E começaram a falar em outras línguas, conforme o Espírito Santo lhes concedia que falassem. Não eram 120 espíritos, era um só, o Espírito Santo de Deus. Aquele que pode habitar em todos ao mesmo tempo, porque Ele é Deus. E quando veio o Espírito Santo, e eles começaram a falar em outras línguas, aquele ruído atraiu a multidão, ó. A multidão veio correndo. O Espírito Santo atraiu todo mundo. Vieram correndo. Vieram correndo. O que é que eles estão falando? Ó, versículo 6. E correndo aquela voz, ajuntou-se uma grande multidão e estava confusa, porque cada um os ouvia falar na sua própria língua, e todos pasmavam e se maravilhavam, dizendo uns aos outros: pois que, não são galileus todos esses homens que estão falando? Como, pois, os ouvimos, cada um na nossa própria língua em que somos nascidos? Versículo 11. Falar das grandezas de Deus? Aquele sinal já fez o povo pensar. Opa, está acontecendo alguma coisa aqui que a gente não compreende. Estamos confusos. Aí Pedro vem e faz a pregação. Pedro está cheio do Espírito Santo. Pedro está cheio do Espírito agora. Um só, hein? Um só pregador agora. Antes Pedro e mais 9 não conseguiam convencer o Tomé. Um. Agora Pedro sozinho vai pregar para aquela multidão. Qual é a diferença? Pedro está cheio do Espírito Santo de Deus. Aí Pedro prega para aquela multidão, porque ele tem que provar que Jesus está vivo. Aí Pedro, cheio do Espírito, ele começa a pregar e ele fala assim: esse Jesus que vocês mataram, que vocês crucificaram, olha, saibam que Deus o fez Senhor e Deus. Cristo e Senhor, Deus o fez Senhor. Acompanhe o versículo 34 e 35. Aliás, vamos ler o 32 também. Deus ressuscitou a este Jesus, do que todos nós somos testemunhas. Olha o que ele está falando aqui. Versículo 32, hein? Deus ressuscitou a este Jesus, do que todos nós somos testemunhas. De sorte que, exaltado pela destra de Deus e tendo recebido do Pai a promessa do Espírito Santo, derramou isto que vós agora vedes e ouvis. Porque Davi não subiu aos céus, mas ele próprio diz: disse o Senhor ao meu Senhor, assenta-te à minha direita até que ponha os teus inimigos por escabelo, por descanso de teus pés. Saiba, pois, com certeza, toda a casa de Israel, que a esse Jesus, a quem vós crucificastes, Deus o fez Senhor e Cristo. Uma pessoa cheia do Espírito agora, pregando para uma multidão, um só, e vai convencer milhares e milhares. Acompanhe comigo, versículo 41. De sorte que foram batizados os que de bom grado receberam a sua palavra, quer dizer, a pregação de Pedro, e naquele dia agregaram-se quase 3 mil almas. A língua estranha te capacita para ser testemunha fiel de Jesus Cristo. Todas as outras são testemunhas falsas. E você, sem o Espírito, quando tenta ser uma testemunha, mesmo que você seja uma pessoa verdadeira e idônea, as pessoas não vão acreditar em você, como não acreditaram em Maria Madalena, como não acreditaram nos dois discípulos no caminho de Emaús, como os 10 não estavam acreditando nem em Jesus. Pensando que vem um espírito. Quando você não tem um espírito, fica difícil convencer as pessoas e ser uma testemunha verdadeira de que Jesus está vivo. Quando você é batizado com o Espírito Santo e com fogo e começa a falar em línguas, vem uma unção poderosa na tua vida. Você abre a boca e as pessoas vão acreditar em você. Se você for cheio, cheia do Espírito Santo, você vai abrir a boca na tua casa e toda a tua família vai se ajoelhar aos pés de Jesus Cristo. Não um Jesus de barro, de gesso, de plástico, mas o Jesus verdadeiro, Rei dos Reis, Senhor dos Senhores, aquele que foi morto, ressuscitou, voltou, tem nas mãos as chaves da morte e do inferno e está vivo pelos séculos dos séculos. Amém. O que está faltando para você é o Espírito Santo de Deus. E você foi deixando o Espírito de lado. Você não fala mais em línguas. Tem pessoas aqui que nunca foram batizadas com o Espírito Santo e com fogo. Tem pessoas aqui que eram batizadas com o Espírito Santo e com fogo, mas faz tempo que não falam em línguas. Por quê? Porque acabou o azeite e não buscou mais. E você não vai conseguir converter a tua família na carne. Você vai conseguir converter a tua família no Espírito. Quando você estiver cheio do Espírito. E quando você estiver cheio do Espírito, não só você vai falar em línguas, mas você vai operar sinais em nome de Jesus. Jesus disse: estes sinais seguirão os que crerem. Em meu nome expulsarão os demônios. Falarão novas línguas. Pegarão em serpentes, e se beberem alguma coisa mortífera, não lhes fará dano algum, e colocarão as mãos sobre os enfermos e os curarão. Quando você tiver o Espírito de Deus, você vai operar sinais. Pedro, só com a palavra, cheio do Espírito Santo, converteu 3 mil pessoas que se batizaram naquele dia. Mas Pedro vai continuar, ele vai para a igreja numa manhã. E ele vai ali, faz a sua adoração, ele está entrando na igreja, tem um mendigo pedindo esmola, um paralítico, coxo desde nascença, nasceu com as pernas retorcidas. Ele fala: me dá uma esmola. Pedro diz para ele: olha para mim, eu não tenho prata nem ouro, mas o que eu tenho, e o que é que Pedro tinha? Jesus e o Espírito Santo. Mas o que eu tenho, isso eu te dou. Em nome de Jesus Cristo Nazareno, levanta-te, anda. E aquele paralítico deu um salto de uma vez só, suas pernas se endireitaram. E ele pulava, dava glória a Deus. Ele fez um escândalo, chamou a atenção de todo mundo. Veio uma multidão para ver o que estava acontecendo. E ele dizendo: eu fui curado. Aí Pedro, com aquele sinal, essa é a prova que Jesus está vivo. É isso que faz de você uma testemunha verdadeira. Ó, Versículo 12. Estou em Atos dos Apóstolos, capítulo 3, versículo 12. E estou terminando a mensagem. E quando Pedro viu isto, disse ao povo, né, aquela multidão que veio, que esse homem está gritando que foi curado? Esse não era aquele mendigo, aquele paralítico que nasceu com as pernas tortas? É ele mesmo. Olha lá o corpo dele perfeito agora. Quando Pedro viu aquela multidão, disse ao povo, varões israelitas, por que vos maravilhais disto? Ou por que olhais tanto para nós, como se por nossa própria virtude ou santidade fizéssemos andar este homem? O Deus de Abraão e de Isaac e de Jacó, o Deus de nossos pais, glorificou a seu filho Jesus, a quem vós entregastes e perante a face de Pilatos negastes, tendo ele determinado que fosse solto. Mas vós negastes o santo e o justo e pedistes que vos desse um homem homicida e matastes o príncipe da vida, ao qual Deus ressuscitou dos mortos, do que nós somos testemunhas. Testemunha verdadeira. Quando essas falsas testemunhas baterem na tua porta, fala assim, olha, eu estou meio endemoniado, expulsa meu demônio. Vê se eles expulsam. São falsas testemunhas. Na hora que aquelas falsas testemunhas baterem na tua porta, fala, estou doente, você pode orar para Jesus me curar? Eles não vão orar, porque são falsas testemunhas. Aqui, testemunhas verdadeiras. Versículo 16, e desculpe eu estar sendo tão claro e direto, é que você precisa ser alertado. Não é porque o que eles oferecem é de graça que você vai receber na tua casa. Revistinha, curso bíblico. Se alguém te der um vidro com veneno de graça, você vai tomar? Não vai tomar, né? Você não é doido? Versículo 16. E pela fé no seu nome, falou Pedro, fez o seu nome fortalecer a este que vedes e conheceis. E a fé que é por ele deu a este, na presença de todos vós, esta perfeita saúde. Deus quer fazer de você uma testemunha fiel e verdadeira. Para isso você precisa ficar em Jerusalém até que do alto seja revestido de poder. O que significa a palavra Jerusalém? Casa de paz. Significa então que você tem que esperar na casa de Deus até ser revestido de poder. Não é esperar na sua própria casa, não. E cumprindo-se o dia de Pentecostes, estavam todos reunidos no mesmo lugar. De repente ouviu-se um som como de um vento veemente e impetuoso que encheu toda a casa. E foram vistas por eles línguas repartidas, como que de fogo, as quais pousaram sobre cada um deles. E todos foram cheios do Espírito Santo e começaram a falar noutras línguas conforme o Espírito Santo lhes concedia que falassem. Aí eles foram transformados em testemunhas verdadeiras. Aí um só consegue converter multidões. Deus quer transformar você numa testemunha verdadeira. Vamos ficar todos de pé. Pedro convenceu todo mundo, esse Jesus que vocês mataram, esse Jesus que vocês crucificaram, foi ele que deu saúde para esse coxo de nascença que vocês conhecem muito bem. Testemunha verdadeira opera sinais. Testemunha verdadeira expulsa demônios. Testemunha verdadeira cura doentes. E testemunha verdadeira fala línguas estranhas e ora em mistério com Deus. Deixa eu falar uma coisa para você. O meu Jesus, o mesmo que morreu na cruz, ele ressuscitou, está vivo pelos séculos dos séculos. E ele subiu aos céus. Atos capítulo 1, versículo 9. Quando Jesus terminou de dizer, vocês serão minhas testemunhas. Versículo 9 diz, e quando dizia isto, vendo eles, foi elevado às alturas. E uma nuvem o recebeu, ocultando-o a seus olhos. Estando com os olhos fitos no céu enquanto ele subia, eis que junto deles, dos discípulos, se puseram dois varões vestidos de branco, os quais lhes disseram, varões galileus, por que estáis olhando para o céu? Por que estáis olhando para o céu? Hein? Por que estáis olhando para o céu? Esse Jesus, que dentre vós foi recebido em cima no céu, há de vir, há de vir, há de vir, assim como para o céu o vistes ir. Do jeito que ele subiu, ele vai voltar. E quer saber da verdade? Ele está voltando. Se eu fosse você, não esperava mais um segundo para receber Jesus como único, suficiente, exclusivo e eterno Salvador. Não esperava mais. Entregava a vida para Jesus, só para Jesus. E já está chegando gente sem eu chamar. Eu gosto quando o Espírito Santo faz isso. Eu gosto quando começa a vir gente para frente. Sem eu chamar ainda. Aí. Porque quer entregar a vida para Jesus. Eu acho isso lindo. É o Espírito Santo de Deus agindo, ó. Quando você tem o Espírito Santo de Deus, o Espírito Santo traz. Olha o Espírito Santo trazendo. E está chegando mais. Vamos aplaudir mais. Está chegando mais. Então aproveita e vem entregar a vida para Jesus. Vem aqui para frente. Vem correndo. Porque o Espírito Santo está dizendo, vem. Vem. Oh glória. Vamos aplaudir mais. Está chegando mais. Está chegando mais. Vem aqui para receber Jesus como único, suficiente, exclusivo e eterno Salvador. Vem para cá. Vamos aplaudir mais, igreja. Tem muita gente aqui. Muitos. Que não são de igreja nenhuma. E pensa que é membro. Uma hora você vem na Paz e Vida. Outra hora você vai na Quadrangular. Outra semana você vai na Assembleia, outra semana você vai na Mundial, a outra semana você vai na Renascer, a outra semana você vai na Deus e Amor, na outra semana você vai na Igreja da Graça, enfim, cada semana você vai num lugar. Você não é membro de igreja nenhuma. Olha, o membro é aquele que está ligado no corpo. A minha mão, essa mão direita aqui é membro do meu corpo. Essa mão é maravilhosa. Ela coloca comida na minha boca. Ela me leva água na boca. Com essa mão aqui eu faço tantos trabalhos. Eu escrevo, eu digito no computador, eu desenho. Eu pinto telas. Eu gosto tanto dessa mão. Essa mão é membro do meu corpo. Mas se esta mão for decepada, se eu sofrer um acidente e esta mão for cortada, eu vou chorar muito, porque essa mão vai me fazer falta. Mas o meu corpo vai continuar vivo sem a mão. Mas a minha mão sem o meu corpo, ela vai apodrecer. Ela vai morrer. A minha mão só tem vida se estiver ligada no meu corpo. Você só pode ter vida se estiver ligado no corpo de Cristo. O corpo de Cristo na terra é a igreja. Você tem que ser membro da igreja. Membro de verdade. E tem mais. Se você não é membro de igreja nenhuma, eu quero que você venha aqui na frente porque eu vou orar. E Jesus disse, o que ligares na terra será ligado no céu. Eu vou te ligar aqui no corpo de Cristo. E a partir de hoje você vai ser membro do corpo de Cristo. Com todos os benefícios. Ó. Não deixa a tua vida apodrecer, não. Você não é corpo, você é membro. O membro tem que estar ligado no corpo. Todos que estão sem igreja, vem aqui para frente. Inclusive os filhos pródigos, as filhas pródigas. Todos que estão sem igreja, vem para cá. Vem. Pede licença e vem. Pede licença e vem. Todos que estão sem igreja. Todos que não são membros de igreja nenhuma. Peçam licença e vem aqui para frente e vamos aplaudir mais ao nome do Senhor. E eu quero chamar você que ouviu essa mensagem e disse: eu quero ser uma testemunha verdadeira de Jesus Cristo a partir de hoje. Aprendi que para eu ser uma testemunha de Jesus Cristo, eu tenho que ser uma pessoa cheia do Espírito Santo. Então vem aqui para frente você que deseja ser uma pessoa cheia do Espírito Santo de Deus. Você que quer ser testemunha fiel e verdadeira de Jesus Cristo. E olha quanta gente está vindo, vamos aplaudir ao nome do Senhor. Quero falar com você que está assistindo essa mensagem na TV ou no youtube.com/joanribe ou no facebook.com/joanribe. Você que está assistindo essa mensagem porque baixou o aplicativo dos pregadores do telhado, está assistindo, de alguma maneira alguém te deu essa mensagem, você está assistindo. Você entendeu bem, não é? Quer entregar a vida para Jesus, quer voltar para Jesus, quer ser testemunha fiel e verdadeira? É possível para você se ajoelhar ao lado do teu televisor ou ao lado do teu computador? Então se ajoelhe. Quero falar com você que está ouvindo a gente através da rádio, à distância. Quer entregar a vida para Jesus? Quer voltar para Jesus? Quer ser uma testemunha verdadeira de Jesus? Se ajoelhe ao lado do teu rádio. E se não for possível se ajoelhar aonde você está, talvez você esteja em trânsito, talvez esteja dirigindo, talvez você esteja aí num ônibus, você que está dentro de um trem, do metrô, é impossível ajoelhar aonde você está? Mande um sinal para Deus, coloque a mão direita sobre o teu coração. E nós todos vamos nos ajoelhar aqui diante do altar, a igreja continue de pé. Se tem mais alguém que quer vir à frente, aproveita agora. Todos que estão de joelhos aqui comigo na sede da Paz e Vida de Minas Gerais, na cidade de Belo Horizonte, e todos que estão de joelhos à distância também, ouvindo pelo rádio ou pela TV, e todos que não podem se ajoelhar, mas estão com a mão direita sobre o coração, todos nós então vamos colocar a nossa mão direita sobre o peito, sobre o coração. Quem está de joelhos ou com a mão direita sobre o coração, ore assim comigo: meu Deus e meu Pai, eu quero ser uma pessoa cheia do Teu Espírito Santo. E eu sei que o Teu Espírito Santo, para morar em mim, primeiro precisamos limpar a casa. E só o Senhor tem poder para me purificar, para limpar o meu corpo, para que o meu corpo seja o templo vivo do Teu Espírito Santo. E eu quero, Senhor, ser uma pessoa transbordante da Tua presença. Eu quero também, além da salvação, eu quero o batismo com o Espírito Santo e com fogo. Eu quero falar em línguas, falar em mistérios. Eu quero ser uma testemunha fiel e verdadeira aqui na terra. Eu quero que o Teu Espírito esteja em mim de uma tal maneira que quando eu abrir a minha boca, ninguém poderá resistir e as pessoas irão se render ao Senhor e te receber como único, suficiente, exclusivo e eterno Salvador, como eu também. Por isso, Senhor, perdoa agora os meus pecados e escreve o meu nome no livro da vida e me dê, Senhor, a certeza e a alegria da minha salvação e me liga agora como membro da igreja, do Teu corpo aqui na terra, porque quando o Senhor retirar a igreja da terra, eu quero subir junto. Por isso, Senhor, me ajuda a perseverar até o fim com Jesus Cristo, o meu único, suficiente, exclusivo e eterno Salvador para todos sempre. Amém.
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Era uma vez um rei que tinha 4 filhos. E este rei, achando que estava muito velho e deveria escolher um dos filhos para sucedê-lo no trono, chamou os 4 e disse: "Filhos, não sei para qual dos 4 darei a coroa, mas farei uma prova com cada um de vocês. Vocês deverão partir e me trazer aqui aquilo que acharem mais importante no mundo. E aquele que trouxer a coisa mais importante será o herdeiro do trono." E os filhos acharam ótima esta ideia do rei e disseram: "Pois não, papai, quando começamos?" Ele disse: "Imediatamente, mas para que eu não faça qualquer injustiça com um de vocês e para que não digam que favoreci algum, eu vou acompanhá-los até a porta do palácio e vou assoprar 4 penas. Para onde for cada pena, então é a direção que cada um seguirá." Aí, aquele rei, indo até a porta do palácio e com 4 penas bem leves e iguais, verdadeiras plumas, disse: "Esta primeira pena é do filho mais velho. Atenção, meu filho, porque eu vou assoprá-la. E para onde ela for, é para onde você irá." E os 4 ficaram observando. E o rei ergueu aquela pena e ela subiu. E de repente tomou a direção oeste e desapareceu. E o rei disse: "Meu filho mais velho, é para lá que você irá. Aguarde o destino dos demais, para que todos saiam ao mesmo tempo." Então o rei pegou a segunda pena e disse: "Esta pena é do segundo filho. Atenção, meu filho, para onde esta pena for, é para onde você irá." E o rei, erguendo aquela pena, assoprou. E a pena foi subindo, e de repente tomou a direção leste do reino. E o rei disse ao segundo filho: "É para lá que você irá." E o rei então pegou a terceira pena, ergueu para o alto e assoprou. E a pena subiu, e os 4 filhos ficaram olhando, mas de repente aquela pena desceu e caiu a poucos metros de onde eles estavam. E todos começaram a rir, dizendo: "Ó, para onde ele irá?" E o rei disse: "Meu filho, é ali que você vai procurar o que existe de mais valioso na face da terra." E ele disse: "Sim, papai." Então o rei pegou a quarta pena, ergueu para o alto e assoprou. E ela subiu, e de repente pegou a direção sul do reino e desapareceu. E o rei disse para o filho mais jovem: "Filho, é para lá.

lá que você irá. Então, dando ordem, o rei fez com que todos os filhos saíssem para as direções das penas. E o primeiro, o segundo e o quarto correram muito, felizes da vida porque tinham mais chance de procurar o que havia de mais precioso na face da terra. Mas o terceiro, olhando para a pena caída a poucos metros, no lugar menos vistoso, disse: bem, talvez ali eu encontre o que há de mais precioso. Enquanto isso, todos os seus irmãos correram para as respectivas direções. Então o que foi para o lado oeste do reino, encontrou uma joalheria e adquiriu uma joia imensa de grande valor. E disse: com certeza isto é o que tem de mais precioso no reino. Com isto herdarei aquilo que está prometido pelo meu pai. E ele foi retornar. O segundo, que havia ido para a zona leste, achou no meio do caminho um grande tesouro com muitas e muitas moedas de ouro e disse: com certeza não há nada mais valioso em todo o reino. Voltarei ao palácio e com certeza o meu pai me dará o trono. E o quarto filho, seguindo na direção sul do reino, encontrou no meio do caminho, à flor da terra, muitos brilhantes. E animado, recolheu todos, juntou no seu alforje e começou a fazer o caminho de volta para o palácio, contente, pensando: com certeza o trono já é meu. Assim que o meu pai ver estas pedras, com certeza me dará o seu trono. E riam todos eles da sorte daquele cuja pena tinha caído ali perto. Porém, o terceiro filho, aproximando-se daquela pena, ficou procurando o que podia ter de valioso ali. E olhando atentamente, descobriu ali no meio da relva um alçapão antigo. E ele abriu, e foi difícil porque era coisa de muitos anos. E quando ele abriu, viu que tinha uma escada que descia. E pensou: deve ter algo aí importante. Se a minha pena caiu aqui, não foi por acaso. E ele começou a descer aquela escada e ficou admirado porque lá no fundo tinha uma luz brilhando. Que estranho, como pode ter uma luz brilhando num alçapão, numa gruta, num lugar desse? O que será que tem aí? E ele foi caminhando na direção daquela luz e viu, sobre uma mesinha bem rústica, um livro. E ele pensou: que livro será este que tem este brilho tão estranho? E ele se aproximou daquele livro muito antigo e viu que era a Bíblia Sagrada. E ele ficou feliz, muito feliz e emocionado. Abriu aquele livro que parecia tão velho, mas não era, porque ele era todo escrito com letras de ouro. Que tinta é esta? Não havia dúvida nenhuma. Aquilo é o que mais de importante havia na face da terra. Emocionado, pegou aquele tesouro e subiu as escadas. E foi o tempo dele sair e os seus irmãos também estavam chegando ao mesmo tempo. E quando o rei recebeu os quatro filhos, o mais velho disse: pai, encontrei aqui o que tinha de mais precioso na face da terra. E ele mostrou aquela imensa joia valiosíssima, um verdadeiro tesouro. E o pai disse: muito bem, meu filho. Vejamos os que os demais trouxeram. E o segundo filho mostrou então com muito orgulho aquele baú cheio de moedas de ouro e disse: pai, com certeza não há nada mais precioso em todo o reino. Tenho certeza, meu pai, que vale muito mais do que essa imagem de ouro. E o pai disse: sim,
parece muito valioso, mas vejamos os que trouxeram os demais. E o terceiro, então, mostrou aquele livro, um livro que parecia velho, e todos começaram a rir. E o pai disse: meu filho, precisamos examinar isto melhor, mas vejamos o que trouxe o último filho. E o mais novo, então, tirou do seu alforje os mais preciosos brilhantes e diamantes da face da terra, que tinha um brilho extraordinário, e mostrou ao seu pai. E o pai disse: não há dúvida que é realmente algo valiosíssimo, precisamos examinar cada coisa. E o rei passou a examinar agora, com muito detalhe, cada coisa que cada filho tinha trazido. E fez uma avaliação secreta, sem comentar com ninguém, de quanto valia aquela joia imensa e preciosa. Depois também de muito examinar o que o segundo filho trouxe, fez uma avaliação secreta, guardou no seu coração quanto valiam aquelas moedas de ouro, e guardou para si. Então pegou do quarto filho, examinou os brilhantes e fez uma avaliação secreta de quanto valia. E os filhos, naquela ansiedade, por ter sido deixado por último, o terceiro filho pensou: certamente estou fora do páreo. Mas o rei, quando começou a examinar aquele livro que parecia antigo, e viu que ele era todo escrito com letras de ouro, e quando o rei leu e sentiu o conteúdo daquelas palavras, percebeu que aquele sim era o tesouro vivo. E quando anunciou a sua escolha, disse: o reino está sendo entregue ao terceiro filho, porque não há nada mais precioso e valioso em toda a face da terra do que a palavra do Deus Todo-Poderoso. E os demais protestaram: mas papai, esse tesouro aqui dá para comprar muitos livros iguais a este. E o outro dizia: mas papai, estas moedas de ouro comprariam uma biblioteca destes livros. E o último filho protestava dizendo a mesma coisa. Mas o rei, na sua sabedoria, disse: não, a palavra de Deus é o único tesouro eterno, porque aqui está escrito que Jesus disse: passarão os céus e a terra, mas as minhas palavras não hão de passar. O trono é do terceiro filho, porque só ele tem a palavra de Deus.

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4: Pega a palavra de Deus, por favor. Fica de pé. Primeira carta do apóstolo João. Primeira carta do apóstolo João, capítulo 3, versículo 12. Olha o que diz aqui a palavra. Não como Caim, que era do maligno e matou a seu irmão. E por que causa o matou? Porque as suas obras eram más e as de seu irmão justas. Deixa eu ler de novo. Não como Caim, que era do maligno. Olha que coisa interessante, nasceram da mesma barriga. Tinham a mesma mãe. Mas o Caim era do diabo. Era do maligno. E matou a seu irmão. E por que causa o matou? Porque as suas obras eram más e a de seu irmão justas. Amém? Eu leio de novo e você repete. Vamos lá. Não como Caim, que era do maligno e matou a seu irmão. E por que causa o matou? Porque as suas obras eram más e as de seu irmão justas. Interessante. Você acredita nessa história, sim ou não? Que o Caim matou o seu próprio irmão chamado Abel? Quem crê nessa história? Levante a mão. Então vamos dar uma salva de palmas para Jesus, porque o próprio Jesus disse que essa história é verdadeira. Jesus disse: dessa geração vai se requerer todo o sangue justo que foi derramado, desde o sangue de Abel. Olha aí, ó. Se Abel não tivesse existido, Jesus não falaria isso. Então vamos aplaudir a palavra de Deus. Vamos aplaudir esta palavra. Abra a boca e dá glória a Deus. Pai querido, meu tempo é curto agora. Mas tome os meus lábios e fale com cada vida aqui presente. Envia a tua palavra com poder e autoridade. E que a tua palavra vá, percorra toda a terra e produza o resultado para o qual está sendo mandada. Em nome de Jesus, diga amém, Jesus. Quem tem lugar, senta, por favor. O Caim era do maligno. Você sabia que o Caim foi o primeiro filho da raça humana? O primogênito da raça humana? E o primogênito, na palavra de Deus, ele tem vários privilégios. Entre eles, receber a herança dobrada, assim ainda é em Israel, até hoje é, os judeus no mundo todo praticam isso, o primogênito recebe a herança dobrada, e ele tem o direito de ser o sacerdote da família, o homem que leva a família na presença de Deus. Caim nasceu e tinha todos os privilégios. Mesmo pai, a mesma mãe que o Abel. Por que que ele matou o próprio irmão? A palavra de Deus está explicando. Porque ele era do maligno. Porque ele deu lugar para o maligno. Vamos no começo dessa história que foi confirmada por Jesus. Jesus disse, dessa geração vai se requerer todo o sangue justo que foi derramado desde a fundação do mundo. Desde o sangue de Abel, o justo, até o sangue de Zacarias. Então, se Abel fosse uma lenda, se Abel não tivesse existido, Jesus não teria dito estas palavras, porque Jesus nunca mentiu. E Jesus nunca pregou em cima de fábulas, em cima de tradições religiosas, a tradição dos anciãos. Jesus nunca pregou fora da palavra de Deus. Aliás, quando Jesus pregava, ele dizia, está escrito. Toda a pregação de Jesus era em cima da palavra. Então ele confirmou a existência do Abel. E o Abel, ele tem uma existência, assim, curta e pouco detalhada. A gente sabe pouquíssimo a respeito dele. Por exemplo, que ele foi pastor de ovelhas, conforme diz aqui Gênesis capítulo 4, versículo 2. E que Abel, no versículo 4, trouxe para Deus como oferta dos primogênitos das suas ovelhas e da sua gordura. E atentou o Senhor para Abel e para a sua oferta. Só sabemos isso do Abel. Ele só fez isso, gente. Mais nada. E vamos saber que o Caim, por não ter tido a mesma felicidade, a oferta dele não foi aceita por Deus, ele se irou e o próprio Deus nunca tinha visto um ser humano irado. Ó, versículo 5. Mas para Caim e para sua oferta, Deus não atentou, quer dizer, Deus não deu atenção. Irou-se Caim fortemente. Naquela ocasião, Deus nunca tinha visto um ser humano irado. E ele irou-se fortemente. Sabe quando a pessoa fica tão irada que ela se descontrola? A pessoa fica violenta, fica agressiva. Ele irou-se fortemente e descaiu-lhe o semblante. Ele ficou desfigurado. Cheio de ódio, de inveja. E Deus, achando bem interessante aquela reação humana, o Senhor disse para Caim, veja o versículo 6, por que tiraste? E por que descaiu o teu semblante? Qual o motivo dessa ira? E por que você está com essa cara fechada? Aí Deus pergunta, se bem fizeres, não haverá aceitação para ti? Caim, é só você fazer a coisa da maneira como teu irmão fez, se você fizer bem, haverá aceitação para ti também. Do jeito que você fez, eu não quis, ô Caim, porque você fez tudo errado. E Deus diz assim ainda, e se não fizeres bem, o pecado jaz à porta. Deus até avisou, ô Caim, se você não mudar de vida, o pecado vai te dominar. Mas cabe a você dominar o pecado. É isso que Deus está falando aqui, ó. E se não fizeres bem, o pecado jaz à porta, e para ti será o seu desejo, e sobre ele dominarás. Caim, se você não fizer bem, o pecado vai estar o tempo todo aí diante de você, e ele vai te dominar. Mas cabe a você dominar o pecado, dominar essa ira, essa raiva, esse ódio, essa inveja, essa fúria. Deus explicou tudo direitinho. Mas o Caim não ouviu a palavra de Deus. E ele chama o irmão para ir no campo, e olha o que ele faz. Ele mata o Abel, tenta esconder o corpo, faz um buraco ali, sepultou. E no versículo 9, Deus fala com Caim e pergunta, onde está Abel, teu irmão? E o Caim responde, não sei. Ó, mentiu para Deus. Sou eu guardador do meu irmão? Você vê que o Caim era maligno mesmo, porque nós temos que ser guardadores dos nossos semelhantes. É nossa obrigação guardar e proteger as pessoas. até as pessoas que não são boas. Jesus ensinou tudo isso. Mas o Caim, ele afronta Deus porque ele é do maligno. O Caim, ele não tem amor no coração. Jesus mandou a gente amar até os inimigos. Jesus mandou a gente amar o nosso próximo como a nós mesmos. E ele diz assintosamente, eu não vi o meu irmão, por acaso eu sou o guardador dele? Eu sou o tutor do meu irmão? E Deus fala assim, o que fizeste? A voz do sangue do teu irmão clama a mim desde a terra. Você vê, Jesus disse que esse sangue que foi derramado lá no princípio, milhares e milhares de anos depois, ele seria requerido. Porque é impossível sangue inocente ser esquecido. E Deus citou o Abel como essa vítima. E aqui você já conhece a história, o Caim vai ser amaldiçoado, o trabalho dele vai ser amaldiçoado, ele vai trabalhar, mas ele não vai ter força para trabalhar, ele vai ser fugitivo e errante na terra. O Caim, ele vai desaparecer da história. Ó, ele vai ser citado aqui no Antigo Testamento apenas no capítulo 4. Depois não se fala mais de Caim, minha gente. Quando o Caim foi embora, o Adão e a Eva, eles se relacionaram de novo e nasceu o Sete. E o Sete é o cara que vai começar a invocar a Deus, vai começar a clamar por Deus. E quando aqui no capítulo 5, acompanhe comigo, capítulo 5 de Gênesis, se descreve a genealogia do Adão, acompanhe comigo para você ver isso, é um detalhe interessante. Capítulo 5 de Gênesis, esse é o livro das gerações de Adão. No dia em que Deus criou o homem, a semelhança de Deus o fez. Macho e fêmea os criou e os abençoou e chamou o seu nome Adão no dia em que foram criados. E Adão viveu 130 anos e gerou um filho à sua semelhança conforme a sua imagem e chamou o seu nome Sete. Era para estar escrito ali. Adão gerou o Caim, o Abel e o terceiro filho Sete. O Caim, ele foi tão amaldiçoado que ele não está mais na escritura, no capítulo 5. Porque ele era do maligno. Deus não registra o nome de malignos no livro da vida. O Caim, ele vai ser mencionado 13 vezes aqui no capítulo 4 e só. E pode reparar, não se fala mais dele. Aqui já menciona o 7. Aí as pessoas, né? Geralmente os incrédulos fazem isso, os intelectuais, os ateus. Eu não acredito em Caim e Abel, não acredito em Adão e Eva, eu não acredito em nada disso, porque lá fala que Caim saiu e casou com uma mulher. De onde apareceu essa mulher? O Adão tinha 130 anos quando gerou a Sete. Aqui, ó. E ele vai viver 800 anos, acompanhe o que diz o versículo 4, acompanhe comigo. Capítulo 5, o versículo 4. E foram os dias de Adão, depois que gerou a Sete, 800 anos. Quer dizer que ele estava com 130 anos de idade quando nasceu Sete. E ele vai viver ainda 800 anos. Minha gente, eu não fiz 65 anos de idade e já sou avô. Eu já tenho neto adolescente. Daqui a pouco eu vou ser bisavô. É verdade ou não é? Eu, com 70 anos, estou arriscado a ser bisavô. Agora você imagine um homem que vai viver 930 anos. E ele vivia por quê? Porque ele era a matriz humana. Código genético perfeito, um corpo humano perfeito, criado pelas mãos santas de Deus. Deus assoprou nele o fôlego de vida. E a humanidade, no princípio, tinha que viver bastante, porque a terra era deserta. Era necessário reproduzir, multiplicar. E o que diz aqui, o versículo 4? E foram os dias de Adão, depois que gerou a Sete, 800 anos, e gerou o quê? Filhos e filhas. Filhos e filhas. O fato do livro de Gênesis citar Adão, Eva, Caim, Abel e Sete é porque são os personagens principais de um drama. São os personagens centrais de uma história impressionante. Os outros personagens não são citados porque não houve um papel relevante que merecesse ter a sua história contada. E até hoje, naquela parte do mundo, até hoje, imagine nos tempos antigos, as mulheres não eram mencionadas. A genealogia feminina não era contada. Raramente uma mulher tinha destaque, a menos que ela fizesse uma coisa sobrenatural, como Ruth, como Esther, como Maria, a mãe de Jesus. Se houvesse um fato assim, extremamente importante, então se mencionaria aquela mulher. Mas, de um modo geral, mesmo homens. Ó, Adão teve filhos e filhas, mas mencionaram só o nome do Sete. Não mencionou o nome do Caim, não mencionou o nome do Abel, na genealogia do Adão. Ele teve filhos e filhas, um monte. Então, todos nós descendemos do mesmo casal. E nesse período em que a humanidade foi se espalhando, e Caim também se espalhou, houve tempo de ele conhecer ou uma sobrinha, ou uma própria irmã, ou qualquer outra pessoa que era descendente de Adão, Eva e Sete. Por isso que Caim vai, conhece a sua mulher e se casa com ela. E a humanidade se espalha. Se puxar o nosso DNA aí, provavelmente eu e você temos uma ligação misteriosa. Porque nós somos ligados na mesma matriz. Quando vai se pesquisando a árvore genealógica, vai subindo, afunilando. Quando chega lá em cima, a humanidade fica perplexa. Poxa, todos procedem da mesma matriz, não é? Então, o Caim, ele infelizmente jogou tudo fora. O Caim se perdeu porque ele era do maligno. Teve a oportunidade de ser de Deus? Teve. Quando Deus pessoalmente pregou para ele, então volte lá. Olha aqui. A pessoa pode ser do maligno, mas ela ouve a pregação da palavra. O Caim era do maligno, mas Deus foi e pregou para ele aqui, ó. Se bem fizeres, não haverá aceitação para ti? E se não fizeres bem, o pecado jaz à porta. E para ti será o seu desejo e sobre ele dominarás. O Caim ouviu a pregação do próprio Deus. Ele ia falar, meu Deus, me perdoa, agora eu vou fazer direito, tá? Eu realmente agi mal. A partir de agora eu vou mudar de vida. Ele teve a oportunidade de ser de Deus. Mas ele continuou sendo do maligno, tanto que ele vai e comete o primeiro homicídio na face da terra. Abel, ele é comparado, no Antigo Testamento, a um tipo de Cristo. Porque o sangue de Abel era um sangue puro como o sangue de Jesus Cristo. E Abel morreu pelas mãos dos ímpios, assim como Jesus morreu pelas mãos dos ímpios. Vamos na carta aos Hebreus, capítulo 11, versículo 4, e eu já vou terminar. Hebreus, capítulo 11, versículo 4. Olha o que diz aqui. O Novo Testamento, aliás, o Novo Testamento faz 3 menções a Abel. Essa daqui é uma delas. Carta aos Hebreus, capítulo 11, versículo 4. Pela fé, Abel ofereceu a Deus maior sacrifício do que Caim, pelo qual alcançou o testemunho de que era justo, dando Deus testemunho de seus dons, e por ela, depois de morto, ainda fala. Por que nós estamos falando Abel, se ele já morreu? Por causa do único ato de justiça que ele fez, que foi aquela oferta, quando não existia nem igreja, não existia nem templo, não havia um ritual, nada, não havia mandamentos, O Caim e Abel, cada um pegou pedras e foi colocando uma em cima da outra e fizeram uma espécie de púlpito assim, cada um fez o seu de pedras. O Caim, ele trouxe para Deus, ao fim da colheita, ele trouxe uma oferta para Deus, ele colheu trigo, soja, lentilhas, ele colheu pepinos, colheu cebolas, ele colheu um monte de coisa. Mas ao fim da sua colheita, que ele guardou tudo lá no seu paiol, ele traz uma oferta para Deus. E o Abel, quando foi ofertar, diz a palavra, e isso é interessante, eu quero te mostrar isso, vai lá, para você ver por que Abel, a sua oferta ainda fala até hoje. Foi por causa dessa oferta que ele recebeu o testemunho de que é justo. Pela fé, ofereceu Abel o maior sacrifício que Caim. Então vai lá, Gênesis capítulo 4, vamos ler desde o versículo 1 para você pegar o contexto. E conheceu Adão a Eva, sua mulher, e ela concebeu e teve a Caim, e disse: alcancei do Senhor um varão. E teve mais a seu irmão Abel, e Abel foi pastor de ovelhas, e Caim foi lavrador da terra. E aconteceu ao cabo de dias, quer dizer, no final de dias, né? Que Caim trouxe do fruto da terra uma oferta ao Senhor. E Abel também trouxe dos primogênitos, não foi uma oferta? Já começa por aí. Ele trouxe dos primogênitos das suas ovelhas. O que, que é o primogênito, minha gente? É o primeiro. O que, que o Abel fez? Ele, quando começou o seu negócio, ele disse: eu vou ser pastor de ovelhas. Ele tinha poucas ovelhas. Mas ele falou assim para Deus: se o Senhor abençoar o meu rebanho, eu prometo que cada primeiro filhote que nascer será do Senhor. Aí uma ovelha deu cria, o primeiro filhote, ele fez uma marca naquele filhote. Ele falou: esse daqui eu prometi a Deus como primícia. Esse eu não posso comer a carne, não posso tirar a lã e não posso pegar o couro. Eu não posso fazer nada, porque esse filhote não é meu, ele é de Deus. Ele botou uma marquinha. Quando nasceu o segundo filhote daquela ovelha, aí ele falou: agora esse é meu. Aí Deus abençoou aquela ovelha para dar muitos filhotes. A outra ovelha deu cria, é o primeiro filhote. Ele falou: esse primeiro filhote eu prometi para Deus, não é meu, é primícia. Vou fazer uma marquinha. Esse eu não posso comer a carne, não posso pegar a sua lã e nem o seu couro. Esse primeiro filhote não é meu, é de Deus. Aí aquela ovelha deu mais filhotes, esses agora são meus. Aí quando eles foram fazer a oferta, vamos reler o versículo 4. E Abel também trouxe dos primogênitos. Ele pegou todo o primeiro filhote que tinha nascido e que ele tinha feito uma marca. Falou: agora chegou o momento de colocar as primícias no altar. Aí ele colocou. Abel foi o primeiro a apresentar as primícias para Deus. É muita fidelidade, né? Ele não caiu na tentação. Essa era a diferença entre Abel e Caim. O Caim não valia nada. O Caim, quando ele colheu lá as primeiras espigas de milho, ele devia falar: essas primeiras espigas eu não posso comer, são para Deus. Que nada, ele foi colhendo, colhendo e guardou tudo lá no celeiro dele. Quando ele colheu as primeiras lentilhas, ele devia falar: essas primeiras lentilhas eu não posso comer, são primícias para Deus. Que nada, não tinha temor de Deus nenhum. Não, é tudo meu, é tudo meu. E guardou e juntou tudo, os primeiros pepinos ele devia ter dado para Deus, as primeiras cebolas ele deveria ter dado para Deus. Mas ele não, guardou tudo para ele e trouxe uma oferta para Deus. O Abel não. O Abel não. Olha a diferença de caráter. E quando o Abel tinha fome e ele olhava para aquele primeiro filhote: eu vou comer outra coisa. Minha vontade era comer um churrasco agora. Minha vontade era comer uma paleta de cordeiro muito boa, bem assada. Mas eu não posso. Eu estou com fome, eu vou comer outra coisa. Vou comer uma fruta. Mas isso daqui eu não posso mexer, isso é de Deus. Percebeu a diferença de caráter, o temor de Deus, a fidelidade? Enquanto Abel era fiel, o Caim totalmente infiel. Enquanto Abel tinha temor de Deus, o Caim não estava nem aí. E quando Abel colocou todos os primogênitos no altar, Ele falou, o que eu estou dando para Deus? Isso já era de Deus antes de nascer. Não estou dando nada para Deus. Essas primícias são de Deus. Eu tenho que fazer a minha oferta para Deus. Aí ele foi lá no rebanho e pegou da gordura das ovelhas, diz aqui a palavra, ó. Ele pegou as ovelhas mais gordas. Aí vai dizer para lá, eu vou pegar essa daqui, magrinha, doente, bichada, e vou dar de oferta. Ele falou, não, eu não posso dar para o meu Deus a pior ovelha do meu rebanho. Eu vou pegar a ovelha mais gorda. A melhor ovelha que eu tenho. E ele não pegou uma. Acompanhe comigo a leitura para você decifrar a palavra. E Abel também trouxe, estou no versículo 4. E Abel também trouxe dos primogênitos das suas ovelhas e da sua gordura. Gordura das ovelhas. E da sua gordura. Ou seja, ele equilibrou as primícias com a oferta alçada. Estão aqui os carneiros, primogênitos. E estão aqui as melhores ovelhas do meu rebanho, como oferta alçada para Deus. Coisa impressionante. Por causa apenas desse ato de fé e de fidelidade, é que Abel, quando foi assassinado, e todo mundo achou que ele ficou na pior, né? O Caim e o Abel eram os primeiros seres humanos a nascerem fora do paraíso. Porque os seus pais tinham sido expulsos por não serem fiéis, por não serem obedientes. Só tinham um mandamento e não cumpriram. Deus falou, não pode comer da árvore da ciência do bem e do mal. Era um só mandamento. Não pode comer esse fruto. Eles comeram o que Deus disse que não era deles. Eles foram infiéis, expulsos do paraíso. Tiveram os dois filhos fora do paraíso. O Caim mata o seu irmão por inveja e ciúme. Descontrolado, raiva, não quis saber de Deus nem da palavra de Deus. Quando o Abel foi morto, todo mundo achou que ele estava na pior. Mas é aí que você se engana. Quando Abel morreu aqui fora do paraíso, ele foi o primeiro justo a entrar no paraíso. Do lugar que os seus pais tinham sido expulsos, ele foi o primeiro a entrar lá. Você está entendendo a coisa? Por isso que até hoje a gente fala de Abel. Abel é de Deus. Caim não quis ser de Deus. Numa mesma família, tem gente que é de Deus e tem gente que não é de Deus. Tem gente que ama Deus e tem gente que não está nem aí. É verdade ou não é? Tenho certeza que muitas pessoas aqui estão testificando no coração. É mesmo, viu? Eu sirvo a Deus, vivo chamando meu irmão, minha irmã, meu cunhado, minha cunhada. Vivo chamando meus familiares para servirem a Deus, para virem para a igreja. E eles não querem saber. Estão em outros caminhos. É verdade ou não é? Da mesma família. Hoje, nós temos que fazer uma escolha. Nós somos de Deus ou do maligno? Nós temos que fazer uma escolha hoje. Nós queremos ser da luz ou das trevas? Nós somos joio ou somos trigo? Nós somos Caim ou somos Abel? É forte isso. Fiquem todos de pé, por favor. É uma decisão. É uma escolha. Mas cada pessoa tem a oportunidade de ser de Deus. Jesus encontrou nesta vida ladrões, prostitutas, corruptos, pecadores, homens depravados. Jesus encontrou todo tipo de gente. Todos receberam dele o mesmo tratamento. Jesus entrava na casa de um ladrão e aceitava pernoitar ali. E todo mundo atirava pedra em Jesus, dizendo, esse homem não é santo coisa nenhuma. Um homem santo não vai dormir na casa de um ladrão feito Zaqueu. Mas Jesus, lá na casa de Zaqueu, deu testemunho quando Zaqueu se arrependeu e deu provas de arrependimento. Ele que foi um ladrão corrupto a vida toda, quando ele disse para o Senhor que estava arrependido, Jesus disse: hoje veio salvação a esta casa. Antes ele não era salvo. Hoje veio salvação a esta casa. Antes não tinha salvação lá. Quer dizer que a pessoa que é do maligno, foi a vida inteira do maligno, se ela ouvir a palavra e se arrepender, ela pode se tornar uma pessoa de Deus? Evidentemente. Durante o sacrifício de Jesus, ele está em seus últimos momentos de vida. Do lado esquerdo dele tem um assaltante, ladrão, homicida, um malfeitor. Do lado direito tem outro ladrão, homicida, malfeitor. Os dois só aprontaram a vida inteira, os dois. Os dois a vida inteira foram do maligno. Brutalizavam, assaltavam. Era o terror. Viveram nas trevas a vida toda. Mas na hora ali, o ladrão do lado direito, que era do maligno, se arrepende, repreende o companheiro de assaltos e maldades e blasfemava de Jesus, dá uma bronca nele. Tu estando na mesma condenação, nem ainda assim se arrepende? Nós estamos aqui morrendo porque os nossos feitos nos trouxeram aqui. Nós merecemos essa morte, essa sentença, essa condenação. Mas esse Jesus nenhum mal fez. Aí ele olha para Jesus e diz: Senhor, lembra-te de mim quando entrares no teu reino. Ó, é um ladrão pedindo, é um criminoso, o cara foi do maligno a vida toda. Senhor, lembra-te de mim quando entrares no teu reino. O que Jesus diz? Com sacrifício, Jesus levanta a cabeça, o rosto ensanguentado, desfigurado. Jesus preso no madeiro, sem forças. E Jesus diz: em verdade eu te digo, que ainda hoje estarás comigo no paraíso. Entrou no paraíso que Abel já estava. Abel foi justo. Entrou no paraíso porque foi justo. Mas esse bandido não foi justo coisa nenhuma. Ele era do maligno. E por que ele entrou no paraíso? Porque foi justificado por Jesus. Então, meu querido e minha querida, qualquer pessoa pode ser de Deus. Pastor, o senhor não conhece minha história, nem me interessa conhecer. E vou dizer por quê? Porque o teu passado não importa. Se você se arrepender, o seu passado vai ser apagado. O pessoal diz aí fora: ah lá, tá vendo? O cara era traficante, o cara era assaltante, foi preso várias vezes, agora virou irmão. Não é assim que eles zombam? É, mas acontece que a história é real. Realmente, nós éramos pecadores, éramos indignos, mas fomos justificados por um sangue que fala mais alto que o sangue de Abel. Nós somos justificados pelo sangue de Jesus Cristo. O sangue de Jesus nos purifica de todo pecado. O sangue de Jesus apaga o nosso passado, nos transforma numa nova criatura. Para você não perder tempo de se tornar filho de Deus, tudo que você precisa fazer é levantar a sua mão direita e receber Jesus como único, suficiente, exclusivo e eterno Salvador. Ele vai perdoar todos os seus pecados, ele vai apagar o teu passado e vai escrever o teu nome no livro da vida. E um dia, se você perseverar até o fim, você vai entrar no paraíso, onde já estão muitos, desde Abel até esse ladrão que morreu do lado direito da cruz. Então eu pergunto: quem aqui quer entregar a vida para Jesus e recebê-lo como único, suficiente, exclusivo e eterno Salvador? Ergue a mão direita bem alto, todos que querem. Olha quanta gente. Todos que querem, que maravilha. Todos que erguendo as mãos, vem aqui para frente comigo. O teu passado vai ser apagado. Deus não vai mais se lembrar daquilo que você fez. O que vai valer é daqui para frente. Deixa o mundo zombar. Olha, o cara era um maconheiro. O cara era um malfeitor. O cara era um cachaceiro. O cara era um péssimo marido. O cara era um péssimo filho. Ela era uma péssima filha. Ela era uma pessoa que não valia nada. E agora virou irmã, virou irmão. Deixa eles zombarem. Você vai dizer assim, eu não virei irmão, não virei irmã. Eu virei uma pessoa salva, lavada e remida pelo sangue de Jesus. Eu fui salvo, salva pelo sangue de Jesus. Amém? Então vem aqui para frente, vem para cá. Você que quer entregar a vida para Jesus. E quem mais eu vou chamar aqui? Os filhos pródigos e as filhas pródigas. Todos, olha só. Pastor, eu depois que me afastei, eu andei que nem Caim nesse mundo. Vagabundo e errante, fazendo coisas que não prestam. Mas hoje eu ouvi a palavra de Deus. A diferença entre eu e Caim é que eu ouvi a palavra de Deus e eu quero obedecer este Deus. Isso, está chegando, está chegando. Vem, filho pródigo, vem, filha pródiga. E está vindo mais, vem. Mostra que você não é Caim, não. Mostra que quando você ouve Deus falar, você obedece. Ô, glória, vamos aplaudir mais ao nome de Jesus. Vem, vem. Vem. Olha aí, a diferença entre Caim e Abel. O Abel, ele ouve a voz de Deus, ele tem temor de Deus. E eu quero chamar todos que estão tristes, fracos na fé, abatidos, abatidas, desanimados, desanimadas. Pessoas que dizem assim, pastor, está muito difícil para mim seguir as pegadas de Jesus. Eu erro tanto, eu vacilo tanto, eu queria melhorar, eu queria ser uma pessoa mais firme na presença de Deus. Então vem aqui para frente que nós vamos orar. Esse teu desejo de ser melhor é a santificação, entende? Esse teu desejo de se superar, de ser uma pessoa melhor, seguir Jesus direito, isso é obra do Espírito Santo. O Espírito Santo colocou no teu coração, você está respondendo para Ele dizendo, eu quero melhorar, eu não estou satisfeito do jeito que eu ando, eu quero melhorar. Então vem aqui para frente. Quero falar com você que está assistindo essa mensagem pela TV ou pelo youtube.com/joãoribe. Você que está ouvindo essa mensagem pela rádio ou pela internet, no site da Feliz FM ou pelo aplicativo da Rádio Feliz. Quer entregar a vida para Jesus? Quer voltar para Jesus? Então se ajoelhe ao lado do teu televisor, ao lado do teu rádio, ao lado do teu computador. E se você está em trânsito e não tem como se ajoelhar, se você está numa condução, num trem, num ônibus, você está aí, né, numa van, não tem como se ajoelhar, você está dirigindo, não tem como se ajoelhar, coloque a mão direita sobre o teu coração que nós vamos orar. Se entrega para Jesus agora, volta para Jesus agora. A igreja continue de pé e todos que já se ajoelharam aqui na frente, coisa linda. Isso mostra que você tem temor de Deus. Coloque a mão direita sobre o teu coração assim e ore comigo, meu Deus e meu Pai. Diga com fé, meu Deus e meu Pai. Eu não sou Caim. Eu sou da descendência de Abel. Eu não sou do maligno, porque eu ouço a tua palavra e te obedeço. E agora, meu Deus, eu quero ir além da descendência de Abel. Eu quero ser da descendência de Jesus Cristo. Eu quero ser, meu Deus, da tua descendência, porque está escrito que todos aqueles que recebem o Senhor Jesus, recebem também o poder de serem feitos filhos de Deus. Me transforma agora em teu filho. Faz esta obra, Senhor. Perdoa os meus pecados, apaga o meu passado e escreve o meu nome no teu livro da vida. E não permita, Senhor, que o meu nome seja arriscado, porque eu quero a tua ajuda para perseverar até o fim. Porque um dia eu desejo muito entrar no paraíso, conhecer entre tantos justos o Abel. Eu quero também conhecer aquele ladrão que se arrependeu e foi a primeira pessoa a ser salva na cruz. Eu quero conhecer aquele homem que não era justo, mas foi justificado. E peço ao Senhor que me justifique agora e registre na glória que eu recebi o Senhor Jesus como meu único, suficiente, exclusivo e eterno Salvador para todos sempre. Amém. Continue em espírito, eu e toda a igreja iremos orar por você. Estenda as mãos na direção das pessoas ajoelhadas. Pai querido e Deus amado, o sangue de Abel fala sim, o sangue de Abel fala até hoje, mas o sangue de Abel foi requerido naquela geração em que Jesus viveu. O sangue que fala agora é o sangue de Jesus Cristo. É o sangue que nos purifica de todo o pecado. É o sangue que apaga as nossas iniquidades, que nos purifica das nossas transgressões. Então, faz agora a obra do sangue de Jesus valer a pena na vida desta pessoa. Tira dela toda iniquidade, todo vício que atrapalha, toda fraqueza espiritual. E falando nisso, meu Deus, teve pessoas que vieram para frente porque estavam fracas na fé, anêmicas na fé. Então injeta nelas o sangue poderoso de Jesus Cristo. Faz essa transfusão de sangue agora. E quando eu disser amém nesta oração e cada pessoa se levantar, tanto aqui na sede da Paz e Vida, como quem está à distância, eu quero que esta pessoa já se levante com outro semblante. Eu quero que ela tenha certeza de que agora é uma pessoa lavada e remida pelo sangue de Jesus e o maligno não tem poder para tocá-la. Meu Deus, eu abençoo cada vida ajoelhada aqui na sede e cada pessoa que está à distância também recebendo Jesus ou voltando para Jesus. Faz a obra em cada uma destas vidas e guarda cada um de nós até o dia da nossa morte ou até o dia da volta de Jesus. Meu Deus, de todos que estão aqui nesta igreja, não permita que qualquer alma se perca. Não permita que qualquer uma destas vidas seja destruída pelo maligno. Não permita que qualquer pessoa aqui fique para trás no arrebatamento. Mas toma conta, guarda e protege. É o que eu te peço. E já te agradeço, no nome santo do teu filho Jesus, assim seja feito, amém. Amém? Vamos ficar todos de pé, isso, e aplaudir ao Senhor Jesus. Dá um abraço nesta pessoa, abraça ela e fala parabéns, parabéns, estamos juntos nas nuvens dos céus.
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Fala para o teu irmão que está do seu lado. Deus quer que você viva uma história de poder nesse tempo. Faça a diferença, querido. Aleluia.

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1: Já tinha 2 anos que aquele jovem rei havia sido coroado. Mas foram 2 anos desastrosos. Tomou decisões erradas, criou inimigos, dividiu o reino e ele ficou muito infeliz. Ah, dizia ele consigo mesmo, se eu soubesse qual é a melhor hora para fazer as coisas. Ah, se eu soubesse também quais são as pessoas mais corretas a quem devo ouvir e evitar as que irão me prejudicar. Ah, se eu soubesse quais são os assuntos mais importantes e que precisam primeiramente da minha atenção, então eu seria um rei bem-sucedido e o meu reinado seria maravilhoso. Ah, se eu soubesse a resposta destas perguntas. Então o rei teve uma ideia. Mandou chamar todos os sábios do seu reino e lhes prometeu uma grande recompensa caso eles pudessem responder com sabedoria e certeza estas 3 perguntas. Como posso aprender a fazer o que é certo na hora certa? Quem são as pessoas que mais preciso e a quem devo prestar mais atenção que aos demais? E que assuntos são os mais importantes e precisam primeiramente da minha atenção? E os sábios responderam ao rei de olho na recompensa. Mas o rei não ficou satisfeito com nenhuma daquelas respostas. Então o rei mandou o arauto proclamar em todo o reino: quem me responder a estas 3 perguntas será ricamente recompensado. E o arauto proclamava: como aprender a fazer o que é certo na hora certa? Quem são as pessoas de que mais preciso e que preciso também prestar mais atenção do que aos demais? E que assuntos são mais importantes e precisam primeiramente da minha atenção? E todos no reino ouviam o arauto e respondiam as perguntas. Mas o rei não se contentou com nenhuma das respostas. Mas teve alguém lá no reino que disse: ó rei, há um homem solitário que habita na floresta, já idoso, e é muito sábio, porém ele não recebe homens importantes, apenas pessoas do povo. O rei deveria se consultar com ele. E o rei disse: não, me tragam este homem aqui. E o conselheiro disse: rei, o sábio solitário que mora na floresta nunca saiu da sua casa. Vive somente ali naquela clareira, onde ele faz a sua horta e vive dos frutos do lugar. Ele não viria nem à força, somente morto, e morto não lhe valeria de nada. E o rei disse: como é que eu faço para falar com este sábio? Ele disseram: ora, rei, tire a sua vestidura real, a sua coroa da cabeça, vista-se como um homem comum e vá visitar o sábio solitário que vive no meio da floresta. E o rei, então, concordou com aquela ideia. Despojou-se da sua vestimenta e da sua coroa. Despojou-se da sua realeza e do seu orgulho. Vestiu-se como qualquer camponês e foi ao encontro do homem sábio que vivia na floresta em plena solidão. Mas o conselheiro disse ao rei: rei, ao chegar ali, não poderás ir sequer com segurança, porque o homem sábio recebe apenas um solitário, pois ele é solitário. E o rei disse: então irei sozinho, me esperem aqui. E o rei foi. Se embrenhou no fundo daquela floresta até que encontrou a clareira do homem sábio. E lá estava ele, já idoso, magro, cavando a terra, em frente à sua choupana. E o rei se aproximou, como se fosse um simples camponês, e interrompeu o homem sábio, dizendo: Ó homem sábio, vim fazer-te 3 perguntas. Responda-me, por favor. Como posso aprender a fazer o que é certo na hora certa? Quem são as pessoas de que mais preciso e a quem devo, portanto, prestar mais atenção? E que assuntos são mais importantes e precisam primeiramente da minha resolução? E o sábio solitário ouviu aquele homem e não respondeu palavra, continuou cuidando da sua sementeira. E o rei insistiu, porém o sábio não disse nada e continuou cavando, cuidando da sua sementeira. Mas ele respirou tão profundamente e parecia tão cansado que o rei lhe disse: Amigo, deixa eu fazer esse trabalho. E pegou a sua enxada e começou a cavar. E o homem sábio disse: Obrigado, e sentou-se sobre o tronco de uma árvore e ficou observando aquele homem vigoroso cavando a terra e lhe fazendo um grande favor. E enquanto o rei cavava, voltou a perguntar: Diga-me, homem sábio, como que eu posso aprender o que é certo na hora certa? Quem são as pessoas de que mais preciso e a quem devo, portanto, prestar mais atenção? E quais são os assuntos mais importantes que precisam da minha resolução? E o homem sábio não respondeu nada, e o rei continuou cavando. Quando um grito surgiu lá da floresta e um homem veio correndo, correndo, correndo, e ele tinha a mão direita colocada no seu lado direito e sangrava muito. E o rei largou a enxada e foi ao encontro do homem, que desfaleceu. O homem tinha sido ferido no seu lado e estava sangrando muito. E o rei disse: Homem sábio, rápido, me traga água e pano. E começou a lavar as feridas daquele desconhecido e cuidou da sangria e fez um torniquete e se esforçou para impedir a hemorragia. Nisso ele pegou o homem ferido e levou para a cabana do homem sábio e o colocou sobre a cama e cuidou da sua ferida. E fez isso com tanto esforço e com tanto zelo que o sangue parou de jorrar. E o desconhecido pegou no sono. E o rei também pegou no sono e dormiu ali mesmo, ao pé da cama, no chão. Ele estava muito cansado e passou a noite dormindo. Quando o rei acordou pela manhã, levou um susto, porque não estava no seu quarto, nem no seu palácio, e nem usando as suas roupas reais. E olhou para o homem deitado na cama, e o homem deitado na cama era aquele que ele havia socorrido. E assim, como se fosse uma coincidência, o homem ferido abriu os olhos ao mesmo tempo e ficou olhando para o rei. E o rei, olhando em volta, não viu o homem sábio dentro da casa. E o estranho na cama lhe disse: Rei, muito obrigado. E o rei levou um susto. Ué, como você sabe quem eu sou? E o desconhecido disse: Eu sei quem Vossa Majestade é e quero lhe pedir perdão. E o rei disse: Eu nem te conheço, nunca te vi na minha vida. Eu não tenho que te perdoar, já está perdoado. E o homem ferido disse: Não, rei, o senhor precisa me perdoar, porque eu fiquei sabendo da sua vinda ao homem sábio, e eu fiquei de emboscada no meio do caminho, e eu só estava esperando Vossa Majestade sair da presença do homem sábio para lhe matar pelas costas. E o rei disse: Por que você queria me matar? E o homem ferido disse: Por que, majestade? Há 1 ano atrás, o meu irmão foi desterrado e preso. E eu fiquei com tanto ódio da sua pessoa que jurei matar-te na primeira oportunidade. E era isso que eu estava planejando. Mas a sua guarda descobriu o meu plano e eles me perseguiram. Eu acabei ferido por uma flecha, arranquei a flecha e corri até ser socorrido por Vossa Majestade. Por isso eu quero lhe pedir perdão, Majestade. A minha intenção era te matar. E o rei disse: não se preocupe, amigo. Já está perdoado. Vou reparar a injustiça de ter desterrado teu irmão. Tirarei ele do calabouço e devolverei a propriedade. E pela tua sinceridade, pela tua honestidade, eu te colocarei na minha guarda pessoal para que faça a minha segurança e receberá um salário digno de um segurança do rei. Majestade, eu não sou digno disso, pois isto eu farei. Agora, deixe-me falar com um homem sábio. E o rei saiu da cabana e encontrou o homem sábio lá, trabalhando naquela mesma semeadura do dia anterior. E o rei se aproximou do homem sábio e disse: homem sábio, responda-me, e se não puderes me responder, diga, e eu irei embora. Como posso aprender a fazer o que é certo na hora certa? Quem são as pessoas de que mais preciso e a quem devo, portanto, prestar mais atenção do que aos demais? E que assuntos são mais importantes e precisam primeiramente da minha atenção? Então o homem sábio olhou para o rei e disse: Majestade. Ué, você sabe quem eu sou? Lógico, Majestade, te reconheci desde o primeiro momento. As suas respostas já foram dadas. E o rei disse: como? Não me disseste nada até agora? E o homem sábio solitário disse: não vês? Se não tivesses ficado com pena da minha fraqueza ontem e cavado essas sementeiras para mim, se tivesse ido embora, aquele homem que estava na emboscada de Tocaia te esperando teria te atacado. E a esta hora, Vossa Majestade já estaria morto. Por isso, a hora mais importante foi quando cavavas as sementeiras para mim. Eu era a pessoa mais importante a quem Vossa Majestade devia ouvir naquela hora. E fazer-me aquele favor foi a coisa mais importante na sua vida, porque poupou a sua própria vida. Depois disso, Majestade, quando aquele homem chegou correndo e ferido, a hora mais importante foi aquela em que cuidavas dele. Pois se não tivesses cuidado de suas feridas, ele teria morrido sem estar em paz com Vossa Majestade, e haveria aí uma dívida espiritual. Por isso, aquele homem, mesmo sendo seu inimigo, era o mais importante, era a pessoa mais importante naquela hora. E o que fizeste por ele foi a coisa mais importante também. Lembre-se, Majestade, há somente um momento que é importante, o agora. E a hora mais importante é esta, porque é o único instante em que temos algum poder. Não podemos fazer nada a respeito do que passou, nem a respeito daquilo que não aconteceu. O momento mais importante é o agora, porque sobre este momento temos algum poder. A pessoa mais necessária é aquela que está contigo agora, pois você não terá talvez outra oportunidade de lidar com aquela pessoa. Então trate-a bem, se interesse por ela. E o assunto mais importante a fazer é o bem para qualquer pessoa. Pois com este propósito de fazer o bem ao nosso semelhante é que fomos enviados a esta terra. E o rei foi ouvindo o homem sábio, que tinha a sabedoria extraída da palavra de Deus. E o homem sábio disse: Majestade, não vos inquieteis pelo dia de amanhã, porque o dia de amanhã dará conta de si mesmo. E não despreze qualquer pessoa que vier falar contigo, ainda que seja teu inimigo, mas ama o teu próximo como a ti mesmo e ajude até aquele que te aborrece e te persegue. E faça isso, Majestade, e serás bem-sucedido. E o rei disse: vejo que realmente o senhor é um homem sábio, que belas palavras! E o homem sábio disse: engano, Majestade. Apenas repeti as palavras do Senhor Jesus. Nunca houve e nem jamais haverá alguém mais sábio do que Ele. E se queres ser sábio, majestade, então leia a palavra de Deus. Receba Jesus Cristo como teu único, suficiente, exclusivo e eterno Salvador, e o teu reinado será o mais bem-sucedido em toda a face da terra.

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tinha 2 anos que aquele jovem rei havia sido coroado. Mas foram 2 anos desastrosos. Tomou decisões erradas, criou inimigos, dividiu o reino e ele ficou muito infeliz. Ah, dizia ele consigo mesmo, se eu soubesse qual é a melhor hora para fazer as coisas. Ah, se eu soubesse também quais são as pessoas mais corretas a quem devo ouvir e evitar as que irão me prejudicar. Ah, se eu soubesse quais são os assuntos mais importantes e que precisam primeiramente da minha atenção, então eu seria um rei bem-sucedido e o meu reinado seria maravilhoso. Ah, se eu soubesse a resposta destas perguntas. Então o rei teve uma ideia. Mandou chamar todos os sábios do seu reino e lhes prometeu uma grande recompensa caso eles pudessem responder com sabedoria e certeza estas 3 perguntas. Como posso aprender a fazer o que é certo na hora certa? Quem são as pessoas que mais preciso e a quem devo prestar mais atenção que aos demais? E que assuntos são os mais importantes e precisam primeiramente da minha atenção? E os sábios responderam ao rei de olho na recompensa. Mas o rei não ficou satisfeito com nenhuma daquelas respostas. Então o rei mandou o arauto proclamar em todo o reino: quem me responder a estas 3 perguntas será ricamente recompensado. E o arauto proclamava: como aprender a fazer o que é certo na hora certa? Quem são as pessoas de que mais preciso e que preciso também prestar mais atenção do que aos demais? E que assuntos são mais importantes e precisam primeiramente da minha atenção? E todos no reino ouviam o arauto e respondiam às perguntas. Mas o rei não se contentou com nenhuma das respostas. Mas teve alguém lá no reino que disse: ó rei, há um homem solitário que habita na floresta, já idoso, e é muito sábio, porém ele não recebe homens importantes, apenas pessoas do povo. O rei deveria se consultar com ele. E o rei disse: não, me tragam este homem aqui. E o conselheiro disse: rei, o sábio solitário que mora na floresta nunca saiu da sua casa. Vive somente ali naquela clareira, onde ele faz a sua horta e vive dos frutos do lugar. Ele não viria nem à força, somente morto, e morto não lhe valeria de nada. E o rei disse: como é que eu faço para falar com este sábio? Ele disseram: ora, rei, tire a sua vestidura real, a sua coroa da cabeça, vista-se como um homem comum e vá visitar o sábio solitário que vive no meio da floresta. E o rei então concordou com aquela ideia. Despojou-se da sua vestimenta e da sua coroa, despojou-se da sua realeza e do seu orgulho, vestiu-se como qualquer camponês e foi ao encontro do homem sábio que vivia na floresta em plena solidão. Mas o conselheiro disse ao rei: rei, ao chegar ali, não poderás ir sequer com segurança, porque o homem sábio recebe apenas um solitário, pois ele é solitário. E o rei disse: então irei sozinho, me esperem aqui. E o rei foi. Se embrenhou no fundo daquela floresta até que encontrou a clareira do homem sábio, e lá estava ele, já idoso, magro, cavando a terra em frente à sua choupana. E o rei se aproximou.

como se fosse um simples camponês, e interrompeu o homem sábio dizendo: "Ó homem sábio, vim fazer-te 3 perguntas. Responda-me, por favor. Como posso aprender a fazer o que é certo na hora certa? Quem são as pessoas de que mais preciso e a quem devo, portanto, prestar mais atenção? E que assuntos são mais importantes e precisam primeiramente da minha resolução?" E o sábio solitário ouviu aquele homem e não respondeu palavra, continuou cuidando da sua sementeira. E o rei insistiu, porém o sábio não disse nada e continuou cavando, cuidando da sua sementeira. Mas ele respirou tão profundamente e parecia tão cansado que o rei lhe disse: "Amigo, deixa eu fazer esse trabalho." E pegou a sua enxada e começou a cavar. E o homem sábio disse: "Obrigado", e sentou-se sobre o tronco de uma árvore e ficou observando aquele homem vigoroso cavando a terra e lhe fazendo um grande favor. E enquanto o rei cavava, voltou a perguntar: "Diga-me, homem sábio, como que eu posso aprender o que é certo na hora certa? Quem são as pessoas de que mais preciso e a quem devo, portanto, prestar mais atenção? E quais são os assuntos mais importantes que precisam da minha resolução?" E o homem sábio não respondeu nada, e o rei continuou cavando, quando um grito surgiu lá da floresta, e um homem veio correndo, correndo, correndo, e ele tinha a mão direita colocada no seu lado direito, e sangrava muito. E o rei largou a enxada e foi ao encontro do homem, que desfaleceu. O homem tinha sido ferido no seu lado e estava sangrando muito. E o rei disse: "Homem sábio, rápido, me traga água e pano." E começou a lavar as feridas daquele desconhecido e cuidou da sangria e fez um torniquete e se esforçou para impedir a hemorragia. Nisso ele pegou o homem ferido e levou para a cabana do homem sábio e o colocou sobre a cama e cuidou da sua ferida, e fez isso com tanto esforço e com tanto zelo que o sangue parou de jorrar e o desconhecido pegou no sono, e o rei também pegou no sono e dormiu ali mesmo ao pé da cama, no chão. Ele estava muito cansado e passou a noite dormindo. Quando o rei acordou pela manhã, levou um susto, porque não estava no seu quarto, nem no seu palácio, e nem usando as suas roupas reais. E olhou para o homem deitado na cama, e o homem deitado na cama era aquele que ele havia socorrido. E assim, como se fosse uma coincidência, o homem ferido abriu os olhos ao mesmo tempo e ficou olhando para o rei. E o rei, olhando em volta, não viu o homem sábio dentro da casa. E o estranho na cama lhe disse: "Rei, muito obrigado." E o rei levou um susto. "Ué, como você sabe quem eu sou?" E o desconhecido disse: "Eu sei quem Vossa Majestade é e quero lhe pedir perdão." E o rei disse: "Eu nem te conheço, nunca te vi na minha vida. Eu não tenho que te perdoar. Já está perdoado." E o homem ferido disse: "Não, rei, o senhor precisa me perdoar, porque eu fiquei sabendo da sua vinda ao homem sábio, e eu fiquei de emboscada no meio do caminho, e eu só estava esperando Vossa Majestade sair da presença do homem sábio para lhe matar pelas costas." E o rei disse: "Por que você queria me matar?" E o homem ferido disse: "Por que, Majestade? Há 1 ano atrás, o meu irmão foi desterrado e preso, e eu fiquei com tanto ódio da sua pessoa que jurei matar-te na primeira oportunidade. E era isso que eu estava planejando. Mas a sua guarda descobriu o meu plano e eles me perseguiram. Eu acabei ferido por uma flecha, arranquei a flecha e corri até ser socorrido por Vossa Majestade. Por isso eu quero lhe pedir perdão, Majestade. A minha intenção era te matar." E o rei disse: "Não se preocupe, amigo. Já está perdoado.
Vou reparar a injustiça de ter desterrado teu irmão. Tirarei ele do calabouço e devolverei a propriedade. E pela tua sinceridade, pela tua honestidade, eu te colocarei na minha guarda pessoal para que faça a minha segurança e receberá um salário digno de um segurança do rei. Majestade, eu não sou digno disso, pois isto eu farei. Agora, deixe-me falar com um homem sábio. E o rei saiu da cabana e encontrou o homem sábio lá, trabalhando naquela mesma semeadura do dia anterior. E o rei se aproximou do homem sábio e disse: Homem sábio, responda-me, e se não puderes me responder, diga, e eu irei embora. Como posso aprender a fazer o que é certo na hora certa? Quem são as pessoas de que mais preciso e a quem devo, portanto, prestar mais atenção do que aos demais? E que assuntos são mais importantes e precisam primeiramente da minha atenção? Então o homem sábio olhou para o rei e disse: Majestade. Ué, você sabe quem eu sou? Lógico, majestade, te reconheci desde o primeiro momento. As suas respostas já foram dadas. E o rei disse: Como? Não me disseste nada até agora? E o homem sábio solitário disse: Não vês? Se não tivesses ficado com pena da minha fraqueza ontem e cavado essas sementeiras para mim, se tivesse ido embora, aquele homem que estava na emboscada de Tocaia te esperando teria te atacado. E a esta hora, Vossa Majestade já estaria morto. Por isso, a hora mais importante foi quando cavavas as sementeiras para mim. Eu era a pessoa mais importante a quem Vossa Majestade devia ouvir naquela hora. E fazer-me aquele favor foi a coisa mais importante na sua vida, porque poupou a sua própria vida. Depois disso, Majestade, quando aquele homem chegou correndo e ferido, a hora mais importante foi aquela em que cuidavas dele. Pois se não tivesses cuidado de suas feridas, ele teria morrido sem estar em paz com Vossa Majestade, e haveria aí uma dívida espiritual. Por isso, aquele homem, mesmo sendo seu inimigo, era o mais importante, era a pessoa mais importante naquela hora. E o que fizeste por ele foi a coisa mais importante também. Lembre-se, Majestade, há somente um momento que é importante, o agora. E a hora mais importante é esta, porque é o único instante em que temos algum poder. Não podemos fazer nada a respeito do que passou, nem a respeito daquilo que não aconteceu. O momento mais importante é o agora, porque sobre este momento temos algum poder. A pessoa mais necessária é aquela que está contigo agora, pois você não terá talvez outra oportunidade de lidar com aquela pessoa. Então trate-a bem, se interesse por ela. E o assunto mais importante a fazer é o bem para qualquer pessoa. Pois com este propósito de fazer o bem ao nosso semelhante, é que fomos enviados a esta terra. E o rei foi ouvindo o homem sábio, que tinha a sabedoria extraída da palavra de Deus. E o homem sábio disse: Majestade, não vos inquieteis pelo dia de amanhã, porque o dia de amanhã dará conta de si mesmo. E não despreze qualquer pessoa que vier falar contigo, ainda que seja teu inimigo, mas ama o teu próximo como a ti mesmo, e ajude até aquele que te aborrece e te persegue. E faça isso, Majestade, e serás bem-sucedido. E o rei disse: Vejo que realmente o senhor é um homem sábio, que belas palavras! E o homem sábio disse: Engano, Majestade. Apenas repeti as palavras do Senhor Jesus. Nunca houve nem jamais haverá alguém mais sábio do que ele. E se queres ser sábio, Majestade, então leia a palavra de Deus. Receba Jesus Cristo como teu único, suficiente, exclusivo e eterno Salvador
e o teu reinado será o mais bem-sucedido em toda a face da terra.

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6: Já tinha 2 anos que aquele jovem rei havia sido coroado. Mas foram 2 anos desastrosos. Tomou decisões erradas, criou inimigos, dividiu o reino e ele ficou muito infeliz. Ah, dizia ele consigo mesmo, se eu soubesse qual é a melhor hora para fazer as coisas. Ah, se eu soubesse também quais são as pessoas mais corretas a quem devo ouvir e evitar as que irão me prejudicar. Ah, se eu soubesse quais são os assuntos mais importantes e que precisam primeiramente da minha atenção, então eu seria um rei bem-sucedido e o meu reinado seria maravilhoso. Ah, se eu soubesse a resposta destas perguntas. Então o rei teve uma ideia. Mandou chamar todos os sábios do seu reino e lhes prometeu uma grande recompensa caso eles pudessem responder com sabedoria e certeza estas 3 perguntas. Como posso aprender a fazer o que é certo na hora certa? Quem são as pessoas que mais preciso e a quem devo prestar mais atenção que aos demais? E que assuntos são os mais importantes e precisam primeiramente da minha atenção? E os sábios responderam ao rei de olho na recompensa. Mas o rei não ficou satisfeito com nenhuma daquelas respostas. Então o rei mandou o arauto proclamar em todo o reino: quem me responder a estas 3 perguntas será ricamente recompensado. E o arauto proclamava: como aprender a fazer o que é certo na hora certa? Quem são as pessoas de que mais preciso e que preciso também prestar mais atenção do que aos demais? E que assuntos são mais importantes e precisam primeiramente da minha atenção? E todos no reino ouviam o arauto e respondiam às perguntas. Mas o rei não se contentou com nenhuma das respostas. Mas teve alguém lá no reino que disse: ó rei, há um homem solitário que habita na floresta, já idoso, e é muito sábio, porém ele não recebe homens importantes, apenas pessoas do povo. O rei deveria se consultar com ele. E o rei disse: não, me tragam este homem aqui. E o conselheiro disse: rei, o sábio solitário que mora na floresta nunca saiu da sua casa. Vive somente ali naquela clareira, onde ele faz a sua horta e vive dos frutos do lugar. Ele não viria nem à força, somente morto, e morto não lhe valeria de nada. E o rei disse: como é que eu faço para falar com este sábio? Ele disseram: ora, rei, tire a sua vestidura real, a sua coroa da cabeça, vista-se como um homem comum e vá visitar o sábio solitário que vive no meio da floresta. E o rei, então, concordou com aquela ideia. Despojou-se da sua vestimenta e da sua coroa, despojou-se da sua realeza e do seu orgulho, vestiu-se como qualquer camponês e foi ao encontro do homem sábio que vivia na floresta em plena solidão. Mas o conselheiro disse ao rei: rei, ao chegar ali, não poderás ir sequer com segurança, porque o homem sábio recebe apenas um solitário, pois ele é solitário. E o rei disse: então irei sozinho, me esperem aqui. E o rei foi. Se embrenhou no fundo daquela floresta até que encontrou a clareira do homem sábio, e lá estava ele, já idoso, magro, cavando a terra em frente à sua choupana. E o rei se aproximou como se fosse um simples camponês e interrompeu o homem sábio dizendo: ó homem sábio, vim fazer-te 3 perguntas. Responda-me, por favor. Como posso aprender a fazer o que é certo na hora certa? Quem são as pessoas de que mais preciso e a quem devo, portanto, prestar mais atenção? E que assuntos são mais importantes e precisam primeiramente da minha resolução? E o sábio solitário ouviu aquele homem e não respondeu palavra, continuou cuidando da sua sementeira. E o rei insistiu, porém o sábio não disse nada e continuou cavando, cuidando da sua sementeira. Mas ele respirou tão profundamente e parecia tão cansado que o rei lhe disse: amigo, deixa eu fazer esse trabalho. E pegou a sua enxada e começou a cavar. E o homem sábio disse: obrigado, e sentou-se sobre o tronco de uma árvore e ficou observando aquele homem vigoroso cavando a terra e lhe fazendo um grande favor. E enquanto o rei cavava, voltou a perguntar: diga-me, homem sábio, como que eu posso aprender o que é certo na hora certa? Quem são as pessoas de que mais preciso e a quem devo, portanto, prestar mais atenção? E quais são os assuntos mais importantes que precisam da minha resolução? E o homem sábio não respondeu nada, e o rei continuou cavando. Quando um grito surgiu lá da floresta e um homem veio correndo, correndo, correndo, e ele tinha a mão direita colocada no seu lado direito e sangrava muito. E o rei largou a enxada e foi ao encontro do homem, que desfaleceu. O homem tinha sido ferido no seu lado e estava sangrando muito. E o rei disse: homem sábio, rápido, me traga água e pano. E começou a lavar as feridas daquele desconhecido e cuidou da sangria e fez um torniquete e se esforçou para impedir a hemorragia. Nisso ele pegou o homem ferido e levou para a cabana do homem sábio e o colocou sobre a cama e cuidou da sua ferida. E fez isso com tanto esforço e com tanto zelo que o sangue parou de jorrar. E o desconhecido pegou no sono. E o rei também pegou no sono e dormiu ali mesmo, ao pé da cama, no chão. Ele estava muito cansado e passou a noite dormindo. Quando o rei acordou pela manhã, levou um susto, porque não estava no seu quarto, nem no seu palácio, e nem usando as suas roupas reais. E olhou para o homem deitado na cama, e o homem deitado na cama era aquele que ele havia socorrido. E assim, como se fosse uma coincidência, o homem ferido abriu os olhos ao mesmo tempo e ficou olhando para o rei. E o rei, olhando em volta, não viu o homem sábio dentro da casa. E o estranho na cama lhe disse: rei, muito obrigado. E o rei levou um susto. Ué, como você sabe quem eu sou? E o desconhecido disse: eu sei quem Vossa Majestade é e quero lhe pedir perdão. E o rei disse: eu nem te conheço, nunca te vi na minha vida. Eu não tenho que te perdoar, já está perdoado. E o homem ferido disse: não, rei, o senhor precisa me perdoar, porque eu fiquei sabendo da sua vinda ao homem sábio, e eu fiquei de emboscada no meio do caminho, e eu só estava esperando Vossa Majestade sair da presença do homem sábio para lhe matar pelas costas. E o rei disse: por que você queria me matar? E o homem ferido disse: por que, Majestade? Há um ano atrás, o meu irmão foi desterrado e preso, e eu fiquei com tanto ódio da sua pessoa que jurei matar-te na primeira oportunidade. E era isso que eu estava planejando. Mas a sua guarda descobriu o meu plano e eles me perseguiram. Eu acabei ferido por uma flecha, arranquei a flecha e corri até ser socorrido por Vossa Majestade. Por isso eu quero lhe pedir perdão, Majestade. A minha intenção era te matar. E o rei disse: não se preocupe, amigo, já está perdoado. Vou reparar a injustiça de ter desterrado teu irmão, tirarei ele do calabouço e devolverei a propriedade. E pela tua sinceridade, pela tua honestidade, eu te colocarei na minha guarda pessoal para que faça a minha segurança e receberá um salário digno de um segurança do rei. Majestade, eu não sou digno disso, pois isto eu farei. Agora, deixe-me falar com o homem sábio. E o rei saiu da cabana e encontrou o homem sábio lá, trabalhando naquela mesma semeadura do dia anterior. E o rei se aproximou do homem sábio e disse: homem sábio, responda-me, e se não puderes me responder, diga, e eu irei embora. Como posso aprender a fazer o que é certo na hora certa? Quem são as pessoas de que mais preciso e a quem devo, portanto, prestar mais atenção do que aos demais? E que assuntos são mais importantes e precisam primeiramente da minha atenção? Então o homem sábio olhou para o rei e disse: Majestade. Ué, você sabe quem eu sou? Lógico, Majestade, te reconheci desde o primeiro momento. As suas respostas já foram dadas. E o rei disse: como? Não me disseste nada até agora. E o homem sábio solitário disse: não vês? Se não tivesses ficado com pena da minha fraqueza ontem e cavado essas sementeiras para mim, se tivesse ido embora, aquele homem que estava na emboscada de tocaia te esperando teria te atacado. E a esta hora, Vossa Majestade já estaria morto. Por isso, a hora mais importante foi quando cavavas as sementeiras para mim. Eu era a pessoa mais importante a quem Vossa Majestade devia ouvir naquela hora. E fazer-me aquele favor foi a coisa mais importante na sua vida, porque poupou a sua própria vida. Depois disso, Majestade, quando aquele homem chegou correndo e ferido, a hora mais importante foi aquela em que cuidavas dele, pois se não tivesses cuidado de suas feridas, ele teria morrido sem estar em paz com Vossa Majestade, e haveria aí uma dívida espiritual. Por isso, aquele homem, mesmo sendo seu inimigo, era o mais importante, era a pessoa mais importante naquela hora. E o que fizeste por ele foi a coisa mais importante também. Lembre-se, Majestade, há somente um momento que é importante, o agora. E a hora mais importante é esta, porque é o único instante em que temos algum poder. Não podemos fazer nada a respeito do que passou, nem a respeito daquilo que não aconteceu. O momento mais importante é o agora, porque sobre este momento temos algum poder. A pessoa mais necessária é aquela que está contigo agora, pois você não terá talvez outra oportunidade de lidar com aquela pessoa. Então trate-a bem, se interesse por ela. E o assunto mais importante a fazer é o bem, o bem para qualquer pessoa, pois com este propósito de fazer o bem ao nosso semelhante é que fomos enviados a esta terra. E o rei foi ouvindo o homem sábio, que tinha a sabedoria extraída da palavra de Deus. E o homem sábio disse: Majestade, não vos inquieteis pelo dia de amanhã, porque o dia de amanhã dará conta de si mesmo. E não despreze qualquer pessoa que vier falar contigo, ainda que seja teu inimigo, mas ama o teu próximo como a ti mesmo, e ajude até aquele que te aborrece e te persegue. E faça isso, Majestade, e serás bem-sucedido. E o rei disse: Vejo que realmente o senhor é um homem sábio, que belas palavras! E o homem sábio disse: Engano, Majestade, apenas repeti as palavras do Senhor Jesus. Nunca houve nem jamais haverá alguém mais sábio do que ele. E se queres ser sábio, Majestade, então leia a palavra de Deus. Receba Jesus Cristo como teu único, suficiente, exclusivo e eterno Salvador, e o teu reinado será o mais bem-sucedido em toda a vida.

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6: Já tinha 2 anos que aquele jovem rei havia sido coroado. Mas foram 2 anos desastrosos. Tomou decisões erradas, criou inimigos, dividiu o reino e ele ficou muito infeliz. Ah, dizia ele consigo mesmo, se eu soubesse qual é a melhor hora para fazer as coisas. Ah, se eu soubesse também quais são as pessoas mais corretas a quem devo ouvir e evitar as que irão me prejudicar. Ah, se eu soubesse quais são os assuntos mais importantes e que precisam primeiramente da minha atenção, então eu seria um rei bem-sucedido e o meu reinado seria maravilhoso. Ah, se eu soubesse a resposta destas perguntas. Então o rei teve uma ideia. Mandou chamar todos os sábios do seu reino e lhes prometeu uma grande recompensa caso eles pudessem responder com sabedoria e certeza estas 3 perguntas. Como posso aprender a fazer o que é certo na hora certa? Quem são as pessoas que mais preciso e a quem devo prestar mais atenção que aos demais? E que assuntos são os mais importantes e precisam primeiramente da minha atenção? E os sábios responderam ao rei de olho na recompensa. Mas o rei não ficou satisfeito com nenhuma daquelas respostas. Então o rei mandou o arauto proclamar em todo o reino: quem me responder a estas 3 perguntas será ricamente recompensado. E o arauto proclamava: como aprender a fazer o que é certo na hora certa? Quem são as pessoas de que mais preciso e que preciso também prestar mais atenção do que aos demais? E que assuntos são mais importantes e precisam primeiramente da minha atenção? E todos no reino ouviam o arauto e respondiam às perguntas. Mas o rei não se contentou com nenhuma das respostas. Mas teve alguém lá no reino que disse: ó rei, há um homem solitário que habita na floresta, já idoso, e é muito sábio, porém ele não recebe homens importantes, apenas pessoas do povo. O rei deveria se consultar com ele. E o rei disse: não, me tragam este homem aqui. E o conselheiro disse: rei, o sábio solitário que mora na floresta nunca saiu da sua casa. Vive somente ali naquela clareira, onde ele faz a sua horta e vive dos frutos do lugar. Ele não viria nem à força, somente morto, e morto não lhe valeria de nada. E o rei disse: como é que eu faço para falar com este sábio? Ele disseram: ora, rei, tire a sua vestidura real, a sua coroa da cabeça, vista-se como um homem comum e vá visitar o sábio solitário que vive no meio da floresta. E o rei, então, concordou com aquela ideia. Despojou-se da sua vestimenta e da sua coroa, despojou-se da sua realeza e do seu orgulho, vestiu-se como qualquer camponês e foi ao encontro do homem sábio que vivia na floresta em plena solidão. Mas o conselheiro disse ao rei: rei, ao chegar ali, não poderás ir sequer com segurança, porque o homem sábio recebe apenas um solitário, pois ele é solitário. E o rei disse: então irei sozinho, me esperem aqui. E o rei foi. Se embrenhou no fundo daquela floresta até que encontrou a clareira do homem sábio, e lá estava ele, já idoso, magro, cavando a terra em frente à sua choupana. E o rei se aproximou como se fosse um simples camponês e interrompeu o homem sábio dizendo: ó, homem sábio, vim fazer-te três perguntas. Responda-me, por favor. Como posso aprender a fazer o que é certo na hora certa? Quem são as pessoas de que mais preciso e a quem devo, portanto, prestar mais atenção? E que assuntos são mais importantes e precisam primeiramente da minha resolução? E o sábio solitário ouviu aquele homem e não respondeu palavra, continuou cuidando da sua sementeira. E o rei insistiu, porém o sábio não disse nada e continuou cavando, cuidando da sua sementeira. Mas ele respirou tão profundamente e parecia tão cansado que o rei lhe disse: amigo, deixa eu fazer esse trabalho. E pegou a sua enxada e começou a cavar. E o homem sábio disse: obrigado, e sentou-se sobre o tronco de uma árvore e ficou observando aquele homem vigoroso cavando a terra e lhe fazendo um grande favor. E enquanto o rei cavava, voltou a perguntar: diga-me, homem sábio, como que eu posso aprender o que é certo na hora certa? Quem são as pessoas de que mais preciso e a quem devo, portanto, prestar mais atenção? E quais são os assuntos mais importantes que precisam da minha resolução? E o homem sábio não respondeu nada, e o rei continuou cavando, quando um grito surgiu lá da floresta e um homem veio correndo, correndo, correndo, e ele tinha a mão direita colocada no seu lado direito e sangrava muito. E o rei largou a enxada e foi ao encontro do homem, que desfaleceu. O homem tinha sido ferido no seu lado e estava sangrando muito. E o rei disse: homem sábio, rápido, me traga água e pano. E começou a lavar as feridas daquele desconhecido e cuidou da sangria e fez um torniquete e se esforçou para impedir a hemorragia. Nisso ele pegou o homem ferido e levou para a cabana do homem sábio e o colocou sobre a cama e cuidou da sua ferida. E fez isso com tanto esforço e com tanto zelo que o sangue parou de jorrar. E o desconhecido pegou no sono. E o rei também pegou no sono e dormiu ali mesmo, ao pé da cama, no chão. Ele estava muito cansado e passou a noite dormindo. Quando o rei acordou pela manhã, levou um susto, porque não estava no seu quarto, nem no seu palácio, e nem usando as suas roupas reais. E olhou para o homem deitado na cama, e o homem deitado na cama era aquele que ele havia socorrido. E assim, como se fosse uma coincidência, o homem ferido abriu os olhos ao mesmo tempo e ficou olhando para o rei. E o rei, olhando em volta, não viu o homem sábio dentro da casa. E o estranho na cama lhe disse: rei, muito obrigado. E o rei levou um susto. Ué, como você sabe quem eu sou? E o desconhecido disse: eu sei quem Vossa Majestade é. e quero lhe pedir perdão. E o rei disse: eu nem te conheço, nunca te vi na minha vida. Eu não tenho que te perdoar, já está perdoado. E o homem ferido disse: não, rei, o senhor precisa me perdoar, porque eu fiquei sabendo da sua vinda, ao homem sábio, e eu fiquei de emboscada no meio do caminho, e eu só estava esperando Vossa Majestade sair da presença do homem sábio para lhe matar pelas costas. E o rei disse: por que você queria me matar? E o homem ferido disse: por que, Majestade? Há um ano atrás, o meu irmão foi desterrado e preso, e eu fiquei com tanto ódio da sua pessoa que jurei matar-te na primeira oportunidade. E era isso que eu estava planejando. Mas a sua guarda descobriu o meu plano e eles me perseguiram. Eu acabei ferido por uma flecha, arranquei a flecha e corri até ser socorrido por Vossa Majestade. Por isso eu quero lhe pedir perdão, Majestade. A minha intenção era te matar. E o rei disse: não se preocupe, amigo. Já está perdoado. Vou reparar a injustiça de ter desterrado teu irmão. Tirarei ele do calabouço e devolverei a propriedade. E pela tua sinceridade, pela tua honestidade, eu te colocarei na minha guarda pessoal para que faça a minha segurança e receberá um salário digno de um segurança do rei. Majestade, eu não sou digno disso, pois isto eu farei. Agora, deixe-me falar com o homem sábio. E o rei saiu da cabana e encontrou o homem sábio lá, trabalhando naquela mesma semeadura do dia anterior. E o rei se aproximou do homem sábio e disse: homem sábio, responda-me, e se não puderes me responder, diga, e eu irei embora. Como posso aprender a fazer o que é certo na hora certa? Quem são as pessoas de que mais preciso e a quem devo, portanto, prestar mais atenção do que aos demais? E que assuntos são mais importantes e precisam primeiramente da minha atenção? Então o homem sábio olhou para o rei e disse: Majestade. Ué, você sabe quem eu sou? Lógico, Majestade, te reconheci desde o primeiro momento. As suas respostas já foram dadas. E o rei disse: como? Não me disseste nada até agora? E o homem sábio solitário disse: não vês? Se não tivesses ficado com pena da minha fraqueza ontem e cavado essas sementeiras para mim, se tivesse ido embora, aquele homem que estava na emboscada de tocaia te esperando teria te atacado. E a esta hora, Vossa Majestade já estaria morto. Por isso, a hora mais importante foi quando cavavas as sementeiras para mim. Eu era a pessoa mais importante a quem Vossa Majestade devia ouvir naquela hora. E fazer-me aquele favor foi a coisa mais importante na sua vida, porque poupou a sua própria vida. Depois disso, Majestade, quando aquele homem chegou correndo e ferido, a hora mais importante foi aquela em que cuidavas dele. Pois se não tivesses cuidado de suas feridas, ele teria morrido sem estar em paz com Vossa Majestade, e haveria aí uma dívida espiritual. Por isso, aquele homem, mesmo sendo seu inimigo, era o mais importante, era a pessoa mais importante naquela hora. E o que fizeste por ele foi a coisa mais importante também. Lembre-se, Majestade, há somente um momento que é importante, o agora. E a hora mais importante é esta, porque é o único instante em que temos algum poder. Não podemos fazer nada a respeito do que passou, nem a respeito daquilo que não aconteceu. O momento mais importante é o agora, porque sobre este momento temos algum poder. A pessoa mais necessária é aquela que está contigo agora, pois você não terá talvez outra oportunidade de lidar com aquela pessoa. Então trate-a bem, se interesse por ela. E o assunto mais importante a fazer é o bem para qualquer pessoa. Pois com este propósito de fazer o bem ao nosso semelhante, é que fomos enviados a esta terra. E o rei foi ouvindo o homem sábio, que tinha a sabedoria extraída da palavra de Deus. E o homem sábio disse: Majestade, não vos inquieteis pelo dia de amanhã, porque o dia de amanhã dará conta de si mesmo. E não despreze qualquer pessoa que vier falar contigo, ainda que seja teu inimigo, mas ama o teu próximo como a ti mesmo, e ajude até aquele que te aborrece e te persegue. E faça isso, Majestade, e serás bem-sucedido. E o rei disse: Vejo que realmente o senhor é um homem sábio, que belas palavras! E o homem sábio disse: Engano, Majestade. Apenas repeti as palavras do Senhor Jesus. Nunca houve nem jamais haverá alguém mais sábio do que ele. E se queres ser sábio, Majestade, então leia a palavra de Deus. Receba Jesus Cristo como teu único, suficiente, exclusivo e eterno Salvador, e o teu reinado será o mais bem-sucedido em toda a face da terra.

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6: Já tinha 2 anos que aquele jovem rei havia sido coroado. Mas foram 2 anos desastrosos. Tomou decisões erradas, criou inimigos, dividiu o reino e ele ficou muito infeliz. Ah, dizia ele consigo mesmo, se eu soubesse qual é a melhor hora para fazer as coisas. Ah, se eu soubesse também quais são as pessoas mais corretas a quem devo ouvir e evitar as que irão me prejudicar. Ah, se eu soubesse quais são os assuntos mais importantes e que precisam primeiramente da minha atenção, então eu seria um rei bem-sucedido e o meu reinado seria maravilhoso. Ah, se eu soubesse a resposta destas perguntas. Então o rei teve uma ideia. Mandou chamar todos os sábios do seu reino e lhes prometeu uma grande recompensa caso eles pudessem responder com sabedoria e certeza estas 3 perguntas. Como posso aprender a fazer o que é certo na hora certa? Quem são as pessoas que mais preciso e a quem devo prestar mais atenção que aos demais? E que assuntos são os mais importantes e precisam primeiramente da minha atenção? E os sábios responderam ao rei de olho na recompensa. Mas o rei não ficou satisfeito com nenhuma daquelas respostas. Então o rei mandou o arauto proclamar em todo o reino: quem me responder a estas 3 perguntas será ricamente recompensado. E o arauto proclamava: como aprender a fazer o que é certo na hora certa? Quem são as pessoas de que mais preciso e que preciso também prestar mais atenção do que aos demais? E que assuntos são mais importantes e precisam primeiramente da minha atenção? E todos no reino ouviam o arauto e respondiam às perguntas. Mas o rei não se contentou com nenhuma das respostas. Mas teve alguém lá no reino que disse: ó rei, há um homem solitário que habita na floresta, já idoso, e é muito sábio, porém ele não recebe homens importantes, apenas pessoas do povo. O rei deveria se consultar com ele. E o rei disse: não, me tragam este homem aqui. E o conselheiro disse: rei, o sábio solitário que mora na floresta nunca saiu da sua casa. Vive somente ali naquela clareira, onde ele faz a sua horta e vive dos frutos do lugar. Ele não viria nem à força, somente morto, e morto não lhe valeria de nada. E o rei disse: como é que eu faço para falar com este sábio? Ele disseram: ora, rei, tire a sua vestidura real, a sua coroa da cabeça, vista-se como um homem comum e vá visitar o sábio solitário que vive no meio da floresta. E o rei, então, concordou com aquela ideia. Despojou-se da sua vestimenta e da sua coroa, despojou-se da sua realeza e do seu orgulho, vestiu-se como qualquer camponês e foi ao encontro do homem sábio que vivia na floresta em plena solidão. Mas o conselheiro disse ao rei: rei, ao chegar ali, não poderás ir sequer com segurança, porque o homem sábio recebe apenas um solitário, pois ele é solitário. E o rei disse: então irei sozinho, me esperem aqui. E o rei foi. Se embrenhou no fundo daquela floresta até que encontrou a clareira do homem sábio, e lá estava ele, já idoso, magro, cavando a terra em frente à sua choupana. E o rei se aproximou como se fosse um simples camponês e interrompeu o homem sábio dizendo: ó, homem sábio, vim fazer-te 3 perguntas. Responda-me, por favor. Como posso aprender a fazer o que é certo na hora certa? Quem são as pessoas de que mais preciso e a quem devo, portanto, prestar mais atenção?

sentou-se sobre o tronco de uma árvore e ficou observando aquele homem vigoroso cavando a terra e lhe fazendo um grande favor. E enquanto o rei cavava, voltou a perguntar: "Diga-me, homem sábio, como que eu posso aprender o que é certo na hora certa? Quem são as pessoas de que mais preciso e a quem devo, portanto, prestar mais atenção? E quais são os assuntos mais importantes que precisam da minha resolução?" E o homem sábio não respondeu nada, e o rei continuou cavando, quando um grito surgiu lá da floresta, e um homem veio correndo, correndo, correndo, e ele tinha a mão direita colocada no seu lado direito, e sangrava muito. E o rei largou a enxada e foi ao encontro do homem, que desfaleceu. O homem tinha sido ferido no seu lado e estava sangrando muito. E o rei disse: "Homem sábio, rápido, me traga água e pano." E começou a lavar as feridas daquele desconhecido e cuidou da sangria e fez um torniquete e se esforçou para impedir a hemorragia. Nisso ele pegou o homem ferido e levou para a cabana do homem sábio e o colocou sobre a cama e cuidou da sua ferida e fez isso com tanto esforço e com tanto zelo que o sangue parou de jorrar e o desconhecido pegou no sono e o rei também pegou no sono e dormiu ali mesmo ao pé da cama no chão. Ele estava muito cansado e passou a noite dormindo. Quando o rei acordou pela manhã, levou um susto, porque não estava no seu quarto, nem no seu palácio, e nem usando as suas roupas reais. E olhou para o homem deitado na cama, e o homem deitado na cama era aquele que ele havia socorrido. E assim, como se fosse uma coincidência, o homem ferido abriu os olhos ao mesmo tempo e ficou olhando para o rei. E o rei, olhando em volta, não viu o homem sábio dentro da casa. E o estranho na cama lhe disse: "Rei, muito obrigado." E o rei levou um susto. "Ué, como você sabe quem eu sou?" E o desconhecido disse: "Eu sei quem Vossa Majestade é e quero lhe pedir perdão." E o rei disse: "Eu nem te conheço, nunca te vi na minha vida. Eu não tenho que te perdoar, já está perdoado." E o homem ferido disse: "Não, rei, o senhor precisa me perdoar, porque eu fiquei sabendo da sua vinda ao homem sábio, e eu fiquei de emboscada no meio do caminho, e eu só estava esperando Vossa Majestade sair da presença do homem sábio para lhe matar pelas costas." E o rei disse: "Por que você queria me matar?" E o homem ferido disse: "Por que, Majestade? Há um ano atrás, o meu irmão foi desterrado e preso, e eu fiquei com tanto ódio da sua pessoa que jurei matar-te na primeira oportunidade. E era isso que eu estava planejando. Mas a sua guarda descobriu o meu plano e eles me perseguiram. Eu acabei ferido por uma flecha, arranquei a flecha e corri até ser socorrido por Vossa Majestade. Por isso eu quero lhe pedir perdão, Majestade. A minha intenção era te matar." E o rei disse: "Não se preocupe, amigo. Já está perdoado. Vou reparar a injustiça de ter desterrado teu irmão. Tirarei ele do calabouço e devolverei a propriedade. E pela tua sinceridade, pela tua honestidade, eu te colocarei na minha guarda pessoal para que faça a minha segurança e receberá um salário digno de um segurança do rei." "Majestade, eu não sou digno disso." "Pois isto eu farei. Agora, deixe-me falar com o homem sábio." E o rei saiu da cabana e encontrou o homem sábio lá, trabalhando naquela mesma semeadura do dia anterior. E o rei se aproximou do homem sábio e disse: "Homem sábio, responda-me, e se não puderes me responder, diga, e eu irei embora. Como posso aprender a fazer o que é certo na hora certa? Quem são as pessoas de que mais preciso e a quem devo, portanto, prestar mais atenção do que aos demais? E que assuntos são mais importantes e precisam primeiramente da minha atenção?

0: Então o homem sábio olhou para o rei e disse: Majestade.
1: Ué, você sabe quem eu sou?
0: Lógico, majestade, te reconheci desde o primeiro momento.
1: As suas respostas já foram dadas.
0: E o rei disse:
1: Como? Não me disseste nada até agora?
0: E o homem sábio solitário disse:
1: Não vês?
0: Se não tivesses ficado com pena da minha fraqueza ontem e cavado essas sementeiras para mim, se tivesse ido embora, aquele homem que estava na emboscada de Tocaia te esperando teria te atacado. E a esta hora, Vossa Majestade já estaria morto. Por isso, a hora mais importante foi quando cavavas as sementeiras para mim. Eu era a pessoa mais importante a quem Vossa Majestade devia ouvir naquela hora. E fazer-me aquele favor foi a coisa mais importante na sua vida, porque poupou a sua própria vida. Depois disso, Majestade, quando aquele homem chegou correndo e ferido, a hora mais importante foi aquela em que cuidavas dele. Pois se não tivesses cuidado de suas feridas, ele teria morrido sem estar em paz com Vossa Majestade, e haveria aí uma dívida espiritual. Por isso, aquele homem, mesmo sendo seu inimigo, era o mais importante, era a pessoa mais importante naquela hora. E o que fizeste por ele foi a coisa mais importante também. Lembre-se, Majestade, há somente um momento que é importante, o agora. E a hora mais importante é esta, porque é o único instante em que temos algum poder. Não podemos fazer nada a respeito do que passou, nem a respeito daquilo que não aconteceu. O momento mais importante é o agora, porque sobre este momento temos algum poder. A pessoa mais necessária é aquela que está contigo agora, pois você não terá talvez outra oportunidade de lidar com aquela pessoa. Então trate-a bem, se interesse por ela. E o assunto mais importante a fazer é o bem para qualquer pessoa. Pois com este propósito de fazer o bem ao nosso semelhante é que fomos enviados a esta terra. E o rei foi ouvindo o homem sábio, que tinha a sabedoria extraída da palavra de Deus. E o homem sábio disse: Majestade, não vos inquieteis pelo dia de amanhã, porque o dia de amanhã dará conta de si mesmo. E não despreze qualquer pessoa que vier falar contigo, ainda que seja teu inimigo, mas ama o teu próximo como a ti mesmo, e ajude até aquele que te aborrece e te persegue. E faça isso, Majestade, e serás bem-sucedido. E o rei disse: Vejo que realmente o senhor é um homem sábio, que belas palavras! E o homem sábio disse: Engano, Majestade. Apenas repeti as palavras do Senhor Jesus. Nunca houve nem jamais haverá alguém mais sábio do que ele. E se queres ser sábio, Majestade, então leia a palavra de Deus. Receba Jesus Cristo como teu único, suficiente, exclusivo e eterno Salvador, e o teu reinado será o mais bem-sucedido em toda a

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1: Já tinha 2 anos que aquele jovem rei havia sido coroado. Mas foram 2 anos desastrosos. Tomou decisões erradas, criou inimigos, dividiu o reino e ele ficou muito infeliz. Ah, dizia ele consigo mesmo, se eu soubesse qual é a melhor hora para fazer as coisas. Ah, se eu soubesse também quais são as pessoas mais corretas a quem devo ouvir e evitar as que irão me prejudicar. Ah, se eu soubesse quais são os assuntos mais importantes e que precisam primeiramente da minha atenção, então eu seria um rei bem-sucedido e o meu reinado seria maravilhoso. Ah, se eu soubesse a resposta destas perguntas. Então o rei teve uma ideia. Mandou chamar todos os sábios do seu reino e lhes prometeu uma grande recompensa caso eles pudessem responder com sabedoria e certeza estas 3 perguntas. Como posso aprender a fazer o que é certo na hora certa? Quem são as pessoas que mais preciso e a quem devo prestar mais atenção que aos demais? E que assuntos são os mais importantes e precisam primeiramente da minha atenção? E os sábios responderam ao rei de olho na recompensa. Mas o rei não ficou satisfeito com nenhuma daquelas respostas. Então o rei mandou o arauto proclamar em todo o reino: quem me responder a estas 3 perguntas será ricamente recompensado. E o arauto proclamava: como aprender a fazer o que é certo na hora certa? Quem são as pessoas de que mais preciso e que preciso também prestar mais atenção do que aos demais? E que assuntos são mais importantes e precisam primeiramente da minha atenção? E todos no reino ouviam o arauto e respondiam às perguntas. Mas o rei não se contentou com nenhuma das respostas. Mas teve alguém lá no reino que disse: ó rei, há um homem solitário que habita na floresta, já idoso, e é muito sábio, porém ele não recebe homens importantes, apenas pessoas do povo. O rei deveria se consultar com ele. E o rei disse: não, me tragam este homem aqui. E o conselheiro disse: rei, o sábio solitário que mora na floresta nunca saiu da sua casa. Vive somente ali naquela clareira, onde ele faz a sua horta e vive dos frutos do lugar. Ele não viria nem à força, somente morto, e morto não lhe valeria de nada. E o rei disse: como é que eu faço para falar com este sábio? Ele disseram: ora, rei, tire a sua vestidura real, a sua coroa da cabeça, vista-se como um homem comum e vá visitar o sábio solitário que vive no meio da floresta. E o rei então concordou com aquela ideia, despojou-se da sua vestimenta e da sua coroa, despojou-se da sua realeza e do seu orgulho, vestiu-se como qualquer camponês e foi ao encontro do homem sábio que vivia na floresta em plena solidão. Mas o conselheiro disse ao rei: rei, ao chegar ali, não poderás ir sequer com segurança, porque o homem sábio recebe apenas um solitário, pois ele é solitário. E o rei disse: então irei sozinho, me esperem aqui. E o rei foi. Se embrenhou no fundo daquela floresta até que encontrou a clareira do homem sábio. E lá estava ele, já idoso, magro, cavando a terra, em frente à sua choupana. E o rei se aproximou, como se fosse um simples camponês, e interrompeu o homem sábio, dizendo: Ó homem sábio, vim fazer-te 3 perguntas. Responda-me, por favor. Como posso aprender a fazer o que é certo na hora certa? Quem são as pessoas de que mais preciso e a quem devo, portanto, prestar mais atenção? E que assuntos são mais importantes e precisam primeiramente da minha resolução? E o sábio solitário ouviu aquele homem e não respondeu palavra, continuou cuidando da sua sementeira. E o rei insistiu, porém o sábio não disse nada e continuou cavando, cuidando da sua sementeira. Mas ele respirou tão profundamente e parecia tão cansado que o rei lhe disse: Amigo, deixa eu fazer esse trabalho. E pegou a sua enxada e começou a cavar. E o homem sábio disse: Obrigado, e sentou-se sobre o tronco de uma árvore e ficou observando aquele homem vigoroso cavando a terra e lhe fazendo um grande favor. E enquanto o rei cavava, voltou a perguntar: Diga-me, homem sábio, como que eu posso aprender o que é certo na hora certa? Quem são as pessoas de que mais preciso e a quem devo, portanto, prestar mais atenção? E quais são os assuntos mais importantes que precisam da minha resolução? E o homem sábio não respondeu nada, e o rei continuou cavando. Quando um grito surgiu lá da floresta e um homem veio correndo, correndo, correndo, e ele tinha a mão direita colocada no seu lado direito e sangrava muito. E o rei largou a enxada e foi ao encontro do homem, que desfaleceu. O homem tinha sido ferido no seu lado e estava sangrando muito. E o rei disse: Homem sábio, rápido, me traga água e pano. E começou a lavar as feridas daquele desconhecido e cuidou da sangria e fez um torniquete e se esforçou para impedir a hemorragia. Nisso ele pegou o homem ferido e levou para a cabana do homem sábio e o colocou sobre a cama e cuidou da sua ferida. E fez isso com tanto esforço e com tanto zelo que o sangue parou de jorrar. E o desconhecido pegou no sono. E o rei também pegou no sono e dormiu ali mesmo, ao pé da cama, no chão. Ele estava muito cansado e passou a noite dormindo. Quando o rei acordou pela manhã, levou um susto, porque não estava no seu quarto, nem no seu palácio, e nem usando as suas roupas reais. E olhou para o homem deitado na cama, e o homem deitado na cama era aquele que ele havia socorrido. E assim, como se fosse uma coincidência, o homem ferido abriu os olhos ao mesmo tempo e ficou olhando para o rei. E o rei, olhando em volta, não viu o homem sábio dentro da casa. E o estranho na cama lhe disse: Rei, muito obrigado. E o rei levou um susto. Ué, como você sabe quem eu sou? E o desconhecido disse: Eu sei quem Vossa Majestade é e quero lhe pedir perdão. E o rei disse: Eu nem te conheço, nunca te vi na minha vida. Eu não tenho que te perdoar, já está perdoado. E o homem ferido disse: Não, rei, o senhor precisa me perdoar, porque eu fiquei sabendo da sua vinda ao homem sábio, e eu fiquei de emboscada no meio do caminho, e eu só estava esperando Vossa Majestade sair da presença do homem sábio para lhe matar pelas costas. E o rei disse: Por que você queria me matar? E o homem ferido disse: Por que, majestade? Há um ano atrás, o meu irmão foi desterrado e preso. E eu fiquei com tanto ódio da sua pessoa que jurei matar-te na primeira oportunidade. E era isso que eu estava planejando. Mas a sua guarda descobriu o meu plano e eles me perseguiram. Eu acabei ferido por uma flecha, arranquei a flecha e corri até ser socorrido por Vossa Majestade. Por isso eu quero lhe pedir perdão, Majestade. A minha intenção era te matar. E o rei disse: não se preocupe, amigo. Já está perdoado. Vou reparar a injustiça de ter desterrado teu irmão. Tirarei ele do calabouço e devolverei a propriedade. E pela tua sinceridade, pela tua honestidade, eu te colocarei na minha guarda pessoal para que faça a minha segurança e receberá um salário digno de um segurança do rei. Majestade, eu não sou digno disso, pois isto eu farei. Agora, deixe-me falar com um homem sábio. E o rei saiu da cabana e encontrou o homem sábio lá, trabalhando naquela mesma semeadura do dia anterior. E o rei se aproximou do homem sábio e disse: homem sábio, responda-me, e se não puderes me responder, diga, e eu irei embora. Como posso aprender a fazer o que é certo na hora certa? Quem são as pessoas de que mais preciso e a quem devo, portanto, prestar mais atenção do que aos demais? E que assuntos são mais importantes e precisam primeiramente da minha atenção? Então o homem sábio olhou para o rei e disse: Majestade. Ué, você sabe quem eu sou? Lógico, Majestade, te reconheci desde o primeiro momento. As suas respostas já foram dadas. E o rei disse: como? Não me disseste nada até agora? E o homem sábio solitário disse: não vês? Se não tivesses ficado com pena da minha fraqueza ontem e cavado essas sementeiras para mim, se tivesse ido embora, aquele homem que estava na emboscada de Tocaia te esperando teria te atacado. E a esta hora, Vossa Majestade já estaria morto. Por isso, a hora mais importante foi quando cavavas as sementeiras para mim. Eu era a pessoa mais importante a quem Vossa Majestade devia ouvir naquela hora. E fazer-me aquele favor foi a coisa mais importante na sua vida, porque poupou a sua própria vida. Depois disso, Majestade, quando aquele homem chegou correndo e ferido, a hora mais importante foi aquela em que cuidavas dele. Pois se não tivesses cuidado de suas feridas, ele teria morrido sem estar em paz com Vossa Majestade, e haveria aí uma dívida espiritual. Por isso, aquele homem, mesmo sendo seu inimigo, era o mais importante, era a pessoa mais importante naquela hora. E o que fizeste por ele foi a coisa mais importante também. Lembre-se, Majestade, há somente um momento que é importante, o agora. E a hora mais importante é esta, porque é o único instante em que temos algum poder. Não podemos fazer nada a respeito do que passou, nem a respeito daquilo que não aconteceu. O momento mais importante é o agora, porque sobre este momento temos algum poder. A pessoa mais necessária é aquela que está contigo agora, pois você não terá talvez outra oportunidade de lidar com aquela pessoa. Então trate-a bem, se interesse por ela. E o assunto mais importante a fazer é o bem para qualquer pessoa. Pois com este propósito de fazer o bem ao nosso semelhante é que fomos enviados a esta terra. E o rei foi ouvindo o homem sábio, que tinha a sabedoria extraída da palavra de Deus. E o homem sábio disse: Majestade, não vos inquieteis pelo dia de amanhã, porque o dia de amanhã dará conta de si mesmo. E não despreze qualquer pessoa que vier falar contigo, ainda que seja teu inimigo, mas ama o teu próximo como a ti mesmo, e ajude até aquele que te aborrece e te persegue. E faça isso, Majestade, e serás bem-sucedido. E o rei disse: vejo que realmente o senhor é um homem sábio, que belas palavras! E o homem sábio disse: engano, Majestade. Apenas repeti as palavras do Senhor Jesus. Nunca houve nem jamais haverá alguém mais sábio do que Ele. E se queres ser sábio, majestade, então leia a palavra de Deus. Receba Jesus Cristo como teu único, suficiente, exclusivo e eterno Salvador, e o teu reinado será o mais bem-sucedido em toda a face da terra.

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6: Já tinha 2 anos que aquele jovem rei havia sido coroado. Mas foram 2 anos desastrosos. Tomou decisões erradas, criou inimigos, dividiu o reino e ele ficou muito infeliz. Ah, dizia ele consigo mesmo, se eu soubesse qual é a melhor hora para fazer as coisas. Ah, se eu soubesse também quais são as pessoas mais corretas a quem devo ouvir e evitar as que irão me prejudicar. Ah, se eu soubesse quais são os assuntos mais importantes e que precisam primeiramente da minha atenção, então eu seria um rei bem-sucedido e o meu reinado seria maravilhoso. Ah, se eu soubesse a resposta destas perguntas. Então o rei teve uma ideia. Mandou chamar todos os sábios do seu reino e lhes prometeu uma grande recompensa caso eles pudessem responder com sabedoria e certeza estas 3 perguntas. Como posso aprender a fazer o que é certo na hora certa? Quem são as pessoas que mais preciso e a quem devo prestar mais atenção que aos demais? E que assuntos são os mais importantes e precisam primeiramente da minha atenção? E os sábios responderam ao rei de olho na recompensa. Mas o rei não ficou satisfeito com nenhuma daquelas respostas. Então o rei mandou o arauto proclamar em todo o reino: quem me responder a estas 3 perguntas será ricamente recompensado. E o arauto proclamava: como aprender a fazer o que é certo na hora certa? Quem são as pessoas de que mais preciso e que preciso também prestar mais atenção do que aos demais? E que assuntos são mais importantes e precisam primeiramente da minha atenção? E todos no reino ouviam o arauto e respondiam às perguntas. Mas o rei não se contentou com nenhuma das respostas. Mas teve alguém lá no reino que disse: ó rei, há um homem solitário que habita na floresta, já idoso, e é muito sábio, porém ele não recebe homens importantes, apenas pessoas do povo. O rei deveria se consultar com ele. E o rei disse: não, me tragam este homem aqui. E o conselheiro disse: rei, o sábio solitário que mora na floresta nunca saiu da sua casa, vive somente ali naquela clareira, onde ele faz a sua horta e vive dos frutos do lugar. Ele não viria nem à força, somente morto, e morto não lhe valeria de nada. E o rei disse: como é que eu faço para falar com este sábio? Ele disseram: ora, rei, tire a sua vestidura real, a sua coroa da cabeça, vista-se como um homem comum e vá visitar o sábio solitário que vive no meio da floresta. E o rei, então, concordou com aquela ideia. Despojou-se da sua vestimenta e da sua coroa, despojou-se da sua realeza e do seu orgulho, vestiu-se como qualquer camponês e foi ao encontro do homem sábio que vivia na floresta em plena solidão. Mas o conselheiro disse ao rei: rei, ao chegar ali, não poderás ir sequer com segurança, porque o homem sábio recebe apenas um solitário, pois ele é solitário. E o rei disse: então irei sozinho, me esperem aqui. E o rei foi. Se embrenhou no fundo daquela floresta até que encontrou a clareira do homem sábio, e lá estava ele, já idoso, magro, cavando a terra, em frente à sua choupana. E o rei se aproximou, como se fosse um simples camponês, e interrompeu o homem sábio, dizendo: ó homem sábio, vim fazer-te três perguntas. Responda-me, por favor. Como posso aprender a fazer o que é certo na hora certa? Quem são as pessoas de que mais preciso e a quem devo, portanto, prestar mais atenção? E que assuntos são mais importantes e precisam primeiramente da minha resolução? E o sábio solitário ouviu aquele homem e não respondeu palavra, continuou cuidando da sua sementeira. E o rei insistiu, porém o sábio não disse nada e continuou cavando, cuidando da sua sementeira. Mas ele respirou tão profundamente e parecia tão cansado que o rei lhe disse: amigo, deixa eu fazer esse trabalho. E pegou a sua enxada e começou a cavar. E o homem sábio disse: obrigado, e sentou-se sobre o tronco de uma árvore e ficou observando aquele homem vigoroso cavando a terra e lhe fazendo um grande favor. E enquanto o rei cavava, voltou a perguntar: diga-me, homem sábio, como que eu posso aprender o que é certo na hora certa? Quem são as pessoas de que mais preciso e a quem devo, portanto, prestar mais atenção? E quais são os assuntos mais importantes que precisam da minha resolução? E o homem sábio não respondeu nada, e o rei continuou cavando. Quando um grito surgiu lá da floresta e um homem veio correndo, correndo, correndo, e ele tinha a mão direita colocada no seu lado direito e sangrava muito. E o rei largou a enxada e foi ao encontro do homem, que desfaleceu. O homem tinha sido ferido no seu lado e estava sangrando muito. E o rei disse: homem sábio, rápido, me traga água e pano. E começou a lavar as feridas daquele desconhecido e cuidou da sangria e fez um torniquete e se esforçou para impedir a hemorragia. Nisso ele pegou o homem ferido e levou para a cabana do homem sábio e o colocou sobre a cama e cuidou da sua ferida. E fez isso com tanto esforço e com tanto zelo que o sangue parou de jorrar. E o desconhecido pegou no sono. E o rei também pegou no sono e dormiu ali mesmo, ao pé da cama, no chão. Ele estava muito cansado e passou a noite dormindo. Quando o rei acordou pela manhã, levou um susto, porque não estava no seu quarto, nem no seu palácio, e nem usando as suas roupas reais. E olhou para o homem deitado na cama, e o homem deitado na cama era aquele que ele havia socorrido. E assim, como se fosse uma coincidência, o homem ferido abriu os olhos ao mesmo tempo e ficou olhando para o rei. E o rei, olhando em volta, não viu o homem sábio dentro da casa. E o estranho na cama lhe disse: rei, muito obrigado. E o rei levou um susto. Ué, como você sabe quem eu sou? E o desconhecido disse: eu sei quem Vossa Majestade é. e quero lhe pedir perdão. E o rei disse: eu nem te conheço, nunca te vi na minha vida. Eu não tenho que te perdoar, já está perdoado. E o homem ferido disse: não, rei, o senhor precisa me perdoar, porque eu fiquei sabendo da sua vinda ao homem sábio, e eu fiquei de emboscada no meio do caminho, e eu só estava esperando Vossa Majestade sair da presença do homem sábio para lhe matar pelas costas. E o rei disse: por que você queria me matar? E o homem ferido disse: por que, Majestade? Há um ano atrás, o meu irmão foi desterrado e preso, e eu fiquei com tanto ódio da sua pessoa que jurei matar-te na primeira oportunidade. E era isso que eu estava planejando. Mas a sua guarda descobriu o meu plano e eles me perseguiram. Eu acabei ferido por uma flecha, arranquei a flecha e corri até ser socorrido por Vossa Majestade. Por isso eu quero lhe pedir perdão, Majestade. A minha intenção era te matar. E o rei disse: não se preocupe, amigo, já está perdoado. Vou reparar a injustiça de ter desterrado teu irmão, tirarei ele do calabouço e devolverei a propriedade. E pela tua sinceridade, pela tua honestidade, eu te colocarei na minha guarda pessoal para que faça a minha segurança e receberá um salário digno de um segurança do rei. Majestade, eu não sou digno disso, pois isto eu farei. Agora, deixe-me falar com o homem sábio. E o rei saiu da cabana e encontrou o homem sábio lá, trabalhando naquela mesma semeadura do dia anterior. E o rei se aproximou do homem sábio e disse: homem sábio, responda-me, e se não puderes me responder, diga, e eu irei embora. Como posso aprender a fazer o que é certo na hora certa? Quem são as pessoas de que mais preciso e a quem devo, portanto, prestar mais atenção do que aos demais? E que assuntos são mais importantes e precisam primeiramente da minha atenção? Então o homem sábio olhou para o rei e disse: Majestade. Ué, você sabe quem eu sou? Lógico, Majestade, te reconheci desde o primeiro momento. As suas respostas já foram dadas. E o rei disse: como? Não me disseste nada até agora? E o homem sábio solitário disse: não vês? Se não tivesses ficado com pena da minha fraqueza ontem e cavado essas sementeiras para mim, se tivesse ido embora, aquele homem que estava na emboscada de tocaia te esperando teria te atacado. E a esta hora, Vossa Majestade já estaria morto. Por isso, a hora mais importante foi quando cavavas as sementeiras para mim. Eu era a pessoa mais importante a quem Vossa Majestade devia ouvir naquela hora. E fazer-me aquele favor foi a coisa mais importante na sua vida, porque poupou a sua própria vida. Depois disso, Majestade, quando aquele homem chegou correndo e ferido, a hora mais importante foi aquela em que cuidavas dele. Pois se não tivesses cuidado de suas feridas, ele teria morrido sem estar em paz com Vossa Majestade, e haveria aí uma dívida espiritual. Por isso, aquele homem, mesmo sendo seu inimigo, era o mais importante, era a pessoa mais importante naquela hora. E o que fizeste por ele foi a coisa mais importante também. Lembre-se, Majestade, há somente um momento que é importante, o agora. E a hora mais importante é esta, porque é o único instante em que temos algum poder. Não podemos fazer nada a respeito do que passou, nem a respeito daquilo que não aconteceu. O momento mais importante é o agora, porque sobre este momento temos algum poder. A pessoa mais necessária é aquela que está contigo agora, pois você não terá talvez outra oportunidade de lidar com aquela pessoa. Então trate-a bem, se interesse por ela. E o assunto mais importante a fazer é o bem para qualquer pessoa. Pois com este propósito de fazer o bem ao nosso semelhante, é que fomos enviados a esta terra. E o rei foi ouvindo o homem sábio, que tinha a sabedoria extraída da palavra de Deus. E o homem sábio disse: Majestade, não vos inquieteis pelo dia de amanhã, porque o dia de amanhã dará conta de si mesmo. E não despreze qualquer pessoa que vier falar contigo, ainda que seja teu inimigo, mas ama o teu próximo como a ti mesmo, e ajude até aquele que te aborrece e te persegue. E faça isso, Majestade, e serás bem-sucedido. E o rei disse: Vejo que realmente o senhor é um homem sábio, que belas palavras! E o homem sábio disse: Engano, Majestade, apenas repeti as palavras do Senhor Jesus. Nunca houve nem jamais haverá alguém mais sábio do que ele. E se queres ser sábio, Majestade, então leia a palavra de Deus. Receba Jesus Cristo como teu único, suficiente, exclusivo e eterno Salvador, e o teu reinado será o mais bem-sucedido em toda a face.

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6: Já tinha 2 anos que aquele jovem rei havia sido coroado. Mas foram 2 anos desastrosos. Tomou decisões erradas, criou inimigos, dividiu o reino e ele ficou muito infeliz. Ah, dizia ele consigo mesmo, se eu soubesse qual é a melhor hora para fazer as coisas. Ah, se eu soubesse também quais são as pessoas mais corretas a quem devo ouvir e evitar as que irão me prejudicar. Ah, se eu soubesse quais são os assuntos mais importantes e que precisam primeiramente da minha atenção, então eu seria um rei bem-sucedido e o meu reinado seria maravilhoso. Ah, se eu soubesse a resposta destas perguntas. Então o rei teve uma ideia. Mandou chamar todos os sábios do seu reino e lhes prometeu uma grande recompensa caso eles pudessem responder com sabedoria e certeza estas 3 perguntas. Como posso aprender a fazer o que é certo na hora certa? Quem são as pessoas que mais preciso e a quem devo prestar mais atenção que aos demais? E que assuntos são os mais importantes e precisam primeiramente da minha atenção? E os sábios responderam ao rei de olho na recompensa. Mas o rei não ficou satisfeito com nenhuma daquelas respostas. Então o rei mandou o arauto proclamar em todo o reino: quem me responder a estas 3 perguntas será ricamente recompensado. E o arauto proclamava: como aprender a fazer o que é certo na hora certa? Quem são as pessoas de que mais preciso e que preciso também prestar mais atenção do que aos demais? E que assuntos são mais importantes e precisam primeiramente da minha atenção? E todos no reino ouviam o arauto e respondiam às perguntas. Mas o rei não se contentou com nenhuma das respostas. Mas teve alguém lá no reino que disse: ó rei, há um homem solitário que habita na floresta, já idoso, e é muito sábio, porém ele não recebe homens importantes, apenas pessoas do povo. O rei deveria se consultar com ele. E o rei disse: não, me tragam este homem aqui. E o conselheiro disse: rei, o sábio solitário que mora na floresta nunca saiu da sua casa. Vive somente ali naquela clareira, onde ele faz a sua horta e vive dos frutos do lugar. Ele não viria nem à força, somente morto, e morto não lhe valeria de nada. E o rei disse: como é que eu faço para falar com este sábio? Ele disseram: ora, rei, tire a sua vestidura real, a sua coroa da cabeça, vista-se como um homem comum e vá visitar o sábio solitário que vive no meio da floresta. E o rei, então, concordou com aquela ideia. Despojou-se da sua vestimenta e da sua coroa, despojou-se da sua realeza e do seu orgulho, vestiu-se como qualquer camponês e foi ao encontro do homem sábio que vivia na floresta em plena solidão. Mas o conselheiro disse ao rei: rei, ao chegar ali, não poderás ir sequer com segurança, porque o homem sábio recebe apenas um solitário, pois ele é solitário. E o rei disse: então irei sozinho, me esperem aqui. E o rei foi. Se embrenhou no fundo daquela floresta até que encontrou a clareira do homem sábio, e lá estava ele, já idoso, magro, cavando a terra em frente à sua choupana. E o rei se aproximou como se fosse um simples camponês e interrompeu o homem sábio dizendo: ó homem sábio, vim fazer-te 3 perguntas. Responda-me, por favor. Como posso aprender a fazer o que é certo na hora certa? Quem são as pessoas de que mais preciso e a quem devo, portanto, prestar mais atenção? E que assuntos são mais importantes e precisam primeiramente da minha resolução? E o sábio solitário ouviu aquele homem e não respondeu palavra, continuou cuidando da sua sementeira. E o rei insistiu, porém o sábio não disse nada e continuou cavando, cuidando da sua sementeira. Mas ele respirou tão profundamente e parecia tão cansado que o rei lhe disse: amigo, deixa eu fazer esse trabalho. E pegou a sua enxada e começou a cavar. E o homem sábio disse obrigado e sentou-se sobre o tronco de uma árvore e ficou observando aquele homem vigoroso cavando a terra e lhe fazendo um grande favor. E enquanto o rei cavava, voltou a perguntar: diga-me, homem sábio, como que eu posso aprender o que é certo na hora certa? Quem são as pessoas de que mais preciso e a quem devo, portanto, prestar mais atenção? E quais são os assuntos mais importantes que precisam da minha resolução? E o homem sábio não respondeu nada, e o rei continuou cavando. Quando um grito surgiu lá da floresta, e um homem veio correndo, correndo, correndo, e ele tinha a mão direita colocada no seu lado direito e sangrava muito. E o rei largou a enxada e foi ao encontro do homem, que desfaleceu. O homem tinha sido ferido no seu lado e estava sangrando muito. E o rei disse: homem sábio, rápido, me traga água e pano. E começou a lavar as feridas daquele desconhecido e cuidou da sangria e fez um torniquete e se esforçou para impedir a hemorragia. Nisso ele pegou o homem ferido e levou para a cabana do homem sábio e o colocou sobre a cama e cuidou da sua ferida. E fez isso com tanto esforço e com tanto zelo que o sangue parou de jorrar. E o desconhecido pegou no sono. E o rei também pegou no sono e dormiu ali mesmo, ao pé da cama, no chão. Ele estava muito cansado e passou a noite dormindo. Quando o rei acordou pela manhã, levou um susto, porque não estava no seu quarto, nem no seu palácio, e nem usando as suas roupas reais. E olhou para o homem deitado na cama, e o homem deitado na cama era aquele que ele havia socorrido. E assim, como se fosse uma coincidência, o homem ferido abriu os olhos ao mesmo tempo e ficou olhando para o rei. E o rei, olhando em volta, não viu o homem sábio dentro da casa. E o estranho na cama lhe disse: rei, muito obrigado. E o rei levou um susto. Ué, como você sabe quem eu sou? E o desconhecido disse: eu sei quem Vossa Majestade é. e quero lhe pedir perdão. E o rei disse: eu nem te conheço, nunca te vi na minha vida. Eu não tenho que te perdoar, já está perdoado. E o homem ferido disse: não, rei, o senhor precisa me perdoar, porque eu fiquei sabendo da sua vinda ao homem sábio, e eu fiquei de emboscada no meio do caminho, e eu só estava esperando Vossa Majestade sair da presença do homem sábio para lhe matar pelas costas. E o rei disse: por que você queria me matar? E o homem ferido disse: por que, Majestade? Há um ano atrás, o meu irmão foi desterrado e preso, e eu fiquei com tanto ódio da sua pessoa que jurei matar-te na primeira oportunidade. E era isso que eu estava planejando. Mas a sua guarda descobriu o meu plano e eles me perseguiram. Eu acabei ferido por uma flecha, arranquei a flecha e corri até ser socorrido por Vossa Majestade. Por isso eu quero lhe pedir perdão, Majestade. A minha intenção era te matar. E o rei disse: não se preocupe, amigo, já está perdoado. Vou reparar a injustiça de ter desterrado teu irmão, tirarei ele do calabouço e devolverei a propriedade. E pela tua sinceridade, pela tua honestidade, eu te colocarei na minha guarda pessoal para que faça a minha segurança e receberá um salário digno de um segurança do rei. Majestade, eu não sou digno disso, pois isto eu farei. Agora, deixe-me falar com o homem sábio. E o rei saiu da cabana e encontrou o homem sábio lá, trabalhando naquela mesma semeadura do dia anterior. E o rei se aproximou do homem sábio e disse: homem sábio, responda-me, e se não puderes me responder, diga, e eu irei embora. Como posso aprender a fazer o que é certo na hora certa? Quem são as pessoas de que mais preciso e a quem devo, portanto, prestar mais atenção do que aos demais? E que assuntos são mais importantes e precisam primeiramente da minha atenção? Então o homem sábio olhou para o rei e disse: Majestade. Ué, você sabe quem eu sou? Lógico, Majestade, te reconheci desde o primeiro momento. As suas respostas já foram dadas. E o rei disse: como? Não me disseste nada até agora. E o homem sábio solitário disse: não vês? Se não tivesses ficado com pena da minha fraqueza ontem,

em paz com Vossa Majestade e haveria aí uma dívida espiritual. Por isso, aquele homem, mesmo sendo seu inimigo, era o mais importante, era a pessoa mais importante naquela hora. E o que fizeste por ele foi a coisa mais importante também. Lembre-se, Majestade, há somente um momento que é importante, o agora. E a hora mais importante é esta, porque é o único instante em que temos algum poder. Não podemos fazer nada a respeito do que passou, nem a respeito daquilo que não aconteceu. O momento mais importante é o agora, porque sobre este momento temos algum poder. A pessoa mais necessária é aquela que está contigo agora, pois você não terá talvez outra oportunidade de lidar com aquela pessoa. Então trate-a bem, se interesse por ela. E o assunto mais importante a fazer é o bem para qualquer pessoa, pois com este propósito de fazer o bem ao nosso semelhante é que fomos enviados a esta terra. E o rei foi ouvindo o homem sábio, que tinha a sabedoria extraída da palavra de Deus. E o homem sábio disse: Majestade, não vos inquieteis pelo dia de amanhã, porque o dia de amanhã dará conta de si mesmo. E não despreze qualquer pessoa que vier falar contigo, ainda que seja teu inimigo, mas ama o teu próximo como a ti mesmo, e ajude até aquele que te aborrece e te persegue. E faça isso, Majestade, e serás bem-sucedido. E o rei disse: Vejo que realmente o senhor é um homem sábio, que belas palavras! E o homem sábio disse: Engano, Majestade, apenas repeti as palavras do Senhor Jesus. Nunca houve nem jamais haverá alguém mais sábio do que ele. E se queres ser sábio, Majestade, então leia a palavra de Deus. Receba Jesus Cristo como teu único, suficiente, exclusivo e eterno Salvador, e o teu reinado será o mais bem-sucedido em toda a

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3: Já tinha 2 anos que aquele jovem rei havia sido coroado. Mas foram 2 anos desastrosos. Tomou decisões erradas, criou inimigos, dividiu o reino e ele ficou muito infeliz. Ah, dizia ele consigo mesmo, se eu soubesse qual é a melhor hora para fazer as coisas. Ah, se eu soubesse também quais são as pessoas mais corretas a quem devo ouvir e evitar as que irão me prejudicar. Ah, se eu soubesse quais são os assuntos mais importantes e que precisam primeiramente da minha atenção, então eu seria um rei bem-sucedido e o meu reinado seria maravilhoso. Ah, se eu soubesse a resposta destas perguntas. Então o rei teve uma ideia. Mandou chamar todos os sábios do seu reino e lhes prometeu uma grande recompensa caso eles pudessem responder com sabedoria e certeza estas 3 perguntas. Como posso aprender a fazer o que é certo na hora certa? Quem são as pessoas que mais preciso e a quem devo prestar mais atenção que aos demais? E que assuntos são os mais importantes e precisam primeiramente da minha atenção? E os sábios responderam ao rei de olho na recompensa. Mas o rei não ficou satisfeito com nenhuma daquelas respostas. Então o rei mandou o arauto proclamar em todo o reino: quem me responder a estas 3 perguntas será ricamente recompensado. E o arauto proclamava: como aprender a fazer o que é certo na hora certa? Quem são as pessoas de que mais preciso e que preciso também prestar mais atenção do que aos demais? E que assuntos são mais importantes e precisam primeiramente da minha atenção? E todos no reino ouviam o arauto e respondiam às perguntas. Mas o rei não se contentou com nenhuma das respostas. Mas teve alguém lá no reino que disse: ó rei, há um homem solitário que habita na floresta, já idoso, e é muito sábio, porém ele não recebe homens importantes, apenas pessoas do povo. O rei deveria se consultar com ele. E o rei disse: não, me tragam este homem aqui. E o conselheiro disse: rei, o sábio solitário que mora na floresta nunca saiu da sua casa, vive somente ali naquela clareira, onde ele faz a sua horta e vive dos frutos do lugar. Ele não viria nem à força, somente morto, e morto não lhe valeria de nada. E o rei disse: como é que eu faço para falar com este sábio? Ele disseram: ora, rei, tire a sua vestidura real, a sua coroa da cabeça, vista-se como um homem comum e vá visitar o sábio solitário que vive no meio da floresta. E o rei então concordou com aquela ideia, despojou-se da sua vestimenta e da sua coroa, despojou-se da sua realeza e do seu orgulho, vestiu-se como qualquer camponês e foi ao encontro do homem sábio que vivia na floresta em plena solidão. Mas o conselheiro disse ao rei: Rei, ao chegar ali, não poderás ir sequer com segurança, porque o homem sábio recebe apenas um solitário, pois ele é solitário. E o rei disse: Então irei sozinho, me esperem aqui. E o rei foi. Se embrenhou no fundo daquela floresta até que encontrou a clareira do homem sábio, e lá estava ele, já idoso, magro, cavando a terra, em frente à sua choupana. E o rei se aproximou, como se fosse um simples camponês, e interrompeu o homem sábio, dizendo: Ó homem sábio, vim fazer-te 3 perguntas. Responda-me, por favor. Como posso aprender a fazer o que é certo na hora certa? Quem são as pessoas de que mais preciso e a quem devo, portanto, prestar mais atenção? E que assuntos são mais importantes e precisam primeiramente da minha resolução? E o sábio solitário ouviu aquele homem e não respondeu palavra, continuou cuidando da sua sementeira. E o rei insistiu, porém o sábio não disse nada e continuou cavando, cuidando da sua sementeira. Mas ele respirou tão profundamente e parecia tão cansado que o rei lhe disse: Amigo, deixa eu fazer esse trabalho. E pegou a sua enxada e começou a cavar. E o homem sábio disse: Obrigado, e sentou-se sobre o tronco de uma árvore e ficou observando aquele homem vigoroso cavando a terra e lhe fazendo um grande favor. E enquanto o rei cavava, voltou a perguntar: Diga-me, homem sábio, como que eu posso aprender o que é certo na hora certa? Quem são as pessoas de que mais preciso e a quem devo, portanto, prestar mais atenção? E quais são os assuntos mais importantes que precisam da minha resolução? E o homem sábio não respondeu nada, e o rei continuou cavando. Quando um grito surgiu lá da floresta e um homem veio correndo, correndo, correndo, e ele tinha a mão direita colocada no seu lado direito e sangrava muito. E o rei largou a enxada e foi ao encontro do homem, que desfaleceu. O homem tinha sido ferido no seu lado e estava sangrando muito. E o rei disse: Homem sábio, rápido, me traga água e pano. E começou a lavar as feridas daquele desconhecido e cuidou da sangria e fez um torniquete e se esforçou para impedir a hemorragia. Nisso ele pegou o homem ferido e levou para a cabana do homem sábio e o colocou sobre a cama e cuidou da sua ferida. E fez isso com tanto esforço e com tanto zelo que o sangue parou de jorrar. E o desconhecido pegou no sono. E o rei também pegou no sono e dormiu ali mesmo, ao pé da cama, no chão. Ele estava muito cansado e passou a noite dormindo. Quando o rei acordou pela manhã, levou um susto, porque não estava no seu quarto, nem no seu palácio, e nem usando as suas roupas reais. E olhou para o homem deitado na cama, e o homem deitado na cama era aquele que ele havia socorrido. E assim, como se fosse uma coincidência, o homem ferido abriu os olhos ao mesmo tempo e ficou olhando para o rei. E o rei, olhando em volta, não viu o homem sábio dentro da casa. E o estranho na cama lhe disse: Rei, muito obrigado. E o rei levou um susto. Ué, como você sabe quem eu sou? E o desconhecido disse: Eu sei quem Vossa Majestade é e quero lhe pedir perdão. E o rei disse: Eu nem te conheço, nunca te vi na minha vida. Eu não tenho que te perdoar, já está perdoado. E o homem ferido disse: Não, rei, o senhor precisa me perdoar, porque eu fiquei sabendo da sua vinda ao homem sábio, e eu fiquei de emboscada no meio do caminho, e eu só estava esperando Vossa Majestade sair da presença do homem sábio para lhe matar pelas costas. E o rei disse: Por que você queria me matar? E o homem ferido disse: Por que, majestade? há um ano atrás, o meu irmão foi desterrado e preso. E eu fiquei com tanto ódio da sua pessoa que jurei matar-te na primeira oportunidade. E era isso que eu estava planejando. Mas a sua guarda descobriu o meu plano e eles me perseguiram. Eu acabei ferido por uma flecha, arranquei a flecha e corri até ser socorrido por Vossa Majestade. Por isso eu quero lhe pedir perdão, Majestade. A minha intenção era te matar. E o rei disse: não se preocupe, amigo. Já está perdoado. Vou reparar a injustiça de ter desterrado teu irmão. Tirarei ele do calabouço e devolverei a propriedade. E pela tua sinceridade, pela tua honestidade, eu te colocarei na minha guarda pessoal para que faça a minha segurança e receberá um salário digno de um segurança do rei. Majestade, eu não sou digno disso, pois isto eu farei. Agora, deixe-me falar com um homem sábio. E o rei saiu da cabana e encontrou o homem sábio lá, trabalhando naquela mesma semeadura do dia anterior. E o rei se aproximou do homem sábio e disse: homem sábio, responda-me, e se não puderes me responder, diga, e eu irei embora. Como posso aprender a fazer o que é certo na hora certa? Quem são as pessoas de que mais preciso e a quem devo, portanto, prestar mais atenção do que aos demais? E que assuntos são mais importantes e precisam primeiramente da minha atenção? Então o homem sábio olhou para o rei e disse: Majestade. Ué, você sabe quem eu sou? Lógico, Majestade, te reconheci desde o primeiro momento. As suas respostas já foram dadas. E o rei disse: como? Não me disseste nada até agora? E o homem sábio solitário disse: não vês? Se não tivesses ficado com pena da minha fraqueza ontem e cavado essas sementeiras para mim, se tivesse ido embora, aquele homem que estava na emboscada de Tocaia te esperando teria te atacado. E a esta hora, Vossa Majestade já estaria morto. Por isso, a hora mais importante foi quando cavavas as sementeiras para mim. Eu era a pessoa mais importante a quem Vossa Majestade devia ouvir naquela hora. E fazer-me aquele favor foi a coisa mais importante na sua vida, porque poupou a sua própria vida. Depois disso, Majestade, quando aquele homem chegou correndo e ferido, a hora mais importante foi aquela em que cuidavas dele. Pois se não tivesses cuidado de suas feridas, ele teria morrido sem estar em paz com Vossa Majestade, e haveria aí uma dívida espiritual. Por isso, aquele homem, mesmo sendo seu inimigo, era o mais importante, era a pessoa mais importante naquela hora. E o que fizeste por ele foi a coisa mais importante também. Lembre-se, Majestade, há somente um momento que é importante: o agora. E a hora mais importante é esta, porque é o único instante em que temos algum poder. Não podemos fazer nada a respeito do que passou, nem a respeito daquilo que não aconteceu. O momento mais importante é o agora, porque sobre este momento temos algum poder. A pessoa mais necessária é aquela que está contigo agora, pois você não terá talvez outra oportunidade de lidar com aquela pessoa. Então trate-a bem, se interesse por ela. E o assunto mais importante a fazer é o bem para qualquer pessoa. Pois com este propósito de fazer o bem ao nosso semelhante é que fomos enviados a esta terra. E o rei foi ouvindo o homem sábio, que tinha a sabedoria extraída da palavra de Deus. E o homem sábio disse: Majestade, não vos inquieteis pelo dia de amanhã, porque o dia de amanhã dará conta de si mesmo. E não despreze qualquer pessoa que vier falar contigo, ainda que seja teu inimigo, mas ama o teu próximo como a ti mesmo e ajude até aquele que te aborrece e te persegue. E faça isso, majestade, e serás bem-sucedido. E o rei disse: vejo que realmente o senhor é um homem sábio, que belas palavras! E o homem sábio disse: engano, majestade. Apenas repeti as palavras do Senhor Jesus. Nunca houve nem jamais haverá alguém mais sábio do que ele. E se queres ser sábio, majestade, então leia a palavra de Deus. Receba Jesus Cristo como teu único, suficiente, exclusivo e eterno Salvador, e o teu reinado será o mais bem-sucedido em toda a face.

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6: Já tinha 2 anos que aquele jovem rei havia sido coroado. Mas foram 2 anos desastrosos. Tomou decisões erradas, criou inimigos, dividiu o reino e ele ficou muito infeliz. Ah, dizia ele consigo mesmo, se eu soubesse qual é a melhor hora para fazer as coisas. Ah, se eu soubesse também quais são as pessoas mais corretas a quem devo ouvir e evitar as que irão me prejudicar. Ah, se eu soubesse quais são os assuntos mais importantes e que precisam primeiramente da minha atenção, então eu seria um rei bem-sucedido e o meu reinado seria maravilhoso. Ah, se eu soubesse a resposta destas perguntas. Então o rei teve uma ideia. Mandou chamar todos os sábios do seu reino e lhes prometeu uma grande recompensa caso eles pudessem responder com sabedoria e certeza estas 3 perguntas. Como posso aprender a fazer o que é certo na hora certa? Quem são as pessoas que mais preciso e a quem devo prestar mais atenção que aos demais? E que assuntos são os mais importantes e precisam primeiramente da minha atenção? E os sábios responderam ao rei de olho na recompensa. Mas o rei não ficou satisfeito com nenhuma daquelas respostas. Então o rei mandou o arauto proclamar em todo o reino: quem me responder a estas 3 perguntas será ricamente recompensado. E o arauto proclamava: como aprender a fazer o que é certo na hora certa? Quem são as pessoas de que mais preciso e que preciso também prestar mais atenção do que aos demais? E que assuntos são mais importantes e precisam primeiramente da minha atenção? E todos no reino ouviam o arauto e respondiam às perguntas. Mas o rei não se contentou com nenhuma das respostas. Mas teve alguém lá no reino que disse: ó rei, há um homem solitário que habita na floresta, já idoso, e é muito sábio, porém ele não recebe homens importantes, apenas pessoas do povo. O rei deveria se consultar com ele. E o rei disse: não, me tragam este homem aqui. E o conselheiro disse: rei, o sábio solitário que mora na floresta nunca saiu da sua casa, vive somente ali naquela clareira, onde ele faz a sua horta e vive dos frutos do lugar. Ele não viria nem à força, somente morto, e morto não lhe valeria de nada. E o rei disse: como é que eu faço para falar com este sábio? Ele disseram: ora, rei, tire a sua vestidura real, a sua coroa da cabeça, vista-se como um homem comum e vá visitar o sábio solitário que vive no meio da floresta. E o rei, então, concordou com aquela ideia. Despojou-se da sua vestimenta e da sua coroa. Despojou-se da sua realeza e do seu orgulho. Vestiu-se como qualquer camponês e foi ao encontro do homem sábio que vivia na floresta em plena solidão. Mas o conselheiro disse ao rei: rei, ao chegar ali, não poderás ir sequer com segurança, porque o homem sábio recebe apenas um solitário, pois ele é solitário. E o rei disse: então irei sozinho, me esperem aqui. E o rei foi. Se embrenhou no fundo daquela floresta até que encontrou a clareira do homem sábio, e lá estava ele, já idoso, magro, cavando a terra em frente à sua choupana. E o rei se aproximou como se fosse um simples camponês e interrompeu o homem sábio dizendo: ó homem sábio, vim fazer-te 3 perguntas. Responda-me, por favor. Como posso aprender a fazer o que é certo na hora certa? Quem são as pessoas de que mais preciso e a quem devo, portanto, prestar mais atenção? E que assuntos são mais importantes e precisam primeiramente da minha resolução? E o sábio solitário ouviu aquele homem e não respondeu palavra, continuou cuidando da sua sementeira. E o rei insistiu, porém o sábio não disse nada e continuou cavando, cuidando da sua sementeira. Mas ele respirou tão profundamente e parecia tão cansado que o rei lhe disse: amigo, deixa eu fazer esse trabalho. E pegou a sua enxada e começou a cavar. E o homem sábio disse: obrigado, e sentou-se sobre o tronco de uma árvore e ficou observando aquele homem vigoroso cavando a terra e lhe fazendo um grande favor. E enquanto o rei cavava, voltou a perguntar: diga-me, homem sábio, como que eu posso aprender o que é certo na hora certa? Quem são as pessoas de que mais preciso e a quem devo, portanto, prestar mais atenção? E quais são os assuntos mais importantes que precisam da minha resolução? E o homem sábio não respondeu nada, e o rei continuou cavando. Quando um grito surgiu lá da floresta e um homem veio correndo, correndo, correndo, e ele tinha a mão direita colocada no seu lado direito e sangrava muito. E o rei largou a enxada e foi ao encontro do homem, que desfaleceu. O homem tinha sido ferido no seu lado e estava sangrando muito. E o rei disse: homem sábio, rápido, me traga água e pano. E começou a lavar as feridas daquele desconhecido e cuidou da sangria e fez um torniquete e se esforçou para impedir a hemorragia. Nisso ele pegou o homem ferido e levou para a cabana do homem sábio e o colocou sobre a cama e cuidou da sua ferida. E fez isso com tanto esforço e com tanto zelo que o sangue parou de jorrar e o desconhecido pegou no sono. E o rei também pegou no sono e dormiu ali mesmo, ao pé da cama, no chão. Ele estava muito cansado e passou a noite dormindo. Quando o rei acordou pela manhã, levou um susto, porque não estava no seu quarto, nem no seu palácio, e nem usando as suas roupas reais. E olhou para o homem deitado na cama, e o homem deitado na cama era aquele que ele havia socorrido. E assim, como se fosse uma coincidência, o homem ferido abriu os olhos ao mesmo tempo e ficou olhando para o rei. E o rei, olhando em volta, não viu o homem sábio dentro da casa. E o estranho na cama lhe disse: rei, muito obrigado. E o rei levou um susto. Ué, como você sabe quem eu sou? E o desconhecido disse: eu sei quem Vossa Majestade é. e quero lhe pedir perdão. E o rei disse: eu nem te conheço, nunca te vi na minha vida. Eu não tenho que te perdoar, já está perdoado. E o homem ferido disse: não, rei, o senhor precisa me perdoar, porque eu fiquei sabendo da sua vinda ao homem sábio, e eu fiquei de emboscada no meio do caminho, e eu só estava esperando Vossa Majestade sair da presença do homem sábio para lhe matar pelas costas. E o rei disse: por que você queria me matar? E o homem ferido disse: por que, Majestade? Há um ano atrás, o meu irmão foi desterrado e preso, e eu fiquei com tanto ódio da sua pessoa que jurei matar-te na primeira oportunidade. E era isso que eu estava planejando. Mas a sua guarda descobriu o meu plano e eles me perseguiram. Eu acabei ferido por uma flecha, arranquei a flecha e corri até ser socorrido por Vossa Majestade. Por isso eu quero lhe pedir perdão, Majestade. A minha intenção era te matar. E o rei disse: não se preocupe, amigo. Já está perdoado. Vou reparar a injustiça de ter desterrado teu irmão. Tirarei ele do calabouço e devolverei a propriedade. E pela tua sinceridade, pela tua honestidade, eu te colocarei na minha guarda pessoal para que faça a minha segurança e receberá um salário digno de um segurança do rei. Majestade, eu não sou digno disso, pois isto eu farei. Agora, deixe-me falar com o homem sábio. E o rei saiu da cabana e encontrou o homem sábio lá, trabalhando naquela mesma semeadura do dia anterior. E o rei se aproximou do homem sábio e disse: homem sábio, responda-me, e se não puderes me responder, diga, e eu irei embora. Como posso aprender a fazer o que é certo na hora certa? Quem são as pessoas de que mais preciso e a quem devo, portanto, prestar mais atenção do que aos demais? E que assuntos são mais importantes e precisam primeiramente da minha atenção? Então o homem sábio olhou para o rei e disse: Majestade. Ué, você sabe quem eu sou? Lógico, Majestade, te reconheci desde o primeiro momento. As suas respostas já foram dadas. E o rei disse: como? Não me disseste nada até agora? E o homem sábio solitário disse: não vês? Se não tivesses ficado com pena da minha fraqueza ontem e cavado essas sementeiras para mim, se tivesse ido embora, aquele homem que estava na emboscada de Tocaia te esperando teria te atacado. E a esta hora, Vossa Majestade já estaria morto. Por isso, a hora mais importante foi quando cavavas as sementeiras para mim. Eu era a pessoa mais importante a quem Vossa Majestade devia ouvir naquela hora. E fazer-me aquele favor foi a coisa mais importante na sua vida, porque poupou a sua própria vida. Depois disso, Majestade, quando aquele homem chegou correndo e ferido, a hora mais importante foi aquela em que cuidavas dele. Pois se não tivesses cuidado de suas feridas, ele teria morrido sem estar em paz com Vossa Majestade, e haveria aí uma dívida espiritual. Por isso, aquele homem, mesmo sendo seu inimigo, era o mais importante, era a pessoa mais importante naquela hora. E o que fizeste por ele foi a coisa mais importante também. Lembre-se, Majestade, há somente um momento que é importante, o agora. E a hora mais importante é esta, porque é o único instante em que temos algum poder. Não podemos fazer nada a respeito do que passou, nem a respeito daquilo que não aconteceu. O momento mais importante é o agora, porque sobre este momento temos algum poder. A pessoa mais necessária é aquela que está contigo agora, pois você não terá talvez outra oportunidade de lidar com aquela pessoa. Então trate-a bem, se interesse por ela. E o assunto mais importante a fazer é o bem para qualquer pessoa. Pois com este propósito de fazer o bem ao nosso semelhante, é que fomos enviados a esta terra. E o rei foi ouvindo o homem sábio, que tinha a sabedoria extraída da palavra de Deus. E o homem sábio disse: Majestade, não vos inquieteis pelo dia de amanhã, porque o dia de amanhã dará conta de si mesmo. E não despreze qualquer pessoa que vier falar contigo, ainda que seja teu inimigo, mas ama o teu próximo como a ti mesmo, e ajude até aquele que te aborrece e te persegue. E faça isso, Majestade, e serás bem-sucedido. E o rei disse: Vejo que realmente o senhor é um homem sábio, que belas palavras! E o homem sábio disse: Engano, Majestade, apenas repeti as palavras do Senhor Jesus. Nunca houve nem jamais haverá alguém mais sábio do que ele. E se queres ser sábio, Majestade, então leia a palavra de Deus. Receba Jesus Cristo como teu único, suficiente, exclusivo e eterno Salvador, e o teu reinado será o mais bem-sucedido em toda a face.

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6: Já tinha 2 anos que aquele jovem rei havia sido coroado. Mas foram 2 anos desastrosos. Tomou decisões erradas, criou inimigos, dividiu o reino e ele ficou muito infeliz. Ah, dizia ele consigo mesmo, se eu soubesse qual é a melhor hora para fazer as coisas. Ah, se eu soubesse também quais são as pessoas mais corretas a quem devo ouvir e evitar as que irão me prejudicar. Ah, se eu soubesse quais são os assuntos mais importantes e que precisam primeiramente da minha atenção, então eu seria um rei bem-sucedido e o meu reinado seria maravilhoso. Ah, se eu soubesse a resposta destas perguntas. Então o rei teve uma ideia. Mandou chamar todos os sábios do seu reino e lhes prometeu uma grande recompensa caso eles pudessem responder com sabedoria e certeza estas 3 perguntas. Como posso aprender a fazer o que é certo na hora certa? Quem são as pessoas que mais preciso e a quem devo prestar mais atenção que aos demais? E que assuntos são os mais importantes e precisam primeiramente da minha atenção? E os sábios responderam ao rei de olho na recompensa. Mas o rei não ficou satisfeito com nenhuma daquelas respostas. Então o rei mandou o arauto proclamar em todo o reino: quem me responder a estas 3 perguntas será ricamente recompensado. E o arauto proclamava: como aprender a fazer o que é certo na hora certa? Quem são as pessoas de que mais preciso e que preciso também prestar mais atenção do que aos demais? E que assuntos são mais importantes e precisam primeiramente da minha atenção? E todos no reino ouviam o arauto e respondiam às perguntas. Mas o rei não se contentou com nenhuma das respostas. Mas teve alguém lá no reino que disse: ó rei, há um homem solitário que habita na floresta, já idoso, e é muito sábio, porém ele não recebe homens importantes, apenas pessoas do povo. O rei deveria se consultar com ele. E o rei disse: não, me tragam este homem aqui. E o conselheiro disse: rei, o sábio solitário que mora na floresta nunca saiu da sua casa, vive somente ali naquela clareira, onde ele faz a sua horta e vive dos frutos do lugar. Ele não viria nem à força, somente morto, e morto não lhe valeria de nada. E o rei disse: como é que eu faço para falar com este sábio? Ele disseram: ora, rei, tire a sua vestidura real, a sua coroa da cabeça, vista-se como um homem comum e vá visitar o sábio solitário que vive no meio da floresta. E o rei, então, concordou com aquela ideia. Despojou-se da sua vestimenta e da sua coroa, despojou-se da sua realeza e do seu orgulho, vestiu-se como qualquer camponês e foi ao encontro do homem sábio que vivia na floresta em plena solidão. Mas o conselheiro disse ao rei: rei, ao chegar ali, não poderás ir sequer com segurança, porque o homem sábio recebe apenas um solitário, pois ele é solitário. E o rei disse: então irei sozinho, me esperem aqui. E o rei foi. Se embrenhou no fundo daquela floresta até que encontrou a clareira do homem sábio, e lá estava ele, já idoso, magro, cavando a terra, em frente à sua choupana. E o rei se aproximou, como se fosse um simples camponês, e interrompeu o homem sábio, dizendo: ó homem sábio, vim fazer-te três perguntas. Responda-me, por favor. Como posso aprender a fazer o que é certo na hora certa? Quem são as pessoas de que mais preciso e a quem devo, portanto, prestar mais atenção? E que assuntos são mais importantes e precisam primeiramente da minha resolução? E o sábio solitário ouviu aquele homem e não respondeu palavra, continuou cuidando da sua sementeira. E o rei insistiu, porém o sábio não disse nada e continuou cavando, cuidando da sua sementeira. Mas ele respirou tão profundamente e parecia tão cansado que o rei lhe disse: amigo, deixa eu fazer esse trabalho. E pegou a sua enxada e começou a cavar. E o homem sábio disse: obrigado, e sentou-se sobre o tronco de uma árvore e ficou observando aquele homem vigoroso cavando a terra e lhe fazendo um grande favor. E enquanto o rei cavava, voltou a perguntar: diga-me, homem sábio, como que eu posso aprender o que é certo na hora certa? Quem são as pessoas de que mais preciso e a quem devo, portanto, prestar mais atenção? E quais são os assuntos mais importantes que precisam da minha resolução? E o homem sábio não respondeu nada, e o rei continuou cavando. Quando um grito surgiu lá da floresta e um homem veio correndo, correndo, correndo, e ele tinha a mão direita colocada no seu lado direito e sangrava muito. E o rei largou a enxada e foi ao encontro do homem, que desfaleceu. O homem tinha sido ferido no seu lado e estava sangrando muito. E o rei disse: homem sábio, rápido, me traga água e pano. E começou a lavar as feridas daquele desconhecido e cuidou da sangria e fez um torniquete e se esforçou para impedir a hemorragia. Nisso ele pegou o homem ferido e levou para a cabana do homem sábio e o colocou sobre a cama e cuidou da sua ferida. E fez isso com tanto esforço e com tanto zelo que o sangue parou de jorrar. E o desconhecido pegou no sono. E o rei também pegou no sono e dormiu ali mesmo, ao pé da cama, no chão. Ele estava muito cansado e passou a noite dormindo. Quando o rei acordou pela manhã, levou um susto, porque não estava no seu quarto, nem no seu palácio, e nem usando as suas roupas reais. E olhou para o homem deitado na cama, e o homem deitado na cama era aquele que ele havia socorrido. E assim, como se fosse uma coincidência, o homem ferido abriu os olhos ao mesmo tempo e ficou olhando para o rei. E o rei, olhando em volta, não viu o homem sábio dentro da casa. E o estranho na cama lhe disse: rei, muito obrigado. E o rei levou um susto. Ué, como você sabe quem eu sou? E o desconhecido disse: eu sei quem Vossa Majestade é. e quero lhe pedir perdão. E o rei disse: eu nem te conheço, nunca te vi na minha vida. Eu não tenho que te perdoar, já está perdoado. E o homem ferido disse: não, rei, o senhor precisa me perdoar, porque eu fiquei sabendo da sua vinda, ao homem sábio, e eu fiquei de emboscada no meio do caminho, e eu só estava esperando Vossa Majestade sair da presença do homem sábio para lhe matar pelas costas. E o rei disse: por que você queria me matar? E o homem ferido disse: por que, Majestade? Há um ano atrás, o meu irmão foi desterrado e preso, e eu fiquei com tanto ódio da sua pessoa que jurei matar-te na primeira oportunidade. E era isso que eu estava planejando. Mas a sua guarda descobriu o meu plano e eles me perseguiram. Eu acabei ferido por uma flecha, arranquei a flecha e corri até ser socorrido por Vossa Majestade. Por isso eu quero lhe pedir perdão, Majestade. A minha intenção era te matar. E o rei disse: não se preocupe, amigo, já está perdoado. Vou reparar a injustiça de ter desterrado teu irmão, tirarei ele do calabouço e devolverei a propriedade. E pela tua sinceridade, pela tua honestidade, eu te colocarei na minha guarda pessoal para que faça a minha segurança e receberá um salário digno de um segurança do rei. Majestade, eu não sou digno disso, pois isto eu farei. Agora, deixe-me falar com o homem sábio. E o rei saiu da cabana e encontrou o homem sábio lá, trabalhando naquela mesma semeadura do dia anterior. E o rei se aproximou do homem sábio e disse: homem sábio, responda-me, e se não puderes me responder, diga, e eu irei embora. Como posso aprender a fazer o que é certo na hora certa? Quem são as pessoas de que mais preciso e a quem devo, portanto, prestar mais atenção do que aos demais? E que assuntos são mais importantes e precisam primeiramente da minha atenção? Então o homem sábio olhou para o rei e disse: Majestade. Ué, você sabe quem eu sou? Lógico, Majestade, te reconheci desde o primeiro momento. As suas respostas já foram dadas. E o rei disse: como? Não me disseste nada até agora? E o homem sábio solitário disse: não vês? Se não tivesses ficado com pena da minha fraqueza ontem e cavado essas sementeiras para mim, se tivesse ido embora, aquele homem que estava na emboscada de tocaia te esperando teria te atacado. E a esta hora, Vossa Majestade já estaria morto. Por isso, a hora mais importante foi quando cavavas as sementeiras para mim. Eu era a pessoa mais importante a quem Vossa Majestade devia ouvir naquela hora. E fazer-me aquele favor foi a coisa mais importante na sua vida, porque poupou a sua própria vida. Depois disso, Majestade, quando aquele homem chegou correndo e ferido, a hora mais importante foi aquela em que cuidavas dele, pois se não tivesses cuidado de suas feridas, ele teria morrido sem estar em paz com Vossa Majestade, e haveria aí uma dívida espiritual. Por isso, aquele homem, mesmo sendo seu inimigo, era o mais importante, era a pessoa mais importante naquela hora. E o que fizeste por ele foi a coisa mais importante também. Lembre-se, Majestade, há somente um momento que é importante, o agora. E a hora mais importante é esta, porque é o único instante em que temos algum poder. Não podemos fazer nada a respeito do que passou, nem a respeito daquilo que não aconteceu. O momento mais importante é o agora, porque sobre este momento temos algum poder. A pessoa mais necessária é aquela que está contigo agora, pois você não terá talvez outra oportunidade de lidar com aquela pessoa. Então trate-a bem, se interesse por ela. E o assunto mais importante a fazer é o bem. O bem para qualquer pessoa. Pois com este propósito de fazer o bem ao nosso semelhante é que fomos enviados a esta terra. E o rei foi ouvindo o homem sábio, que tinha a sabedoria extraída da palavra de Deus. E o homem sábio disse: Majestade, não vos inquieteis pelo dia de amanhã, porque o dia de amanhã dará conta de si mesmo. E não despreze qualquer pessoa que vier falar contigo, ainda que seja teu inimigo, mas ama o teu próximo como a ti mesmo, e ajude até aquele que te aborrece e te persegue. E faça isso, Majestade, e serás bem-sucedido. E o rei disse: Vejo que realmente o senhor é um homem sábio, que belas palavras! E o homem sábio disse: Engano, Majestade. Apenas repeti as palavras do Senhor Jesus. Nunca houve nem jamais haverá alguém mais sábio do que ele. E se queres ser sábio, Majestade, então leia a palavra de Deus. Receba Jesus Cristo como teu único, suficiente, exclusivo e eterno Salvador, e o teu reinado será o mais bem-sucedido em toda a face da terra.

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soubesse também quais são as pessoas mais corretas a quem devo ouvir e evitar as que irão me prejudicar. Ah, se eu soubesse quais são os assuntos mais importantes e que precisam primeiramente da minha atenção, então eu seria um rei bem-sucedido e o meu reinado seria maravilhoso. Ah, se eu soubesse a resposta destas perguntas. Então o rei teve uma ideia. Mandou chamar todos os sábios do seu reino e lhes prometeu uma grande recompensa caso eles pudessem responder com sabedoria e certeza estas três perguntas. Como posso aprender a fazer o que é certo na hora certa? Quem são as pessoas que mais preciso e a quem devo prestar mais atenção que aos demais? E que assuntos são os mais importantes e precisam primeiramente da minha atenção? E os sábios responderam ao rei de olho na recompensa. Mas o rei não ficou satisfeito com nenhuma daquelas respostas. Então o rei mandou o arauto proclamar em todo o reino: quem me responder a estas três perguntas será ricamente recompensado. E o arauto proclamava: como aprender a fazer o que é certo na hora certa? Quem são as pessoas de que mais preciso e que preciso também prestar mais atenção do que aos demais? E que assuntos são mais importantes e precisam primeiramente da minha atenção? E todos no reino ouviam o arauto e respondiam às perguntas. Mas o rei não se contentou com nenhuma das respostas. Mas teve alguém lá no reino que disse: ó rei, há um homem solitário que habita na floresta, já idoso, e é muito sábio, porém ele não recebe homens importantes, apenas pessoas do povo. O rei deveria se consultar com ele. E o rei disse: não, me tragam este homem aqui. E o conselheiro disse: rei, o sábio solitário que mora na floresta nunca saiu da sua casa. Vive somente ali naquela clareira, onde ele faz a sua horta e vive dos frutos do lugar. Ele não viria nem à força, somente morto, e morto não lhe valeria de nada. E o rei disse: como é que eu faço para falar com este sábio? Ele disseram: ora, rei, tire a sua vestidura real, a sua coroa da cabeça, vista-se como um homem comum e vá visitar o sábio solitário que vive no meio da floresta. E o rei então concordou com aquela ideia. Despojou-se da sua vestimenta e da sua coroa, despojou-se da sua realeza e do seu orgulho, vestiu-se como qualquer camponês e foi ao encontro do homem sábio que vivia na floresta em plena solidão. Mas o conselheiro disse ao rei: rei, ao chegar ali, não poderás ir sequer com segurança, porque o homem sábio recebe apenas um solitário, pois ele é solitário. E o rei disse: então irei sozinho, me esperem aqui. E o rei foi. Se embrenhou no fundo daquela floresta até que encontrou a clareira do homem sábio, e lá estava ele, já idoso, magro, cavando a terra em frente à sua choupana. E o rei se aproximou como se fosse um simples camponês e interrompeu o homem sábio dizendo: ó homem sábio, vim fazer-te três perguntas. Responda-me, por favor. Como posso aprender a fazer o que é certo na hora certa? Quem são as pessoas de que mais preciso e a quem devo, portanto, prestar mais atenção? E que assuntos são mais importantes e precisam primeiramente da minha resolução? E o sábio

solitário. Ouviu aquele homem e não respondeu palavra, continuou cuidando da sua sementeira. E o rei insistiu, porém o sábio não disse nada e continuou cavando, cuidando da sua sementeira. Mas ele respirou tão profundamente e parecia tão cansado que o rei lhe disse: amigo, deixa eu fazer esse trabalho. E pegou a sua enxada e começou a cavar. E o homem sábio disse obrigado e sentou-se sobre o tronco de uma árvore e ficou observando aquele homem vigoroso cavando a terra e lhe fazendo um grande favor. E enquanto o rei cavava, voltou a perguntar: diga-me, homem sábio, como que eu posso aprender o que é certo na hora certa? Quem são as pessoas de que mais preciso e a quem devo, portanto, prestar mais atenção? E quais são os assuntos mais importantes que precisam da minha resolução? E o homem sábio não respondeu nada, e o rei continuou cavando, quando um grito surgiu lá da floresta, e um homem veio correndo, correndo, correndo, e ele tinha a mão direita colocada no seu lado direito, e sangrava muito. E o rei largou a enxada e foi ao encontro do homem, que desfaleceu. O homem tinha sido ferido no seu lado e estava sangrando muito. E o rei disse: homem sábio, rápido, me traga água e pano. E começou a lavar as feridas daquele desconhecido e cuidou da sangria e fez um torniquete e se esforçou para impedir a hemorragia. Nisso ele pegou o homem ferido e levou para a cabana do homem sábio e o colocou sobre a cama e cuidou da sua ferida e fez isso com tanto esforço e com tanto zelo que o sangue parou de jorrar e o desconhecido pegou no sono e o rei também pegou no sono e dormiu ali mesmo ao pé da cama no chão. Ele estava muito cansado e passou a noite dormindo. Quando o rei acordou pela manhã, levou um susto, porque não estava no seu quarto, nem no seu palácio, e nem usando as suas roupas reais. E olhou para o homem deitado na cama, e o homem deitado na cama era aquele que ele havia socorrido. E assim, como se fosse uma coincidência, o homem ferido abriu os olhos ao mesmo tempo e ficou olhando para o rei. E o rei, olhando em volta, não viu o homem sábio dentro da casa. E o estranho na cama lhe disse: rei, muito obrigado. E o rei levou um susto. Ué, como você sabe quem eu sou? E o desconhecido disse: eu sei quem Vossa Majestade é e quero lhe pedir perdão. E o rei disse: eu nem te conheço, nunca te vi na minha vida. Eu não tenho que te perdoar, já está perdoado. E o homem ferido disse: não, rei, o senhor precisa me perdoar, porque eu fiquei sabendo da sua vinda ao homem sábio, e eu fiquei de emboscada no meio do caminho, e eu só estava esperando Vossa Majestade sair da presença do homem sábio para lhe matar pelas costas. E o rei disse: por que você queria me matar? E o homem ferido disse: por que, Majestade? Há um ano atrás, o meu irmão foi desterrado e preso, e eu fiquei com tanto ódio da sua pessoa que jurei matar-te na primeira oportunidade. E era isso que eu estava planejando, mas a sua guarda descobriu o meu plano e eles me perseguiram. Eu acabei ferido por uma flecha, arranquei a flecha e corri até ser socorrido por Vossa Majestade. Por isso eu quero lhe pedir perdão, Majestade. A minha intenção era te matar. E o rei disse: não se preocupe, amigo. Já está perdoado. Vou reparar a injustiça de ter desterrado teu irmão. Tirarei ele do calabouço e devolverei a propriedade. E pela tua sinceridade, pela tua honestidade, eu te colocarei na minha guarda pessoal para que faça a minha segurança e receberá um salário digno de um segurança do rei. Majestade, eu não sou digno disso, pois isto eu farei. Agora, deixe-me falar com um homem sábio. E o rei saiu da cabana
e encontrou o homem sábio lá, trabalhando naquela mesma semeadura do dia anterior. E o rei se aproximou do homem sábio e disse: Homem sábio, responda-me, e se não puderes me responder, diga, e eu irei embora. Como posso aprender a fazer o que é certo na hora certa? Quem são as pessoas de que mais preciso e a quem devo, portanto, prestar mais atenção do que aos demais? E que assuntos são mais importantes e precisam primeiramente da minha atenção? Então o homem sábio olhou para o rei e disse: Majestade. Ué, você sabe quem eu sou? Lógico, majestade, te reconheci desde o primeiro momento. As suas respostas já foram dadas. E o rei disse: Como? Não me disseste nada até agora? E o homem sábio solitário disse: Não vês? Se não tivesses ficado com pena da minha fraqueza ontem e cavado essas sementeiras para mim, se tivesse ido embora, aquele homem que estava na emboscada de Tocaia te esperando teria te atacado. E a esta hora, Vossa Majestade já estaria morto. Por isso, a hora mais importante foi quando cavavas as sementeiras para mim. Eu era a pessoa mais importante a quem Vossa Majestade devia ouvir naquela hora. E fazer-me aquele favor foi a coisa mais importante na sua vida, porque poupou a sua própria vida. Depois disso, Majestade, quando aquele homem chegou correndo e ferido, a hora mais importante foi aquela em que cuidavas dele, pois se não tivesses cuidado de suas feridas, ele teria morrido sem estar em paz com Vossa Majestade, e haveria aí uma dívida espiritual. Por isso, aquele homem, mesmo sendo seu inimigo, era o mais importante, era a pessoa mais importante naquela hora. E o que fizeste por ele foi a coisa mais importante também. Lembre-se, Majestade, há somente um momento que é importante, o agora. E a hora mais importante é esta, porque é o único instante em que temos algum poder. Não podemos fazer nada a respeito do que passou, nem a respeito daquilo que não aconteceu. O momento mais importante é o agora, porque sobre este momento temos algum poder. A pessoa mais necessária é aquela que está contigo agora, pois você não terá talvez outra oportunidade de lidar com aquela pessoa. Então trate-a bem, se interesse por ela. E o assunto mais importante a fazer é o bem para qualquer pessoa. Pois com este propósito de fazer o bem ao nosso semelhante, é que fomos enviados a esta terra. E o rei foi ouvindo o homem sábio, que tinha a sabedoria extraída da palavra de Deus. E o homem sábio disse: Majestade, não vos inquieteis pelo dia de amanhã, porque o dia de amanhã dará conta de si mesmo. E não despreze qualquer pessoa que vier falar contigo, ainda que seja teu inimigo, mas ama o teu próximo como a ti mesmo, e ajude até aquele que te aborrece e te persegue. E faça isso, Majestade, e serás bem-sucedido. E o rei disse: Vejo que realmente o senhor é um homem sábio, que belas palavras! E o homem sábio disse: Engano, Majestade. Apenas repeti as palavras do Senhor Jesus. Nunca houve nem jamais haverá alguém mais sábio do que ele. E se queres ser sábio, Majestade, então leia a palavra de Deus. Receba Jesus Cristo como teu único, suficiente, exclusivo e eterno Salvador, e o teu reinado será o mais bem-sucedido em toda a face da terra.

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6: Já tinha 2 anos que aquele jovem rei havia sido coroado. Mas foram 2 anos desastrosos. Tomou decisões erradas, criou inimigos, dividiu o reino e ele ficou muito infeliz. Ah, dizia ele consigo mesmo, se eu soubesse qual é a melhor hora para fazer as coisas. Ah, se eu soubesse também quais são as pessoas mais corretas a quem devo ouvir e evitar as que irão me prejudicar. Ah, se eu soubesse quais são os assuntos mais importantes e que precisam primeiramente da minha atenção, então eu seria um rei bem-sucedido e o meu reinado seria maravilhoso. Ah, se eu soubesse a resposta destas perguntas. Então o rei teve uma ideia. Mandou chamar todos os sábios do seu reino e lhes prometeu uma grande recompensa caso eles pudessem responder com sabedoria e certeza estas 3 perguntas. Como posso aprender a fazer o que é certo na hora certa? Quem são as pessoas que mais preciso e a quem devo prestar mais atenção que aos demais? E que assuntos são os mais importantes e precisam primeiramente da minha atenção? E os sábios responderam ao rei de olho na recompensa. Mas o rei não ficou satisfeito com nenhuma daquelas respostas. Então o rei mandou o arauto proclamar em todo o reino: quem me responder a estas 3 perguntas será ricamente recompensado. E o arauto proclamava: como aprender a fazer o que é certo na hora certa? Quem são as pessoas de que mais preciso e que preciso também prestar mais atenção do que aos demais? E que assuntos são mais importantes e precisam primeiramente da minha atenção? E todos no reino ouviam o arauto e respondiam às perguntas. Mas o rei não se contentou com nenhuma das respostas. Mas teve alguém lá no reino que disse: ó rei, há um homem solitário que habita na floresta, já idoso, e é muito sábio, porém ele não recebe homens importantes, apenas pessoas do povo. O rei deveria se consultar com ele. E o rei disse: não, me tragam este homem aqui. E o conselheiro disse: rei, o sábio solitário que mora na floresta nunca saiu da sua casa. Vive somente ali naquela clareira, onde ele faz a sua horta e vive dos frutos do lugar. Ele não viria nem à força, somente morto, e morto não lhe valeria de nada. E o rei disse: como é que eu faço para falar com este sábio? Ele disseram: ora, rei, tire a sua vestidura real, a sua coroa da cabeça, vista-se como um homem comum e vá visitar o sábio solitário que vive no meio da floresta. E o rei, então, concordou com aquela ideia. Despojou-se da sua vestimenta e da sua coroa, despojou-se da sua realeza e do seu orgulho, vestiu-se como qualquer camponês e foi ao encontro do homem sábio que vivia na floresta em plena solidão. Mas o conselheiro disse ao rei: rei, ao chegar ali, não poderás ir sequer com segurança, porque o homem sábio recebe apenas um solitário, pois ele é solitário. E o rei disse: então irei sozinho, me esperem aqui. E o rei foi. Se embrenhou no fundo daquela floresta até que encontrou a clareira do homem sábio, e lá estava ele, já idoso, magro, cavando a terra em frente à sua choupana. E o rei se aproximou como se fosse um simples camponês e interrompeu o homem sábio dizendo: ó, homem sábio, vim fazer-te 3 perguntas. Responda-me, por favor. Como posso aprender a fazer o que é certo na hora certa? Quem são as pessoas de que mais preciso e a quem devo, portanto, prestar mais atenção? E que assuntos são mais importantes e precisam primeiramente da minha resolução? E o sábio solitário ouviu aquele homem e não respondeu palavra, continuou cuidando da sua sementeira. E o rei insistiu, porém o sábio não disse nada e continuou cavando, cuidando da sua sementeira. Mas ele respirou tão profundamente e parecia tão cansado que o rei lhe disse: amigo, deixa eu fazer esse trabalho. E pegou a sua enxada e começou a cavar. E o homem sábio disse: obrigado, e sentou-se sobre o tronco de uma árvore e ficou observando aquele homem vigoroso cavando a terra e lhe fazendo um grande favor. E enquanto o rei cavava, voltou a perguntar: diga-me, homem sábio, como que eu posso aprender o que é certo na hora certa? Quem são as pessoas de que mais preciso e a quem devo, portanto, prestar mais atenção? E quais são os assuntos mais importantes que precisam da minha resolução? E o homem sábio não respondeu nada, e o rei continuou cavando. Quando um grito surgiu lá da floresta, e um homem veio correndo, correndo, correndo, e ele tinha a mão direita colocada no seu lado direito e sangrava muito. E o rei largou a enxada e foi ao encontro do homem, que desfaleceu. O homem tinha sido ferido no seu lado e estava sangrando muito. E o rei disse: homem sábio, rápido, me traga água e pano. E começou a lavar as feridas daquele desconhecido e cuidou da sangria e fez um torniquete e se esforçou para impedir a hemorragia. Nisso ele pegou o homem ferido e levou para a cabana do homem sábio e o colocou sobre a cama e cuidou da sua ferida. E fez isso com tanto esforço e com tanto zelo que o sangue parou de jorrar. E o desconhecido pegou no sono. E o rei também pegou no sono e dormiu ali mesmo, ao pé da cama, no chão. Ele estava muito cansado e passou a noite dormindo. Quando o rei acordou pela manhã, levou um susto, porque não estava no seu quarto, nem no seu palácio, e nem usando as suas roupas reais. E olhou para o homem deitado na cama, e o homem deitado na cama era aquele que ele havia socorrido. E assim, como se fosse uma coincidência, o homem ferido abriu os olhos ao mesmo tempo e ficou olhando para o rei. E o rei, olhando em volta, não viu o homem sábio dentro da casa. E o estranho na cama lhe disse: rei, muito obrigado. E o rei levou um susto. Ué, como você sabe quem eu sou? E o desconhecido disse: eu sei quem Vossa Majestade é. e quero lhe pedir perdão. E o rei disse: eu nem te conheço, nunca te vi na minha vida. Eu não tenho que te perdoar. Já está perdoado. E o homem ferido disse: não, rei, o senhor precisa me perdoar, porque eu fiquei sabendo da sua vinda ao homem sábio, e eu fiquei de emboscada no meio do caminho, e eu só estava esperando Vossa Majestade sair da presença do homem sábio para lhe matar pelas costas. E o rei disse: por que você queria me matar? E o homem ferido disse: por que, Majestade? Há um ano atrás, o meu irmão foi desterrado e preso, e eu fiquei com tanto ódio da sua pessoa que jurei matar-te na primeira oportunidade. E era isso que eu estava planejando. Mas a sua guarda descobriu o meu plano e eles me perseguiram. Eu acabei ferido por uma flecha, arranquei a flecha e corri até ser socorrido por Vossa Majestade. Por isso eu quero lhe pedir perdão, Majestade. A mim.
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6: Já tinha 2 anos que aquele jovem rei havia sido coroado. Mas foram 2 anos desastrosos. Tomou decisões erradas, criou inimigos, dividiu o reino e ele ficou muito infeliz. Ah, dizia ele consigo mesmo, se eu soubesse qual é a melhor hora para fazer as coisas. Ah, se eu soubesse também quais são as pessoas mais corretas a quem devo ouvir e evitar as que irão me prejudicar. Ah, se eu soubesse quais são os assuntos mais importantes e que precisam primeiramente da minha atenção, então eu seria um rei bem-sucedido e o meu reinado seria maravilhoso. Ah, se eu soubesse a resposta destas perguntas. Então o rei teve

uma ideia. Mandou chamar todos os sábios do seu reino e lhes prometeu uma grande recompensa caso eles pudessem responder com sabedoria e certeza estas três perguntas. Como posso aprender a fazer o que é certo na hora certa? Quem são as pessoas que mais preciso e a quem devo prestar mais atenção que aos demais? E que assuntos são os mais importantes e precisam primeiramente da minha atenção? E os sábios responderam ao rei de olho na recompensa. Mas o rei não ficou satisfeito com nenhuma daquelas respostas. Então o rei mandou o arauto proclamar em todo o reino: quem me responder a estas três perguntas será ricamente recompensado. E o arauto proclamava: como aprender a fazer o que é certo na hora certa? Quem são as pessoas de que mais preciso e que preciso também prestar mais atenção do que aos demais? E que assuntos são mais importantes e precisam primeiramente da minha atenção? E todos no reino ouviam o arauto e respondiam às perguntas. Mas o rei não se contentou com nenhuma das respostas. Mas teve alguém lá no reino que disse: ó rei, há um homem solitário que habita na floresta, já idoso, e é muito sábio, porém ele não recebe homens importantes, apenas pessoas do povo. O rei deveria se consultar com ele. E o rei disse: não, me tragam este homem aqui. E o conselheiro disse: rei, o sábio solitário que mora na floresta nunca saiu da sua casa. Vive somente ali naquela clareira, onde ele faz a sua horta e vive dos frutos do lugar. Ele não viria nem à força, somente morto, e morto não lhe valeria de nada. E o rei disse: como é que eu faço para falar com este sábio? Ele disseram: ora, rei, tire a sua vestidura real, a sua coroa da cabeça, vista-se como um homem comum e vá visitar o sábio solitário que vive no meio da floresta. E o rei então concordou com aquela ideia. Despojou-se da sua vestimenta e da sua coroa, despojou-se da sua realeza e do seu orgulho, vestiu-se como qualquer camponês e foi ao encontro do homem sábio que vivia na floresta em plena solidão. Mas o conselheiro disse ao rei: rei, ao chegar ali, não poderás ir sequer com segurança, porque o homem sábio recebe apenas um solitário, pois ele é solitário. E o rei disse: então irei sozinho, me esperem aqui. E o rei foi. Se embrenhou no fundo daquela floresta até que encontrou a clareira do homem sábio, e lá estava ele, já idoso, magro, cavando a terra em frente à sua choupana. E o rei se aproximou como se fosse um simples camponês e interrompeu o homem sábio dizendo: ó homem sábio, vim fazer-te três perguntas. Responda-me, por favor. Como posso aprender a fazer o que é certo na hora certa? Quem são as pessoas de que mais preciso e a quem devo, portanto, prestar mais atenção? E que assuntos são mais importantes e precisam primeiramente da minha resolução? E o sábio solitário ouviu aquele homem e não respondeu palavra, continuou cuidando da sua sementeira. E o rei insistiu, porém o sábio não disse nada e continuou cavando, cuidando da sua sementeira. Mas ele respirou tão profundamente e parecia tão cansado que o rei lhe disse: amigo, deixa eu fazer esse trabalho. E pegou a sua enxada e começou a cavar. E o homem sábio disse: obrigado, e sentou-se sobre o tronco de uma árvore
e ficou observando aquele homem vigoroso cavando a terra e lhe fazendo um grande favor. E enquanto o rei cavava, voltou a perguntar: "Diga-me, homem sábio, como que eu posso aprender o que é certo na hora certa? Quem são as pessoas de que mais preciso e a quem devo, portanto, prestar mais atenção? E quais são os assuntos mais importantes que precisam da minha resolução?" E o homem sábio não respondeu nada, e o rei continuou cavando, quando um grito surgiu lá da floresta e um homem veio correndo, correndo, correndo, e ele tinha a mão direita colocada no seu lado direito e sangrava muito. E o rei largou a enxada e foi ao encontro do homem, que desfaleceu. O homem tinha sido ferido no seu lado e estava sangrando muito. E o rei disse: "Homem sábio, rápido, me traga água e pano." E começou a lavar as feridas daquele desconhecido e cuidou da sangria e fez um torniquete e se esforçou para impedir a hemorragia. Nisso ele pegou o homem ferido e levou para a cabana do homem sábio e o colocou sobre a cama e cuidou da sua ferida, e fez isso com tanto esforço e com tanto zelo que o sangue parou de jorrar. E o desconhecido pegou no sono, e o rei também pegou no sono e dormiu ali mesmo ao pé da cama, no chão. Ele estava muito cansado e passou a noite dormindo. Quando o rei acordou pela manhã, levou um susto, porque não estava no seu quarto, nem no seu palácio, e nem usando as suas roupas reais. E olhou para o homem deitado na cama, e o homem deitado na cama era aquele que ele havia socorrido. E assim, como se fosse uma coincidência, o homem ferido abriu os olhos ao mesmo tempo e ficou olhando para o rei. E o rei, olhando em volta, não viu o homem sábio dentro da casa. E o estranho na cama lhe disse: "Rei, muito obrigado." E o rei levou um susto: "Ué, como você sabe quem eu sou?" E o desconhecido disse: "Eu sei quem Vossa Majestade é e quero lhe pedir perdão." E o rei disse: "Eu nem te conheço, nunca te vi na minha vida. Eu não tenho que te perdoar, já está perdoado." E o homem ferido disse: "Não, rei, o senhor precisa me perdoar, porque eu fiquei sabendo da sua vinda ao homem sábio, e eu fiquei de emboscada no meio do caminho, e eu só estava esperando Vossa Majestade sair da presença do homem sábio para lhe matar pelas costas." E o rei disse: "Por que você queria me matar?" E o homem ferido disse: "Por que, Majestade? Há um ano atrás, o meu irmão foi desterrado e preso, e eu fiquei com tanto ódio da sua pessoa que jurei matar-te na primeira oportunidade. E era isso que eu estava planejando. Mas a sua guarda descobriu o meu plano e eles me perseguiram. Eu acabei ferido por uma flecha, arranquei a flecha e corri até ser socorrido por Vossa Majestade. Por isso eu quero lhe pedir perdão, Majestade. A minha intenção era te matar." E o rei disse: "Não se preocupe, amigo. Já está perdoado. Vou reparar a injustiça de ter desterrado teu irmão. Tirarei ele do calabouço e devolverei a propriedade. E pela tua sinceridade, pela tua honestidade, eu te colocarei na minha guarda pessoal para que faça a minha segurança e receberá um salário digno de um segurança do rei." "Majestade, eu não sou digno disso." "Pois isto eu farei. Agora, deixe-me falar com o homem sábio." E o rei saiu da cabana e encontrou o homem sábio lá, trabalhando naquela mesma semeadura do dia anterior. E o rei se aproximou do homem sábio e disse: "Homem sábio, responda-me, e se não puderes me responder, diga, e eu irei embora. Como posso aprender a fazer o que é certo na hora certa? Quem são as pessoas de que mais preciso e a quem devo, portanto, prestar mais atenção do que aos demais? E que assuntos são mais importantes e precisam primeiramente da minha atenção?"
Então o homem sábio olhou para o rei e disse: Majestade. Ué, você sabe quem eu sou? Lógico, majestade, te reconheci desde o primeiro momento. As suas respostas já foram dadas. E o rei disse: Como? Não me disseste nada até agora? E o homem sábio solitário disse: Não vês? Se não tivesses ficado com pena da minha fraqueza ontem e cavado essas sementeiras para mim, se tivesse ido embora, aquele homem que estava na emboscada de Tocaia te esperando teria te atacado. E a esta hora, Vossa Majestade já estaria morto. Por isso, a hora mais importante foi quando cavavas as sementeiras para mim. Eu era a pessoa mais importante a quem Vossa Majestade devia ouvir naquela hora. E fazer-me aquele favor foi a coisa mais importante na sua vida, porque poupou a sua própria vida. Depois disso, Majestade, quando aquele homem chegou correndo e ferido, a hora mais importante foi aquela em que cuidavas dele. Pois se não tivesses cuidado de suas feridas, ele teria morrido sem estar em paz com Vossa Majestade, e haveria aí uma dívida espiritual. Por isso, aquele homem, mesmo sendo seu inimigo, era o mais importante, era a pessoa mais importante naquela hora. E o que fizeste por ele foi a coisa mais importante também. Lembre-se, Majestade, há somente um momento que é importante, o agora. E a hora mais importante é esta, porque é o único instante em que temos algum poder. Não podemos fazer nada a respeito do que passou, nem a respeito daquilo que não aconteceu. O momento mais importante é o agora, porque sobre este momento temos algum poder. A pessoa mais necessária é aquela que está contigo agora, pois você não terá talvez outra oportunidade de lidar com aquela pessoa. Então trate-a bem, se interesse por ela. E o assunto mais importante a fazer é o bem para qualquer pessoa. Pois com este propósito de fazer o bem ao nosso semelhante, é que fomos enviados a esta terra. E o rei foi ouvindo o homem sábio, que tinha a sabedoria extraída da palavra de Deus. E o homem sábio disse: Majestade, não vos inquieteis pelo dia de amanhã, porque o dia de amanhã dará conta de si mesmo. E não despreze qualquer pessoa que vier falar contigo, ainda que seja teu inimigo, mas ama o teu próximo como a ti mesmo, e ajude até aquele que te aborrece e te persegue. E faça isso, Majestade, e serás bem-sucedido. E o rei disse: Vejo que realmente o senhor é um homem sábio, que belas palavras! E o homem sábio disse: Engano, Majestade. Apenas repeti as palavras do Senhor Jesus. Nunca houve nem jamais haverá alguém mais sábio do que ele. E se queres ser sábio, Majestade, então leia a palavra de Deus. Receba Jesus Cristo como teu único, suficiente, exclusivo e eterno Salvador, e o teu reinado será o mais bem-sucedido em toda

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4: Vamos ministrar a palavra, sabe por quê? A fé vem pelo ouvir. E a gente acaba compreendendo como as coisas no mundo espiritual funcionam. Então, abra, por favor, a palavra de Deus no Evangelho segundo Mateus, capítulo 3. Nós vamos ler aqui o versículo 11. Evangelho segundo Mateus, capítulo 3, versículo 11. Tá tudo bem com vocês? Que bom que você veio, hein? Acharam? Mateus capítulo 3, versículo 11. Quem está falando isso é um homem chamado João Batista. Segundo o próprio Jesus, João Batista foi o maior profeta já nascido de mulher. Portanto, se Moisés era grande, João Batista foi muito maior. Se Elias foi grande, João Batista foi muito maior. Se Eliseu, Isaías, Samuel, Daniel, quantos grandes profetas, Jeremias, Ezequiel, você vê? João Batista maior do que todos eles. E é interessante que João Batista não fez um milagre sequer. O que caracteriza um profeta não são os sinais, mas a missão, o que o profeta faz. E João Batista, o maior profeta já nascido de mulher, disse o seguinte, preste atenção, olha o que ele fala aqui. E eu, em verdade, vos batizo com água para o arrependimento, mas aquele que vem após mim é mais poderoso do que eu. Você vê? O maior profeta nascido de mulher está dizendo que ele não é nada. Aquele que vem após mim é mais poderoso do que eu. Não sou digno de levar as suas sandálias. A tarefa de levar sandálias era reservada aos escravos. Era um trabalho menor do que um trabalho doméstico. Era carregar as sandálias do seu amo. E João Batista está dizendo: aquele que vem depois de mim é tão grande que eu não sou digno nem de levar as suas sandálias. Se ele me mandasse carregar as suas sandálias, que é o trabalho de um mísero escravo, eu me sentiria honrado demais. Ele é tão grande, ele é tão poderoso que eu não sou digno de levar as suas sandálias. E João diz assim: ele vos batizará com o Espírito Santo e com fogo. É demais, né? Eu vou reler. Agora que você já entendeu o que João Batista queria dizer, preste atenção nas palavras. E eu, em verdade, vos batizo com água para o arrependimento, porque esse era o trabalho de João Batista. Por isso que ele é chamado de Batista. Ele veio batizar pessoas. E ele batizava só nas águas. E ele especifica, para o arrependimento. A pessoa que demonstra arrependimento se batiza nas águas. Eu batizo, ele disse. Mas aquele que vem após mim é mais poderoso do que eu. Não sou digno de levar as suas sandálias. Ele vos batizará com Espírito Santo e com fogo. Amém? Eu, os pastores da Paz e Vida, todos os pastores de Pernambuco e do Brasil, nós podemos batizar qualquer pessoa com água. Uma coisa que nós podemos fazer. Não exige uma qualificação especial. Nenhum pastor consegue batizar com o Espírito Santo e com fogo. João Batista está dizendo, eu não consigo. Eu posso batizar você com água para arrependimento. João Batista está falando isso. Mas com o Espírito Santo e com fogo é uma coisa tão grandiosa, esse batismo é tão superior, e só ele pode batizar com o Espírito Santo e com fogo. Coisa gloriosa, hein? Só ele. Jesus não deu essa tarefa para ninguém. Ele me mandou pregar o evangelho, ele mandou todos os pastores e discípulos pregar o evangelho, ele nos mandou batizar as pessoas com água, mas ele não delegou para ninguém a tarefa de batizar com o Espírito Santo e com fogo. Nem para João Batista. Para ninguém. Só ele batiza com o Espírito Santo e com fogo. Pedro não batiza com o Espírito Santo e com fogo, Mateus, João, Tadeu, Paulo, ninguém, Maria, ninguém batiza com o Espírito Santo e com fogo. Só ele. Porque é um batismo muito grande, muito poderoso. Então eu vou reler aqui o versículo 11 e você repete em seguida. Vamos lá. E eu, em verdade, bem alto, e eu, em verdade, os batizo com água para o arrependimento. Mas aquele que vem após mim é mais poderoso do que eu. Não sou digno de levar as suas sandálias. Ele vos batizará. Diga, ele me batizará com o Espírito Santo e com fogo. Amém? Quem crê nesta palavra, levante a mão. Então vamos dar a melhor salva de palmas que Recife, Pernambuco, já deu para o Senhor Jesus. E enquanto você aplaude, dá glória a Deus. Vou convidar quem está à distância nos ouvindo pela rádio ou pela internet, que junte-se a nós aqui em Recife e glorifique a Deus conosco. Aplaude também, abre a boca e dá glória. Você que está no trânsito ouvindo, dá glória, glória, glória. Você que está em casa, no hospital, no trabalho, aonde estiver, no ônibus, no trem, no metrô, dá glória, glória, glória. Você que está na lotação, diz glória, glória. Continua, continua. Pai querido e Deus amado, abre o céu para receber este louvor. E sobre cada vida que te exalta, derrama a tua virtude, derrama o teu poder. Agora, Pai, vem com teu Espírito. Tome a boca do pregador, tome os lábios do mensageiro. Envia a tua palavra com poder e autoridade. E que a tua palavra vá e produza o resultado para o qual está sendo mandada. Em nome de Jesus, diga amém, Jesus. Podem se assentar, por favor. Quando João Batista apareceu, ele estava cumprindo a profecia do profeta Isaías, capítulo 40, versículo 3. Voz do que clama no deserto, preparai o caminho do Senhor, endireitai as suas veredas. E João Batista surge então, preparando o caminho para o próprio Deus. Por isso que ele é o maior profeta já nascido de mulher. Porque todos os outros profetas dependeram do Espírito de Deus ir na frente. E João Batista foi o único profeta que foi na frente de Deus, preparar caminho para Deus. E João Batista começa a pregar lá no deserto da Judeia. Era um deserto não no sentido de ser pedra-areia, porque o lugar ali tem muita vegetação, no Rio Jordão principalmente, à beira do Rio Jordão. Era um deserto porque não tinha casa, não tinha moradias, não tinha habitação em volta, era um lugar ermo. E João Batista começa a pregar naquele lugar ermo. E ele é uma voz clamando no deserto, apenas a voz. E as pessoas que vão escutando aquela voz, ouvem a mensagem principal de João. A mensagem que ele pregava: arrependei-vos, porque é chegado a vós o reino dos céus. E as pessoas que escutavam essa pregação tão curta, tão simples, eram atraídas para aquele pregador. E ele foi juntando multidão. E ele começou a batizar as pessoas com água, mas numa espécie de purificação muito mais abrangente do que aquela que os judeus estavam acostumados. Porque os judeus, há muito tempo, eles estavam fazendo purificação com água, porém era só lavagem das mãos e dos pés. Lavavam o rosto, no máximo. Mas João Batista estava imergindo as pessoas nas águas, cobrindo as pessoas com água. Era um batismo inédito, era uma purificação inédita. E aquilo provocou uma sensação muito grande, porque além de tudo, João Batista tinha uma unção extraordinária, as pessoas ficavam eletrizadas ao ouvi-lo. Está escrito que até Herodes, ele ficava enlevado em ouvir João Batista. Quando João Batista abria a boca para falar, as pessoas prendiam a respiração. Queriam saber tudo o que ele tinha para dizer. E João Batista, com aquela unção extraordinária, começou a atrair uma grande multidão e a batizar as pessoas com águas no Rio Jordão. Aí ele viu que no meio da multidão começaram a vir os fariseus também. E os fariseus, eles se consideravam os mais certos em Israel, os únicos que tinham a verdadeira fé, os únicos que iriam para o céu. Eles pecavam pela presunção, pelo orgulho. E João Batista, quando viu aqueles fariseus tão soberbos e cheios de si, chegando para o batismo nas águas, como quem faz um favor para Deus, João Batista desceu a lenha, porque os fariseus tinham que se humilhar, eles precisavam se arrepender de verdade, eles tinham que parar de dizer que eles eram os mais certos da terra e todo mundo errado, eles tinham que parar de dizer que só eles iam para o paraíso. Eles tinham que se humilhar de verdade diante de Deus, tinham que mostrar fruto digno de arrependimento. E aí João descascou mesmo, e ele dizia para os fariseus: vocês ficam se gabando de serem filhos de Abraão? Não presumam que isso é grande coisa, não, porque até destas pedras Deus pode fazer brotar filhos para Abraão. Vocês acham que são grande coisa porque são filhos de Abraão? É que nem aquela pessoa que diz: eu sou filho de crente, eu sou filho de pastor. Você acha que é grande coisa isso? Não é nada. Você tem que pessoalmente produzir frutos dignos de arrependimento. Então João Batista começou a esculachar mesmo com os fariseus. Aí ele viu que chegaram também os saduceus. Os saduceus eram um outro grupo religioso, fanático também, mas para o lado da descrença. Eles desprezavam a fé de todo mundo, porque eles achavam que as pessoas que acreditavam em vida depois da morte eram ingênuos. Pessoas que acreditavam em anjos ou demônios eram pessoas ingênuas. Eles achavam que pessoas que acreditassem em ressurreição também eram pessoas que acreditavam em fábulas. Os saduceus acreditavam que morreu, acabou. E eles não se importavam com a vida futura, somente com esta vida. Mas resolveram também se batizar nas águas e compareceram no batismo de João Batista, e João igualmente disse para eles o que ele já estava dizendo para os fariseus. Vocês se acham grande coisa? Porque vocês são ricos? Porque vocês são cultos? Porque vocês fazem parte da elite de Jerusalém? E os saduceus eram realmente pessoas muito estudadas, muito cultas. A classe A de Israel pertencia à seita dos saduceus. Eram pessoas orgulhosas, que achavam que o restante da população era um Zé Povinho, uma gentinha. Aí João Batista esculachou também com os saduceus. O que que ele começou a dizer para os saduceus? Vocês têm que se humilhar, têm que produzir fruto digno de arrependimento. E aí quando João Batista começou...

para a pessoa e batizava com água. E todo mundo que era batizado com água saía do Rio Jordão sentindo-se muito bem. Puxa, que maravilha eu ter me batizado nas águas. Mas aí João emendou a pregação. É tão bom a pessoa receber o batismo nas águas, mas existe um batismo muito maior, João começou a pregar. Se vocês estão felizes porque eu batizei vocês com água, se vocês estão se sentindo bem porque receberam o batismo com água, esperem só até a chegada do meu Senhor. Quando vocês receberem o batismo que o meu Senhor tem, ele é tão poderoso que eu não sou digno de carregar as suas sandálias, mas ele tem algo tão grande e maravilhoso para vocês. Ah, ele vai batizar vocês com Espírito Santo e com fogo. E aí, Jesus Cristo apareceu, o próprio Senhor, como se fosse uma pessoa comum. E então João Batista apontou para ele e disse quem Jesus era. Quando você lê a profecia de Isaías, capítulo 40, versículo 3, e quero que você vá comigo até lá, Isaías capítulo 40, versículo 3, que fala da missão de João Batista, depois você lê todos os versículos até o 9. Olha no versículo 9 o que João Batista recebeu de ordem do Espírito Santo de Deus. Tu, anunciador de boas novas, isto é, tu, portador de boas notícias, e esta era a boa notícia de João. Ele vos batizará com o Espírito Santo e com fogo. Tu, anunciador de boas novas a Sião, sobe a um monte alto. Tu, anunciador de boas novas a Jerusalém, levanta a voz fortemente, levanta-a, não temas, e dize às cidades de Judá: eis aqui está o vosso Deus. Jesus é Deus. Quando a gente pensa em Jesus como filho de Deus, é a maneira da gente entender o nascimento do próprio Deus aqui na terra. Porque se ele não era filho de José, quem era o pai dele? A humanidade quer estas explicações, não é? Se o pai dele não era o José, então quem era o pai dele? A humanidade quer saber, porque esta é a maneira do ser humano entender. Tem que simplificar as coisas. Se José não é o pai dele, quem é o pai dele? Ora, o pai dele é Deus. Ah, então ele é filho de Deus? E muita gente acaba achando que o filho é menor do que o pai. Mas Jesus é o próprio Deus. É o Deus encarnado. Ele dizia: quem me vê a mim, vê o pai. Ele é Deus encarnado. Por isso que João Batista dizia: eu não sou digno de carregar as suas sandálias. Ele é muito grande, muito importante. Eu não sou digno nem de chegar perto dele. Tanto que quando Jesus apareceu lá no Rio Jordão para ser batizado nas águas por João Batista, João Batista não queria nem mexer em Jesus. Não, Senhor. Eu é que preciso ser batizado por ti, tu vens a mim? Você vê? João Batista reconheceu que Jesus era maior do que ele, mais santo do que ele. Eu é que preciso ser batizado por ti e tu vens a mim? E Jesus, o próprio Deus, disse: João, me batize agora, porque assim nos convém cumprir toda a justiça. É Deus que exige estes detalhes. Quem ainda não se batizou nas águas aqui, levante a mão. Precisa batizar, viu? Não perde mais tempo, não. Tem que batizar nas águas o mais urgente possível. Porque até Jesus se fez homem e quis passar pelas águas. Agora voltemos lá para a pregação de João Batista. Voltemos. E eu, em verdade, vos batizo com água para o arrependimento. Veja só, igreja, preste atenção nisso. Qual era a pregação inicial de João Batista?
Arrependei-vos, porque é chegado a vós o reino dos céus.

0: E João estava preparando o caminho para o nosso Deus, para o Senhor. O caminho é preparado como? Através do arrependimento. Quantos aqui querem o batismo com o Espírito Santo e com fogo? Levantem as mãos. Jesus, então, precisa ter o caminho preparado por você para te batizar com o Espírito Santo e com fogo. Como é que você prepara o caminho para Jesus te batizar com o Espírito Santo e com fogo? Então, para ele vir até você, para ele te batizar com o Espírito Santo e com fogo, como você prepara esse caminho? Com o quê? Arrependimento. E não adianta a pessoa dar uma de fariseu ou dar uma de saduceu, né? A pessoa quer ser farisaica, toda orgulhosa, não, porque eu sou crente, porque eu sou santo, porque eu sou tal, sou a tal. Isso não funciona com Deus. O maior profeta já nascido de mulher se pôs no lugar dele. Eu não sou digno de carregar as suas sandálias. Aí chega a pessoa toda orgulhosa, não, porque eu já sou crente há tantos anos. Você vê? A pessoa tem que se pôr no lugar dela. Diante de Deus, a pessoa tem que se pôr no lugar dela, com humildade e com arrependimento, porque se a pessoa não tiver arrependimento, ela não prepara o caminho para o Senhor Jesus chegar e batizar com o Espírito Santo e com fogo. Por isso que João, continuando a sua pregação, ele dizia para os fariseus: apresentai frutos dignos de arrependimento. Ele dizia a mesma coisa para os saduceus: frutos dignos de arrependimento. O que é arrependimento então, igreja? O arrependimento é um pesar que a pessoa sente por uma coisa errada que fez. É uma tristeza que ela sente por algo que fez e não devia ter feito. Só que ela não pode voltar atrás. Ela não tem como consertar aquilo porque já foi feito. Geralmente o pecado é assim: a pessoa fez, está feito. E a única maneira dela reverter os efeitos do pecado é através do arrependimento. Porque ela não tem como voltar no passado e evitar fazer aquele pecado, porque ela já fez. Ela só tem a condição agora de se arrepender das coisas erradas que praticou. Então João continuava com essa pregação. Por isso que ele fez a declaração: e eu em verdade os batizo com água para o arrependimento. Tem que haver arrependimento. Mas aquele que vem após mim é mais poderoso do que eu. Não sou digno de levar as suas sandálias. Ele vos batizará com Espírito Santo e com fogo. Só Jesus batiza com o Espírito Santo e com fogo. E você tem que preparar o caminho demonstrando para ele verdadeiro arrependimento. A gente não pode querer o batismo com o Espírito Santo e com fogo fazendo coisas erradas. Não que Jesus não possa batizar mesmo a pessoa estando numa situação errada. Só que aí, se isso acontecer, ela não pode mais continuar praticando as obras do pecado. Tem que deixar o pecado de lado. Ela tem que se arrepender. E Jesus, ele quer te batizar com o Espírito Santo e com fogo, para que você tenha uma vida poderosa e vitoriosa aqui na terra, inclusive sobre o pecado. Porque as pessoas, muitas vezes, elas querem poder do Espírito Santo para curar doentes, expulsar demônios, falar em línguas, profetizar, interpretar línguas, ter variedade de línguas, discernir espíritos, realizar prodígios. Geralmente as pessoas querem o batismo com o Espírito Santo para isso. Mas o batismo com o Espírito Santo visa principalmente dar um revestimento de poder para que você viva uma vida vitoriosa aqui na terra. É uma garantia de que você não vai ficar para trás na volta de Jesus. É um revestimento de poder, é como uma carta selada. O Evangelho até diz que o batismo com o Espírito Santo e com fogo é um selo. Uma carta sem selo chega a algum lugar? Lugar nenhum. O batismo com o Espírito Santo e com fogo é como se fosse um selo. Com este selo você sobe. Com este selo você está garantido no arrebatamento. Toda a igreja agora fica de pé, porque eu quero dar prioridade para a gente buscar o batismo com o Espírito Santo e com fogo. Mas como é que nós vamos preparar este caminho para o Senhor Jesus vir pessoalmente e nos batizar com o Espírito Santo e com fogo? Através do quê? Do arrependimento. E a pessoa, na hora de se arrepender, ela tem que ser humilde. Ela não pode ter vergonha. Ela não pode ocultar as suas fraquezas, fazer de conta que é perfeita ou que é uma pessoa correta e santa. Às vezes a pessoa fala: ah, mas se eu for lá na frente, vão ficar pensando qual será o pecado dessa pessoa. Você não tem que pensar assim. Nós não queremos saber qual é o teu pecado ou qual é o teu arrependimento. Já bastam os meus. Você não chega para mim para me contar teus erros, não. Eu já tenho que lidar com os meus, eu tenho que lutar comigo mesmo todo dia. Eu tenho que me concentrar aqui com Deus, me apegar com Deus, me firmar com Deus para cuidar de mim mesmo. Você tem que fazer a mesma coisa. O que eu sei é que você tem que demonstrar arrependimento para Deus. Se a pessoa chega, não, porque eu quero, porque eu mereço, não vai receber o batismo com o Espírito Santo e com fogo. Mas a pessoa que se humilha será exaltada por Deus. Os orgulhosos serão abatidos, mas os humildes serão exaltados. E não tem exaltação maior do que o próprio Senhor Jesus te exaltar, quando Ele te batiza com o Espírito Santo e com fogo. Demonstrai frutos dignos de arrependimento. Aliás, João completava a pregação dizendo assim: porque se você não se arrepender de verdade, o machado já está colocado na raiz das árvores. Toda árvore que não produz bom fruto é cortada e lançada no fogo. E falando de Jesus, muita gente pensa assim: ah, mas Jesus é tão amoroso, tão bondoso, Jesus não vai me mandar para o inferno, não. João Batista terminou a pregação dizendo que Jesus tem na sua mão a pá, e limpará a sua eira, e recolherá no celeiro o seu trigo, e queimará a palha com fogo que nunca se apagará. Quer dizer que o próprio Senhor Jesus é quem vai separar o trigo da palha. Aquele que é só aparência, só casca, não é? É a palha, é só casca, é só aparência. Ele parece trigo, mas não é. Mas Jesus vai queimar a palha com fogo que nunca se apagará, mas o trigo verdadeiro, quer dizer, a pessoa verdadeira, a pessoa honesta, a pessoa sincera com Deus, a pessoa humilde, a pessoa que se arrepende, a pessoa que não fica escondendo a sua vida, a pessoa que não fica tentando demonstrar uma coisa que não é, a pessoa que é verdadeira com ela mesma e com Deus, o trigo verdadeiro, Jesus vai guardar no seu celeiro. Uma linguagem figurada para dizer: estes irão para o céu. E o que é palha, só aparência, só casca, esse daí vai queimar no fogo que nunca se apagará, o inferno. Você vê? E quem tem a pá é Jesus. O mesmo que batiza com o Espírito Santo e com fogo é o que tem a pá. É ele que separa. Então, neste momento, qual é o meu caminho, qual é o teu caminho? Um só. O nosso caminho é um só. É o arrependimento sincero. É a pessoa saber com ela mesma que não devia ter feito tal coisa, e se apresentar diante de Deus e demonstrar pesar, lamentação, tristeza. Não é você vir aqui na frente, pegar o microfone e contar para a igreja qual é o teu arrependimento, não. Nem para mim você conta. Deus também não precisa ouvir dos teus lábios o que é, porque Ele já sabe. Sabe ou não sabe? Você não precisa contar para Deus que Ele já sabe. O que Deus quer ver é o quê? Arrependimento. Arrependimento de verdade. Eu não quero mais fazer as coisas erradas que eu vinha fazendo. Eu quero ter uma vida mais íntima com Deus. Eu estou arrependido da maneira que eu vivi até hoje, ou das coisas erradas que eu fiz até hoje. Agora eu quero ter uma vida verdadeira com Deus. Uma vida cristã verdadeira. Eu quero demonstrar para Deus o meu arrependimento, o meu pesar. Aí se você fizer isso, o Senhor vai te exaltar. Produzi, pois, frutos dignos de arrependimento. Essa é a pregação. E o arrependimento prepara o caminho para o teu Deus chegar até você e te batizar com o Espírito Santo e com fogo. É uma coisa gloriosa. Eu não vou nem neste momento perguntar quem quer receber Jesus como Salvador. Eu vou perguntar aqui: quantos estão dispostos a preparar o caminho para o Senhor Jesus, demonstrando arrependimento sincero e um compromisso de que a partir de hoje você vai levar uma vida cristã séria e verdadeira com Deus, como você nunca levou antes? E se você falar, mas eu já estou levando uma vida cristã verdadeira, é a soberba da pessoa. É o orgulho do fariseu que acha que está certo. Os fariseus achavam que eles estavam certíssimos. A pessoa que diz, mas eu já estou. Eu pergunto, quem é perfeito? Me mostre um cristão perfeito. Você não vai achar nem entre os pastores. Você não vai achar nem entre os profetas. A pessoa tem que ter humildade para dizer, eu não sou perfeito. Eu quero demonstrar para Deus o meu pesar, o meu arrependimento. E a partir de hoje eu quero produzir frutos dignos de arrependimento. A partir de hoje eu quero levar uma vida verdadeira com Deus, como eu nunca levei antes. Considere que até hoje você levou a sua vida cristã, mas não há dúvida nenhuma que você poderia ter se esforçado mais. Quem concorda comigo aqui? Olha para mim. Quem concorda aqui que poderia ter sido melhor para Deus? Levante a mão. É isso que Deus quer. Eu poderia ter sido melhor para Deus. Eu poderia ser mais dedicado ao meu Deus. Eu poderia colocar a minha vida mais no altar, me guardar mais, vigiar mais, orar mais. Como eu lamento não ter feito isso até hoje, mas a partir de hoje eu vou fazer. A partir de hoje a minha vida vai ser diferente. Quantos concordam com isso? Levantem as mãos. Então venham todos aqui para frente. Deixe tuas coisas aí. Estou falando com pessoas que estão me ouvindo pela rádio. Tanto no Brasil como em Portugal, Angola, Moçambique, Cabo Verde, Guiana Francesa, Argentina, Uruguai, Paraguai. Onde tem uma rádio ligada agora. Estou falando com pessoas que me escutam nas casas, nos hospitais, nos locais de trabalho, nas penitenciárias. Estou falando com pessoas agora que estão me ouvindo até dentro de uma van, dentro de uma condução, dentro de um veículo, dentro de um trem, dentro de um ônibus. Pessoas que estão me ouvindo no celular, pessoas que estão ouvindo também na internet. Estou falando com quem estiver escutando, porque eu sou uma voz que clama. Voz que clama, a voz só clama. Estou falando e você está ouvindo a voz. Arrependei-vos porque é chegado a vós o reino dos céus. Sabe por que você também deve ter um arrependimento sincero e verdadeiro a partir de hoje? Porque igualmente nós estamos preparando o caminho para a volta de Jesus Cristo. É a nossa geração que vai assistir isso. É a nossa geração que vai ver o céu se abrir e vai ouvir as trombetas tocarem. Nós temos que preparar o caminho para a volta de Jesus. Tem que ter um povo aqui na terra que vai estar de braços abertos, erguidos, esperando a chegada do nosso Deus. Um povo que vive arrependido. Um povo que tem arrependimento de verdade. Não, não aquele cristão meia boca que está com um pé na igreja e outro no mundo. Que está na igreja, mas faz coisas erradas lá fora. Esses daí não estão esperando o Senhor. Esses são os fariseus e os saduceus. Os saduceus esperavam só desta vida. Tem cristão que só espera nessa vida. Ele não está esperando Jesus. Ele acha que Jesus vai demorar muito ainda. Então, neste momento, o arrependimento prepara para você o caminho para Jesus entrar no seu coração com todo poder e glória. O teu arrependimento prepara o caminho para Jesus vir pessoalmente e te batizar com o Espírito Santo e com fogo, porque é só Ele que faz isso. E vivendo uma vida com arrependimento, sentindo pesar pelo pecado, eu não quero mais pecado, eu não quero mais coisas erradas, tristeza pelo pecado, vivendo dessa maneira, a partir de hoje, você vai estar preparando o teu coração e a tua vida para a chegada de Jesus Cristo, o arrebatamento da igreja. Amém? É isso aí. Agora eu quero que você que está comigo aqui na sede da Paz e Vida de Recife, Pernambuco, se ajoelhe diante do altar. E você que está ouvindo à distância, se ajoelhe ao lado do teu rádio ou ao lado do teu computador. Coloque a mão direita sobre o teu coração, assim, aonde você estiver e aqui também. Agora, você que está dirigindo ou está numa condução, numa van, num trem, num ônibus, é lógico que não dá para ajoelhar, coloque então somente a mão direita sobre o teu coração. E com arrependimento verdadeiro, reconheça Jesus como teu único Senhor, como teu único Rei, como teu único Salvador. Amém? E ore assim comigo, meu Deus e meu Pai. Eu quero demonstrar agora o meu pesar, a minha tristeza por causa dos meus erros, por causa dos meus pecados. Eu reconheço que poderia ter sido melhor e ter feito melhor e andar melhor na tua presença. Como me arrependo por não ter feito isso até hoje. Mas eis-me aqui, diante de ti, com arrependimento, pedindo perdão e suplicando ao Senhor, apague as minhas iniquidades e me purifique pelo sangue de Jesus. Pai querido, meu Deus amado, escreve o meu nome. Confirma o meu nome no livro da vida e não risque o meu nome do teu santo livro, porque com arrependimento eu quero preparar o Senhor para fazer morada no meu coração, na minha vida e me revestir com o Espírito Santo e com fogo. Vem, Senhor, me enche do teu poder. E me prepara também para o dia da tua volta. Eu te espero ansiosamente e não vejo a hora de estar contigo por toda a eternidade. Vem agora, Senhor, transforma a minha vida, muda o meu ser e me abençoe. Em nome de Jesus, assim seja feito. Amém. Continue em espírito agora, deixa eu orar. Pai querido e Deus amado, não só essas pessoas, mas eu também estou de joelho aqui. Eu também me ajoelhei diante de ti. Porque eu acredito, meu Senhor, que cada um de nós pode fazer muito mais do que tem feito. Pode viver diante de ti de uma maneira muito mais santa e verdadeira. Nós podemos ser mais verdadeiros contigo, mais autênticos contigo. Senhor, estamos de joelhos agora para pedir o perdão dos nossos pecados. Apaga as nossas iniquidades. nos purifique das nossas transgressões, elimina as nossas falhas, tira a nossa negligência e tudo o que fizemos de maneira desordenada, porque queremos viver a partir de hoje produzindo fruto digno de arrependimento. Pai querido e Deus amado, ouve a nossa oração, ouve a nossa súplica, retira toda iniquidade, prepara o caminho agora para o Teu Espírito Santo entrar em nós. Vem, Senhor, com Teu Espírito e enche-nos da Tua presença, enche-nos do Teu poder. Vem, Senhor, o caminho está preparado. Enche-nos da Tua presença sublime e gloriosa. Ah, Senhor da glória, a nossa alma suspira para ter mais do Senhor. Nossa vida precisa mais do Senhor. Então vem, enche-nos com Teu Espírito Santo. Enche-nos com a Tua virtude, com Teu poder. Vem, Senhor, o caminho já está preparado, está tudo pronto. Vem, Senhor, toma o Teu lugar dentro de nós. Pai querido, queremos viver de uma maneira que o nosso nome nunca seja arriscado do Teu santo livro. Queremos perseverar até o fim, aguardando a volta do Teu Filho Jesus, que é o nosso único, suficiente, exclusivo e eterno Salvador para todo sempre. Amém. Diga amém, Senhor.
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É tempo que Deus tem despertado e tem levantado homens e mulheres, jovens, crianças, para serem usados. Usados pelo Senhor Jesus nesse tempo, nessa geração.

0: Quantos apaixonados nós temos aqui? Levanta suas mãos para os céus e diga assim comigo: Senhor,
1: Senhor,
0: eu estou
1: apaixonado
0: por Ti.

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Mais um país governado por um rei muito bom, porém justo. E todos os súditos, sabendo da bondade e da justiça do soberano, viviam muito bem. Não havia problemas. Todos eram honestos. Mas um dia, a tranquilidade daquele reino foi quebrada, porque pela primeira vez na história, alguém estava roubando. E ninguém sabia quem era o ladrão. E o rei, quando soube disso, resolveu reunir todos os súditos e lançar uma nova lei. Este rei, diante dos súditos, disse: nunca em nossos domínios tivemos alguém que fosse desonesto ou roubasse. Porém, isto aconteceu agora e faz-se necessária uma nova lei para que o ladrão, atemorizado, não roube mais. Então, a partir de hoje, eu decreto que se alguém for apanhado roubando, ou furtando, ou se apropriando de algo que não lhe pertence, será castigado em praça pública com 10 chicotadas. Cumpra-se. Todos os súditos ficaram com temor. E com certeza, aquele decreto do rei iria atemorizar o ladrão. Mas não foi o que aconteceu. Porque 10 dias depois, novos furtos aconteceram. E o rei, muito chateado, vendo que a ameaça das 10 chicotadas foi branda demais para o ladrão, alterou o decreto determinando que a partir daquela data, quem fosse apanhado roubando seria castigado em praça pública com 40 chicotadas menos uma. E essa menos uma representava a bondade e a misericórdia do rei. E todos os súditos ficaram atemorizados. E os arautos apregoaram a nova lei, que ninguém roubasse, porque caso fosse apanhado, a lei seria aplicada implacavelmente. Mas não adiantou nada também, porque uma semana depois, novos furtos ocorreram. E o rei resolveu alterar a lei, tirando a misericórdia, e disse: aquela menos uma chibatada foi revogada. Quem for apanhado furtando ou roubando será castigado implacavelmente com 40 chicotadas. E todos tiveram muito temor. E o rei achou que assim o problema estaria resolvido. Até que um dia entraram na audiência dizendo: majestade, eis que o ladrão do nosso reino foi apanhado em flagrante e foi conduzido à praça pública. E todos estão aguardando vossa majestade para aplicação do castigo. E o rei disse: ótimo, vamos até lá. Daremos uma lição que jamais será esquecida. E quando o rei chegou ali na praça pública, onde a multidão já estava reunida, inclusive o carrasco, o réu foi apresentado. E o trouxeram com um capuz. E ninguém sabia quem era aquele ladrão. E a multidão começou a pedir: tirem o capuz, tirem o capuz. E o rei disse: isto mesmo, o ladrão tem que ser conhecido. Carrasco, tire o capuz antes do castigo. Quando o carrasco retirou o capuz, todos tiveram um grande susto. Houve um ó, um ó geral, um ó de surpresa. O rei ficou pálido,
sentiu uma tontura muito grande, porque o ladrão era o seu próprio filho. O rei não acreditou no que estava vendo. O seu filho, magrinho, franzino. Veja só, era ele o ladrão. O rei se aproximou do filho, que não teve coragem de levantar os olhos e encarar o seu pai. O soberano começou a chorar. E todos, ali na multidão, perguntavam, a boca miúda, será que o rei vai aplicar o castigo? As 40 chibatadas contra o próprio filho? O rei vai inventar alguma coisa, imagine só! E depois aquele rapaz magrinho não aguenta 40 chicotadas. Mas o rei disse: Carrasco, prepare o seu chicote. Uma chicotada após outra, com o mesmo vigor, implacavelmente, com a mesma força, deverá ser aplicada. 40 chicotadas, sem compaixão e sem misericórdia sobre este ladrão. E todos disseram, E o próprio rei foi e desnudou as costas do seu filho. Aquele rapaz esquelético, magrinho, branquicela. E o Carrasco se preparou para aplicar as chicotadas. E o rei disse, espere, Carrasco, somente a minha ordem. Então o próprio rei, chegando mais perto do filho, tirou a sua túnica real. E os seus ombros fortes e vigorosos apareceram. E o rei, se desnudando, abraçou o filho e o envolveu completamente. E todos ficaram surpresos. E o rei disse para o Carrasco, aplique implacavelmente todas as chibatadas. E o Carrasco veio então com um chicote sem piedade, a primeira chicotada. E o rei estremeceu, o povo estremeceu. E o filho ali, protegido nos braços do seu pai, não sentiu nada do golpe. E veio a segunda chicotada, que cortou as costas do rei e o sangue vertia. E a terceira chicotada, e o rei ali abraçado com seu filho, e o Carrasco batendo, aplicando as chicotadas. Até que na última, na 40ª chicotada, o rei caiu como morto aos pés. Caiu numa poça de sangue. O filho, quando viu seu pai ali desfalecido, começou a chorar. A vergonha era muito grande, mas principalmente o remorso, a vergonha, a dor. Ele se agachou junto do seu pai e começou a chorar e dizer, pai, não morra, pai, não morra. Imediatamente os ministros vieram, acudiram o rei todo ensanguentado, o levaram ao palácio, os médicos compareceram e ficaram cuidando do rei ali no quarto, e o filho do lado de fora do quarto, eu quero entrar, mas ninguém permitiu, foi por tua causa que o teu pai passou por isso, fique do lado de fora, filho ingrato, eu quero entrar no quarto, eu preciso ver o meu pai, eu quero pedir perdão, deixa eu entrar, mas não permitiram que ele entrasse, e ele ficou ali do lado de fora do quarto, chorando, arrependido, não comeu nem bebeu, só viu um movimento lá dentro, meu pai está vivo, me digam, me deem notícia, e ninguém lhe dizia nada, e o filho ficou à porta do quarto do rei, um dia, dois dias, 3 dias, e ele vivia dizendo, ah, meu pai não morra, foi por minha causa que isso aconteceu, mas no terceiro dia, a porta se abriu e era o próprio rei. O próprio rei, que ao abrir a porta viu o filho ali de plantão, e o filho disse, pai, pai, você está vivo, pai, me perdoe.
E ele se lançou no pescoço do seu pai e o beijava e o abraçava e dizia: Pai, me perdoe, eu vou ser o melhor filho do mundo. Me perdoe, pai, me perdoe. E o pai disse: Meu filho, eu te perdoo. Você está perdoado, eu te amo muito, meu filho, eu te amo. Eu tive que aplicar a justiça, mas o meu amor não permitiu que você sofresse. Eu te amo, meu filho. E o filho disse: Pai, você vai ter orgulho de mim. A partir de hoje eu vou ser o melhor filho de todo este reino. E assim aconteceu. Aquele filho que roubava, nunca mais roubou. Que era desobediente, nunca mais desobedeceu. E que era mau, se arrependeu, porque ele compreendeu que a justiça existe, mas o amor cobre todas as transgressões. Você já compreendeu esta história? O filho somos nós, desobedientes, que agimos na ilegalidade, agimos furtivamente, às escondidas, somos réus, dignos de castigo. O rei é Deus, justo, implacável, mas por causa do seu grande amor, ele cobre todas as nossas transgressões. Foi por isso que ele mesmo, grande rei, se desnudou, tirou todas as suas vestes e morreu na cruz do Calvário no nosso lugar. A palavra de Deus diz que o castigo que nos traz a paz estava sobre ele, e pelas suas pisaduras nós fomos sarados e poupados. Meu amigo, minha amiga, o castigo é para você. Jesus morreu no teu lugar, mas no terceiro dia ele saiu da sepultura. Ele ressuscitou e está vivo pelos séculos dos séculos para ser o teu rei, Senhor e Salvador por toda a eternidade. Por isso agora se arrependa, peça perdão, reconheça que ele morreu por você. Tome posse deste grande perdão e receba a vida.

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4: Pegue a palavra de Deus e abra no livro de Salmos. Vamos ler o de número 25, versículo 14. Por favor. Assim que você achar, olhe ao teu lado, veja se tem alguém sem a palavra de Deus, e mesmo não conhecendo a pessoa, divida com ela a leitura, mostre aonde nós vamos ler. Salmos 25, versículo 14. Acharam? Amém. O segredo do Senhor é para os que o temem, e Ele lhes fará saber o seu conserto. Amém? Preste atenção que eu vou ler de novo. A palavra de Deus está declarando que Deus tem segredos, muitos. E que Ele não revela seus segredos para qualquer um. Ele só revela os seus segredos para aqueles que o temem. Temer a Deus. Ter reverência pelo sagrado. Temer a Deus como Criador, como Autor da vida, como Salvador, como aquele que tem poder para lançar o corpo e a alma no inferno, se Ele quiser, os dois juntos. Temer a Deus porque com Ele está o perdão e Ele é o único que pode perdoar. Temer a Deus por causa da autoridade que Ele tem, mas principalmente por causa disso. Porque Deus é o único que detém o perdão. Por isso que eu temo a Deus. Por isso que eu busco a Deus. Porque com Ele está o perdão. Eu temo a Deus por causa disso. Ninguém mais pode me perdoar. Alguém pode me desculpar, mas me perdoar só Deus. O segredo do Senhor é para os que o temem. E Ele, o próprio Deus, lhes fará saber o seu conserto, o seu acordo, o seu contrato, a sua aliança. Amém? Então agora eu leio mais uma vez, e cada pessoa que está comigo aqui na sede da Paz e Vida de Curitiba, estado do Paraná, repete em seguida. Vamos lá. O segredo do Senhor. Bem alto. O segredo do Senhor é para os que o temem. E ele lhes fará saber o seu conserto. Amém? Um dia Jesus disse: ninguém pode vir a mim se o Pai não o trouxer. E ninguém pode conhecer o Pai ou o Filho se Deus não lhe revelar. Então Deus só se mostra, Ele só se revela para aqueles que o temem. Amém? Quem acredita nesta palavra, levante a mão. Então vamos dar para esta palavra a melhor salva de palmas que já se ouviu aqui nesta igreja, que já se ouviu em Curitiba, que já se ouviu no Paraná, que já se ouviu no Brasil. Não tenha vergonha não, comece a aplaudir. Aplauda, não tenha vergonha. Salmo 47, versículo 1 diz assim: aplaudi ao Senhor Deus com as mãos. Se você não tem costume de aplaudir, aplauda agora, está na palavra de Deus. Aplauda, aplauda, glorifique. Abra tua boca, dá glória, glória, glória. Brasil, una-se a nós aqui em Curitiba, Paraná, Portugal, Angola, Moçambique, Cabo Verde, Tomé e Príncipe, Timor-Leste, povos de língua portuguesa, glorifiquem a Deus conosco agora. Abra a boca, dá glória, glória, não tenha vergonha. Pai querido e Deus amado, Deus bendito, Deus Todo-Poderoso, lá na penitenciária, o moço ouvia pelo rádio, ele queria aplaudir, mas não podia por causa dos outros presos, mas ele aplaudia sem fazer barulho e te glorificava. Tem muita gente te aplaudindo e te glorificando agora em toda parte. Então abre o céu para receber este louvor. E sobre cada vida que te exalta, derrama a tua bênção, a tua virtude, o teu poder. Pai querido, esta multidão que aqui veio, veio para ouvir a tua palavra. Ninguém quer ouvir o homem, não. O homem não tem nada a dizer. Então vem com teu espírito. Tome a boca do pregador, tome os lábios do mensageiro. Envia a tua palavra com poder e autoridade, e que a tua palavra vá, percorra toda a terra e produza o resultado para o qual está sendo mandada, em nome do Senhor Jesus. Diga amém, Jesus. Quem tiver lugar pode sentar, por favor. Um dia Jesus, aqui na terra, e ele é o próprio Deus encarnado, ele resolveu contar o seu segredo. Mas ele não contou para as multidões. Ele contou em particular para os seus discípulos. Ele resolveu revelar como que ele, por exemplo, curava paralíticos. Como que ele curava cegos de nascença. Ou restaurava a visão daqueles que tinham perdido durante a vida. Como que ele acalmava ventos e tempestades, acalmava o mar? Como que ele multiplicava pães e peixes? Como que ele fazia para surgir peixes num lugar onde antes não havia peixe nenhum? Jesus resolve contar o seu segredo, em particular, para os discípulos. Eu quero que você vá comigo lá então, no Evangelho de Marcos, capítulo 11, no versículo 22. Jesus diz assim, primeira coisa, primeira parte do segredo: tende fé em Deus. Em Deus. Tende fé em Deus. O Rodrigo, que deu testemunho aqui, ficou muitos anos na quimbanda, na magia negra, na feitiçaria. Ele tinha fé. Ele ia lá, tomava sangue de animais, pulava muro de cemitérios, fazia trabalhos que funcionavam, era procurado para fazer esse tipo de coisa. Por quê? Porque ele tinha fé, mas não era fé em Deus. Não é? E a vida dele era um inferno. Então a primeira coisa, Jesus está dizendo, tende fé em Deus. Versículo 23. Porque em verdade vos digo que qualquer que disser a este monte, ergue-te e lança-te no mar, e não duvidar em seu coração, mas crer que se fará aquilo que diz, tudo o que disser lhe será feito. Por isso vos digo que tudo... Você tem uma caneta aí? Passa um traço debaixo desse tudo. Por isso vos digo que tudo o que pedirdes orando, crede que o recebereis e tê-lo-eis. Amém? É assim que ele realiza milagres e ensinou aos seus servos como fazer a mesma coisa que ele. Então, primeiro, fé em Deus. Porque em verdade, toda vez que Jesus começa uma frase dizendo em verdade vos digo o quê? É porque um segredo está sendo revelado. Um ensinamento muito importante está sendo agora colocado diante da pessoa. Porque Jesus nunca mentiu. Ele não precisava dizer, ó, estou falando a verdade para vocês. Mas ele fazia questão de enfatizar as verdades, os segredos, dizendo isto no início: porque em verdade vos digo que, e olha o detalhe, qualquer que disser a este monte, qualquer pessoa, voltando no testemunho do Rodrigo, quando ele estava lá na feitiçaria, os médiuns vinham para ele e diziam: ah, você é um iluminado, você era um guardião das pirâmides no passado, aquelas histórias todas, né? Tentando dar a entender que poucos são iluminados para receberem o segredo. E não é isso. Jesus está dizendo: qualquer pessoa, amém? Qualquer pessoa. Não pense que eu sou um iluminado ou alguém especial. Deus me usa, mas me usa porque eu aprendi esse segredo aqui. Eu coloco em prática esse segredo. E Jesus está dizendo que qualquer pessoa, homem, mulher, jovem ou idoso, qualquer pessoa que disser a este monte, aí Jesus apontou um monte, ali tinha um monte, qualquer que disser a este monte: ergue-te e lança-te no mar. Olha o detalhe. Por isso que Jesus ressuscitava até mortos. O sujeito estava lá morto, o moço, a menina, né? Lázaro, por exemplo, morto, apodrecido, e Jesus usava esse segredo. Ele encarava o cadáver como se fosse um monte que precisava ser levantado do lugar. Porque qualquer que disser a este monte: ergue-te, lança-te no mar, e não duvidar no seu coração, mas crer que se fará aquilo que diz, tudo o que disser será feito. Amém? Qual é o ensinamento, qual é o segredo aí? A concordância do coração com a boca. O teu milagre, o tempo todo, está a apenas um palmo de distância de você. É a distância entre a tua boca e o teu coração. Qualquer que disser a este monte: ergue-te e lança-te no mar, e não duvidar no seu coração, mas crer que se fará aquilo que diz, tudo, olha aí, tudo que disser será feito. É o poder da palavra em ação. Eu não posso dizer com a minha boca que creio e o meu coração duvida. Porque Deus sonda os corações. E quando há essa contradição entre a boca e o coração, a fé é cortada e entrou a dúvida. Então aquilo que a boca fala, o coração tem que confirmar 100%. Amém? E vice-versa. O que o coração está crendo, a boca tem que falar. Só que é muito mais fácil a boca mentir do que o coração, porque o coração é sempre sincero. Então quando a pessoa ela está buscando um milagre, ela está orando, ela quer que alguma coisa aconteça, ela quer interceder, ela quer mudar os acontecimentos, ela tem medo que dê errado, mas ela tem fé em Deus, ela está pedindo para Deus, ela está falando diante de Deus, mas ela duvida, e essa ligação é interrompida e não acontece nada. Então atenção, quando você disser, o teu coração tem que confirmar. E não duvidar em seu coração, mas crer que se fará aquilo que diz. Crer, a gente crê com o coração. Crer que se fará aquilo que diz. E então, tudo o que disser, lhe será feito. O segredo do Senhor é para aqueles que o temem. Quem aqui teme a Deus? Levante a mão. Então toma posse desse segredo que Deus está passando para você. Você vai usar esse poder a partir de hoje. E usar com autoridade. Por isso vos digo que, Jesus conclui. Ó, por isso vos digo que tudo o que pedirdes orando, falando com Deus, né? Com fé em Deus. Tudo o que pedirdes orando, crede que o recebereis e tê-lo-eis. Amém. Amém? Simples assim. Quem gostou desse segredo? Muito fácil. Hoje você vai sair daqui já usando tudo isso para qualquer situação da tua vida. Mas agora eu vou te mostrar uma coisa muito legal. Muito legal. Vamos comigo no Evangelho de Mateus, capítulo 9, versículo 27. Um dia Jesus estava andando e dois cegos começaram a gritar e querer seguir Jesus. Então eu vou ler, versículo 27, Mateus 9, 27. E partindo Jesus dali, seguiram-no dois cegos. Claro que alguém estava conduzindo os cegos, não é? Seguiram-no dois cegos, clamando e dizendo: tem compaixão de nós, filho de Davi. Só que Jesus não parou para atender os cegos. Continuou andando, e Jesus andava apressado. E quando chegou à casa, os cegos se aproximaram dele. Os cegos diminuíram a distância. E olha só, eles não estão vendo Jesus. Eles só sabem que Jesus está ali. Você não está vendo Jesus, mas eu te digo que ele está aqui. Os cegos tinham certeza que Jesus estava ali. Essa é a verdadeira fé. Você não vê, mas tem certeza, você não duvida que Jesus está ali. No caso, Jesus está aqui. Por que eu digo que ele está aqui? Pelos sinais que ele já operou, pelas coisas que ele já fez, por tudo que nós ouvimos, mas principalmente porque ele disse: onde estiverem dois ou três reunidos em meu nome, aí estou eu presente no meio deles. Jesus está aqui. A verdadeira fé é você não ver, mas ter a certeza que está diante dele. Então, os cegos se aproximaram-se e Jesus disse-lhes. Que legal isso aqui, né? É a confirmação do segredo. Credes vós que eu possa fazer isto? Isto o quê? O que os cegos queriam? Enxergar. Credes vós que eu possa

disse: seja-vos feito segundo a vossa fé. Na verdade, o toque de Jesus foi a confirmação de que a fé daqueles dois cegos estava aprovada. Era uma fé verdadeira. Porque quando Jesus perguntou: credes vós que eu possa fazer isto? Eles disseram: sim, Senhor. Então seja-vos feito conforme a vossa fé. Quem operou o milagre então? Jesus. Mas se não fosse a fé dos dois cegos, eles continuariam cegos. Você está compreendendo isso? A pessoa tem que ter fé apesar de não estar vendo. Essa é a verdadeira fé. A pessoa que segue ao Senhor, não por vista, mas pela fé. Quando Jesus ressuscitou, apareceu primeiro para os discípulos, menos para Tomé. Quando os discípulos encontraram Tomé, disseram: olha, vimos o Senhor. E o Tomé falou: ah, se eu não colocar os dedos ali nas suas mãos, e não colocar o dedo no lugar dos cravos, e não puser a minha mão no seu lado onde a lança entrou, de maneira nenhuma crerei. Eu não vou crer. Ele está falando com a boca: eu não vou crer, mas o coração dele está cheio de certeza que Jesus não ressuscitou coisa nenhuma. E antes que você fique com raiva de Tomé, louvado seja Deus que ele tenha duvidado. Porque 8 dias depois, Jesus Cristo aparece para todos os discípulos e o Tomé está junto. Aí Jesus vai direto no Tomé, que quando ele falou isso, estava só com os discípulos. Ele não via Jesus, mas Jesus estava vendo Tomé e ouvindo o que ele falava. Aí 8 dias depois, Jesus aparece e fala: Tomé, vem cá. Me dá tua mão. Enfia o teu dedo aqui, na ferida do cravo. Enfia aqui também. Tomé ficou pálido. Me dá tua mão, põe tua mão aqui, onde a lança entrou. Olha a ferida. Aí o Tomé não aguentou e caiu de joelhos. Caiu de joelhos e reconheceu que Jesus é Deus. Que Jesus é o Senhor. Tomé disse: Senhor meu e Deus meu. Ele caiu de joelhos. Aí Jesus disse para ele: Tomé, porque vistes, crestes? Bem-aventurados os que não viram e creram. A verdadeira fé é daqueles que não veem, mas creem, como cegos. Então, veja, tem que ter fé para receber o milagre. Fé em quem que Jesus ensinou? Fé em Deus. Quando Jesus disse para os cegos: crede vós que eu possa fazer isto, ele é Deus. O segredo é: tenha fé em Deus. Os cegos disseram: sim, Senhor. Reconheceram que ele é Senhor. Reconheceram que ele é Deus. Aí Jesus disse: seja-vos feito conforme a vossa fé. Aí Jesus só tocou nos olhos para materializar aquilo que eles criam. Se a pessoa não tem fé, não adianta, não vai acontecer nada, é inútil. Eu acho que eu estava no Rio de Janeiro, na sede lá na Vila da Penha, não sei se foi lá que aconteceu isso, tanto lugar que eu prego que às vezes fica difícil lembrar onde eu estava quando o fato aconteceu, mas eu me lembro que acabou a reunião e veio um cego. Eu pensei que ele queria pedir oração nos olhos. E eu já fui colocando a minha mão direita nos olhos dele. Aí ele tirou minha mão. Ele tirou: não, pastor, eu não quero oração. Eu falei: não? Estranhei, né? Qual o cego que não quer oração? Não, pastor, eu não quero oração. Eu quero tirar uma foto com o senhor. Mais inusitado ainda, um cego que não quer oração e um cego que quer tirar uma foto comigo. Aí eu não comentei, mas eu pensei: para que um cego quer uma foto comigo se ele não vai ver? Para que um cego quer uma foto comigo se ele não vai ver? Aí eu insisti: tá, a gente tira a foto, vamos orar primeiro. Não, pastor, não, não, não ora não. Vamos tirar a foto. Aí eu falei: tá. E não ia adiantar eu orar.

0: Não ia adiantar, porque esse cego não tem fé. Não adianta eu querer orar por um cego se o cego não tem fé. Aí eu fiquei do lado do cego, né? Aí ele pegou a máquina fotográfica, deu para um obreiro lá, bate a nossa foto, bate a nossa foto. Aí eu fiquei do lado do cego, admirado, olhando para ele, e ele ceguinho, ceguinho. Aí quando bateu a foto, ele deu um sorriso. Aí ele começou a passar a mão no meu cabelo. Me despenteou todo o cabelo. Ai, o cabelo dele é macio. O cego me descabelou todo ali. Mas adianta orar por um cego que não quer ser curado? Aí é que está o segredo. Tende fé em Deus. Credes vós que eu possa fazer isso? Quando a gente recebe uma pessoa, pastor, por favor, ora por esse filho, por essa filha, ora por mim, ora pelo meu marido, ora pela minha mulher, né? Ora para arrumar um emprego, enfim, quando a pessoa vem pedir é porque ela já está movida pela fé. Mas o que Jesus está revelando de segredo aqui é que, na verdade, você não precisa vir a mim para orar por você. Você acredita que eu tenho mais poder? Você pode até achar que eu sou iluminado. Você pode até pensar que eu sou um paranormal, mas não sou nada disso. Não sou paranormal, não sou iluminado, não sou nada. Eu sou um qualquer. Um qualquer. E Jesus disse: em verdade vos digo que qualquer que disser a este monte, ergue-te e lança-te no mar, e não duvidar no seu coração, mas crer que se fará tudo aquilo que diz, então tudo o que disser lhe será feito. Amém? Então, é você que tem que fazer o milagre. É você que tem que crer. Nesse caso aqui, foram os próprios cegos que creram. Então seja-vos feito conforme a vossa fé. Então, voltando lá para a explicação do segredo de Jesus. Quando ele estava com os discípulos e revelou o segredo, ele falou: qualquer que disser a este monte, ele mostrou e os discípulos viram. Só que os cegos agora não estão vendo nada. Não é importante ver. Não é importante ver. O que é fundamental? Crer. Crer é básico. Credes vós que eu possa fazer isso? Sim, Senhor, então seja-vos feito conforme a vossa fé. E os olhos se lhe abriram e Jesus ameaçou-os dizendo: olhai que ninguém o saiba. Por que Jesus não queria que ninguém soubesse? Porque começa a espalhar notícia de que ele está curando cegos de uma vez, dois cegos de uma vez. Isso aumenta tanto a popularidade que poderia precipitar os acontecimentos. Jesus não queria uma popularidade excessiva antes da hora, porque ele tinha dia e hora para morrer. Ele não poderia ser assassinado por inveja antes. Então, por isso que ele falou: não contem para ninguém. Aí, sabe o que eu fico pensando? Quando Jesus estava andando ali, minha gente, e os cegos atrás: Jesus, filho de Davi, tenha compaixão de nós, tenha misericórdia de nós. E Jesus não parou? E Jesus continuou andando e não parava? Eu tenho a impressão que Jesus ficava pensando: e agora? Se eu curar esses cegos, eles vão fazer muita publicidade, eles vão contar para muita gente, vai ter uma perseguição grande em cima de mim antes da hora, muita inveja. Então Jesus foi andando, e os cegos atrás: Jesus, tem compaixão de nós. Só que Jesus, ele não aguenta ver que você veio da tua casa até aqui, né? Veio da tua casa agora, está conosco até essa hora, suplicando a misericórdia e a bênção do Senhor. E Jesus, sabendo que você precisa, ele está caminhando aqui no nosso meio. E ele já está olhando o teu coração. E quem tiver fé pode tomar posse do milagre agora. Qual é o milagre que você quer? Filho liberto das drogas? Mãe liberta da depressão? Filha liberta das más companhias? Marido liberto do álcool? O que você está querendo agora? Emprego? Qual é o milagre que você está querendo? Jesus, ele está passando no nosso meio. Ele sabe que você vai fazer muita publicidade dele. Mas agora pode fazer a publicidade à vontade. pode contar para todo mundo as grandes coisas que o Todo-Poderoso tem feito na tua vida. E agora Ele está te revelando o segredo para você fazer muito mais coisas ainda. E o que aconteceu na sequência? Vamos só ler na sequência. Né, os cegos curados saíram, né? Divulgaram a sua fama por toda aquela terra. Olha lá, foram fazendo propaganda dele. E havendo-se eles retirado, quer dizer, os cegos foram embora, porque agora eles estão curados, trouxeram-lhe um homem mudo e endemoniado. Atenção, agora tua fé vai aumentar demais. E quando os cegos curados se retiraram, trouxeram-lhe um homem mudo e endemoniado. Qual é a condição para o milagre acontecer, que Jesus ensinou o segredo? Qualquer que disser a este monte, ergue-te e lança-te no mar, e não duvidar no seu coração, mas crer que tudo aquilo que disser será feito, assim será feito. Quer dizer que, como é que o mundo agora vai usar esse segredo? Hein? Trouxeram-lhe um mudo e endemoniado. O demônio não quer que o homem seja liberto e ele é mudo, ele não pode falar. Qualquer que disser, é fundamental a palavra com fé, mas esse mudo não pode falar. Versículo 33, e expulso o demônio, falou o mudo. Quer dizer que era uma mudez espiritual, era o demônio que mantinha esse homem na mudez. E expulso o demônio, falou o mudo, mas ele falou depois que o milagre aconteceu, antes não, não é? O mudo só falou depois que o milagre aconteceu. Ele não chegou, Jesus me cura da mudez. Eu creio e tenho fé que Jesus tem poder para me curar da mudez. Ele falou isso? Ele só falou depois que foi curado. Então, como que esse mudo que não usou o poder da palavra foi abençoado com o milagre? Porque alguém falou por ele. Amém? Quem está pegando o segredo, levante a mão. Alguém falou por ele. O seu marido, na bebida, espiritualmente ele está mudo. O seu filho, a sua filha, na feitiçaria, espiritualmente estão mudos. Eles têm vontade de clamar e pedir a Deus, mas eles não conseguem, porque eles estão debaixo do poder de Satanás. Eles estão emudecidos espiritualmente. A tua esposa está deprimida, está perturbada, está enlouquecida, está com um problema psiquiátrico. Ela não consegue falar. Ela está emudecida diante de Deus. Alguém tem que falar por ela. E esse alguém é você. É você que vai falar pelo teu marido, pela tua esposa, pelo teu filho, pela tua filha, pelo teu pai, pela tua mãe. Porque quando você falar com fé, Jesus, olha só, a minha mãe está na UTI desenganada, o meu pai está com câncer na próstata terminal. Quando você falar com fé, Jesus, ele vai operar o milagre naquele que está mudo, mas ele vai fazer a obra por tua causa, porque você aprendeu a usar o segredo de Deus. O segredo do Senhor é para os que o temem. Toda a igreja agora fique de pé, porque eu vou terminar a mensagem. Preste atenção nisso. Deus, lá no livro de Êxodo, capítulo 4, versículo 10, Deus, ele diz assim: se você ouvir atentamente a voz do Senhor teu Deus e fizer o que é reto diante dos seus olhos. Atenção. Se você ouvir atentamente a voz do Senhor teu Deus e fizer o que é reto diante dos olhos dele, não o que é reto diante dos teus próprios olhos. Porque diante dos teus próprios olhos você pode achar que é normal. cheirar cocaína. Diante dos teus próprios olhos, você pode achar que é normal fumar. Diante dos teus próprios olhos, você pode achar que é normal ir para a balada, se prostituir, fazer coisas erradas. Hoje nós estamos vivendo numa sociedade altamente liberal e permissiva, onde aos olhos da sociedade tudo está certo. Ninguém pode criticar nada. É incorreto você fazer qualquer tipo de oposição, mesmo que seja um costume que há pouco tempo atrás era condenado veementemente por toda a sociedade. Hoje ninguém pode falar mais nada. Por quê? Porque diante dos olhos da sociedade, tudo é reto, tudo é certo, tudo é permitido. E a igreja está entrando nesse erro também, achando que tudo bem. Não é? Achando que podem aprontar, que as pessoas podem vir para a igreja e ter uma vida mundana lá fora, que está tudo bem, porque afinal de contas todo mundo faz, ninguém condena, nada mais é errado, tudo está certo. Olha o que Deus está dizendo na palavra dele. Se ouvires atentamente a voz do Senhor teu Deus, e fizeres o que é reto diante dos seus olhos, e se você guardar a palavra do Senhor, nenhuma enfermidade porei sobre ti, daquelas que eu coloquei sobre o Egito, porque eu sou o Senhor que te sara. O segredo do Senhor é para aqueles que o temem, para aqueles que andam no seu caminho reto. Atenção, igreja, andar no caminho reto. Mesmo que seja normal hoje fazer um monte de coisas erradas, porque todo mundo faz, tudo bem. Não é? Mesmo que digam que não tem problema nenhum. Qual o problema? Mesmo que digam. A pessoa que realmente teme a Deus, ela quer agradar ao Senhor, mesmo que não seja aquilo condenável pela sociedade. A sociedade não condena o cigarro, condena? A sociedade não condena nem mais a maconha, porque há muitos e muitos projetos e vozes de pessoas famosas e de autoridades políticas a favor da liberalização da maconha, a descriminalização das drogas. Mesmo que fosse permitido comprar um cigarro de maconha aqui na esquina, que a lei permitisse isso, como já acontece em vários países do mundo, inclusive no vizinho Uruguai aqui. Mesmo que isso a sociedade diga, não tem problema nenhum, é normal, tudo bem, está liberado. A pessoa que teme a Deus, ela não entra nessa. Ela não fica na igreja como se fosse um clube que ela frequenta. E que legal, essa igreja é liberal. A pessoa que é temente a Deus, ela faz aquilo que é reto diante dos olhos do Senhor. Ela tem temor de Deus. Ela tem temor de Deus. Ela tem a chance de fazer errado, mas não faz. Amém? Ela não faz. Então, se ouvires atento à voz do Senhor teu Deus e fizeres o que é reto diante dos seus olhos e guardares a sua palavra, então nenhuma enfermidade porei sobre ti daquelas que pus sobre o Egito, porque eu sou o Senhor que te sara. Eu sou o teu Senhor. Os cegos viram isso. Eles eram cegos, mas conseguiram ver pela fé que Jesus é o Senhor. Tende fé em Deus, só em Deus, só em Deus. Olha, eu vivo cercado de anjos poderosos, mas você nunca me viu e jamais verá eu fazer uma oração ou acender uma vela para qualquer um desses anjos, ou fazer qualquer pedido para qualquer anjo que está à minha volta, porque a minha fé é em Deus. Eu não tenho fé em anjos, porque se o anjo pecar, ele vira demônio. Ele perde a glória de Deus e vira um espírito das trevas. Agora o meu Deus, não. Ele pode olhar todo o pecado na face da terra e ele continua santo, santo, santo, santo. E por isso que os serafins clamam dia e noite: santo, santo, santo, santo. O meu Deus andou aqui nessa terra e não fugia dos pecadores. Pelo contrário, ele se assentava na mesa com os beberrões, com os prostitutos e as prostitutas também. Ele se assentava à mesa com os ladrões, com os corruptos. Ele se assentava à mesa e pernoitava na casa dos maiores e odiados pecadores da época. E mesmo assim, mesmo convivendo com tantos pecadores e fazendo questão de andar com eles, os demônios gritavam: tu és o santo de Deus. Porque ele nunca se contaminou com o pecado. Nós estamos neste mundo, amados. Vamos continuar convivendo com grandes e pequenos pecadores e pecadoras. Mas nós podemos transitar em qualquer lugar e conviver com qualquer pessoa, mas o Espírito Santo de Deus continua dentro de nós. E a santidade permanece, porque nós tememos ao Senhor. Temor de Deus. O segredo do Senhor é para os que o temem. Eu não tenho problema nenhum de pernoitar na casa de um pai de santo, de um macumbeiro, de uma macumbeira. Para mim não tem problema nenhum almoçar na casa de um feiticeiro. Eu posso ficar ali, porque eu tenho temor de Deus. E eu vou conseguir me preservar, porque eu tenho temor de Deus. Aparece a oferta, aparece a carreira de cocaína para eu cheirar, mas eu não quero. Aparece o cigarro de maconha para eu fumar, mas eu não quero. Aparece uma oportunidade de ter muito prazer, ou de conseguir dinheiro ilícito, mas eu não quero. Porque eu tenho temor de Deus. Você está no mundo, vai continuar no mundo ainda, não sei quanto tempo. Mas durante o tempo que você estiver aqui, nesse planeta, convivendo com essa iniquidade que está se multiplicando a cada dia, mantém na tua vida o temor de Deus. Porque o temor de Deus é o princípio de tudo, é o princípio da sabedoria e é a causa dele revelar os seus grandes segredos. Deus tem coisas extraordinárias para você. Pastor João Ribe, eu já errei muito, eu já pequei muito, mas eu quero o perdão de Deus, eu quero, porque eu tenho temor. Eu sinto temor no meu espírito, na minha alma, no meu coração. O pecado não me dá mais prazer, pelo contrário, quando eu peco, eu fico arrasado, eu fico triste. Eu quero me livrar do pecado, eu quero me livrar da iniquidade. Você só tem que fazer uma coisa: com arrependimento, receber Jesus como teu único, suficiente, exclusivo e eterno Salvador. E o sangue de Jesus te purifica de todo pecado. Ele vai te dar uma vida abençoada, como os testemunhos que você ouviu aqui. Pessoas que tinham uma vida destruída, arrasada, viviam um inferno. A partir do momento que entregaram a vida para Jesus, a transformação foi da água para o vinho. Água suja para o melhor vinho. É isso que ele faz. Se você entregar tua vida para Jesus agora, entregar de verdade, com sinceridade, com temor no coração, se você fizer isso agora, no mesmo instante, virá um poder sobrenatural que repousará sobre a tua vida aqui na frente. E no mesmo instante você vai ser transformado ou transformada em outra pessoa. No mesmo instante você vai ter todos os seus pecados perdoados e o seu passado apagado. E na mesma hora o teu nome vai ser escrito no livro da vida do Cordeiro. tão simples assim, tão fácil assim. Jesus não te rejeita como ele nunca rejeitou qualquer pecador ou pecadora. Ele nunca rejeitou qualquer homem ou mulher em pecado. Ele nunca rejeitou. Você pode estar hoje se sentindo o pior pecador da terra, a pior pecadora do mundo, mas Jesus não te rejeita. Porque ele disse: eu não vim chamar os justos, e sim os pecadores ao arrependimento. Ele veio buscar e salvar o que se tinha perdido. Ele veio te buscar hoje. Ele veio te buscar e te salvar hoje. E ele não abre mão disso, porque ele já te achou. Ele já te trouxe aqui. E agora ele quer te salvar. Perdoar todos os seus pecados. Tirar da sua memória o remorso, a culpa. Aquele sentimento ruim que te leva à depressão, que faz você lamentar sua própria vida, desejar a morte. Ele vai tirar tudo isso, porque a partir de agora você vai desejar a vida e a vida para sempre. Ele vai te transformar agora numa outra pessoa, eu te garanto isso. Ele me transformou e os testemunhos que você ouviu aqui são a prova disso. Pastor, eu já fiz tanta coisa errada. Não vem ao caso agora. O que interessa é o temor que você tem de Deus. O temor que você tem no seu coração. O amor que você tem por Ele. E o desejo sincero de entregar tua vida para Jesus. É isso que Ele está vendo agora. Se você tem fé em Deus, você vai entregar a vida para Jesus. Se você tem realmente fé em Deus, eu sei que você vai se render diante de Jesus. Você vai se curvar aos pés de Jesus. Hoje, a sua vida vai ser totalmente transformada. Olhem todos para mim. Isso não é lenda, não é fábula, não é fantasia, é realidade. Tua vida pode estar um lixo hoje, mas Jesus Cristo, Ele vai te transformar de uma tal maneira que Ele vai arrancar tudo que não presta. E o tempo que você perdeu na tua vida, você vai recuperar em alta velocidade. Eu pergunto agora, quem aqui que tem fé em Deus, quer entregar a vida para Jesus e recebê-lo como único, suficiente, exclusivo e eterno Salvador? Quem quer, erga a mão direita assim bem alto, erga bem alta a tua mão. Não tenha vergonha não, erga bem alta a tua mão. Isso, isso. Todos que ergueram as mãos, vem com a mão erguida para cá. Vem com a mão erguida para cá. Pede licença para o povo. Pede licença para a multidão. E vem aqui para frente com a tua mão erguida, dizendo: eu quero, com temor no coração, entregar a vida para o meu Deus. Eu quero me render ao Senhor agora. Eu quero que Ele me transforme numa nova pessoa. Vem para cá, e está chegando mais. Vem para cá, e está chegando mais. Vamos aplaudir ao nome de Jesus. Vem para cá, vem para cá. O Espírito Santo de Deus está te chamando. Vem para cá. Eu quero chamar aqui na frente. Está chegando mais. Vamos aplaudir mais. Que coisa linda. Eu quero chamar aqui na frente todos os que estão sem igreja. Pode abaixar a mão agora, pode abaixar a mão. Todos os que estão sem igreja, pastor João Ribe, eu não estou congregando em igreja nenhuma, eu conheço a palavra. Eu quero me reconciliar com o meu Deus. Eu quero voltar de corpo, alma e espírito, eu quero voltar com tudo para o meu Deus. Então vem para frente, todos que estão sem igreja. Vem aqui para frente agora, vem para cá, vem para cá. Também estou falando de você que uma hora vai numa igreja, vai noutra, e não é membro de nenhuma. Você vive visitando um monte de igreja e não é membro de nenhuma. Vem aqui para frente agora em nome de Jesus. Vem para frente, vem para frente. Vamos aplaudir mais ao nome de Jesus. Nós temos hoje nas igrejas muita gente que está sendo atacada por Satanás para que desistam, para que voltem atrás, para que abandonem o caminho. E o tempo todo Satanás está te bombardeando, dizendo, não é mais para a igreja não, não vai mais não, fica em casa, descansa. Ele te arruma outras coisas para você fazer. O diabo tem seduzido muita gente para largar o caminho. Essa é a deixa do diabo para esses últimos dias. Impedir que você permaneça no corpo de Cristo. Você é membro do corpo. Você não pode sair do corpo. Então você que está se sentindo fraco, fraca, pensando até em desistir, eu quero orar por você. Porque está chegando a hora e você não pode desistir. Não agora. Jesus disse, quem perseverar até o fim será salvo. Venha, venha aqui para frente. Você que tem pensado em desistir, que tem batido um desânimo, que às vezes não tem vontade de ler a palavra, não tem vontade de ir na igreja, não tem vontade de orar, vem aqui para frente porque nós vamos orar por você. Hoje a tua vida vai ser renovada aqui. Porque eu vou pedir com fé em Deus e você também, e Ele vai renovar a tua fé. Vem para cá. Quero falar com você que está assistindo esta mensagem agora pelo facebook.com/joanribe, pelo youtube.com/joanribe, você que está vendo na TV ou no computador ou num DVD, você que está nesse momento aí acompanhando essa mensagem, quer entregar a vida para Jesus agora, faça aqui nessas pessoas aqui, ó. Eu vou convidar vocês para se ajoelharem, a igreja continua de pé, se ajoelha diante do altar, se ajoelha aí ao lado do teu televisor. Se ajoelha aí ao lado do teu computador, você que está assistindo essa mensagem pela internet. Quero falar com você que está ouvindo pela rádio, à distância, aqui no Paraná ou em qualquer lugar do Brasil ou do mundo. Deus falou contigo. Você é temente a Deus. Quer entregar a vida para Jesus, quer voltar para Jesus. Se ajoelha ao lado do teu rádio, onde você estiver. Isso, isso. Nós vamos orar agora, você que está em trânsito, ouvindo esta mensagem no radinho do celular. Talvez você não possa se ajoelhar, porque está em trânsito. Mas mande um sinal para Deus, coloque a mão direita sobre o teu coração agora, onde você estiver. A igreja continua de pé, estenda a mão direita na direção das pessoas ajoelhadas. E você que está de pé, com a mão direita estendida na direção deles, você vai interceder, escolhe alguém aqui para você orar. Localiza alguém aqui para você orar, estende a mão na direção da pessoa. E você que está de joelhos, com a mão direita sobre o teu coração. Os que estão à distância, com a mão direita sobre o coração. Orem assim comigo, meu Deus e meu Pai. Ore com fé, meu Deus e meu Pai. Eu tenho fé somente em Ti. E eu creio que o Senhor Jesus tem o poder para perdoar os meus pecados e me purificar de toda iniquidade e retirar de mim tudo que não presta, tudo que não agrada. Por isso, meu Pai, eu te peço agora, em nome de Jesus, me purifica corpo, alma e espírito. Retira de mim toda iniquidade. Perdoa os meus pecados e apaga o meu passado. Escreve o meu nome no livro da vida e me dê agora a certeza da minha salvação. Eu tenho esse direito porque eu declaro que o Senhor Jesus é o meu único, suficiente, exclusivo e eterno Salvador para todo sempre. Amém.
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Seja bem-vindo a mais uma edição de programa que se chama Homem de Imprensa, programa que te sai tudo sábado, banda às 9 horas de noite, até bem perto de 10 horas de noite, que te conta assim que produção e apresentação de bom amigo e irmão, chama simplesmente Raimundo Rodrigues. Programa que se chama assim Homem de Imprensa. Boa noite, na voz especial para tudo vocês que estão acompanhando a partir de casa e aqueles também que estão acompanhando no mundo fora através de um website. Você te não mantenhas-te muito boa noite. Bom dia, boa tarde, conforme a hora e local onde é que você está acompanhando a emissão de Rádio Voz de Esperança. Esse programa, nota papel de percurso histórico de Homem de Imprensa, espaço criado para fazer com si jornalistas e técnicos de comunicação social de Guiné-Bissau, para com si um pouco de ser vida. 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Nós subiu com música um bocado, depois nesta de volta, no Decana 25, um pouco de quem que Elisângela Reis Silva dos Santos Câmara, e depois mesmo para não começar a bater papo com ela. Eu não desisto.

0: Então, nós estamos de volta. Sou Macam Falão, no convidada de hoje, se chama simplesmente Elisângela Reis da Silva dos Santos. Antes de nós começar o bate-papo, nós disse um bocadinho de quem que é jornalista, que botou bem mesmo, quase diariamente, bom, não falei diariamente, mas sempre botou bem no bloco noticioso de mídia e meio de rádio Sol Manse. Então, esse é mesmo ela que nós temos ali para conhecer um bocado dessa história, desse percurso jornalístico. E também ainda vem falando um pouco sobre esse ponto de vista relativamente à imprensa guinense nos últimos tempos, nos últimos anos. Então, quem que é Elisângela Reis da Silva dos Santos Câmara? Ela é filha de Maria Madalena dos Santos e de Manuel Antônio dos Santos, e parido no dia 27 de setembro de ano 1989. Ela é casada entre 2006 e 2007, faz seu 11º ano de escolaridade no Liceu Dr. Agostinho Neto, 2008. E faz seu assim se ano preparatório na Educação, na Comunicação e Difusão na Universidade Amílcar Cabral, no ano 2011. E faz o curso médio de Administração de Empresas na Centro de Formação Técnico Profissional São Leonardo Murialdo, no ano 2014, e faz o segundo nível de curso de língua francesa no Centro Cultural Franco-Bissau Guinense. E de 2016 até data presente, está a estudar em curso de jornalismo e comunicação organizacional na Universidade Lusófona. De 2020 até 2021, e frequenta curso de língua portuguesa na AJAV. Não digo aquilo que tem a ver com sua experiência no domínio técnico e profissional também, que cultura e alguém que está ligado à cultura. 2007, e participa na filme guinense que tem título Casamento que tem raça. Esse com o objetivo de desencorajar práticas nefastas. 2009, e foi membro fundadora de Associação Nacional de Futuros de Comunicação Social. Em 2009, no mesmo ano, e ser membro fundadora do grupo teatral Língua de Bode, criado para Centro Cultural Brasil Guiné-Bissau para promoção de língua portuguesa, cultura guinense e brasileira. No ano 2012, também e sido membro fundadora de Regiopop, rede de jornalistas na matéria de população e desenvolvimento. Logo no ano 2013, e foi assim membro fundadora de rede de jornalistas na matéria de proteção civil, e no mesmo ano e representa essa organização na conferência realizada sobre prevenção de catástrofes realizada assim no interior do país. Na 2008, mediante um concurso público que abriu na altura e selecionado técnica no Departamento de Central Técnica de Televisão de Guiné-Bissau. E na 2008, no mesmo ano, e fazia assim curso de literatura portuguesa, cultura africana e brasileira no Centro Cultural Brasil Guiné-Bissau. E na 2009, e ser assim supervisora no Recenseamento Geral de População e Habitação na Canchungo, concretamente na Pelundo, e na 2010, e beneficia de curso sobre impacto de mídias na África Ocidental. E no mesmo ano, e participa na Conferência Internacional de Presidentes do Supremo Tribunal de Justiça, realizado na Guiné-Bissau. E na 2011, e beneficia de um seminário de Nações Unidas sobre papel de mulheres no processo de consolidação de paz. E na 2012 a 2013, e beneficia, onde que participa também no seminário de Uniocubis sobre papel de jornalistas na tempos de eleições. Na 2013, e participa no seminário de formação para jornalistas e diferentes camadas de sociedade na matéria de proteção civil na Bissau. E na 2013, no mesmo ano, e participa na conferência sobre branqueamento de capital, que promovido assim para Gieba na Bissau. E na 2013, também no mesmo ano, e participasse no seminário de formação na Senegal, que promovido para a ONG Artigo 19 sobre proteção de jornalistas no tempo de conflito, na 2019. Integrasse em suma membro do Sindicato de Jornalistas e Técnicos de Comunicação Social de Guiné-Bissau. Na 2016, e participa no Encontro de Jovens de CDAO, na Abuja, Nigéria, que tem suma a propósito papel de fenômenos de terrorismo no espaço africano. E na 2018 também, e participando em encontro de jovens de CDAO na matéria de segurança na Abidjan, na falou na Costa de Marfim. E na 2008, e até data presente, ela é jornalista na estação emissora católica, que seria do Rádio Sol Manse, Atualmente, ela é responsável de informação de que mesmo emissora. Em 2012, ele recebeu assim treinamento para a CEAO na Dakar sobre técnicas de GELECAF, que saiu do Área de Livre Comércio Continental Africana. E no mesmo encontro, ele tem a oportunidade de ser o membro fundador da rede de jornalistas de CEAO na essa mesma matéria. Então, esse é um pouco de biografia de Elisângela Raiza Silva dos Santos Câmara. Nome cumprido. Então, ele já não está em condição mesmo de começar no Jumbai com esse jornalista. Boa noite, Elisângela.
1: Boa noite, Raimundo.
0: Como é que está?
1: Na graça de Deus.
0: Então, de nossa parte, não agradeço a boa presença ali na ES no programa, nesse no espaço, manga de jornalistas, colegas que estão acompanhando o programa nesse preciso momento. Não, boa noite, não vai para tudo, boss, que está ouvindo, ou seja, que estão acompanhando nesse preciso momento. Não tenho a confirmação mesmo de Elisângela, que não começa no Jumbai com ela. Elisângela, não me estou falando um pouco de como é que foi a infância.
1: Bom, mais um dia, muito obrigada para esse convite e parabéns para no rádio. Bom, minha infância foi muito alegre, por falar assim, porque desde pequenino, segundo um hobby, um papi antes de nada. Então, minha mãe está falando, como anda buchu assim na rádio? Um papi antes de nada, mas sempre tímida e inquirci realmente no início e acabar, minha mãe que tinha papi. Inquirci base minha tia, com uma minha prima irmã, que minha madrinha, bom, infelizmente, está na Ceuja. Depois, minha mãe casa e foi, parecia muito, não tenho 6 para 7 anos. Contra minha mãe na casa, na estudo da primeira classe. Depois, ela vai perto dela, ela tinha papi. 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
1: 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De mesmo ano na Rádio Solmance, antiga-se um diamante bruto. Apesar de estudar jornalismo, nunca tinha contato direto com notícia, com rádio mesmo. 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
1: 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E maneira de falar, não sabia como aquilo que não explica, boi ciente de que tá acontecendo, porque a nós que está a partilhar mesmo as situações e complicado, a nós não está a passar para. 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Para Bia, manga de órgãos que tem agenda própria. Manga de órgãos que depende só da agenda política. Mas o que a população precisa? Não existe manga de assunto social. Mas quanto gente que está relatando com uma estrada tal que está dito? População de tal zona que tem hospital e que tem estrada e que tem nenhum posto médico ou que mexe para satamol ou farmácia para ir cumprir. A maioria que está interessado. A maioria é só agenda política e às vezes nem quer interesse na broa de população.
0: Não tem problema de caso de agendas políticas que estão de PRM. Agendas próprias, ou seja, agendas próprias a nível de redação, lá, o ser humano vai fazer trabalho que tem PRM.
1: Você viu uma, se uma fala que olha, tem instituições que você vê como se você chegar lá e agenda e perdemos garantido que você tem. Às vezes o trabalho para fazer trabalho, o todo dia três guintes de um órgão contra. Engana fala só três jornalistas, mas não ia ser chefe lá. É que na junta agora, quem engana arriba a casa? Ou quem engana arriba para essa instituição? Responsabilidade que tem. Responsabilidade. E quase nulo. Porque a minha chefe engana contra que bom no terreno. Para ver que como ainda existe reuniões de redação. Por exemplo, no caso, o diário. Uma hora de tempo tem que ter para fazer reunião. Cada quem sabe que aqui nasceu. Outro se sai na redação, sim, sabe na barrada que aqui não vai ser no terreno. Porque não existe ainda casca de banana que o político está vagando através dessas horas de imprensa. Ele falou só entrega de viatura. Conferência de imprensa. Nem cá não conta o que é assunto de conferência de imprensa aqui político. Mas mesmo que se não nunca conta a conferência de imprensa, mas se você tem agenda interna, você tem um político que permite para tal coisa, eu, essa é a oportunidade de não apontar tal coisa. Agora, o que eu faço ainda é que lá, alguém dá uma conferência de imprensa, tudo pangaba, é bidão de água que não tem nem adiante, como é balinha, assim, que é bidão de água que interessa na minha notícia. O que é que interessa na minha notícia? O que é que manda a expulsar jornalistas contra que estava na rotunda do aeroporto? O que é que manda a polícia vai amedrontá-la? Se não chegamos a fazer aquela notícia, se torna liga. Minha chefe. Ah, e vai fazer tal parte, mas que parte que não mexe? Que ele é melhores de caso, piores de caso, ora quando sai lá, assessores às vezes te dão uma pergunta que não faz se patrão, porque se aquilo que mexe responde tal coisa para falar com mandar só com papia, e te dá jornalista para falar com mandar jornalista que apontar. Mas não sabe como é que está acontecendo. Às vezes sai alguém e falou, eu treino na minha parte, treino na minha parte, treino na minha parte. A nós mexe só mais 12 minutos para explicar a parte, por exemplo, na rádio, Solmanzi, não tem momento político, como que não está funcionando. Não sabe uma história que está subvencionando. E aí, político que está pagando, perdeu, ele que está levando nesse carro, se brinca para ele, não dá de comer, não dá de beber, todo. O cara tem liberdade de trabalhar, porque o cara tem liberdade, né? Se você é forte, mas senão você fica aqui peso na consciência, se não está fazendo tudo. A nós nunca está permitindo ninguém para escrever notícia, nem na tela, não fazer pepo e voz. Uma gravando em si, 3 horas aqui, papia. Uma gravando aqui, 3 horas, bu manda. A nós não vim trabalhar para ele. Mas aquilo é misto e fala como 100% você conseguir ser imparcial. Não, o papel jornalista é que é amigo. Uma três partes para ele, ainda que minha grande amigo não ofende lá, está contra mim, não. A mim não relata aquele que bardar. Isso é água. Tenho que beber água e cada tem gosto e cada tem cheiro. Nem água própria limpa. Sou de beldrito, estou a sonar. Mas...
0: Bom, não aproveita mesmo disse no número na ar, para o que está na casa, que me está entrando. Vou poder entrar através de 96-502-69-69. 96-502-69-69. Então, esse número que está disponível e o único número que nós estamos mesmo na trabalhar com ele, para o que está na companhia, esse programa que chama Homem de Imprensa, que me está entrando para dizer algum outro sugestão. Então, o número mesmo está à boa disposição ali na estúdio. Não só que Elisângela Reis Silva dos Santos, jornalista de Rádio Sol Manzi. Bom, voltando mesmo ali na estúdio, Elisângela, vamos para falar como é que está a situação de assédio na nível de órgãos de comunicação. Existe também esse.
1: Na papia, na parte de... Se uma fêmea... Porque a sério existe na parte de homens, só que na de nós e mais
0: também. Bom, ali não falo na parte de fêmeas. No caso concreto, eu tenho mangas de fêmeas que trabalham a nível do órgão de comunicação. Para conseguir chegar a algum patamar, alguma outra posição assim, é para sofrer com essas questões de assédio. Outro até para ir liberar, liberar o programa, ou para ir para micro. Então, e está com esses tipos de coisas no órgão de comunicação.
1: Assédio até existe, ainda mais nas mulheres, até na parte de patrões. E tá existe. Existe órgão que para buchiga ande que buribe de chiga, tem que submeter a manga de situações.
0: Para não se vender só 20. Alô, boa noite.
2: Sim, boa noite.
0: Se não, no papel quem a partir daí?
2: Robert, a partir de boa.
0: Sim, Robert.
2: Na frente, uma boa noite.
1: Boa noite, Robert.
2: Se não, papel com o Mondiano. Bom, na fala, se não acompanhou, botou num ponto onde está a agenda político. E se não cansa comunicação social. Uhum. Política se acaba se não ganha força. Se políticos não abrem rádio ou nada, a não pode ter que estar tentando ouvir notícia. E não te fica numa tenta que não é que barrar essa renda, nunca está acabando agora, vai. Passava o papel de volta. Que outro papel é assim? Que outro papel é assim? Nunca está se vendo, não é que uma pega, né? Já não percebi. Obviamente, está falando se contra e tem que ter leis. Para políticos, o papel assim, tenta parar de pensar na rádio. Mas não é que tenha problema, eu penso que eu pensei.

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1: Muito obrigado, Robert.
0: Muito obrigado.
1: Para não gerir tempo.
2: Robert toca na parte importante, mas aquele parte de político e a rádio existe na outras partes do mundo, o político está tendo rádio, mas rádio está continuando a ter aquele seu papel de ser do...
1: Está tendo essa independência.
2: Sim, sim, sim, está tendo essa independência. Apesar da minha rádio, ainda está o papel de rádio.
1: Não tem outro ouvinte na linha.
2: Pois é.
1: Alô, boa noite.
3: Boa noite.
1: Não há papel aqui a partir de?
3: Comura.
1: Nome.
3: Besna, clima, partir de Comora.
1: Sim, Besna, quero que eu tenha sido breve.
3: A mim só para falar, muito obrigado por esse debate. É, jornalista, coitado jornalista, de que eu não falo? Eu faço só figueiro. Porque é na terra, mas não é aqui na país. Jornalista que pode ter vontade, que pode fazer trabalho eficaz. Pode ver que tem políticos que dão, que são tudo. Jornalista que pode fazer um trabalho e gente, para ser um trabalho que não seria imparcial. O jornalista está se tornando dinheiro. Portanto, se ninguém vai fazer o trabalho, é que não faz corretamente. O jornalista tem que dar condições que não tiver terreno. Para ser um alguém que não garantir o subsídio. Tudo coisas que não vai fazer, que não faz com fidelidade. Mas se contra políticos, leva o jornalista, dá o jornalista, coisa de comer, dá transporte, dá tudo. Como é que você tem coragem de fazer esse trabalho de maneira que está no seu?
1: Muito obrigado.
3: Portanto, direi só, nós estamos longe para...
2: Esse tipo de comentário que está fazendo o mesmo para o síndico, uma população com sacibidia. Quem que jornalista? Apesar de Guindes continuar a esconder, para jornalismo, na verdade, deve ser um jornalismo de promoção da paz. Porque o jornalista nunca é capaz, como eu falei aquela hora. Mas jornalismo deve ser para cumprir paz, independentemente de quem que é dono de que órgão de comunicação social.
1: Bom, não falta na parte de assédio, Bonafide.
2: Bom, assédio existe, até na machos. A mim, na fêmea, e que existe assédio só para órgãos de comunicação social. Minha companheira fêmea, né, desculpa, mas eu não sabia que não papia. Existe assédio até orgulho sair de órgão, porque ela é mais perigo ainda. Você sair de órgão para ir fora, para ir trabalhar. Você até imagina a bom minger que você passa. Você chega a trabalhar tudo, segurança chega e falou, não, pera que? Não, pera, como é que isso para pegar? Pera que? Mas ele não deu dinheiro, e não pediu o número de telefone, e não fazia tudo. Então... Não se pensa em qualquer área, se o ponto não fala com assédio, mas tem na órgãos de comunicação social, depois é mais perigoso. Aí de boneca, manga de viagem assédio, eu não perdi trabalho. Então, muito vergonha mesmo. E tem existido homens, a mim, em presença de um colega, essa hora agora eu falei de a Leli na papelinha nome, e passa para a mesma coisa, eu já... E disse ele próprio, se calhar, mais perigo para ele e que se me lida com essa situação. Para ele já nem um borgonha. Mas pronto.
1: Complicado.
2: Muito complicado.
1: Bom, quando fica perante tudo, esse que não aborda desde o início do programa até ligado à imprensa, na boa entrevista, o que é que você acha e deve fazer mesmo para não poder ter uma imprensa forte, coeso e independente?
2: Para órgãos de comunicação social ser independente... Para ter de comer. Se uma casa, para o que tem boa família, tudo estruturado, o que também é de se o filho sai fora comer na Baiara. Para profissionais de comunicação social, ter salário digno. Para existir carteira profissional. Para Estado com essa subvenciona, desculpa, órgãos de comunicação social, para poder fazer esse papel cabal. Não pode conseguir já, possivelmente, não pode ter eleição já no próximo mês de novembro, segundo indicado para o presidente da República. Para conseguir, para cada órgão de comunicação social ser independente para fazer campanha eleitoral. E órgãos de comunicação social para selecionar outro para ficar outro. Tudo isso tem o mesmo poder de voz. Então, para órgãos de comunicação social, conseguir fazer trabalho próprio de promoção de paz em vez de dividir. Porque nossa sociedade está muito dividida e a nós não temos maioria de parte. O que está acontecendo? Me chamar só 30 segundos. Para nós não está fazendo censura positiva de órgão de comunicação. Tem um manga de órgãos a nós, mesmo que alguém coma mal assim, não sai bruto. Vou desculpar para a expressão, mas é verdade. O que é censura positiva? Censura positiva é esse tipo de aspecto. Censura coisas de ofensa, que não desmoraliza a sociedade. E começa nas músicas, e começa nos debates, e começa nos discursos políticos e até de cidadãos comuns. Muito obrigada. Não sei se não tem manga com essas papias ainda, mas pronto.
1: Manga com essas, mas infelizmente...

0: Tempo mesmo. Era Elisângela Raiz da Silva dos Santos, camarada que não tenho ali este no programa que chama Homem de Imprensa, que está a sair todo sábado, bandas de 9 horas de noite até 10 horas de noite, ali na Boa Estação Emissora, que Rádio Voz de Esperança, emissora evangélica de Guiné-Bissau. Espaço criado para permitir assim conhecer jornalistas ali de Guiné-Bissau, para promover também classe jornalística ali, para não ficar mesmo com as últimas considerações que eu gostava de dizer.
1: Bodhisattva não ser livre, Bodhisattva não trabalhar com base na lei, acabou sutano, acabou entrontano, porque manga de biasa, roco bulei notícia, andri buce, eu tô falando com o companheiro baio, bine na rua se caro capara, esse acabou, Bodhisattva não conta história maneira que cedo.
0: Não fica parecido que começa de volta na próxima semana. Produzindo a apresentação, chama Raimundo Rodrigues na parte técnica, não tem Liz na Bahia também. Até lá, próxima semana, não encontrar, a hora que está 9 horas de noite.
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4: A aula de filosofia estava quase acabando. A maior parte dos alunos estava assim, ansiosa, para sair logo da classe. Afinal de contas, era a última aula daquela noite. Todos estavam cansados. Mas aí, um aluno lá do fundo, aliás, um aluno que nem prestava atenção,

E o aluno de lá do fundo da classe, com uma boa voz, uma voz muito clara, disse: qual é o significado da vida? Ufa, uma pergunta daquela exigiria pelo menos uma hora de respostas. O professor disse: eu vou explicar. Aí todos os alunos puseram a mão na cabeça. A essa hora ele fazer essa pergunta, meu Deus! E o professor, pedindo silêncio, fazendo um sinal com as mãos, fez com que todos se assentassem. E aí tirou a carteira do seu bolso. E abrindo a carteira, e todos os alunos estavam olhando, ele tirou de dentro da carteira um espelho vagabundo, pequeno, e mostrou o espelho para o aluno lá no fundo. E toda a classe ficou olhando. E todos pensaram: este é o significado da vida? Mas o professor explicou: vocês estão vendo este espelho? Quando eu era bem pequenininho, eu fui caminhar pelo campo e comecei a andar ao lado da rodovia. De repente, encontrei no chão um monte de caco de vidro e fiquei sabendo que era de um motociclista que tinha se acidentado ali e ele e a moto foram levados, mas aqueles cacos ficaram no chão e eram cacos do espelho retrovisor. E eu era pequeno, achei aquele espelho bonito. Então eu peguei o maior pedaço que eu pude achar daquele espelho todo quebrado, e o maior pedaço, para que não me cortasse, eu fui esfregando na pedra até que ele ficasse assim, olha, meio arredondado. É este espelho aqui. Este espelho me acompanha desde que eu era criança. E todos ficaram olhando para aquele pequeno espelho na mão do professor, tentando entender o significado daquela explicação. Qual é o sentido da vida? Aí o professor continuou: então, quando eu era pequeno, eu peguei esse pedaço de espelho e comecei a andar com ele. Primeiro eu me olhava bastante nele. Mas um dia o sol bateu no espelho e veio um reflexo no meu olho. Aí eu desviei e descobri, ainda pequeno, que eu podia lançar reflexos da luz do sol através daquele pequeno pedaço de espelho. E eu aprendi a me divertir com aquilo. Eu pegava o espelhinho e dirigia na direção das cavernas escuras, mesmo durante o dia. E eu conseguia projetar luz dentro daquelas cavernas escuras e ficava iluminado lá dentro. E assim eu fazia também com os barracões abandonados, que estavam escuros. Eu ali da rua pegava a luz do sol e transmitia para dentro do barraco escuro e iluminava lá dentro. Eu me sentia importante fazendo aquilo. E aquela brincadeira acabou virando uma mania. Eu fui crescendo e por onde eu andava eu continuava com meu espelhinho, refletindo a luz do sol e lançando luz para dentro dos lugares escuros. E ainda agora, já homem grande, de barba na cara, homem feito, eu ainda pego esse pequeno pedaço de espelho, capturo a luz do sol e dirijo para os lugares escuros para iluminar as partes que estão em trevas. E foi assim que eu descobri o significado para a minha vida. Descobri que eu não sou a luz, que a luz é produzida pelo sol. Descobri que eu posso pegar a luz que é gerada pelo sol e ser um instrumento para dirigir esta luz poderosa para os lugares escuros. Transportando esta metáfora, deixo explicar a vocês. Eu sei que a luz do mundo é Jesus Cristo.

e que ele me fez a luz do mundo também, assim como todos os seus discípulos e todos os que nele creem, porque ele disse: eu sou a luz do mundo e vós sois a luz deste mundo. Então eu aprendi que eu não tenho a luz, mas posso pegar a verdadeira luz na minha vida e refletir para as pessoas que estão em trevas, em escuridão, e mostrar para elas a verdadeira luz que ilumina toda pessoa que está no mundo. Eu descobri o sentido para a minha vida. Eu estou aqui para iluminar outras pessoas. Se você quer ser iluminado somente com filosofia, estou aqui para ensinar filosofia, para isso me formei. Mas se você quer saber o sentido desta vida, eu te digo então, o sentido desta vida é Jesus Cristo, a luz do mundo. E quem tem a luz de Cristo nunca mais andará em trevas, mas terá a luz da vida.

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4: Abra no livro de Atos, capítulo 13, versículo 12. E assim que você achar, olhe ao teu lado para ver se tem alguém sem a palavra de Deus e mostre para a pessoa onde nós vamos ler. Livro de Atos dos Apóstolos, capítulo 13, versículo 12. Esse livro conta como é que foi o início da igreja depois que Jesus Cristo subiu aos céus. As coisas que aconteciam e que os apóstolos faziam. Por isso que chama Atos. As coisas que eles fizeram. Esse livro de Atos não está concluído, sabia disso? Esse é um livro incompleto, ele não tem fim. Você vai lendo o livro de Atos, você vai lendo, de repente, você fala, ué, acabou? E o final? Não, não tem final porque nós ainda estamos escrevendo o livro de Atos. Esse livro ainda está sendo escrito, só que agora ele é escrito lá na glória, amém? Você está fazendo parte do livro de Atos. Então aqui diz assim, ó, no capítulo 13, versículo 12. Então o procônsul, vendo o que havia acontecido, creu maravilhado da doutrina do Senhor. Amém? Eu vou ler de novo. Então o procônsul, vendo o que havia acontecido, creu maravilhado da doutrina do Senhor. Agora eu leio e quero que cada pessoa que está aqui na Paz e Vida, sede nacional São Paulo, repita em seguida. Vamos lá. Então, bem alto, então, o procônsul, vendo o que havia acontecido, creu maravilhado da doutrina do Senhor. Quem também está maravilhado, crendo na palavra do Senhor? Levante a mão. Então desocupe as tuas mãos e dê a melhor salva de palmas para esta palavra. E enquanto você aplaude, abra a tua boca e diga: glória ao teu nome, Senhor. Olhe para o alto e diga assim: bendito seja o teu nome, Senhor. Glória, glória ao teu nome. Vai aplaudindo e glorificando. Você que está ouvindo pela rádio, abra a tua boca e dê glória a Deus também. Isso. Vamos levantar um grande louvor até o trono de Deus. Pai querido, olha que coisa linda. Esta multidão te glorificando. E não apenas aqui na sede nacional, mas em todo o país, pessoas estão te glorificando. Abre o céu para receber, e sobre cada vida que te exalta, derrame a tua bênção, a tua graça, a tua virtude, o teu poder. Pai querido, este povo não veio aqui para ouvir o homem. Este povo veio aqui ouvir a tua voz, ouvir a tua palavra.
5: Vem com teu Espírito Santo e tome o lugar do pregador, tome a boca do mensageiro e fale agora com cada vida aqui presente, com cada pessoa que está ouvindo pela rádio. Envia a tua palavra com poder e autoridade, e que a tua palavra vá e produza o resultado para o qual está sendo mandada, em nome do Senhor Jesus. Amém. Diga amém, Senhor. Quem tiver lugar pode sentar. Deus decidiu que quer salvar todo mundo. Deus quer salvar todas as pessoas. E Ele trabalha para isso. Tudo que dependia de Deus fazer, Ele já fez antecipadamente, como tudo. Exemplo que, no início da criação, quando Ele criou o ser humano no sexto dia, tudo já estava pronto, do bom e do melhor, e já estava ali à disposição do gênero humano, antes até que o ser humano tivesse vontade ou precisasse. No mundo espiritual também, Deus, interessado em salvar todo mundo, já tomou antecipadamente todas as providências para que nenhuma pessoa fique de fora da salvação. E mesmo Deus já tendo preparado tudo, ainda assim Ele trabalha para salvar. Trabalha arduamente, viu? De dia e de noite, usando todo tipo de estratégias para trazer a pessoa à salvação, para que a pessoa seja salva. E agora Deus está particularmente interessado num procônsul, que é um governador de um território naquela época, um magistrado com autoridade sobre um território, um procônsul, cujo nome era Sérgio Paulo. Deus quer salvar esse procônsul. Deus quer salvar esse tal de Sérgio Paulo. E Deus, para levar a salvação até aquele homem, que é uma autoridade governamental, um oficial romano, é um magistrado romano, Deus, para salvar aquele homem que está no meio de uma ilha, Deus envia até lá o apóstolo Paulo e o Barnabé, dois grandes pregadores. E eles atravessam a ilha até encontrar com este tal de Sérgio Paulo, que Deus quer salvar. Deus enviou dois missionários ali, interessado apenas em salvar uma pessoa, especialmente esse daí, não é? Se mais pessoas quiserem a salvação, está à disposição, porque Paulo vai pregar para todo mundo. Mas também esse Sérgio Paulo está altamente interessado em ser salvo. E quando Paulo começa a pregar a palavra, apesar dele ser uma autoridade romana, um governador, um homem importante, ele fica vivamente interessado nas palavras que Paulo está dizendo, que lhe soam como novidades, mas ao mesmo tempo muito prazerosas assim ao ouvido. Ele começa a se alimentar com as palavras que Paulo está dizendo. Mas o diabo resolve entrar em ação para justamente impedir que o Sérgio Paulo seja salvo. Porque do mesmo modo que Deus trabalha incansavelmente para salvar uma pessoa e é capaz de deslocar dois grandes homens de Deus por causa de uma única alma, também o diabo desloca os seus missionários, desloca os seus agentes para que aquele propósito de Deus seja frustrado. O diabo também trabalha arduamente, incansavelmente, para que o propósito de Deus fracasse. E mesmo o diabo sendo uma força menor, mesmo ele tendo todas as dificuldades, nós temos que reconhecer que o bicho é corajoso. Porque ele podia dizer, não vou lutar contra Deus, não, porque isso é caso perdido, eu não vou dar a cara para bater. Mesmo sabendo que vai apanhar, que vai perder, mesmo assim ele tenta. E o diabo resolve atrapalhar o plano de Deus para salvar esse procônsul, o Sérgio Paulo. E o diabo usa uma pessoa que acredita nele. O diabo aqui no caso vai usar um mágico, um encantador, um feiticeiro, de nome, ironicamente, o seu nome é Bar-Jesus. Vê aqui comigo no livro mesmo de Atos, capítulo 13, no versículo 6, olha o que está escrito.
4: E havendo atravessado a ilha até Pafos, acharam um certo judeu mágico, falso profeta, chamado Bar-Jesus, o qual estava com o procônsul Sérgio Paulo, varão prudente. Este, chamando a si Barnabé e Saulo, Saulo é nome também do Paulo, é o nome antigo que ele tinha, depois é Paulo que ele vai usar. Barnabé e Saulo, esse Bar-Jesus procurava afastar o procônsul, né, de Barnabé e Saulo. Só que o procônsul, sendo um varão prudente, ele procurava muito ouvir a palavra de Deus. Mas resistia-lhes Elimas, o encantador, porque assim se interpreta o seu nome, procurando apartar da fé o procônsul. Paulo pregando, e o que que Paulo pregava? Paulo falou, eu só tenho uma mensagem. Eu só sei de uma coisa, Jesus Cristo é o Filho de Deus. Ele morreu na cruz do Calvário pelos nossos pecados e ressuscitou no terceiro dia, foi elevado às alturas, assentou-se à direita do Todo-Poderoso, recebeu todo o poder no céu e na terra, distribuiu poder àqueles que nele creem, e ele um dia vai voltar para buscar o seu povo. A pregação de Paulo ou Saulo era só essa. E é isso que o procônsul Sérgio Paulo está muito interessado em ouvir. Mas o diabo pegou lá o seu agente, chamado Bar-Jesus, que era mágico, feiticeiro, e esse resistia tentando afastar o procônsul da fé. Paulo tentando ganhar aquela alma, e ele estava agindo pelo Espírito de Deus, dentro da vontade do Senhor, e esse Bar-Jesus também começou a agir dentro do propósito de Satanás, que era atrapalhar a mensagem, a pregação, para que o procônsul não fosse salvo. Ele resistia e ficava dizendo para o procônsul, ah, eu sou judeu também. Esse Paulo ou Saulo é judeu. Tudo isso que ele está pregando é mentira. Eu sei dessa história. Ele está falando que esse Jesus ressuscitou, mas não é verdade, não. Eu conheço bem a história porque eu sou judeu. Esse Jesus mataram na cruz porque era um subversivo, enganador do povo. Ele queria ser rei. E mataram na cruz, os romanos o crucificaram, vocês o crucificaram, né? Mas Jesus está falando para o Sérgio Paulo. E depois ele foi sepultado e os discípulos roubaram o seu cadáver e ficam aí pregando para todo mundo que Jesus ressuscitou. Mas é tudo mentira. Não acredite nisso não, procônsul. Vamos! Vamos sair daqui, não fica ouvindo esse paroleiro não, vamos sair daqui. Mas o procônsul Sérgio Paulo, ele não conseguia sair. Ainda que ele fosse um homem ocupado e tivesse muita coisa para fazer, e ainda que Bar Jesus ficasse no seu ouvido ali dizendo, não, não acredite não, é tudo mentira isso, rapaz, isso é tudo mentira, não ouça não. Algo maior estava agindo na vida do Sérgio Paulo, que não permitia que ele saísse dali. Ele estava sentindo que estava aprisionado pelas boas palavras que ele ouvia. E Bar-Jesus puxando Sérgio Paulo, vamos! Mas ele não queria sair dali. Ele estava ouvindo coisas que ele nunca tinha ouvido antes. Algo maior estava acontecendo ali que ele não sabia explicar, mas ele não queria sair de perto de Paulo. E aí acontecem duas coisas. O Sérgio Paulo procurava ouvir a pregação e o Bar-Jesus procurava tirar Sérgio Paulo daquela audiência, para que ele não ouvisse a mensagem. Você vê? Um procurando ouvir a palavra, porque está interessado, e ao mesmo tempo, aquele que é usado por Satanás, procurando fazer de tudo também, para que o ouvinte não cresça em nada daquilo que estava sendo pregado. Quando Jesus contou a parábola do semeador, disse, o semeador saiu a semear, e ele jogou uma porção de sementes que caiu à beira do caminho, mas vieram as aves do céu e comeram aquelas sementes, que não chegaram nem a brotar. E Jesus explicou que aquilo era uma figura de linguagem, a semente é a palavra de Deus, cai à beira do caminho, porque as pessoas estão fora do caminho, nós temos que semear em todo lugar. E ele disse, as aves do céu representam um maligno, Satanás, que vem e rouba a palavra que está sendo plantada. Esse é o ofício do diabo. Agora mesmo, querido. Pode ser que não tenha ninguém no teu ouvido. Vamos embora. Tudo isso é mentira. Vamos sair daqui. Não acredite, não. Pode ser que não tenha ninguém falando isso agora. Mas pode acreditar. Enquanto nós lançamos a semente, o diabo está tentando fazer de tudo para roubar a semente, para comer a semente. Para que você não creia nessas coisas que você está ouvindo. O diabo vai querer mandar o teu pensamento para longe. Vou pensar agora, amanhã, o final de semana em casa, tenho que fazer compra, eu estou preocupado com o relógio. O diabo vai tentar de diversas maneiras desviar a sua atenção da palavra. Mas eu digo em nome de Jesus, assim como o diabo procura por todos os meios fazer você não prestar atenção e não crer, ele vê que está totalmente derrotado, porque os teus olhos estão bem abertos e até mais do que os teus ouvidos, e a palavra de Deus está sendo plantada no teu coração. Dá para ver claramente que você está preso por algo que não consegue explicar e quer ouvir esta palavra até o fim. E quem sabe até o diabo está dizendo, vou embora, olha o horário. Ele está virando Satanás, cala a boca, não me perturba. Eu quero ouvir a palavra de Deus. Eu estou sentindo uma coisa muito boa. Enquanto este homem está pregando, eu sinto que Deus está falando diretamente comigo. Eu sinto que esta palavra é para mim. Eu sinto que esta palavra é diferente. É uma palavra viva. Eu gosto de ouvir, é gostoso ouvir. Sérgio Paulo, vou embora, eu sou judeu que nem ele, essa história de Jesus ressuscitado é mentira, roubaram o cadáver dele. Mas Sérgio Paulo continua lá, querendo escutar essa mensagem. E Paulo vai pregando, você sabe que a pior coisa que tem? É um pregador estar transmitindo a mensagem e uma pessoa atrapalhando. Sabia? O pregador faz vista grossa. Se eu vejo uma pessoa levantar, finjo que não vi. Isso incomoda, mas o pregador tem que fazer de conta que não está vendo nada. Ele tem que continuar pregando. Quem tem ouvidos para ouvir, ouça. Graças a Deus aqui todo mundo tem ouvidos, não é? Estão ouvindo. Só que quando a coisa se torna inconveniente, tem que ter um basta, não é? E o Bar Jesus aqui estava atrapalhando. E o que é mais irônico nisso, amados? A palavra bar quer dizer filho. Bar Jesus quer dizer filho de Jesus. E o miserável, ao invés de ser filho de Jesus, é filho do diabo. Porque na hora que Paulo se irritar e chamar a atenção dele, vai dizer, ó, filho do diabo. Viu? Não é filho de Jesus coisa nenhuma. Está escrito aqui, ó, ele é mágico, ele é falso profeta, apesar de ser judeu como Jesus, como Paulo, ele é um falso profeta. E ele não é filho de Jesus, ele não é Bar Jesus, não, ele é filho do diabo. Paulo vê ele incomodando o Sérgio Paulo, que quer ouvir a palavra. Paulo diz, ó, filho do diabo. Porque aquele filho do diabo não está deixando Sérgio Paulo ouvir o principal. E veja a diferença entre esse Bar Jesus e o verdadeiro Jesus. Vê a diferença. Enquanto Bar Jesus é um falso profeta, Jesus Cristo é a verdade e a vida. E enquanto Bar Jesus se diz filho de Jesus, e na verdade é um filho do diabo, Jesus Cristo se refere a si mesmo como filho do homem, e quem leu o evangelho já viu isso em vários lugares, Jesus se refere a si mesmo como filho do homem, mas ele é o verdadeiro Jesus. E aquele que de si mesmo disse, eu sou o filho do homem, agora o filho do homem vai ser glorificado, ele mesmo se chama filho do homem, mas na verdade é o filho de Deus o Todo-Poderoso. Você está vendo a diferença? Bar Jesus é um falso profeta, está atrapalhando. Agora você vai ver esse combate acontecendo, e ver a guerra que o reino de Deus e o reino das trevas move por causa de uma alma, por causa de uma pessoa. Vamos ver esta guerra acontecendo aqui agora na nossa frente. Vamos lá. Paulo está pregando. O Bar Jesus está resistindo à pregação. Não é isso? Mas resistia-lhes Elimas, o encantador, que é o nome de mágico que ele carrega, esse Bar Jesus, procurando apartar da fé o procônsul. Paulo quer trazer o procônsul para a fé e o Bar Jesus quer apartar o procônsul da fé. Parece um cabo de guerra. Paulo puxa de um lado, vem para cá. Não acredita no Bar Jesus, não. Acredita em Jesus de Nazaré. E o Bar Jesus diz, não acredita nele, não. Vem para cá. E o Sérgio Paulo está lá no meio. Vai para lá, vai para cá. Olha só. Está o cabo de guerra, né? Está uma guerra aqui. O diabo querendo a alma, a vida do Sérgio Paulo. Porque se ele não crer, coitado, vai para o inferno. Então o diabo não quer que ele creia. Está usando o Bar Jesus. E Deus está usando Paulo para que o Sérgio Paulo creia. Está puxando para a verdade. O outro tenta apartar da fé. Aí, Saulo, ou Paulo, veja o versículo 9, diz assim, todavia Saulo, que também se chama Paulo, cheio do Espírito Santo, e fixando os olhos nele, disse, ó filho do diabo, cheio de todo engano e de toda malícia, inimigo de toda justiça, não cessarás de perturbar os retos caminhos do Senhor? E o que é que você repara aqui? Que Paulo está cheio do Espírito Santo, não é? Paulo aqui desse lado, Sérgio Paulo, vem para a verdade, vem, eu estou com a verdade. Paulo cheio do Espírito Santo tentando fazer o Sérgio Paulo crer. E o Bar Jesus, o falso profeta, cheio de todo engano e de toda malícia. Os dois estão cheios. Um cheio do Espírito Santo. E outro cheio de todo engano e malícia. Porque o diabo é mentiroso e pai da mentira. Olha só. Os dois estão cheios. Então, tá aí, né? Sérgio Paulo no meio. Cada um puxando de um lado. Aí Paulo faz algo que o próprio Jesus tinha feito com ele no passado, quando Saulo era um perseguidor. Você lembra o que aconteceu naquela ocasião? Quando Paulo ainda não era convertido e realmente acreditava que os discípulos tinham roubado o cadáver de Jesus? Como é que Jesus fez para converter o Saulo? Está escrito no Evangelho que Saulo, quando era inimigo da igreja, ele pegou uma carta, autorização judicial para prender todos os que acreditavam em Jesus. E ele estava indo para Damasco, uma cidade da Síria, para prender os novos convertidos ali. E era meio-dia, e surgiu uma luz mais forte do que o sol, e Saulo caiu por terra por causa do esplendor daquela luz, e no meio da claridade ele escutou uma voz que dizia, Saulo, Saulo, por que me persegues? E ele disse, quem é que está falando? E a voz disse, eu sou Jesus, o Nazareno, a quem tu persegues. Quando a luz desapareceu, Saulo estava cego. Não é? Aí ele ficou confuso. Peraí, eu estou cego. Preciso ser guiado pela mão. Eu achava que esse Jesus estava morto, mas ele está vivo. Eu achava que tudo que saía da boca dele era mentira, mas agora eu mesmo ouvi a sua palavra. E agora? Eu estou cego e agora? Não é? Foi este o sinal que converteu o Saulo. Ele só vai voltar a enxergar 3 dias depois. E aí Saulo, convertido, se torna esse pregador aqui, que está fazendo de tudo para ganhar a vida do Sérgio Paulo. E o Elimas, o Bar Jesus, está fazendo de tudo para que o Sérgio Paulo não seja salvo. Aí Paulo pensou, peraí. O que Jesus fez comigo, eu vou fazer com esse falso profeta. Ó filho do diabo, cheio de todo engano e de toda malícia, não cessarás nunca de perturbar os retos caminhos do Senhor? Eis que agora ficarás cego e ficarás um tempo sem ver, para que você veja que eu estou falando a verdade. Paulo fez isso porque pensou, a estratégia é válida. Jesus fez isso comigo e funcionou. Vou fazer isso com ele. Leia aqui comigo então. Leia aqui comigo. Versículo 11. Eis aí, pois agora contra ti a mão do Senhor. E ficarás cego, sem ver o sol por algum tempo. Paulo não quis que aquele inimigo do evangelho ficasse cego para sempre. Porque já pensou se ele mesmo, Saulo, quando era inimigo, tivesse ficado cego para sempre? Ele ficou cego só 3 dias. Quando Ananias foi lá e orou para ele, ele recobrou a visão. Então, Paulo pensou, não vou fazer esse cara ficar cego para sempre não, porque eu não queria isso para mim. Mas ele vai ficar sem ver a luz do sol algum tempo ele vai ficar cego como eu fiquei. Mas quando eu fiquei cego, eu passei a enxergar. Quem sabe ele fica cego e passa a enxergar também. Olha o que diz aqui, e no mesmo instante a escuridão e as trevas caíram sobre ele, e andando à roda, buscava quem o guiasse pela mão. Foi aí que o Bar Jesus, o Elimas, o mágico, o falso profeta, largou o Sérgio Paulo e ficou cego. Eu não estou vendo, eu não estou vendo, eu não estou enxergando nada. Aí o Paulo puxou o Sérgio Paulo Proconce e falou assim: tá vendo isso daí que aconteceu com ele? Isso daí aconteceu comigo. Eu era um perseguidor. E eu fui para Damasco para prender todos os que acreditavam em Jesus, porque eu achava que Jesus realmente estava morto. Eu acreditava nessa história que os judeus contam. Esse homem aí, ó, ele é judeu também, por isso que ele conta essa história. É essa mentira que divulgam lá em Israel, que roubaram o corpo de Jesus. Mas olha só, olha lá. Aquilo lá aconteceu comigo, viu, Sérgio Paulo? Jesus me apareceu no caminho e eu fiquei cego 3 dias. Olha lá. E o Sérgio Paulo ficou olhando e crendo maravilhado. E está lá o Bar Jesus. Eu não consigo ver. O Sérgio Paulo, cadê você? Me ajudem aqui, me peguem pela mão. Aí o Paulo dizendo: viu, Proconso? Eu fiquei assim também naquele dia que eu encontrei Jesus. Eu fiquei cego, eu tive que ser levado pela mão. Eu entrei na cidade de Damasco conduzido por outras pessoas. Fiquei 3 dias cego. Quem sabe agora ele acredita. Aí esse Sérgio Paulo falou: olha, se ele acredita, eu não sei. Eu só sei que eu nunca ouvi nada igual e nem vi nada igual. E eu quero esse Jesus como meu único Salvador. Eu creio que ele é o Filho de Deus Todo-Poderoso. Eu creio que ele está vivo. Eu creio que ele ressuscitou. Eu acredito. Agora a palavra diz o quê? O versículo 12 que a gente leu no início da mensagem. Então o procônsul, vendo o que havia acontecido, creu maravilhado da doutrina do Senhor. O procônsul creu. Mas está dito ali que o Bar Jesus, o falso profeta, que também se chamava Elimas, acaso está escrito que ele creu? Está escrito aqui que o falso profeta se converteu? Qual a diferença entre Bar Jesus e aquele Saulo que também ficou cego no caminho de Damasco? Os dois acreditavam na mesma mentira que os sacerdotes tinham contado em Jerusalém e que os soldados haviam espalhado. Ah, os discípulos de Jesus vieram à noite enquanto nós dormíamos e roubaram o seu cadáver. Saulo acreditava nisso antes também, acreditava que Jesus estava morto e era judeu. O Bar Jesus também é judeu e acredita nisso. Na vida de Saulo, a cegueira foi suficiente para ele ver. Agora você viu que a mesma estratégia não funcionou com Bar Jesus, com Elimas? Viu que não funcionou com ele? A mesma estratégia, o mesmo fato. E infelizmente é assim, amados. Hoje tem muita gente aqui. Esta palavra para muitos está sendo a visão, está sendo o sinal, está sendo a salvação, como foi para o procônsul Sérgio Paulo. Mas para muitos não. Fecham os ouvidos. Veem os milagres acontecendo. Ah, eu acho que esses demônios aí é tudo armação, é tudo combinado. Esse pessoal aí que caiu, esses demônios que falaram, isso daí é histerismo, isso é mentira. Isso daí eu não acredito em nada disso, não. É um bom espetáculo só. É um negócio que eles fazem aí para os incautos acreditarem. Sempre tem aqueles que vão duvidar. Sempre tem aqueles que vão combater. Mas não importa, amado, amada. Mesmo que tenha alguém aqui que não esteja acreditando, mesmo que tenha alguém aqui que o diabo já roubou a semente e a semente está infrutífera, mesmo que isso aconteça com uma ou outra pessoa, eu gostaria que não acontecesse, assim como Deus também não queria que acontecesse, mas acontece. faz parte da estratégia do inferno, mas ainda que alguém não ouça, ainda que alguém não creia, eu sei que hoje, para muitos aqui dentro, esta está sendo uma palavra de salvação e de vida eterna, porque Jesus Cristo não está morto, Ele ressuscitou, Ele saiu da sepultura, está entronizado à direita de Deus, e é o que era, o que é e o que virá, Ele é aquele que voltará. A pessoa que é de Deus, ela crê nisso. A pessoa que tem fé, ela crê. A pessoa que não tem fé, ela pode até ficar cega. Pode acontecer um sinal tremendo desse na frente dela. Pode até acontecer um milagre e a pessoa não crê. E é incrível. Às vezes a pessoa vem aqui para a igreja cancerosa, é curada, e mesmo assim ela não entrega a vida para Jesus, mesmo assim ela não se batiza. Mesmo assim ela não serve o Senhor, mesmo assim ela não fica firme na presença de Deus. Mesmo com um sinal poderoso, Bar Jesus, que também se chamava Elimas, o encantador, não creu nem assim. Ficou cego por algum tempo, mas o procônsul, que estava verdadeiramente interessado em ouvir a palavra de Deus, esse creu maravilhado. Falou, nunca vi coisa igual. Eu creio. Eu creio porque isso é impossível de acontecer. Como é que um homem diz isso e o outro fica cego? E eu estou vendo que um fala de Deus e o outro só fala coisas contrárias. Em quem você vai acreditar, amado, amada? No diabo que fica cochichando no teu ouvido? Mentira, conversa, nada disso, não acredite não. Você vai dar crédito para o diabo ou vai dar crédito para a palavra de Deus? O desejo de Deus é que você seja salvo, tudo está pronto. O pregador puxa para a fé, mas o diabo está puxando a pessoa para longe. É a pessoa que tem que decidir naquilo que ela quer crer, aquilo que ela realmente acredita. É ela que decide, sim ou não, porque a salvação é pessoal. Ah, minha mulher não foi, eu também não vou. Ah, meu marido não deu a vida para Jesus, também não vou dar não. Ah, já que o meu filho não vai, eu também não vou, e assim por diante. Não é assim a salvação. Podem te puxar quanto quiserem, a salvação é pessoal. Puxaram demais aqui o procônsul. O Bar Jesus estava cheio de engano e malícia, estava transbordando daquele espírito das trevas. Era um agente do diabo, era um feiticeiro. Fez de tudo para afastar o procônsul. Mas o procônsul creu, finalmente maravilhado naquilo que ele tinha visto e ouvido. Porque a palavra tem que ser pregada, é só isso que falta. Deus move o céu e a terra para você ouvir a palavra. Deus, de alguma maneira, faz chegar até você a verdade. E insiste com ela. Mas Deus não obriga ninguém a crer. É a pessoa que tem que decidir se quer ou não. E essa decisão é particular e pessoal. Quem é de Deus, crê, mesmo que nunca tenha ouvido antes. A pessoa que tem fé, uma fé verdadeira, ao escutar a palavra, a verdadeira palavra, ela crê maravilhada. Ela vê as coisas acontecendo, ela crê, ela fala, é isso mesmo que eu estava precisando, eu sei que é Deus falando comigo. Mas quem não é de Deus, vira as costas e vai embora, não quer nem saber. Mas Deus está fazendo a parte dele, o pregador está fazendo a parte dele, e tem a parte que compete a você fazer, que é crer, dizer sim, eu creio, sim, eu quero, sim, eu entrego minha vida para Jesus, sim, eu recebo como meu único salvador, e esta parte eu não posso fazer para você. Eu chego até aqui. Deus age com o Espírito Santo, mas também para na porta do teu coração, e respeitosamente bate a porta e diz, posso entrar? Você ouviu a minha voz hoje? Se você abrir a porta, eu entrarei e contigo cearei e você comigo. Mas Deus não passa pela porta na marra, não. Ele espera que a pessoa creia e abra. Você que ouviu esta palavra, aliás, não ouviu só essa, não. Eu duvido, amados. Eu duvido que alguém que esteja aqui até pela primeira vez, eu duvido que esta pessoa nunca ouviu antes a pregação do evangelho, a pregação da verdade. É impossível que a pessoa só tenha escutado um apelo de Deus. É impossível que a pessoa nunca tenha escutado antes. Deus está falando de diversas maneiras, Deus tem confirmado isso no seu interior, no seu coração. Deus tem colocado dentro de você uma fome de ouvir a palavra, um desejo de escutar, um desejo de ser salvo. Deus tem colocado isso. Essa preocupação que você tem tido ultimamente a respeito da volta de Jesus, reparou como ultimamente essa preocupação está o tempo todo na sua mente? Jesus vai voltar. A qualquer momento ele vai voltar. Reparou? Você olha para o céu e fica preocupado. Você sente isso, que alguma coisa está para acontecer. Tudo isso é obra de Deus. Mesmo que ninguém tivesse te falado nada, Deus está agindo com o Espírito Santo. E hoje Deus trouxe você aqui para fazer claramente esse convite, para que você também responda claramente se você quer ou não crer que Jesus Cristo é o Filho de Deus e o único Salvador da humanidade. Deus quer saber se você quer ser salvo mesmo, entregando a sua vida para Jesus e vivendo daqui até o dia da sua partida ou até o dia da volta de Jesus. Aí a decisão é com você. Compete a mim apenas fazer o convite e perguntar. Você responde se quiser. Mas se você responder, Deus vai dar continuidade nesse processo de salvação. Se você rejeitar, quem sabe o que aconteceu com esse falso profeta Bar-Jesus? Quem sabe o que aconteceu com ele? Eu creio que Deus não desistiu dele, não. Mas até onde nós estamos lendo, ele não foi salvo. Não há registro da salvação daquele homem. O procônsul eu sei que foi salvo, porque o procônsul creu e entregou a vida para Jesus. A tua parte agora tem que ser feita. Deus parou a porta do teu coração, está batendo e esperando uma resposta. Você abre ou não abre? Deixa eu entrar ou não deixa? Entrega a sua vida para mim ou não? Recebe o meu filho Jesus como teu único salvador? Ou continua na sua crença, na sua antiga fé? O que você quer fazer? Deus quer saber. Então eu vou perguntar agora, porque eu sei que o Espírito de Deus está transbordando em mim e Deus está usando a minha boca para falar com você. Sei que Deus está me enchendo do seu Espírito agora para fazer este convite diretamente no seu coração. E Deus deseja muito que você levante a sua mão e diga: eu creio e eu quero receber Jesus como meu Salvador. Então eu pergunto em nome de Jesus, pelo Espírito de Deus eu pergunto agora: quem quer receber Jesus Cristo, Filho de Deus, como único, suficiente, exclusivo e eterno Salvador? Levante a mão direita assim bem alto, todos que querem. Pastor, eu quero. Eu creio, isso está dentro de mim. Eu creio, eu quero entregar minha vida para Jesus. Glória a Deus. Todos que ergueram as mãos, vem aqui para frente comigo, venha para cá. E enquanto estas pessoas estão vindo, vamos glorificar a Deus e aplaudir o Senhor Jesus, porque mais uma vez o diabo perdeu. Esta pessoa creu maravilhada na palavra do Senhor. Vamos aplaudir o Senhor Jesus, porque o diabo perdeu. Apesar dele ter tentado atrapalhar, olha aqui a colheita. Vamos aplaudir mais o Senhor Jesus. Vem, oh, glória. Pastor, eu quero ir aí na frente. Então venha. Saulo achava que estava na fé quando perseguia os cristãos, e ele matava os que acreditavam em Jesus, pensando que estava fazendo um trabalho para Deus. E ele só compreendeu que estava errado quando ele teve um encontro verdadeiro com Jesus. Foi aí que a vida dele mudou. E ele, que antes matava quem acreditava em Jesus, agora ele vai morrer para que as pessoas acreditem em Jesus. Então, quando ele pensava que servia a Deus, na verdade ele estava desviado. Foi só a partir do momento que ele se rendeu mesmo a Jesus, dizendo: o que queres que eu faça, Senhor? Aí Jesus disse para ele, quando ele ainda não era salvo: entra na cidade de Damasco, na rua direita, vai na casa do Simão, e lá te será dito o que deves fazer. Jesus não prega mais não, viu? Jesus já falou o que tinha que falar. Agora nós é que temos que dizer para você o que é que você tem que fazer. Então, se você está afastado, afastada, desviado, desviada, eu digo a você, em nome de Jesus, você não pode continuar desse jeito. Se você está sem igreja, se você está sem comunhão, se você está fora do corpo, você precisa voltar para o corpo. A igreja é o corpo de Cristo, aqui na terra nós somos membros. Se nós estamos separados do corpo, o membro morre, seca, apodrece. O meu corpo é capaz de viver sem a minha perna, mas a minha perna não é capaz de viver sem o meu corpo. Nós somos membros, amados, membros do corpo de Cristo. O corpo de Cristo consegue viver sem eu e consegue viver sem você. O corpo de Cristo não morre. Faremos falta no corpo se desviarmos, mas o corpo de Cristo não morre, não. Agora nós, fora do corpo, nós que somos os membros, fora do corpo, morremos. Não tem por onde. Por isso que a pessoa que se afasta do corpo, a pessoa que está sem igreja, a pessoa que está sem comunhão, ela vai morrendo espiritualmente, vai esfriando cada vez mais na fé, até secar. Mas hoje o Espírito de Deus te trouxe aqui, para que você seja novamente enxertado nesse corpo. E o corpo de Cristo não tem rejeição, porque o sangue de Jesus é universal. O sangue de Jesus é compatível com qualquer ser humano, de qualquer raça, de qualquer idade. Quando a pessoa diz, eu quero ser enxertado no corpo de Cristo, eu quero ser membro do corpo de Cristo, então a aceitação é imediata. O implante é feito com sucesso na mesma hora. Você que está fora do corpo, você que não tem corpo de Cristo, você que não tem igreja, ou você que se afastou da igreja, em nome de Jesus, saia do teu lugar e vem aqui para frente agora. Vem. O enxerto vai ser feito imediatamente. E hoje mesmo você vai ter a certeza que faz parte do corpo vivo de Cristo aqui na terra. Vamos aplaudir mais o Senhor Jesus. Vem. E Jesus é um cirurgião perfeito. Ele pega o membro que estava separado, amputado do corpo, e ele enxerta com precisão. No mesmo instante, o membro começa a receber a vida do corpo de Cristo. E você que diz assim, pastor, eu estou meio desligado do corpo, sabia? Sabe o que está acontecendo com você? Um problema de circulação do sangue. Quando a pessoa tem uma mão que começa a formigar muito, ou uma perna que formiga muito, ou um braço que formiga muito, é porque ela está com um problema de circulação do sangue. O sangue não está circulando direito, por isso o formigamento. Quando o cristão, ele está fraco na fé, é porque ele está com um problema de circulação do sangue de Jesus. Precisa receber oração e sarar. Precisa receber este sangue perfeito e poderoso que te dá vida e vida de verdade. Se você está muito fraco, muito fraca na fé, se você está formigando na fé, está com fraqueza espiritual, não está sentindo o corpo inteiro, não tem mais vontade de orar, não tem mais vontade de vir à igreja, não tem mais vontade de buscar, está desanimando, em nome de Jesus, vamos orar. É um probleminha simples de circulação do sangue, mas você tem que reconhecer a doença. Quando o doente reconhece a doença, ele é curado em nome de Jesus. Você está fraco, fraca na fé? Vem aqui para frente que nós vamos orar. E este sangue poderoso de Jesus vai circular na tua vida de uma maneira maravilhosa. Você vai voltar a sentir aquela alegria poderosa da salvação. Vem para cá que nós vamos orar. Eu vou pedir para as pessoas que estão ouvindo pela rádio, se você que está ouvindo pela rádio quer entregar a vida para Jesus, se ajoelhe ao lado do rádio, como nós aqui também estamos nos ajoelhando agora. Quem quer entregar a vida para Jesus e está ouvindo através da rádio, se ajoelhe ao lado do rádio. Quem está dirigindo e quer entregar a vida para Jesus, não precisa parar o veículo, não. Coloque a mão direita sobre o teu coração. Você está com problema de circulação do sangue de Jesus Cristo? Esse sangue poderoso vai fluir na tua vida agora. Coloque a mão direita assim sobre o teu coração, todos nós. Você que está diante do Senhor, se rendendo ao Senhor, porque creu maravilhado na palavra de Deus, porque tem fé, porque quer realmente se entregar de corpo, alma e espírito ao Senhor. Quer amar o Senhor com todo o teu coração, com toda a tua alma, com todo o teu entendimento e com todas as tuas forças. Ore assim comigo: meu Deus e meu Pai, eu ouvi a tua palavra, eu já vi o bastante e já ouvi muito também, e eu creio de todo o meu coração que só Jesus salva, só Ele é o único Redentor de toda a humanidade. E eu quero me entregar totalmente ao Senhor. Meu Pai querido, vem agora com o sangue de Jesus. Se eu estou vivendo em anemia da fé, com problemas de circulação, do sangue de Jesus, vem agora e me faz esta transfusão poderosa do sangue de Jesus. Vem, meu Pai, com o sangue do Cordeiro, e me purifique agora de todo pecado, de toda iniquidade. Dá paz para minha consciência e me abençoe, Senhor, com a alegria da tua salvação. Pai querido, muito obrigado por já ter feito tudo pela minha vida. Eu também agora estou fazendo a minha parte e peço ao Senhor que, além de me perdoar, além de me purificar, me dê o poder do sangue de Jesus e a virtude do teu Espírito Santo. Senhor Deus, eu quero ser uma pessoa cheia do teu Espírito, como Paulo foi. Eu quero, Senhor, transbordar da tua presença. Venha sobre mim, me enche do teu poder, me dê esta graça, me dê esta unção, porque eu quero perseverar firme até o dia da minha partida, ou até o dia da volta gloriosa do teu filho Jesus. Assim seja feito. Muito obrigado, meu Deus, em nome de Jesus. Amém.
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